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0: Vem com a gente, muitas indicações. Você, nosso programador, já atento para pedir a sua música, tudo direitinho aqui. Vamos fazer uma sequência bastante rápida agora. Alô, você do outro lado, nosso boa noite especial.
4: Boa noite, Josias. Quem é Jânio? Gostaria de ouvir uma música de Pabllo para oferecer para Galego de Pau Velho, para Vando, em Laje de São José, para Odeon, para João Batista. E todos que estiver ouvindo. Tchau, Josias. Uma boa noite.
0: Boa noite, felicidades a você já de sintonia com a nossa programação eclética da noite. Alô, amigo, alô, amiga, boa noite.
5: Oi, Josias, boa noite.
0: Boa noite. Pois
5: sou
0: não.
5: eu, Priscila.
0: É Priscila? Seja bem-vinda, Priscila.
5: Do Engenho Bananal, Palmares.
0: Bananal,
5: Pedindo uma
0: Engenho de
5: música para
0: Palmares.
5: oferecer. A Elifa, a Stefano, a Pedrinho e a Alha, Sherlane
0: Quem mais?
5: e Rayane, Nissinha,
0: Tem mais alguém? Manda aí.
5: Dona Deni e toda a família. E para você também.
0: Ok.
5: Essa rádio é maravilhosa.
0: Muito
5: Eu
0: obrigado.
5: assisto essa rádio todo dia.
0: Que ótimo.
5: De 4 horas da manhã até terminar o seu programa.
0: Então é
5: Eu
0: ouvinte
5: sou fã
0: especial.
5: dessa rádio.
0: Ah, muito obrigado, viu? Da próxima música já vai de
5: Jesus
0: presente.
5: abençoe.
0: Você também. Muito obrigado. A próxima já vai ser de presente para você, valendo a sintonia.
6: Boa noite, Agreste. Boa noite, meu amigo Zileal.
0: Boa
6: Eu sou a
0: noite.
6: ouvinte fiel daqui do Recatinho das
0: É a
6: Alagoas.
0: nossa querida Zilma.
6: Rosinha, se possível, hoje eu quero escutar minha musiquinha.
0: Sim.
6: Saudade daquela música do
0: Tá.
6: Padre Alessandro Campos. Troque o ódio pelo amor.
0: Isso, vamos lá.
6: Na minha opinião, música bem feita.
0: É verdade.
6: Bem trabalhada ela, viu?
0: Tem uma letra
6: Vai para
0: impecável.
6: você e família, vai para toda a equipe da Agreste FM, vai para nosso amigo Jeová
0: Opa.
6: Dionísio lá de Agrestina.
0: Obrigado.
6: Para todos que estão ligados, vamos curtir.
0: Essa
6: Que Deus
0: música
6: abençoe, que
0: muito
6: você tenha a
0: legal.
6: noite abençoada, que a nossa noite seja abençoada por Deus. Cheia de paz, saúde, tranquilidade, felicidade, né?
0: Nossa querida Zilma de Jundiá, troque o ódio pelo amor do padre Alessandro Campos, daqui a pouquinho de presente a ela, valendo a sintonia lá em Alagoas, Jundiá.
7: Boa noite, Josiá. Aqui quem fala é Maria de Agrestina. Gostaria de ouvir uma música com o Pablo para oferecer a minha esposa, a meus filhos, a todos meus amigos aqui de Agrestina. Okay. Josiá, estou lhe ouvindo, viu? Sou sua fã número um.
0: Adoro
7: seu programa.
0: Ah, que bom.
7: Faço minha música, viu, Josiá, que eu estou lhe ouvindo.
0: Pablo sai daqui a pouquinho de presente a você. Olha, a nossa ouvinte acompanhando, a Cida. Mandamos o nosso boa noite para a Cida. Felicidades para ela. Tudo de melhor, valendo o carinho da audiência, o nosso programa da noite, está chegando mais pedidos.
8: Boa noite, José Leão, sou Vitiana. Quero uma música de Cavaleiro do Forró, Mentira dessa UTI, para oferecer a minha mãe Quitéria, a minha irmã Aline, a meus dois irmãos, e a você, a Júnior Panela, a Doca de Caruaru, e todos estão fazendo essa rádio maravilhosa. Tenha uma boa noite.
0: Boa noite.
8: Fique com Deus. Deus proteja.
0: Você também, minha amiga. Felicidades, viu?
9: Boa noite, Josia Leais.
0: Oi.
9: Sou Lauricep de Alto Bonito. Gostaria de
0: curtir
9: uma música. Com Netinho, preciso de você.
0: Okay.
9: A frente da família, a todos que estão curtindo essa rádio maravilhosa. A todos vocês da rádio. Tchau, tchau e um abraço.
0: Outro para você também, Lodicé. Felicidades, tudo de melhor. Valendo o nosso
10: boa noite. Boa noite, Josia Leal. Aqui
0: noite.
10: É Marcelo que está falando. É, interior de São Paulo, que eu gostaria que você mandasse uma música para mim aí, de Liga Lá em Casa.
0: Certo.
10: Com o Leonardo. Eu gostaria de oferecer a Renato do Cruzeiro, a Ramildo, a esposa dele, os filhos, e todo mundo curtindo essa rádio maravilhosa. Tchau, obrigado. Eu estou tomando uma. Olha, Renato, toma uma conosco, que nem de João de Paula. Muito obrigado. Boa noite.
0: Eita, tá de aperitivo e ouvindo a nossa programação. É que legal. Abraço todo especial para ele, valendo o carinho da audiência ao nosso programa da noite. Olha, tá chegando esse outro pedido. Boa noite.
11: Boa noite, meu amigo José Leal. Sou Gessimar Francisco de Bonito, Pernambuco.
0: Gessimar.
11: Queria que você botasse uma música de TT Espíndola, Escrito nas Estrelas, para oferecer meu amigo Ronaldo do Brega, Ronaldo Segurança, Edício do Moraná, Joãozinho lá do Freio Damião, da Rua 5, e tudo que tá curtindo nessa noite. Uma boa noite para você e toda a sua família. Que Deus proteja você e toda a sua família.
0: Gessimar, a sua também. Você simplesmente ouvindo o nosso programa que vai tocando as melhores músicas, aquelas também que vale muito para relembrar.
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0: Gessimar, lá do Bonito, ele pediu. Tete Espíndola, você lembra? Tema da novela Vidas Opostas. Ah, deixa eu ver aqui. É essa mesmo? Da Tete Espíndola, ele pediu Escrito nas Estrelas, não foi? É, deixa eu ver se foi essa daqui. Ah, rapaz, é Escrito nas Estrelas, da Tete Espíndola. Deixa eu ver se ela vai surgindo aqui pra gente. Tudo preparadinho já? Ah, que foi trilha sonora original da novela Vidas Opostas. É, a música Meu Amor. Ele pediu Escrito nas Estrelas, da Tete Espíndola. Tá aqui, a saudade.

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1: Seguindo nossa programação, mais ouvintes já atentos aqui em nosso programa, indicando músicas, chegando mais indicações. Alô, você do outro lado, 9 horas 25 minutinhos. Alô, você, boa noite.
2: Boa noite, gato da noite. Josias, por favor, gostaria de ouvir com Newton César, Espere um Pouco. Oferecer para você e família, para toda a equipe top da Agreste, e a Laída é, seu Martins e Agrestina, Zé Chinês no Rio de Janeiro, Iraci, Biruçu, Lila do Cruzeiro, Laelce de Altinho, José do Sítio Mandoai Família, Jeová Dionísio, Aldemir, Lenil de Helenivaldo, Graça Paula, Marisângela, Zezinho Moriná, Décio da Funerária Carvalho, Germano de Jurema, Paulo da Igreja, Neide Maria e Luísa, Cláudio Cid Cocão, Tião do Chalé, o Poeta Vera, o meu primo Tita, Rosa do Bar, Nath Zezé, Júlio Ligeirinha, Edmilson Virgínio Panelas, Naldo da Goma, o Seguindo Vialejo em Garanhuns, Dal da Água, seu ouvinte fiel, Leonardo e Francisco em Lagoa dos Gatos, o Hélio de Laje Grande, Pato em Águas Preta, Orlando Segurança, Alexandre do Atacarejo, Padre Cícero e toda a equipe, para todos os ouvintes, que o Altíssimo nos abençoe. Uhul!
1: A Tequinha, ela pediu do Newton César, Espere um Pouco. A gente vai relembrar. Preparado já? Tudo direitinho? Ah, deixa eu ver aqui a saudade que ela pediu pra gente. Tudo certinho, valendo aí o nosso abraço à Tequinha, sintonizadíssima com a gente.

0: Milton César, música linda. Espere um pouco. Saudade a nossa ouvinte Tequinha, que pediu para relembrar os bons tempos da música nacional com letra e muito romantismo também.
1: Boa noite, Josias.
0: Boa noite.
1: Sou Cida Maurício, aqui de Cachoeirinha, moro no loteamento do Juiz.
0: Opa, manda aí.
1: Queria ouvir com Reginaldo Rossi, Leiviana,
0: okay,
1: para oferecer a toda a minha família, todos os ouvintes, e para você uma boa noite. Fica
0: boa
1: na paz.
0: Essa é a nossa conterrânea, né? Tá legal, ela pediu Leiviana. Reginaldo Rossi na programação da noite. 9 horas e 31 minutos, valendo a sintonia. Os nossos queridos conterrâneos lá de Cachoeirinha. 9h32.

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2: Então vamos seguindo, quarta-feira à noite, diferente, hoje um pouco mais tranquilo, sem chuvas. E daí? A quarta-feira foi assim mais um pouco ensolarada, ficou mais decente assim à noite. Não que a chuva não seja bastante importante, mas ontem estava um frio grande, hoje também, mas pelo menos sem chuvas, chegando mais pedidos. Boa noite. O nosso ouvinte chegando pra gente.
3: Quero que você coloque a música aí de Roberta Miranda, Vai Com Deus. É. Eu vou oferecer pra você e família, a meu pai Nenê do Meio, para meu irmão Joséone, Tatione, Neide, Jadielma, Daniela e Maria, para meu irmão Leonardo, chefe, para Terezinha da Guaravita, as três irmãs da Coab, Graça Paulo, Tia Laide, Rosa Tomanduá, Cisbó, irmão da oficina, para Ana daqui de Panela, Sacristão Roberta, para Alca de Cruz, Mazé de Cruz e família, segue os velhos de Garaúns, Zezé de Borneiro de Papá, para Liga do Cruzeiro, Jovado de Luiz da Agostina, Sidoca de Caruaru, pra Zeza, pra Vondeto, pra Dona Serena, na terra da prefeitura, Edmilson, Bonita Sete de Moto da Família, pra Zé da Pedra, Cid Cajueiro, pra todos meus amigos e amigas, boa noite, José Lael.
2: Ele pediu Vá Com Deus, da Roberta Miranda, é. Outra saudade. 9:36 agora.

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1: Todos os dias à noite é de festa, claro, e a festa é você quem faz. Valendo o carinho da sintonia, temos em offline outras indicações chegando aqui para a nossa noite. Deixa ver, Edilomar, de Maraial, ouvindo nossa programação, sempre na escuta. Toca aí, Amado Batista, Folha Seca. Ela pediu Folha Seca pra gente, do Amado Batista. A gente já confere o cantor mais amado do Brasil. Folha Seca é a indicação para a nossa noite. Já agradecemos o carinho da sintonia da Edilomar, lá de Maraial. A pediu Folha Seca em nosso programa da noite. Então agradecemos a ela pelo carinho da sintonia. Que legal, abraço todo especial. De uma maneira bastante extensiva ainda, para a professora Shirlânia. Abraço grande, é professora de reforço, tá? E para nossa felicidade, ela é a professora de reforço do filhão Renan. Verdade. Shirlânia, nosso melhor, muito boa noite. Muito obrigado pelo carinho da sintonia. Ao lado da mamãe, a dona Eliette. Acredito que é Eliette mesmo, no nome dela. Eliette, felicidades para você. Tudo de bom, valendo o carinho da audiência ao nosso programa, que legal. A nossa ouvinte pediu também a música do Amado Batista, Folha Seca, para matar a saudade aqui na programação, tudo preparadinho já. Vai de presente ainda o Clovinho, rapaz, da Javaliburg. É verdade, Panelas de Miranda, de Antenas com a gente, que legal, que manda abraços por tabela ao Cícero Bravon, é isso mesmo, Cícero Bravon, o topado. Então, abraço ao Cícero, ao grande Clovinho, gente boa da melhor qualidade, ouvinte especial do nosso programa da noite também.

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1: Programa nosso de todos os dias à noite. Olha, chegando aqui o Boa Noite ao Amauri, do Rio de Janeiro. Está com a gente através da NET, ouvindo a programação Capital Maravilhosa. Que legal. Gostaria de pedir uma música de Gustavo Lima. Ofereço para a esposa, Luciana, a sogra também, Marilene, ainda para a filha Maria Laura e todos de Panelas, em especial para o pessoal da Vila São José Bola. Abraços a todos, valendo o carinho da sintonia do Amauri, é Rio de Janeiro com a gente. Pediu a música do Gustavo Lima na programação da noite. Vamos escolher uma bem legal para mandar de presente para ele. Então tá tudo certinho aí, valendo o carinho da audiência, que legal. Abraço especial a todos que estão de sintonia com a nossa programação da noite.

Opa, tá tudo direitinho aqui pra gente, só verificando aqui. Essa bem legal pra gente mandar de presente. É bastante interessante aqui. O Gustavo Lima tá chegando com a música Esse Ritmo do Verão. 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Fugiu.

0: Quem gostou faz barulho, Maceió! Muito obrigado, gente. Aê!
1: Tudo pronto? 9:53. Você do outro lado, atentamente ouvindo o nosso programa. São muitas pessoas, eu digo assim, de todo o Brasil, de carona com a nossa programação, com o nosso encontro de todos os dias à noite. Sempre das 20 às 23, estamos com você. E é com muito prazer que a gente vai apresentando as melhores músicas, as melhores indicações dos melhores ouvintes do Brasil.
2: Boa noite, Josias.
1: Boa noite.
2: Aqui é Cida, de Cabeça de Nego.
1: Seja bem-vinda.
2: Eu peço uma música.
1: Sim.
2: No dia que eu saí de casa, para oferecer a Cauã Nicolas, que é meu filho, que está completando um ano hoje.
1: Parabéns.
2: A minha amiga Fátima, que está completando um ano hoje.
1: Parabéns.
2: E a minha amiga
1: também.
2: Lady, que completou ano domingo, dia 16.
1: Muita gente, parabéns.
2: Que Deus abençoe a eles. Que realize todo o seu sonho e a bênção de Jesus para todos. Boa noite. Josias. Um abraço, tchau.
1: Outro para você também, parabéns aos nossos queridos aniversariantes da noite de hoje e o de ontem, a de ontem também, né? Desejamos tudo de bom, vida longa, com proteção oriundas dos céus. É o que desejamos de maneira bastante especial de toda a equipe Agreste FM, de maneira bastante particular, aqui do Josias Leal. Ela pediu no dia em que saí de casa, Zezé de Camargo e Luciano, tá chegando com essa saudade, na indicação da nossa ouvinte, de presente aos queridos aniversariantes de hoje. Proteção com vida longa e muita saúde. É o que desejamos de coração.

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1: Conferindo a hora certa, 9 horas e 58 minutinhos, o tempo passa rapidinho. Ainda temos muitos pedidos para a noite de hoje.
2: Oi. Boa noite, Jorge Arneais.
1: Boa noite.
2: É, já vou de Agrestina.
1: Estamos em Agrestina agora.
2: Queria que, se você pudesse, tocar uma música aí, daquela bem sofrência.
1: De sofrência.
2: De Márcio José.
1: Márcio José.
2: Pode ser?
1: Pode? Claro que pode.
2: Ofereço para você.
1: Obrigado.
2: E toda a família da Agrestina. E para todos que estão na escuta.
1: Tá ótimo.
2: Tenha uma boa noite.
1: Boa noite.
2: Que Jesus nos guarde.
1: Que assim seja.
2: A nós todos.
1: Esperamos.
2: Boa noite, fica com Deus.
1: Ele pediu de sofrência, do Márcio José. Então essa daqui vai de presente a ele, com os nossos agradecimentos. Pelo carinho da sintonia e todos os agrestinenses de plantão, acompanhando aí nossa programação da noite.

Eu quero aproveitar e mandar um querido forte abraço a meus pais de Lagoa Encantada. Te amo no fundo do meu coração. Um abraço especial de Márcio José e Léo de Bahia.

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2: Ok, estamos aqui já preparando as músicas românticas para nossa noite. Muita coisa do coração para essa noite especial de quarta-feira. Olha que legal. O Nelson Pedreiro, lá do município da Lagoa dos Gatos, ouvindo nossa programação, mandamos aqui o nosso abraço para ele, com os agradecimentos pelo carinho da sintonia. Olha quem está chegando aqui para a gente, o Pedro dos Correios, como é carinhosamente conhecido aqui em Cupira, também confirmando o carinho da audiência, ele que é fã das músicas do Carlos Alberto, músicas nostálgicas, os clássicos do Carlos Alberto, que ele gosta muito. Ele pediu aqui, aquece-me esta noite, para oferecer com todo carinho a sua querida esposa, a Alice, que também está ouvindo o nosso programa. Ele pediu para matar a saudade dessa nostalgia aqui, musical, em som da gente suave, como uma noite de domingo e tudo mais. Pedrão pediu.

0: Essa é bastante legal, música que marcaram época. Essa está inserida bem no contexto. O meu amigo Pedrão dos Correios, gente boa da melhor qualidade. A sua querida esposa Alice, também sintonizando o nosso programa. Abraço para os dois. Tudo de melhor, valendo a sintonia. A hora certa, agora são 10h07. Já estamos organizados para as canções de amor. Mas antes, porém, tem mais pedidos aqui. Vamos atender pelo menos mais uma parte dessas tantas que estão aqui conectados com a gente e conectadas também. Planeta. Esse é o nosso programa. 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
0: Todo seu, feito com o máximo de carinho. Alô, você, boa noite.
2: Oi, Josias, boa noite, tudo bom?
0: Tudo ótimo.
2: Eu gostaria de pedir uma música com Leonardo. Pega eu e leva pra você.
0: Ok.
2: Mas não é pra me levar não, Josias.
0: É não?
2: É brincadeira, Josias.
0: Fica tranquilo.
2: Ó, eu gostaria de oferecer essa música pra meu irmão Valdo, que está na sintonia.
0: Grande Valdo.
2: Ele é como eu, gosta demais do seu programa, rapaz.
0: Fico feliz em saber
2: disso. Tem um radinho lá no quarto, onde ele dorme. Toda noite ele tá lá, ouvindo o seu programa. Eu tava lá a semana passada.
0: Sim.
2: Dia dos Pais, né?
0: Sim.
2: E ele lá ouvindo esse programa, né?
0: Ouvinte
2: maravilhoso.
0: Especial.
2: Ele não perde não, nem uma noite.
0: Ah,
2: ele dorme,
0: obrigado.
2: No rádio, fica lá ligado.
0: Coisa boa.
2: Eu ofereço para todos os ouvintes e para você, pro meu pai Vicente, tá bom? Um abraço, tá. Josia. Boa noite.
0: Outro para você, Divânia. Abraço grande aos irmãos. Os irmãos, em especial, o Evaldo, é? Sintonizando a gente todos os dias à noite. Que legal, hein? Abraço grande ao irmão da Edivânia, nossa ouvinte. Ele que é ouvinte especial todos os dias à noite, acompanhando a nossa programação, até adormece em sintonia com a nossa programação da noite, ouvindo aqui o Josias Leal, que legal. Ah, pessoas especiais são assim, desse jeito, interagindo, participando e trazendo simplesmente a sua alegria para somar com a nossa, a exemplo do Clovinho da Javaliburgo, o melhor do Brasil, simplesmente atento à nossa programação todos os dias à noite com a família, ouvindo também o nosso programa extensivamente. Ele manda um abraço especial ao Cícero Muganga, como é carinhosamente conhecido, Cícero Muganga Serralheiro, e está entre um dos maiores e melhores profissionais do Brasil. Está aí de sintonia com a nossa programação da noite. Ouvinte nosso, viu? Abraço ao Cícero. Cícero Muganga, né? Como é carinhosamente conhecido. Felicidades, tudo de melhor. Vamos seguindo com a indicação da Edivânia. Leonardo. Pega eu e leva para você. 10h10, está valendo a sintonia.

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2: Todo dia, aqui na programação da noite, é de festa, claro, e a festa é você quem faz. Boa noite.
3: Eu gostaria de ouvir uma música com Daniel. Um dia você vai me procurar. Josia, gostaria muito que você gravasse. Por favor, e gentileza, Josia, por favor.
2: Essa é linda, o título dessa música, que era eu, do Daniel.

0: O Daniel, na programação da noite, que era eu, você lembrou? 10:17.
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3: 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Boa noite.
0: A nossa ouvinte sempre de sintonia.
4: Boa noite, Josi. Aqui quem fala é Maria de Agrestina. Gostaria de ouvir uma música com o Pablo para oferecer a minha esposa, a meus filhos, a todos meus amigos aqui de Agrestina. Josi, estou lhe ouvindo, viu? Sou sua fã número um. Adoro seu programa.
0: Que bom, muito obrigado, viu, pelo carinho. Vamos tocar para ela essa outra do Pablo agora. Relembrando, o homem da sofrência do Brasil. Agora, 10:18.

0: Agora, do Pablo, a gente acabou de ouvir, e daqui o nosso abraço especial a você também, confirmando o carinho da sintonia.
1: Olá, boa noite, Josias. É Cleide Barra do Chata.
0: Cleide.
1: Gostaria de ouvir a música de Eduardo Costa, uma das velhas dele.
0: Eduardo Costa.
1: Oferecer para todos os ouvintes aqui de Barra do Chata, Maria José e Alto Bonito, Adilson, esposo dela, a Luna, que é a filha, e para vocês da rádio, ao Pedro de Zito, Zito da Barra, e pessoal de Agrestina, Saquinho, Santa Teresa, Variante, Cruz de Água Branca, e tenha uma boa noite.
0: Boa noite, minha amiga. Abraço ao Pedrão de Zito e família, o nosso querido Zito da Barra, que é o presidente da Câmara Municipal de Agrestina. Para ele, nosso melhor muito boa noite, para a família, enfim, né, gente boa da melhor qualidade, a família do Zito, aí o Zito também, que é ouvinte na nossa programação. Ficamos felizes pra caramba em tê-los de carona, a nossa ouvinte que pediu Eduardo Costa, uma de saudade. A gente encontrou aqui Anjo Protetor.

0: Então vem seguindo com a gente, mais indicações prontinhas em nosso programa. Hoje a coisa aqui está pegada, viu? A exemplo de ontem. Alô, você, boa noite.
1: Olá, Josias, boa noite. Tudo bem com você? Sou Marlene de Alto Bonito.
0: Tudo ótimo.
1: Hoje eu gostaria de ouvir... Anjo, um papo.
0: Tá bom.
1: Dá de presente para vocês, um papo, família. Eu ouvi a programação esses ótimo dias, ontem eu fiquei até 11 horas. Vi quando você falou o nome das meninas, das pessoas que estavam na programação. Estava um pouco doente, mas hoje eu estou bem melhor, mas o programa foi muito bem a mim. É, vá abraços especiais para você, para sua esposa, filhos, família, obrigado, em geral, para minha família. Para meu amigo José, o segundo Vialeiro de Garanhuns. Para todos os ouvintes, tenha uma ótima noite. E quando chegar às 10, eu vou ficar, que eu amei. Eu estava me sentindo um pouco adoentada ontem, mas hoje eu estou bem melhor. Conto sempre com sua oração. Fica com Deus. Eu vou ficar até o final da programação. Viu?
0: Tá bom.
1: Muito obrigado. E até amanhã com a graça de Deus.
0: Que assim seja. Então tá assinado aqui pra gente essa parceria bastante legal. Ela pediu o Anjo do Pablo, a gente confere agora mais essa bem legal, de sofrência e tudo mais. 10h27.

0: Não precisa. Então tá valendo. Às 10h32. A nossa programação já no final dos pedidos de hoje. Então, agradecimentos de verdade a você sintonizando nosso programa da noite. Ainda vamos registrar aqui de maneira bastante esporádica para hoje à noite. Está aqui a Luzia Nunes, mandou uma boa noite especial para a gente, ela lá de São Joaquim do Monte, terra da Romaria. Gostaria muito que você passasse a música do Rei Roberto Carlos, pode ser qualquer uma delas. Tá valendo assim? Então a gente vai preparar já para as canções de amor, tá bom? A sua música, a Luzia Nunes, que está pedindo aqui para a gente. Vamos inserir nas músicas românticas para hoje à noite.
1: Boa noite, Josia.
0: Boa noite.
1: Josia, tô falando aqui de Panelas.
0: Em Panelas.
1: Quero uma música de Rick Renne. Qualquer uma, só para curtir.
0: Também.
1: Valeu.
0: Vamos inserir para as românticas de hoje. A exemplo da nossa ouvinte, o Edinho Raizeiro ouvindo a gente. Estou ligadão aí na programação. Que legal, muito obrigado, Edinho. Felicidade. O Roberto Neres lá de Cruzes. Nosso melhor, muito boa noite para ele. O tempo foi embora, não tem mais participações praticamente. Vamos deixar aqueles que não foram para o UAU hoje, para amanhã, né? Já, claro, e estão participando com a gente. Pelo menos as românticas. A Joelma lá de Adema, São Paulo, ouvindo nossa programação da noite. Ela pediu música da Joelma, Calypso. A gente manda pelo menos uma outra mais romântica para ela de presente. E todo o pessoal do povoado de Mocós sintonizando a gente. Não esquecendo aqui a nossa ouvinte, a Kelly Mendes, também de São Joaquim do Monte. Eu queria evidências com o José Augusto. Também vai para. Ela pediu evidências com José Augusto e Roberta Miranda, né? Então a gente manda nas canções românticas, ela manda de presente aqui a Branca, a Roseni e todos os amigos que estão de sintonia com a nossa programação. Nossa querida tia Laíde está aqui, ó, com a
2: Boa noite,
0: gente.
2: Josi. É a
0: Boa
2: tia
0: noite.
2: Laíde. Põe 24 horas te lembrando com
0: Eita.
2: Renan e Raí.
0: Tá
2: Vai
0: bom.
2: para você e família, para Terezinha, para Manuel, Dona Maria, para Lelis, Lica, para todos que te escutam. Um abraço, Josi.
0: Outro para você também, Titia Laide, está aí na sintonia do nosso programa. Ela pediu 24 horas do Renan e Raí. E com essa, a gente faz o seguinte: já faz a abertura das músicas românticas para nossa noite, com os nossos agradecimentos pelo carinho sempre da sintonia. Tá preparado, gente?
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0: Que legal. Tia Laíde pediu 24 horas te lembrando. É mole ou você quer mais? Iniciando o lado soft do nosso programa com essa música legal. Aqui vai de presente a Marleide, lá de Alto Bonito também, de sintonia. Até o final do nosso programa. Mas, que bom. Boa noite. 10h35 agora.

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1: Essa também foi a pedido. Evidências, José Augusto, com a participação toda especial da Roberta Miranda para as canções de amor de hoje.
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0: Evidências, música do José Augusto e Paulo Sérgio Vale, trabalhos de composição e a entrega dessa composição, a releitura de 1989, nas vozes do próprio José Augusto e ainda a Roberta da Paraíba Miranda na participação especial do nosso programa da noite, que vai seguindo com o lado soft do nosso encontro de hoje. Você está ouvindo, né?
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0: É hora de matar saudade. Essa também foi a pedido do rei Roberto Carlos. Você lembra da música Rotina?
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0: De presente a Silvaneide Andrade, lá em Bonito, na sintonia. Sempre. É do nosso programa da noite. 10h44, boa noite você. Boa noite, amigos, viajando. Em casa, com a família. Ah, onde quer que você se encontre, valendo o nosso abraço.

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1: Estamos aqui com você, através das ondas potentes da nossa Agreste FM Digital, caminhando sempre para mais distante, para ficar mais perto de você e alcançar o seu coração. Sempre foi e vai continuar sendo o nosso maior objetivo. Conferindo, 10h49, se falar de amor é um propósito nosso, a gente vai relembrar essa saudade aqui e mandar de presente aos casais românticos, bonitos e apaixonados de todo o Brasil. Meu primeiro amor. Para você que está com saudade, essa vai também de presente.

Então, de presente aí, o meu primeiro amor, trabalho da Jovem Guarda, assinada para hoje e, claro, para as nossas músicas, as indicadas também, através dos nossos ouvintes, eles são sempre muito ecléticos em suas indicações e a gente vai preparando aqui os pedidos. Já no finalzinho, a gente já manda essa para você que pediu, o Rick Renner. Vamos tocar Sem Direção? Boa noite. Muito obrigado pelo carinho da sintonia. Só as mais românticas para o nosso encontro de quarta-feira hoje, 19 desse mês de agosto, que está indo embora rapidinho.

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1: Mandar um abraço bem grande a você que desde 8 sintoniza a nossa programação. O nosso encontro de hoje está chegando ao final. Vamos deixar marcado para amanhã a partir das 8. Através das ondas potentes, esse encontro bem mais carimbado do que nunca com você, que é parte integrante da nossa alegria, que participa sempre dos nossos programas, sempre trazendo a sua alegria para somar com a nossa. Então procure acreditar firmemente no seu gênio criador, nas forças ativas da mente, nas maravilhas do amor. Olha, quem recebe de nascença uma cabeça que pensa, um coração para amar, é feliz por toda a vida, tem riquezas garantidas, tem tudo que desejar. A Shirlânia ouvindo a gente, o nosso boa noite. Também a Eliette, né? Nosso abraço, felicidades ao Clovinho da Javali Burg, nosso ouvinte, né? Tá sempre aí acompanhando. Ao Cícero também, nosso boa noite. Me deixa mandar um abraço grande a todo esse pessoal que estão do outro lado, acompanhando nossa programação, participando também de uma forma direta ou indireta, valendo aí o nosso abraço. O Guga do Mercadinho São Vicente, é de Laje Grande, de Catende. Nosso abraço, felicidades, tudo de bom, valendo aí o carinho da sintonia. A Nathan Atécia de Panelas, ouvindo o nosso programa, que legal. Ah, tá bom, confirmou aqui uma música linda, né, que ela ouviu aqui na programação, que legal. Ah, o Pedro dos Correios, a esposa Alice, é também a nossa querida ouvinte, né, a Marleide de Alto Bonito, acompanhando o nosso programa. O Evaldo Simão de Joinville, Santa Catarina, também participando com a gente. Ah, tá aqui, ele pediu uma do Ed Brito e Samuel, Romance Rosa, se não possível hoje, a gente deixa na programação nos próximos. O tempo foi embora. E não esquecendo o Sandro e Neide, né? De Laje Grande também com a gente, acompanhando a nossa programação, a Cosma do Serrasa, a nossa ouvinte especial. E para tanta gente que faz parte do nosso ciclo de ouvintes, né? Tá bom. A Genilda, o Marcelo também, nosso abraço, felicidade. E ainda não esquecendo o Jacó, esse ouvinte nosso também. Abraço grande aí a todos que estão acompanhando nossa programação. O José Miranda, esse é de Panelas, está sempre com a gente. O Edinho de São Joaquim do Monte, não esquecendo ainda a nossa ouvinte, né? Sempre acompanhando o nosso programa da noite, a Luzia Nunes. Para todo esse pessoal, valendo o nosso abraço, felicidades. A Edivânia, da capital pernambucana, de sintonia sempre com o nosso encontro da noite, e daí participando ativamente e também indicando músicas, né? 11 horas, 6 minutinhos, o tempo é assim, efêmero, passa rapidinho. Feliz noite para todo mundo, muito bom contar com você do outro lado, nos quatro cantos da nossa região, em todo o Brasil, participando de uma forma bem importante. E muito bem-vinda para os nossos encontros através das ondas potentes da nossa Agreste FM Digital. Vamos deixar de presente esse pessoal lindo, maravilhoso, importante para todos nós, Lucas e Luan. O título dessa música é Volta Pra Mim. Com essa, o nosso boa noite final, o nosso até amanhã, com a permissão do nosso bom Deus. Boa noite, felicidade para todo mundo. Vamos embora. Até amanhã, se Deus quiser.

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5h04 aqui no Agreste. Bom dia, Cupira, Pernambuco, Brasil. Bom dia pra todo mundo. Já no ar, mais um Alegre Despertar. Aqui na Agreste FM, a nossa rádio. E eu tava esperando você falar, agora é na hora certa. Acorda, gente, é assim que ele diz, né? Bom dia, minha gente, bom dia mesmo. Hoje é o dia do papeleiro, né? Dia do papeleiro hoje. Quinta-feira, dia de feira livre em São Joaquim do Monte. Cachoeirinha também, amigo Serantes, um abraço. Pessoal da estrada, cedinho, muito obrigado pela audiência, né? Como sempre, né? Os amigos escutam aqui a nossa rádio, saindo pra trabalhar, pra viajar, quem tá em casa ainda, né? Então, muito obrigado aí pela preferência. Pessoal trabalhando aí nas feiras livres, quem compra, quem vende, é desse jeito, né? Bom dia pra Josval Ricardo, Daiane e Patrícia. Josval sempre me escuta cedinho, né? Um abraço, Josval, na estrada aí, curtindo aqui a nossa rádio. Nosso companheiro de rádio, o homem aí da TV, TV Jornal, Josval Ricardo, um abraço. E Daiane Patrícia também figurando aí na tela, né, no YouTube, desse jeito. Abraço. Olha, 5h05 aqui no Agreste, 5h05. Tô ouvindo a Paraíba, sacudir poeira. Expressão bem interessante, né? A expressão nordestino tem cada forma de se expressar, né?

6 é um perigo, cai na boca do mundo. A boca do mundo é grande, né? A boca do mundo é grande. O Genival Lacerda pegou essa frase aí, que é bem conhecida, né? A gente escuta isso desde pequeno. Caiu na boca do mundo, né? E ele fez uma música e foi um sucesso grande. 5:16. Agressão.

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19, 5 horas e 19 minutos. E o dia clareou mais rápido hoje, né? É, começou a clarear mais rápido. E o sol vai aquecer bem. 19 graus nesse momento, temperatura aqui em Cupira. E mais tarde a gente vai sentir calor, com certeza, né? É, o inverno tá se despedindo, minha gente. Hoje são 20 de agosto, já são 20, né? 20 de agosto, então, o inverno tá se despedindo. Setembro vem aí, a primavera, o mês da prima. 5 horas, 20 minutos aqui no Agreste, para você que tá no café da manhã, já um cafezinho para aquecer a matéria, ou um café completo, né? Então, bom dia, muito obrigado pela audiência também, curtindo aqui a nossa rádio, o Alegre Despertar, aqui em Cupira, em Pernambuco, qualquer lugar do Brasil, do mundo, muito obrigado aí pela audiência. Lá em Santana de Parnaíba, São Paulo, como sempre, Edinho tá aí nos dando essa grande audiência, né? Eles balançam o chocalho aí para ver os familiares em Laje Grande e Catende, pronto. Chocalho é famoso, rapaz, famoso. Quando, um dia, quando eu não estiver mais aqui, mas também não vai ter os fãs também, já, ninguém sabe, né? Deus é quem sabe de tudo. Mas isso aqui pode ser vendido caro. Não se vende um quadro não sei de quem, né? Uma peça não sei de quem que foi, pronto. Então, se eu realmente tiver fama, tiver famoso, aí daqui uns tempos eu posso vender esse bicho. Quando eu me aposentar, quem quer comprar o chocalho? Eu acho que vende. Agora eu tenho que ser mais esperto, porque se eu vender só um, ou eu vendo por um valor que, né, vale a pena, ou então, se tratando financeiramente, ou então eu faço réplicas e mando e autografo ele, né? Aquele, né, que é rasgado, que eu não sei dizer o nome. Pronto, que que fica marcado. Eu posso até ganhar dinheiro com isso. Eu tô pensando em ganhar dinheiro. Agora aqui o original, a gente pode negociar aí no valor alto, né? O valor, quem sabe, né? Olha, 5 horas mais 21 minutos, 5:21. Muito obrigado pela audiência. Cícero Fidel já deixou o bom dia. Está um frio de cachorro da risada lá em Ferraz de Vasconcelos, em São Paulo também. Madalena, Vila do Cruzeiro, lado de Quipapá, oferecendo toda a programação para Edgar Fênix, todos meus amigos, muito obrigado, em nome de Edgar também, né? Ela que é fã de Edgar Fênix também, né? E toda a família, curtindo cedinho. Zé das Novinhas, também lá em Panelas, bom dia Ayrton Lira, tô ligado. Não se preocupe, estava falando sobre você de bem, Zé das Novinhas, eu sei, Zé, muito obrigado. Muito obrigado, você estava falando de mim, mas falando de bem, eu só tenho que agradecer, né? Muito obrigado mesmo. Aí, tu manda um abraço aí pra minha mãe Selma, Terezinha, pra meu padastro Leno da Barraca, pra todos os meus vizinhos, Aldemir de Belém de Maria. Bom trabalho, fica com Deus, muito obrigado, você também. Olha, 5:22, vamos de músicas.

Alegre despertar 5 horas, 29 minutos aqui no Agreste, 5h29. Bom dia, aqui quem fala é Jefferson. Estou aqui em... onde é? Gotardo, é isso? Minas? É, isso mesmo. Manda um abraço aí para minha avó, Dona Zefinha, na Rua da Compesa, e para todos os meus tios, Galego, Dudé, Cícero, São Joaquim do Monte, é isso mesmo. Muito obrigado aí pela audiência. Valeu, Jefferson. Muito obrigado aí, curtindo cedinho aqui a nossa rádio. Elias Amorim Lagos Gatos também está deixando um bom dia aqui. Feliz quinta-feira para todos. Amém. Valeu aí, né? Pessoal que está curtindo cedinho aqui a nossa rádio todos os dias, muito obrigado pela preferência. Olha, 5h29, tempo gostoso aqui em Cupira, né? Tá um tempo bom, você está acordando agora. Muito obrigado aí pela audiência, curtindo sempre a Agreste FM, o Alegre Despertar. Vamos lá, 5h30 já.

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5h34 aqui no Agreste, 5h34. Bom dia, Ayrton Lira. Bom dia, Galega, aqui de Cupira pra você e família, Galega. Bom dia também, né? Terezinha da Caixa d'Água, é assim, agora é Terezinha, tá chamada Terezinha da Caixa d'Água. Aí de Caixa d'Água é, isso aí é, tem que procurar saber, né? Por que Terezinha da Caixa d'Água? Não, não, é, porque ela mora no bairro da Caixa d'Água agora, pronto. Agora muita gente, eu tenho certeza, escuta, presta atenção no que eu tô falando. Tem muita gente aqui de Cupira que escuta falar o bairro da Caixa d'Água e não sabe onde é a Caixa d'Água. Temos uma Caixa d'Água aqui grande, né? A ETA, que é o Sistema de Tratamento de Água, que aqui é ao lado da nossa rádio, de longe já vê, né? A Caixa Alta da Compesa, mas não é essa caixa aqui que é o bairro da Caixa d'Água. O bairro da Caixa d'Água é mais ali embaixo. Quem é de Cupira sabe onde é o bairro da Caixa d'Água, claro. Mas não sabe a caixa, não conhece a caixa. Tem gente que não conhece. É de Café, que deve estar me ouvindo, ele é de Panelas. E ele conhece bem Cupira, já trabalha aqui há muito tempo. Tu conhece, Edgar, outra caixa que dá o nome o bairro Caixa d'Água ou não? Porque ela está ali, viu? Eu vou até passar lá depois, fazer um vídeo. Eu tirei uma foto uma vez, mas eu vou fazer um vídeo para colocar no nosso canal no YouTube. E para mostrar essa caixa, ela está lá. Está lá do mesmo jeitinho, né? Claro, desativada, mas essa caixa que trazia água de Panelas para Cupira. Né? Trazia água lá, não era de São Jorge, não. São Jorge era de São Jorge. Era. Agora eu estou em dúvida, rapaz. Não, trazia de Panelas, não era de São Jorge, não. Trazia água lá era de Panelas, era de São Jorge mesmo. Agora eu fiquei em dúvida, eu vou me inteirar mais direito. Não, é a que trazia água de Panelas, que o cano, a tubulação passa ali, no sítio Lama, por ali, vinha por ali, a tubulação ainda tem canos, né, antigos, por ali, o restante da tubulação. E que trazia água, que alimentava essa caixa. Então, ela é uma caixa que quando Cupira, isso é muito antiga, né, mas a caixa d'água está lá. Olha, 5h37 aqui no Agreste, 5h37. Eita, muita coisa pra falar, desenvolver a conversa. Eita, bom dia, Ayrton Lira. Uma quinta-feira abençoada pra você e família. Pra minha família, familiares, todos ouvintes, Altíssimo, abençoe, Terezinha. Falei agora em tudo, Terezinha. Tá aqui a mensagem, né? Que ela manda em dois lugares para não se perder. Termina se perdendo. Ó, sítio de... como é aqui? Como é que está aqui? Bom dia, Ayrton Lira, estou lhe ouvindo agora. João Cláudio, sítio. João Cláudio, sítio. Campos de Panelas. Muito obrigado, João Cláudio, pela audiência. Muito obrigado, ele. Cala a boca. 5h37 aqui no Agreste. Bom dia, também estou te ouvindo, sou Neide, trabalho no CAPS, todos os dias ligado no seu programa. Muito obrigado, Neide, muito obrigado. Muito obrigado aí pela audiência, aqui em Cupira, aqui em Cupira, né? Aqui em Cupira, Neide, conheço Neide, nosso ouvinte de muito tempo. Valeu, Neide, um abraço para você e família. Quem mais aqui? Rosales de Jundiá de Panelas, abençoada quinta-feira para todos nós. Balanço Chocalho para acordar Hugo. Pra Hugo acordar. Hugo é o gato. É o gato. Tá moitado, como diz o Hugo. Tá moitado. Passou a noite perturbando, fazendo barulho, acordando o povo. Porque gato é pra isso, né? Gato é pra isso. É perturba, provoca os cachorros se acordam, começa a latir, tudo desse jeito. Aí, Ayrton Lira, aqui é Micael, estou aqui em Goiás. Goiás, manda a Marilene Cadol, um abraço, né? Zezinho Cadol, os amigos, e bonito, alto bonito, tá bom, valeu aí. Olha, 5h38. Falar em bonito, olha Nilson Viana, que mora em São Paulo há muitos anos, né? Cantor e compositor Nilson Viana. Olha o Nilson cantando aí, ó.

0: 5h45 aqui no Agreste. 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

0: 5 horas 48 minutos aqui no Agreste, 5h48. 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No café da manhã, no jantar, é o puro sabor do milho na mesa Nutrivita. 5h49, bom dia para você que tá na estrada, tá viajando aí, boa viagem, né, motoristas? A você no seu carro particular também, bom dia. Pessoal dos transportes alternativos, coletivos, muito obrigado pela audiência. E o assunto é política, para onde a gente abre os sites de notícias, o assunto é política. Tem aqui, ó, Lula e 5 opositores candidatos à presidência têm propostas em comum. Claro, isso aí eu já sei e vejo há muito tempo. Há muito tempo, né? É a mesma conversa todo ano. Ou seja, toda eleição, né? É a mesma conversa. É acabar com a pobreza. Não. Eu vou acabar com a pobreza. Agora, ia ser todinho e ainda tem pobre no mundo. É a mesma conversa de muitos candidatos aí. Eita, o que é que tem aqui? Michele posta vídeo com Flávio em gravação de propaganda eleitoral. Depois que fizeram lá, lamearam tudo ali. Eu sei não. Presenciados intensificam gravações antes de programa eleitoral. Hoje a internet tá aí, né? Não espera nem o guia eleitoral. Antes esperava só falar no guia. Hoje a internet facilitando isso. Lula defende enriquecer urânio e diz, como é que é? Lula defende enriquecer urânio aí, se diz que o Brasil não pode andar de cabeça para baixo. Tá vendo? Olha, isso é uma grande coisa. Há muito tempo que eu escutei. Zema propõe lista TRIPS e idade mínima de 60 anos para o Supremo Tribunal Federal. Tem muita promessa aqui, muita coisa boa. Tem mais o que aqui. Ministério Público Eleitoral pede para o TSE rejeitar registro de candidatura de Pablo Marçal. Não peça não. Deixe Pablo, que o engraçado é Pablo, né? É o engraçado. Ele começou bem depois dele, se perdeu na eleição passada, teve muitas conversas, mas o engraçado é Pablo Marçal. Tem que ter algo pra gente se divertir, pai. Tem que ter algo pra gente se divertir. Aquelas conversas, aquelas pressões, ele tira qualquer um de tempo, né? Ele tira qualquer um de tempo, meu amigo. É, jornalistas aí, tira de tempo mesmo. Ele consegue bloquear o juiz. Consegue. E dá aquela atropelada. Tem gente que sabe fazer isso muito bem. Acidente na Fernão Dias, transporte estava irregular, segundo a polícia. Eita, meu Deus. E haja problemas, né? Aquele caso da carreta, né? Rapaz, causando perdas irreparáveis, né? O que é que tem mais aqui? Vamos em música, né? Olha, 5h52. Olha o Geraldo Carlos aí, ó.
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0: E ele regravou, né? A música do rei aí, ó. Tanto tempo.

No Agreste Pernambucano, faltando somente um minuto para as 6 da manhã. Para você que está aí tomando café da manhã, bom dia. Está trabalhando já, está na cama ainda. Tem gente que levanta mais tarde um pouquinho, né? Então, muito obrigado, eu não tenho nada a ver com isso. A hora, a pessoa levanta a hora que quer, que pode. Não é assim, é. Eu lembro sempre de um amigo que... Esse amigo, ele era bem direto, quando chegou na casa dele umas 8 horas do dia, aí... Mas rapaz, você acordou, aí ele na porta bateu. Aí quando ele abriu a porta, a dona da casa abriu a porta, aí o amigo, primeiro bom dia, disse: rapaz, dormi na hora dessa. Ele disse: você tem nada a ver que eu durma até a hora que eu quiser? Não é nada, rapaz, como é que você bate na minha porta? Ele disse: não, mas você responder assim, disse: precisa, porque você bate na minha porta. Eu cheguei de madrugada, era 4 horas da manhã, eu cheguei em casa, deitei, agora 8 horas do dia, você me acorda e quando não dá nem bom dia, o que é que você quer? Diga. Ele disse: não, eu ia falar com você. Depois você fala outra hora. Aí bateu a porta e pronto. Aí ele disse: mas rapaz, fulano é ignorante para ser um homem daquele. E você quer o quê? Eu dormo a hora que quer, rapaz. Que pode. Ah, não. Mas dormir até essa hora. É cada coisa. Eu não sei. É igual o comadre está dando uma cochilada. O comadre chega perto do comadre. Em qualquer lugar, assim, às vezes. Aí o comadre chega e fala: está dormindo, é? Homem, para que você quer saber? Quando você acorda. Olha, eu fico com fome, eu não fico nervoso. Eu fico. Todo mundo tem seus problemas. Eu tento disfarçar, né? E disfarço muito bem. Consigo disfarçar. Agora, quando eu estou com sono, todo mundo percebe. Na minha casa já sabe disso. Quando eu estou com sono, todo mundo percebe. Não me, olha, por favor, não fique nem conversando besteira perto de mim. Você com sono e ouvindo conversa à toa, olhe. E nem que seja uma conversa interessante, eu estou interessado. Eu com sono, pensando que nada que se estressa. 6 horas, 1 minuto aqui no Agreste.

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Alegre despertar, 6:04 aqui do Agreste, 6:04. Eita. Daqui a pouquinho tem a Diga Fênix com Rádio Patrulha. 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Ali na rua Fiscal Antônio Pereira, por trás do Posto Avenida. 6:05 aqui no Agreste, 6:05, tem muita mensagem aqui, muita mensagem. E não dá tempo pra ler todas, não dá tempo, né? Caldeirão de Baixo é de Cachoeirinha. Bom dia, Ayrton Lira. Jonas, bom dia, Jonas. Um abraço, muito obrigado aí pela audiência. Bom dia, sou Alex, aqui do sítio Jabuticaba de Altinho. Um abraço, Alex. Muito obrigado aí pela audiência. Alex, Jabuticaba de Altinho. Tá mais aqui, aqui mandaram só uma mensagem. Bom dia, Ayrton Lira. Eu sou o Leão. Leão, tô lá na escuta, lá de Bonito, né? Um abraço. Olha, 6:06 aqui no Agreste. 6:06. Cala a boca, mas rapaz, eu vou tirar você. Eu vou tirar você dessa trilha. Ah, negócio encabuloso danado, ó. Negócio encabuloso. É, todo eu respiro aqui, ou seja, vai gritando. Rapaz. Pode, eu não posso respirar de jeito nenhum. 6:06 aqui no Agreste. É um negócio muito sério. Né, Edinaldo? Edinaldo, meu vizinho, tá aí. Tá deixando aqui um bom dia também. Valeu, Edinaldo. Um abraço. 6:07 agora, vamos em músicas. Cláudio Rios, meu castelo.

Rádio, 6h12, 6h12, aqui no Alegre Despertar. Pessoal que tá aí viajando aí, muito obrigado pela carona, viu? Um abraço, muito obrigado pela preferência aqui à nossa rádio. Vamos com mais músicas, dá tempo ainda nesse intervalo? Dá. Vamos com mais músicas. Vamos aí com Alcimar Monteiro, né? Alcimar Monteiro, trazer uma música de Alcimar aqui. Essa aqui, rapaz, eu tenho músicas antigas de Alcimar, que, rapaz, não é essa aqui não, cadê? Aqui, agora. Música antiga de Alcimar Monteiro, que é, a voz dele, é claro, né, era diferente da voz de hoje. É uma música que eu acho bem interessante de Alcimar. Cadê, rapaz? Essa aqui, quando a gente quer, não encontra, né? Ah, essa aqui. Essa música eu acho ela muito interessante. Muito interessante. Ó, uma das primeiras aí de Alcimar, né? Terra que ninguém anda. Canta, Alcimar.

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1: É verdade, Alcimar Monteiro, desse jeito. 6:17.
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Agora, 6 horas 21 minutos aqui no Agreste, 6h21, rapaz. O sol tá abrindo pra valer, viu? É, o inverno se despedindo, né? Edgar Fentes já está por aqui. Daqui a pouquinho tem o Rádio Patrulha. 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Pensou bem, viu? Pensou bem. 6 horas 23 minutos aqui no Agreste. 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E o melhor preço de toda a região, com produtos de qualidade. 6 horas 23 minutos. Olha o Luiz Gonzaga aí, ó. E o convidado.

0: muja.
1: Dando, é isso mesmo, rapaz. É mais ou menos um bicho trabalhando.
0: É.
1: Você sai na estrada com o jumento de uma feira?
0: Sim.
1: E ele encontra uma jega na estrada?
0: Ai, bicho.
1: Uma corda que ele não arrebenta. Vai embora, você fica sem nada.
0: Pois é, por isso.
1: O cavalo é.
0: Macio.
1: Democrático.
0: Se vendo mais fácil. É mais...

Agora, 6 horas e 27 minutos, não dá mais tempo pra nada mesmo. E vai ver que eu esqueci alguma coisa, porque quando é Machado eu sempre lembro. É um abraço que eu ia mandar pra uma pessoa que eu converso no dia anterior. Agora você conversa no dia anterior com a pessoa. Aí passa muita coisa durante o dia, à noite, dorme, se acorda, vem pra cá pra você lembrar, meu amigo. É um negócio, tem que ser uma coisa bem chamativa mesmo. Que às vezes termina esquecendo. Me desculpa, mas é a verdade, né? Não dá mais tempo pra nada. Tô indo embora. Bom dia.

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0: Em Pernambuco agora, 6:32, 6:32. Bom dia, Cupira. Bom dia, Agreste Pernambucano. Bom dia, Nordeste Brasileiro. O programa Rádio Patrulha está no ar.
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0: E a partir de agora você fica por dentro dos principais acontecimentos da área policial de toda esta imensa região. No Rádio Patrulha de hoje você vai saber, a polícia deu combate e apreendeu drogas em Catende. Investigados por crimes sexuais foram grampeados pela polícia. Acidente envolvendo moto deixa homem morto e a esposa ferida na BR-232. Vendedor de água de São Caetano é acusado de tentativa de feminicídio. Ele se diz injustiçado e que também está sendo vítima de extorsão. Mulher usuária de drogas foi presa, foi grampeada, acusada de maus tratos contra 3 filhos. Família desesperada procura homem desaparecido há 8 dias. Estas e muitas outras você acompanha a partir de agora no seu programa.
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0: 6:33 em Pernambuco, 6:33, programa Rádio Patrulha chegando nesta quinta-feirona. Hoje é dia 20 de agosto de 2026. 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
0: E o mundo da polícia não para, a criminalidade não dá trégua. Polícia procura investigado por dupla tentativa de homicídio em Caetés.
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0: A Polícia Civil de Pernambuco, por meio da Delegacia de Caetés, está à procura do Valdinei Almeida Ferreira de Melo. Ele está sendo investigado por uma dupla tentativa de homicídio ocorrida lá no município. De acordo com as investigações, o crime teria sido motivado por uma rixa entre vizinhos. O investigado teria aguardado uma mulher, inclusive, né? Deixar a residência acompanhada do filho de apenas 7 aninhos e de forma deliberada utilizando um veículo Fiat Strada em alta velocidade contra a moto em que os dois estavam. Ele tentou ocasionar este acidente atropelando as vítimas que estavam nesta moto. A colisão teria sido provocada com a intenção de atingir a mulher e a criança, de matar os dois. A vítima adulta sofreu lesões na região da bacia e também em uma das pernas, enquanto que o garotinho, sofreu ferimentos na região lombar. Os dois foram socorridos e receberam atendimento médico. A justiça decretou a prisão temporária de Valdinei Almeida Ferreira de Melo pelo prazo de 30 dias durante o cumprimento do mandado de busca e apreensão. Porém, o investigado não foi localizado e permanece foragido. A Polícia Civil solicita a colaboração da população, que quem souber informações em torno do paradeiro deste senhor entre em contato imediatamente com a polícia e terá o sigilo mantido. As denúncias podem ser realizadas através do telefone WhatsApp 87 991 25 19 59, 991 25 19 58.
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0: Violência no trânsito, acidente envolvendo moto deixa homem morto e a esposa ferida na BR-232. Adielson Galvão.
2: Olha, gente, trágico acidente aconteceu aqui neste início de tarde de quarta-feira. Foi aqui na zona rural de Caruaru, bem próximo aqui ao sítio Lagoinha. A gente está aqui mais ou menos entre o posto Pichilau, fica aqui a cerca de 500 metros, e o distrito de Encruzilhada de São João, aqui em frente a um outro posto de combustível. E um rapaz estava indo para a Fazenda Mirim, ele trabalhava na pedreira, e aí no trajeto o pneu da moto estourou e infelizmente ele acabou perdendo a vida. Caiu aqui nesse buraco, né? A vítima, identificada até o momento como Rivanildo Rivaldo da Silva, tinha 50 anos de idade e morava na comunidade ali do sítio Lagoinha de Pedra, né? Tô aqui com a Raíssa, que é nora da vítima, né? Veio para cá acompanhar o pessoal da perícia, Raíssa. Ele estava, inclusive, acompanhado da esposa?
3: Isso, acompanhado da esposa.
2: A esposa dele, qual o nome dela?
3: Luciana.
2: E, Luciana, como é que ela tá?
3: Ela teve algumas escoriações, mas está bem, só não tá sabendo ainda do acontecido.
2: Raíssa, e seu sogro, ele fazia esse trajeto todos os dias, ele trabalhava na pedreira, ia de manhã, meio-dia, voltava para casa para almoçar, até porque aqui fica próximo da pedreira, né, ali da Fazenda Mirim, e aí justamente quando estava indo para o trabalho foi quando se envolveu nesse acidente que custou a vida dele?
3: Isso, uma fatalidade muito grande, um choque para a gente da família.
2: Ô mulher, tu és esposa do filho dele, né?
3: Isso, esposa do filho dele.
2: E ele deixou quantos filhos?
3: Ele deixou três. Deixou dois homens e uma mulher.
2: A informação que chegou pra gente foi essa, né? De que ele guiava a motocicleta, tava indo pro trabalho, a esposa na garupa, e aí quando passavam por aqui, a moto estourou o pneu traseiro. Então ele saiu naquela caia, mas não caiu, foi um pneu, um prédio, aliás, um prego.
3: No pneu traseiro, um prego.
2: E aí foi fatal.
3: Fatal, ele tentou controlar e, assim, se fosse dele morrer de... Como é que se diz? De carreira, ele não morria, não.
2: Ele andava devagar.
3: Muito devagar mesmo. Uma fatalidade muito grande.
2: Nosso sentimento de pesar toda a família, viu?
3: Obrigada.
2: Pois é, gente, a perícia acaba de chegar aqui pra gente mostrar, né, o cenário. Ali, ó, a motocicleta da vítima, essa CG-160, né, ali com o pneu traseiro estourado. Ali mais adiante, o corpo da vítima, que está com aquela manta térmica. E o pessoal ali da Polícia Rodoviária Federal, né, já tá por aqui, inclusive desde cedo, acionou a equipe da Polícia Científica, que acaba de chegar aqui no local, tá analisando o cenário, né, justamente para descrever no relatório, né. Então, pessoal da Polícia Rodoviária Federal está por ali e, infelizmente, registro de mais um acidente com vítima fatal aqui na cidade de Caruaru. Pessoal da imprensa também fazendo trabalho por aqui e ali o pessoal da Polícia Rodoviária Federal preparando ali também o seu relatório, né? Toda a ocorrência que acontece em rodovias, né? O pessoal da Polícia Rodoviária Federal faz esses relatórios. Giovanni Costa, né? Giovanni tá por aqui preparando, falei, Giovanni, que vocês estariam preparando aqui justamente o relatório, né? Infelizmente, acidente com vítima fatal e o que a Nora passou pra gente, né? De que o rapaz ele tava indo pro trabalho ali na pedreira, quando passava aqui por esta região, a motocicleta furou o pneu, segundo ela foi um prego, mas isso aí, só quem vai dizer é a perícia, meu caro, boa tarde.
4: Olá, boa tarde, meu amigo. Nós fomos acionados, né? Por volta das 13 horas de hoje, relatando um capotamento seguido de queda de ocupantes do veículo e ao chegarmos ao local, nossa equipe constatou, né, realmente, infelizmente, um dos ocupantes, o condutor, veio a óbito, né, de acordo com a equipe do SAMU, houve provavelmente alguma lesão cervical, tendo em vista que não havia nenhuma hemorragia aparente, tampouco fratura exposta. Então, assim, além do ocupante também está com o uso devido do capacete. Então, o que a equipe do SAMU sugeriu era que a causa mortis teria sido quebra de pescoço, né? Alguma lesão cervical. Vai ser constatado posteriormente após a perícia técnica, né? Por parte do IML.
2: O SAMU socorreu a esposa dele, a Luciana. Como é que ela está, meu nobre Giovanni?
4: Quando nossa equipe chegou ao local, ela já havia sido resgatada, né? Ela foi transferida ao Hospital Regional do Agreste e após a nossa saída daqui, nós iremos lá verificar a situação dela.
2: Ok, obrigado, meu caro, o inspetor Giovanni Costa, né, juntamente aqui com o Paiva, né, policiais da Polícia Rodoviária Federal, que estão por aqui no aguardo justamente da conclusão da perícia que está sendo realizada nesse momento pelo pessoal do IC aqui no local. Posteriormente, o corpo vai ser encaminhado para o IML aqui de Caruaru. Repetindo, o nome da vítima, o Rivaldo, aliás, Rivanildo Rivaldo da Silva, tinha 50 anos de idade e infelizmente acabou tendo esse fim trágico.
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0: Pernambuco, agora 6:43, 6:43, programa Rádio Patrulha, deixando você por dentro da notícia, deixando você por dentro de tudo. 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
0: E o mundo da polícia não para, a criminalidade não dá trégua. Homem é preso em flagrante após agredir e ameaçar a companheira na frente das filhas.
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0: É mais um brilhante trabalho realizado pela polícia. Um homem foi grampeado, foi preso em flagrante na manhã de ontem em Garanhuns, suspeito de praticar os crimes de lesão corporal e ameaçar no âmbito da Lei Maria da Penha a própria companheira na frente das filhas. A prisão foi realizada por policiais da 9ª Delegacia Especializada de Atendimento à Mulher após a vítima comparecer à unidade policial e relatar as agressões. Segundo o depoimento, ela convive em união estável com suspeito há cerca de 8 anos. Ainda de acordo com a vítima, durante uma discussão motivada por ciúmes, o homem tomou seu telefone celular e em seguida apertou seu pescoço, provocando escoriações. Ainda conforme o relato, o suspeito teria ameaçado matá-la e agredi-la gravemente. As agressões e ameaças ocorreram na presença das filhinhas do casal. Após conseguir se afastar do agressor, a mulher deixou o imóvel e procurou ajuda policial. Diante da gravidade da denúncia e da constatação das lesões, os policiais civis foram até a residência da família, onde localizaram e prenderam o suspeito. Ele foi conduzido à delegacia, onde foi autuado em flagrante. A polícia civil não divulgou o nome do acusado, que segue à disposição da justiça.
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0: 6 da manhã, agora mais 46 minutos em Pernambuco, 6:43. Um abraço especial ao pedreiro Cícero Livino, grande sanfoneiro. Alô, Livino! Um abraço especial aos amigos e amigas que acompanham o programa Rádio Patrulha. E atenção, comunidade do sítio Tanques, Vila dos Tanques em Panelas. Hoje o programa, principalmente a caravana, né? A caravana, o futuro é a gente que faz da Prefeitura de Panelas. Chega à Vila dos Tanques, ofertando diversos serviços gratuitos à população dos Tanques e de toda aquela região. Os atendimentos acontecem das 8 da manhã ao meio-dia, emissão de RG, corte de cabelo gratuito e trança, manicure, atendimento do Cade Único e Bolsa Família, orientações do CRAS, CREAS, roda de conversa, vacinação, testes rápidos. Também teremos hoje atendimento com o odontomóvel, carro do dentista, cadastro do serviço da primeira infância, junta militar, inscrições para o serviço de convivência e fortalecimento de vínculos do idoso, emissão de carteira do idoso e também emissão de segunda via de diversos documentos. A secretária Joana Dark e o prefeito Rubem Lima aproveitam para convidar toda a população dos Tanques e região para participarem da caravana O Futuro é a Gente que Faz, da Prefeitura de Panelas, que acontece hoje na Vila dos Tanques, zona rural do município. O atendimento começa a partir das 8 da manhã e segue até o meio-dia. E por falar em Panelas, atenção Cruzes, atenção toda a região. O prefeito Rubem Lima estará hoje no programa O Agreste Reclama. Ele vai divulgar com um mês de antecedência toda a programação da Maratona de Cruzes, que chega à sua 41ª edição.
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0: 6 da manhã, agora mais 48 minutos em Pernambuco, 6:48, e o mundo da polícia não para. Vendedor de água de São Caetano é acusado de tentativa de feminicídio. Ele procura a nossa reportagem e diz que, na verdade, isso nunca aconteceu. Disse também que estaria sendo vítima de extorsão. O repórter Rafael Santos traz todos os detalhes para a gente aqui e agora, direto de São Caetano.
2: Compareceu aqui na delegacia da Polícia Civil na manhã desta quarta-feira o senhor Nivaldo Manuel dos Santos. O mesmo está sendo acusado de praticar violência contra a mulher.
3: Ela expôs minha foto em rede social, dizendo que eu estava sendo procurado por tentativa de feminicídio, aonde não foi. Onde a gente teve uma pequena discussão, e nessa discussão meu telefone caiu no chão, ela ficou com o telefone e botou em rede social. E estou aqui para me esclarecer que não foi isso. Teve uma discussão, vai ser tudo resolvido perante a justiça, e o pessoal está me vendo com segundas intenções. Então eu quero pedir ao pessoal e à população que entenda que não foi isso que aconteceu. Essa pessoa eu conheci pela rede social, a gente se conheceu no Face, passou pro Mês, do Mês passou pro Zap, e no Zap a gente conversando. E já no primeiro dia que a gente se conheceu, ela perguntou se eu tinha R$200 para emprestar ela. Como eu estaria com dinheiro, eu digo, não, eu tenho para lhe emprestar. Aí depois eu digo, não estou lhe emprestando, estou lhe dando. Sempre me pedindo dinheiro, dizendo que estava com o começo no câncer, no útero. Era Pix de 3 mil. Eu disse que o tratamento era 3 mil nos 30 dias. Aí eu mandei 3 mil. Aí se passou assim, um mês. Aí ela falou que a médica mandou repetir mais 20 dias. Aí depois disse que tem que fazer o TINSAM, pediu mais 3 mil. E sempre me pedindo dinheiro, dizendo que tinha a medicação para comprar. Depois disse que eu tinha que ajudar ela a pagar o apartamento dela, R$1.000. Resumindo ao todo, só no meu Pix foi uns R$20.000, só no meu Pix. Mas eu não estou nem aqui nem por conta disso, é por conta da imagem que ela usou, digno minha imagem, falando mal de mim. Então, não foi certo, não foi correto, né? O que eu quero é viver minha vida em paz. E ela retire a queixa e siga a vida dela, que eu siga a minha. Não tenho raiva dela, nem da família dela, nem de ninguém da família dela. Eu não sou uma pessoa ruim, ela também não é. Então, eu queria dar isso por encerrado, né? Mas, porém, vai ter que ser chamada a justiça, vai ter uma audiência e vamos ver o que é que a justiça vai decidir, né? Está entregue na mão de Deus.
2: O senhor, como entregador de água aqui, bastante conhecido aqui na cidade de São Caetano, teve perca nas vendas d'água, né?
3: Teve sim, teve uma grande perca d'água. Muitos clientes deixaram de me comprar. E deixando bem claro que eu não espanquei mulher, não foi tentativa de feminicídio nem nada, foi apenas uma discussão por conta de uma mensagem que chegou ao telefone dela de uma mulher dizendo que estava ficando comigo.
2: Até porque se eu tivesse cometido realmente essa agressão contra ela, ou mesmo cometido uma tentativa de feminicídio, só não estava na porta de uma delegacia no dia de hoje e outras vezes também, né?
3: Justamente, não estava. Se tivesse acontecido, já teria sido preso já, né? Pelas autoridades, que eu sou bastante conhecido, já tinha me encontrado, já tinha me apreendido.
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0: Em Pernambuco agora, 6h52, 6h52, programa Rádio Patrulha, deixando você por dentro da notícia, deixando você por dentro de tudo. 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Um abraço ao Nezinho, um abraço ao Valdemir dos Três de Cupira, ao doutor Valdemir, o doutor fenômeno de audiência nas manhãs dos domingos com o programa Forró Brega. 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
0: Seis da manhã, agora mais 54 minutos em Pernambuco, 6h54. Procurado por estupro no Mato Grosso, foi preso pela polícia em Palmares.
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0: Foi mais um brilhante trabalho realizado pela polícia, desta vez polícia civil e militar. As equipes conseguiram prender na manhã de ontem um homem de 23 anos, procurado pela justiça por crime de estupro. Inclusive, ele foi grampeado em Palmares. O preso foi identificado como José de Vanda Silva, conhecido como Dando, natural de Colônia Leopoldina, em Alagoas. Segundo as informações policiais, contra ele havia um mandado de prisão expedido em agosto de 2023 pela Primeira Vara Criminal de Tangará da Serra, no estado do Mato Grosso, relacionado a um processo por estupro. O homem foi localizado no centro de Palmares e detido pelas equipes durante cumprimento a esta ordem judicial.
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0: 6 da manhã agora, mais 55 minutos e o mundo da polícia não para. Homem é grampeado, é preso com drogas após tentar fugir da polícia.
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0: É mais um combate, a polícia dando um combate, dando respostas à sociedade. Um homem de 24 anos, um jovem, ele foi preso durante a manhã, era por volta das 11h30. A prisão aconteceu na comunidade de Barreiro Novo, em Barreiros, litoral sul pernambucano. Segundo a polícia militar, o pelotão tático do 10º BPM, 10ª CIPM, recebeu informações sobre dois indivíduos que estariam comercializando entorpecentes lá na localidade. Durante a incursão, os suspeitos fugiram para uma área de matagal, transportando inclusive, né, essas drogas. Eles saíram pulando cercas, quebrando arame farpado, até chegarem a uma área de difícil acesso. Após o cerco policial, um dos suspeitos foi localizado e inclusive estava submerso, mergulhou dentro de um riacho, deixando para fora apenas o nariz para respirar e segurando a própria camisa. Ele ainda tentou fugir após receber voz de prisão. A polícia conseguiu encontrar o peixinho que estava com o narizinho para fora da água. Foi necessário, claro, o uso da força para a polícia conseguir grampeá-lo, prendê-lo e algemá-lo. Dentro da camisa dele foram encontradas 30 invólucros de maconha, 34 pedras de crack, 12 pinos de cocaína e ainda a quantia de R$60 em espécie. O suspeito e todo o material apreendido, tudo foi encaminhado para a Delegacia de Polícia Civil para a adoção das medidas cabíveis.
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0: 7 da manhã, agora mais 57 minutos, virou 6 da manhã, agora mais 58 minutos. O repórter Niedson Lopes traz informações pra gente agora. Uma família desesperada procura um homem desaparecido há 8 dias em Taquaritinga do Norte.
4: A equipe de reportagem do blog Agreste Notícia veio até aqui o sítio Sombrais, que pertence à cidade de Taquaritinga do Norte, para acompanhar o dilema de uma família que está com um parente desaparecido, o mesmo identificado como sendo Otávio Batista dos Santos, de 43 anos de idade, Catito de Espetinho, como é popularmente mais conhecido. De acordo com informações, ele desapareceu na tarde da última quinta-feira, dia 13 de agosto, aqui mesmo desta localidade. As informações é que ele pode ter tido surto e acabou desaparecendo na mata. A nossa equipe de reportagem entrevistou dona Josefa Batista, que é irmã do Catito do Espetinho, e conta como foi o seu último contato com o seu irmão aqui nesta propriedade.
5: Foi quinta-feira. Quinta-feira era 2 horas da tarde, chegou aqui 1 hora. Aí chegou, entrou. Eu falei, o que é que tá acontecendo, Catito? Depois você sabe. Eu falei, Tico, eu não tô sabendo de nada, eu quero chegar agora. Mas depois você sabe. Aí chegou, disse, eu ia tirar o capim, mas não deu tempo mais de tirar o capim. Eu estava no outro mundo. Que conversa de outro mundo? No fim do mundo, era o fim do mundo. Estava no fim do mundo. Então, eu ia tirar o capim para a Tiana lá, mas não deu tempo. E eu varri, sabe, para ficar tudo varridinho. Mas eu estava no mundo, fim do mundo. Eu já fui e eu estou lá no mundo. Eu digo, Catica, mas eu não estou sabendo o que é está acontecendo, Catica. Não, não está acontecendo nada. Depois você sabe.
4: É porque eu tivesse com a perturbação mental,
5: foi,
4: né?
5: Estava com perturbação. Aí eu falei, olha, sua cachaça tá ali, vai tomar, pode você tá por causa da cachaça. Ele foi, tomou 2 golpes, falou assim, não, eu não quero, vou pra vertente. Eu digo, não, oxe. Aí quando ele ficou ali, aí disse assim, olha, tá vindo um pessoal ali, ó, tá vindo um povo ali. Eu digo, ali não tá vindo ninguém não, meu filho. Aí olhei, não vi ninguém. Ele disse, olha, tem um menino aqui, ó. Eu falei, não tem. Aí ficou aqui, aí depois pegou a gente umas pedras ali, disse, olha, eu vou ajuntar essas pedras, se não chegar, não dá tempo, pega na faca, eu jogo pedra. Eu digo, meu filho, o que está aí? Aí foi, a gente foi aquelas pedras lá, chegou, ficou aí, ficou aqui, esperando. Aí daí a pouco, enquanto eu entrei ali, que voltou, o que está aí? Aí foi, a gente foi aquelas pedras lá, chegou, ficou aí, ficou aqui, esperando. Aí daí a pouco.

0: Fez 5 dias. Tá com 6 dias hoje. Porque hoje, né, ele não botou contando. Tá com 5 dias, no caso, né? Aí, até essa hora, até essa data, nós estamos sem saber de roteiro. E a gente tem que saber, pra gente saber da informação. Como é que a gente vai ficar uma situação dessa, nós procurando uma coisa que nós não estamos encontrando.
1: Inclusive, hoje, o aniversário dele, né?
0: Hoje, tá completando hoje 43 anos. E é o aniversário dele, tá sendo esse. Então, realmente, ele dizia, no dia que eu completar os 43 anos, eu não quero que ninguém chegue com um pedaço de bolo na minha porta, não. Chegar com um litro de cachaça e um tira-gosto pra mim, tá bom.
1: Ele tem um vício da colemia.
0: Da cachaça, ele tem que ter a cachaça dele. Ele disse, eu não perturbo ninguém. A única coisa, eu bebo minha cachaça, ninguém vai tirar minha cachaça. Eu fumo e meu cigarro.
1: Ô, dona Josefa, a senhora se recorda a cor da roupa que ele teria saído?
0: A roupa, ele tava com uma camisa cor bege, e um short bege, uma listinha amarela, e um golfinho na cabeça, branco, um lado e outro branco, uma chinelinha azul no pé e a faca na cintura. E, então, foi o que ele saiu. Saiu o isqueiro, aí o isqueiro dele acharam ele lá embaixo, o isqueiro dele, domingo, o isqueiro que tá com ele. Até agora, até essa data, nós já andamos de tomada, não estamos encontrando ele. Então, tá todo mundo aflito, querendo saber o que tá acontecendo, que uma hora dessa ainda não sabe o roteiro dele. A gente queria saber do roteiro, ou morto ou vivo, porque é difícil, para a família não tá fácil. E para mim, principalmente, que eu convivia muito com ele. Tem tudo, mas para mim era ele quem...
1: É o mais próximo, né?
0: Era o mais próximo, era ele. Aí vem a falta, para mim, por lado que eu tô virando, eu tô vendo ele. Porque eu só chamo, tem meu menino, mas só chamo por ele. Porque era acostumado demais com ele. Porque eu tô sentindo a falta, eu não sei, tem hora assim que eu sei lá, em que situação a gente chegar a ficar numa situação dessa. Porque eu não esperava uma situação dessa, não.
1: E que a população também possa se reunir, né?
0: Se reunir e cair para de dentro para ver se a gente consegue saber do roteiro dele. Porque é muito difícil você chegar, ter um irmão, ele sumir, e você tá anoitecer, sentar e dizer assim, meu Deus, cadê meu irmão que ele não aparece? Chegar a hora da comida, chega a hora da dormida. A gente não tem aquilo para ninguém. É difícil.
1: A dúvida é cruel, né?
0: É a dúvida. Eu queria que ele, em nome de Jesus, ele aparecesse para a gente saber, para tirar essa dúvida. Porque não é fácil. Tudo, a gente só pegasse com Deus. A gente vai, entra no mato, não. Eu vim com a fé hoje. Eu digo, eu vou encontrá-lo. Ou morto ou vivo, hoje eu encontro ele. Mas quando cheguei aqui, caí no mato, entrei no mato, moei ele todo e nada dele. Aí chegou esses outros, e você encontrou ali, bater pro mato e só aí, tá, tem que não tá aqui não.
1: Se Deus quiser, vai ser encontrado bem. E esperamos que a gente retorne aqui para noticiar o aparecimento dele.
0: Se Deus quiser, Nossa Senhora, ele vai aparecer para a gente chegar e dizer assim: graças a Deus, ele apareceu para a gente tirar essa dúvida, para não condenar ninguém. Porque a gente sumiu, a gente tem que saber aparecer. Porque já hoje está com 5 dias. Hoje é 5 dias, mas está constando cedo. Mas como hoje, quando eu prestei a queixa, era 8 horas da manhã, 9 horas da manhã, aí putou 5 dias, né? Mas pela data, foi 6 dias. Hoje está fazendo 6 dias. Mas continua desaparecido. E nós não temos roteiro dele até agora. Então, vamos ter fé em Deus, Nossa Senhora, que ele apareça. É o que a gente está querendo. Apareça hoje.
1: Então tá aí o relato da irmã do Otávio Batista dos Santos, de 43 anos de idade, mais conhecido por Catito. Do Espetinho, que aproximadamente 5 dias está desaparecido aqui no sítio Sombrais, que pertence à cidade de Taquaritinga do Norte. Se você tiver informação que seja verídica, possa ajudar essa família aflita que está à procura do Catito Espetinho, entre em contato pelo 819-8254-9623. A reportagem é de Edson Lopes.
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3: Pernambuco agora, 7 da manhã, mais 5 minutos, 7:05. Muito obrigado ao repórter Niedson Lopes. A Prefeitura de Cupira não para de trabalhar. O prefeito Eduardo Lira segue desenvolvendo um dos maiores programas de realização de obras da história do município. Cupira avança há 30 anos e a obra aqui, principalmente em frente a essa área do hospital, a reposição desse pavimento, a obra deve começar hoje. Inclusive a orientação do secretário Sávio Luna, a informação para quem precisa transitar por esta área, né, com sentido ali ao Serrote Liso, como a gente costuma falar, aquela área da Caminhada da Fé, essa área passando em frente ao hospital, em frente à nossa rádio, deve ser interrompida.

0: habilitada para o serviço que começa hoje. Vamos seguindo, 7 da manhã agora, mais 7 minutos em Pernambuco, 7:07. 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
0: E o mundo da polícia não para. Polícia Civil de Pernambuco participa de operação nacional para recuperar celulares roubados ou furtados.
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0: A Polícia Civil do Estado de Pernambuco participou nesta quarta-feira da Operação Última Chamada, a ação de âmbito nacional voltada à recuperação de aparelhos celulares com restrição de roubo ou furto em Pernambuco. A Polícia Civil já se aproxima da marca de 2.000 mensagens enviadas via WhatsApp para números telefônicos vinculados a aparelhos identificados com restrição. A iniciativa terá continuidade ao longo desta semana, com o objetivo de ampliar o alcance da e possibilitar a recuperação de um maior número de aparelhos. As mensagens são encaminhadas a usuários de linhas telefônicas associadas a celulares, principalmente que possuem registro de roubo ou furto. A notificação orienta o destinatário a comparecer voluntariamente à delegacia mais próxima, levando o aparelho para que os policiais realizem a conferência do e-mail, número de identificação único do celular, e verifiquem a situação do equipamento. A Polícia Civil ressalta que o recebimento da mensagem significa que o aparelho utilizado está vinculado a um registro de roubo ou furto e precisa ser apresentado para verificação. A orientação é que destinatários não descartem as mensagens, não vendam ou repassem os aparelhos. E atenção para as orientações, hein? Se você receber uma dessas mensagens das delegacias pernambucanas, você deve, em primeiro lugar, comparecer voluntariamente à delegacia mais próxima, levando o aparelho celular mencionado na notificação, a apresentar o celular para conferência do e-mail e verificação da situação do equipamento, e não vender, não repassar e não descartar o aparelho antes da regularização em nome da Polícia Civil.
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0: E o o mundo da polícia não para. Polícia dá combate e prende homem acusado de violência doméstica. A reportagem é do Adielson Galvão.
2: Foi montada uma operação conjunta entre policiais da 4ª DEAN, Delegacia Especializada de Atendimento à Mulher, aqui de Caruaru, e a Cavalaria da Polícia Militar. Esta ação resultou na prisão do Rodrigo Alves Santiago, de 45 anos de idade, que foi preso ali no bairro Pinheirópolis, ali por trás do terminal rodoviário, né? Eu tô aqui com a chefe setorial aqui da Delegacia da Mulher, a comissária Amanda Lira Santiago. Comissária, vocês conseguiram êxito na prisão do rapaz, agora o que foi que ele aprontou para justamente vocês terem desencadeado esta ação, inclusive no mês alusivo à causa, né, comissária? Boa noite.
3: Boa noite, exatamente. Na verdade, ele é quanto mais na prática de violência doméstica, já tem diversos procedimentos aqui instaurados na Delegacia da Mulher e processos judiciais de violência doméstica, dentre eles estupro de vulnerável do próprio filho. Ele responde também a esse processo. Pois bem, a vítima já veio aqui várias vezes, registrou, pediu medida protetiva e ele insiste em descumprir a medida protetiva. Desde ontem, ele mandava mensagem por Pix, ele não tinha mais acesso a ela, então ele mandava Pix de um centavo e ficava tentando contato com ela, já descumprindo a medida protetiva. No dia de hoje, a vítima foi levar seu filho, o que ele já responde por estupro de vulnerável, foi levar seu filho à escola e na saída da escola recebe uma ligação de um número estranho, era ele, o agressor, dizendo, agora nem 200 e nem 300, se referindo ao valor da pensão e dizendo, de hoje tu não passa, em tom de ameaça. A vítima, bastante apavorada, porque se trata também de usuário de entorpecente, não é uma pessoa que estava sob efeito de entorpecente, uma pessoa que já foi preso aqui em flagrante por crime de violência doméstica, ela, bastante assustada, ligou para o 190 e foi orientada a vir até a Delegacia da Mulher. Quando chegou aqui, nós ouvimos toda essa narrativa, né? E até uma possibilidade aí de um feminicídio em potencial, haja vista como ele era quanto mais, e aí acionamos em apoio a cavalaria, que é sempre pronta a nos ajudar. O tenente Isaac veio com o sargento Paulineu e nos ajudou nessa operação conjunta. O tenente Isaac, fizemos diligência ali no Pinheirópolis, onde ele fica, né? Porque ele cata material para reciclagem. E aí ele foi encontrado. Eu sempre digo que o tenente Isaac, com os olhos de águia, né? O viu de longe, observou e nós fizemos a abordagem, confirmamos a identidade, era de fato ele, e ele foi autuado aqui na Delegacia da Mulher pela autoridade policial pelos crimes de descumprimento de medida protetiva e ameaça, né? Uma prisão bastante importante, que reforça que não vamos tolerar descumprimento de medida protetiva, não vamos tolerar descumprimento de ordem judicial, e reforça também a força da rede de proteção em Caruaru, numa operação conjunta entre Polícia Civil e Polícia Militar, numa pronta resposta a uma vítima que chegou aqui no estado de muito desespero.
2: Ô, comissário, quando eu disse, né, alusiva ao mês que é voltado à causa, né? Nós estamos vivenciando o mês de agosto, né? O agosto lilás, e é justamente o mês de combate à violência doméstica, numa alusão justamente ao aniversário da Lei Maria da Penha, que completou recentemente 20 anos de história.
3: Exatamente, o mês de agosto é o agosto lilás, é o aniversário da Lei Maria da Penha, essa lei que é um marco legislativo na proteção da mulher, que é tida internacionalmente como a terceira lei mais eficaz no mundo, e ela é eficaz, e hoje mais uma vez ela mostra a eficácia dela, mais uma vez ela salva uma vida e liberta uma mulher, coloca a mulher em paz, né? Então, nesse mês de enfrentamento à violência com mais ênfase, porque é o aniversário da Lei Maria da Penha, a gente tem essa resposta, né? Mas o combate à violência contra a mulher, ele é diuturno, ele não é só no mês de agosto, ele é todos os dias, ele é todos os meses, e ele precisa ter engajamento de toda a sociedade, não só da segurança pública, mas de toda a sociedade nessa verdadeira epidemia e nessa questão de saúde pública, que é a violência dentro de casa, que é a violência privada, que é a violência violência contra mulheres e meninas.
2: Comissário, mais uma vez mostrando aí a integração, como a senhora mesmo falou, né? Pessoal da Cavalaria, da Polícia Militar, prestou todo o apoio, né? E tem sido assim com o pessoal do 4 BPM, com o pessoal do 1º Biesp. Então, a Delegacia da Mulher conta com grandes parceiros.
3: Sim, a Delegacia da Mulher não trabalha sozinha. Trabalhamos em parceria, trabalhamos em rede. A Polícia Militar, através do 4º Batalhão, da Cavalaria, né, do RPMON, Biesp e todas as unidades especializadas, a Patrulha Maria da Penha tem um papel de destaque nisso tudo. Então, essa rede, aliada, obviamente, à Secretaria da Mulher, o NIOG, a própria Defensoria Pública da Mulher, a Vara Especializada da Mulher, somos uma rede na proteção de mulheres. Então, é uma parceria fundamental, mostrando que somos um todo coeso, juntos e unidos no combate à violência contra a mulher.
2: Obrigado, comissária Amanda Lira Santiago. E saindo aqui, né, do xadrez aqui da viatura da Polícia Militar. Ô, Rodrigo, tu se arrepende, velho? Tu fica ameaçando a bichinha. Vários dias tu ameaça ela, ficasse mandando pix, só tirando onda com ela, velho. Tu se arrepende?
4: Eu não fiz nada de errado.
2: Ela não disse que tu ficasse... Não perdeu o sossego contigo?
4: É o contrário, né? Que onde eu vivo justamente é pra escapar dela.
2: Pois é, tá aí. A explicação dele, né, gente? Mas enfim, preso. Ô, comissária, por favor. Comissária Amanda Lira Santiago, só informa. Você falou, né, que ele foi autuado em flagrante. Primeiro, dois crimes. Um crime, quebra de medida protetiva. O outro crime, ameaça. Juntando os dois crimes, ele pode ser beneficiado com o arbitramento de fiança, ou justamente juntando as duas penas, ele é impedido desse benefício?
3: Não tem fiança, né? A autoridade policial já lavrou o flagrante. O crime de descumprimento de medida protetiva, por si só e isoladamente, ele já não é passível de fiança. Então, ele vai realmente para a audiência de custódia, está à disposição da justiça e amanhã será apreciado pelo Poder Judiciário.
2: Comissária, tu és a personificação desse trabalho que as delegacias da mulher em todo o país desempenham. E isso é uma prova, né, do empenho que vocês têm em prenderem esses vagabundos.
3: Esse, na verdade, é o propósito, é a missão da Delegacia da Mulher, do Departamento da Mulher e da Polícia Civil. A gente não vai parar, a gente não vai cessar enquanto houver mulheres, né, sofrendo violência. Essa é a nossa missão em Caruaru e nos 11 municípios que a Delegacia da Mulher também é responsável.
2: Pois é, só Delegacia da Mulher de Caruaru, quando ela se refere Caruaru e mais 11 municípios. É que a Delegacia da Mulher de Caruaru, ela funciona também em regime de plantão nos dias de semana, durante a noite e também nos fins de semana. E aí, quando está de plantão, ela atende as 12 cidades que compõem a AIS 14.
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0: Em Pernambuco agora, 7h, mais 19 minutos, 7h19, programa Rádio Patrulha, deixando você por dentro da notícia, deixando você por dentro de tudo. E hoje é dia de festa na cidade de Panelas, é o aniversário do nosso grande amigo Marcos Tucanga. Alô, Tucanga! Tá celebrando idade nova hoje, tá celebrando a vida, tá comemorando junto com toda a sua família e recebe um abraço especial do grande amigo Daniel, recebe um abraço também de toda a sua família, da Cristina Ferreira, que está aqui lembrando que hoje é o aniversário do nosso Tucanga, grande Marcos Tucanga. Um abraço também em nome de toda a família Agreste FM. 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
0: 7h agora, mais 21 minutos em Pernambuco. 7h21. Tá chegando o programa Visão Política, deixando claro você por dentro dos principais acontecimentos nos bastidores da política regional, estadual, política nacional. Marília Reis, candidata a senadora, ela foca em João Campos para conter fuga de aliados. E mais, candidato ao Senado Federal Eduardo da Fonte e a candidata à reeleição governadora Raquel Lira participam de celebração pelos 29 anos da Assembleia de Deus Novas de Paz em Jaboatão dos Guararapes. Vamos também destacar a agenda do candidato ao governo de Pernambuco, João Campos, que apresentou propostas para saúde, segurança e infraestrutura durante sabatina. Governadora Raquel Lira arrasta a multidão encaminhada pelas ruas de Paulista. Prefeito de Cachoeirinha, André Raimundo, declara apoio a Mendonça Filho para o Senado. Ele estava ao lado do seu deputado estadual e candidato à reeleição, Joãozinho Tenório. Candidato à reeleição, senador Humberto Costa, aposta na força de Lula para desempatar a eleição em Pernambuco. E mais, prefeito de Belém de Maria, Beto do Sargento, recebe nova retroescavadeira e comemora mais esta importante conquista para os agricultores e agricultoras, para as, eu diria, para os amigos e amigas, homens do campo, homens e mulheres do campo, né? Que, claro, é quem planta. A gente tem acompanhado o trabalho do prefeito Beto e tem muitas conquistas chegando. Ele comemora mais uma, né? A retroescavadeira que acaba de chegar. Candidatos ao Senado em Pernambuco intensificam força-tarefa para conquistar prefeitos indecisos no Agreste. Estes são apenas alguns dos destaques do programa Visão Política, que está chegando, como Alexandre Kennedy, Abelardo Ribeiro Godoy e o comunicador de todas as gerações, o Ilamar Alves.
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0: 7h, agora mais 23 minutos, 7h23, e o mundo da polícia não para. Mais 2 homicídios foram contabilizados em Pernambuco nas últimas 24 horas.
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0: Lamentavelmente, Pernambuco registra mais 2 assassinatos nas últimas 24 horas. Os crimes ocorreram nos municípios de Inajá, no Sertão, e em Jaboatão dos Guararapes, região metropolitana do Recife. Agora, só no mês de agosto, já foram assassinadas em Pernambuco 139 pessoas. E de janeiro até ontem, já mataram em nosso estado 1.777 pessoas.
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0: Programa Rádio Patrulha chegando, claro, com os destaques. Amanhã, programa Visão Política vai receber o deputado e candidato à reeleição, deputado estadual e candidato à reeleição, deputado Alberto Feitosa, Coronel Feitosa, estará com a gente amanhã no programa Visão Política. E hoje, logo mais ao meio-dia, no programa O Agreste Reclama, o prefeito de Panelas, Rubem Lima. Prefeito Rubem deve apresentar hoje no programa O Agreste Reclama a programação completa da 41ª Maratona de Cruzes, que acontece no dia 20, são alguns dias, né? Mas enfim, ali 20 de setembro, como o dia principal, o dia da tradicional maratona. Você não pode perder a entrevista especial com o prefeito de Panelas, Rubem Lima, logo mais no programa O Agreste Reclama.
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0: É final do programa Rádio Patrulha. Agradecer a todo mundo, a audiência, a preferência, muito, mas muito obrigado pela companhia. Um abraço especial, o Leonardo Lopes está no sítio Lagoa Nova, está acompanhando a gente. Ou melhor, ele é de Lagoa Nova, né? Mas está lá em Maceió, não é isso, Leonardo? Forte abraço ao Ligeirinho do Trevo, também está aqui ligadinho com a gente. O Zé das Novinhas também está na audiência do programa. Em Laje Grande de Catende, um abraço, Sandro, Neide, todos os amigos aí em Laje Grande. A Rosa Santos, a Rosa de Tamanduá, também está aqui interagindo com a gente. Um abraço também para a Ivaniza de Terra do Rei, aqui Decupira também sintonizada, também ligadinha aqui no nosso programa. O Wildes Américo também está acompanhando o programa. Um abraço, Wildes. Está no sítio Amolá, em Zona Rural de Panelas. A Laíde Regina também interage com a gente. A Nadielma Assunção também está por aqui, ficando bem informada. Um abraço especial para a Rosa, a Rosileide, lá de Vila do Cruzeiro, lá em Quipapá. Josefa Mendes também na audiência. Lúcia Luciene, muito obrigado. O Mimi da Bike também está por aqui. E hoje os parabéns e as nossas homenagens vão para ele, o nosso grande amigo Marcos Tucanga. Alô, Tucanga, tá de idade nova hoje, lá em Panela, celebrando a vida, comemorando ao lado de todos os familiares. Visão Política tá chegando, Alexandre Kennedy, Abelardo Ribeiro Godoy e o comunicador de todas as gerações, o Willa Maranhos. Naldo Ferreira já 100% recuperado, já com tudo pronto para você acompanhar o programa Visão Política também através das nossas plataformas digitais. Forte abraço a todos, um ótimo dia, bom dia Cupira, bom dia Agreste Pernambucano, bom dia Nordeste Brasileiro, que Deus abençoe sua vida e toda a sua família.
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3: São 7:27.

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0: Agora são 7:35, 7:35. Alô você, alô de casa, meu amigo, minha amiga, mamãe, papai, vovô, vovó, maravilhosos vocês, hein? Dona de casa, trabalhadores, onde vocês estiverem, né? Sítio, vila, fazenda, povoados, na sede dos municípios, todas as profissões liberais, não é? E cumprimentar também a todos os caminhoneiros, pessoal dos veículos, do transporte, não é? Alternativo, mototaxistas, olha, muita atenção na estrada. Hoje amanheceu um dia de sol belíssimo, rapaz. Não sei se vai permanecer, mas a meteorologia parece que não, não é?
1: É, não, não tem previsão de chuva não, só de frio mesmo. Frio pode esperar, agora chuva por enquanto.
0: Frio, frio danado. Diga de passagem, e ainda bem, frio é bom. Muito melhor do que calor para dormir, com certeza. Agora lá em casa não, aquilo ali parece o Polo Norte. A gente fecha todas as portas lá naquele quarto. Acho que aquela, Alexandre, tu entende bem de construção. Ele é primeiro andar, né? Não tem nada na frente, o vento vem todo de lá, tá perfeitamente. Rapaz, misericórdia. Tem que ser a minha mulher, dois edredom e mais um cobertor grosso. Pode crer, entendeu? Eu sou dois edredons, só aproveito o dela, né? E me cubro também, agora o cobertor eu dispenso, mas é o frio danado. Mas bom, graças a Deus, né? O tempo quem manda é Deus. Pronto. E a gente sabe disso e tem que agradecer.
2: E agosto é tempo frio mesmo.
0: Ah, com certeza.
1: Saúde.
0: Oh, desculpe. A gente tava até estranhando, né? Porque tava fazendo sol, agosto não tinha chovido ainda, não é? Mas é bom, tá no tempo dele. E vem aí setembro, primeiro banho oficial de praia, o 7 de setembro, né? É. Espero que já esteja fazendo sol. E a partir daí, apesar de não ser verão ainda, é primavera, mas a gente só tem duas estações do ano aqui.
1: Na prática são duas estações, né? Estação seca e estação chuvosa.
0: Inverno, verão. Primavera, até bonito o nome, né? É primavera, te amo, fez até aquela música linda. Muita coisa falando de primavera, mas a gente não tem. É inverno e verão. Bom, gente, sob as graças de Deus, nós estamos iniciando mais um programa Visão Política dessa quinta-feira, já 20 de agosto de 2026, que é ano da graça do nosso Senhor e Salvador Jesus Cristo, e dizemos sempre que é com Ele, por Ele, para Ele, por todos nós, que aqui estamos para mais esse programa Líder de Audiência, apresentando a nossa equipe. Eu já cumprimento os companheiros. O Pequeno Príncipe, Naldo Bom, ontem um pouquinho adoentado, fez uma falta, mandei até dar um a ele, não sabe por quê.
2: Um chapa, ele melhorar.
0: Ô Alexandre, eu nem comecei o programa ainda, da tua
2: opinião.
0: Ele
2: tá doente, você mandou dar um chá a ele.
3: Mas surtiu efeito. Tua ele opinião. Aqui, já inteiro, 100% recuperado.
1: Não diga nada, inteiro é demais, não, mas estamos aqui, né?
0: Eu não falei chá, eu disse que ia mandar dar um... Exatamente, para ele entender como
2: não
0: é.
2: Não vai consertar o balaio.
0: Não, só quem não entende é você, mas todo mundo entendeu aqui. Gente, mas como eu falei, o Naldo Pequeno Príncipe, né? O Bom, graças a Deus, já de volta, recuperado, né? Mandamos que ele ficasse em casa com vale sendo, né? Porque a família, a gente sabe disso, mas graças a Deus é a boa vontade, diferente de alguns aqui, não é? Aí ele faz questão que mesmo, ele faz questão mesmo, às vezes ainda.
2: Viaja na quinta.
0: Né, convalescendo, mas veio trabalhar, não é? Isso aí é um exemplo. É por isso que eu vou mandar para ele, para poder ele se animar até mais, né? Com certeza também. Bom, na direção do programa, da direção da rádio, direção da TV e do blog, o Ilamar Júnior, você sabe, não é? Aqui à minha esquerda, jornalista Edgar Fendes, muito bom dia, companheiro, já os nossos agradecimentos aqui pelo seu trabalho extraordinário, ontem eu fiz a sua vez, mas ficou tão diferente, aí eu pensei, eu tava com Marquinhos, como sempre.
3: Ficou competente, diga
0: mas,
3: isso.
0: Mas rapaz, tá com cento e tantas lojas, não é? Não é dele não. Que ele presta serviço.
3: O Marcílio, né? Grande empresário.
1: O Marquinhos é fera.
0: Ali, Boa Viagem, ele deve ter umas 100 casas agora, que é daqueles barões que tem piscina. Liga pra ele, sabe quanto é que ele cabe? Ele vai lá. Vai lá e sabe quanto custa o trabalho dele? Nada, zero. Digo, oxê. Tá, eu nunca vi dizer isso. Vocês estão, inclusive, eu soube, mas na tua casa tem piscina. Quer dizer, estão, aquele som, aquela casa todinha, entendeu como é? Aí eu digo, 0,800, esse eu não cobro de ninguém. Entendeu? Eu digo, rapaz, como é que se trabalha? Ah, rico. Tá rico, só vive agora fazendo cruzeiro. Ele adora fazer cruzeiro desse navio.
3: Que maravilha.
0: Já
3: né?
0: foi para vários, agora tá indo para Portugal.
3: Merecido,
0: Itália,
3: merecido. Marquinhos é um grande trabalhador. Quer dizer,
0: é lógico, você ganha para isso, não é? Também diferente de algumas pessoas aqui que salário, né? Ganha de vários lugares e não sai nem pro shopping com a família. Misericórdia, que Deus tenha misericórdia. Bom, mas como eu estava dizendo, são 7 horas e 40 minutos agora. Minha gente, bom dia aqui, o professor Alexandre Kennedy, o mão aberta, uma figura.
2: Bom dia a todos.
0: Bom dia, né? O prodígio, Abelardo Ribeiro Godói, bom dia, Godói, bom gente, dia querido tudo amigo. Bem? Né? E esse velho amigo de você já deu, viu? Bom dia. Juntos. Para mais um programa Visão Política, eu não sei se o doutor Goberi, né, hoje é quinta-feira, né, é dia dele, como ele é pontualíssimo, não é, exceto, ele é professor, a gente sabe, ele tem outros afazeres, tem um escritório de advocacia, apesar de que como vice-prefeito não pode trabalhar, mas tem equipe de advogados competentes dele, não é, e sempre está lá, né, dirigindo alguma orientação, mas rapaz, hoje o Pigarro diz, será que isso é saúde, hein? Graças a Deus, espero que seja. 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Olha só, e é verdade. Bom dia aí aos seus diretores, né? O Rogério, o bom amigo, e a sua esposa, a doutora Maria Isabel, né? Então, esperando aí já um rebentozinho, um neném para alegria, né? Eu chamo sempre um presente de Deus, que como tem na Bíblia, né? Filhos são bênçãos. E é assim que tem que ser. Sempre recebido com muito carinho, com muita ansiedade, mas que espero que esteja correndo tudo bem. Minha gente, vamos começando o programa Visão Política, mas não antes dos nossos internautas, não é? Os nossos internautas, ele ou ela, que acordam cedinho para mandar aquelas mensagens, sempre muito bonitas, para você fazer aquela reflexão para um dia melhor. É, companheiro jornalista Edgar Fendt, que depois do seu bom dia, companheiro Edgar, de quem veio a mensagem hoje ou de onde, por favor?
3: Muito bom dia, companheiro Ilamar Alves, bom dia Alexandre Kennedy, Abelardo Ribeiro Godói, Naldo Ferreira e Ilamar Júnior. Naldo, sem você a gente é menos da metade, viu? Só queria deixar esse recado. Bom dia para todo mundo acompanhando o programa, né? E um bom dia especial para os amigos e amigas daqui de Cupira, de onde vem a nossa mensagem de hoje. A Ivaniza está aqui interagindo com a gente, mandando um bom dia para todo mundo. E com a mensagem, ela diz o seguinte: quem sabe o que planta, não teme a colheita. Por isso, não existe nada melhor do que um coração em paz e ter gratidão pela vida, gratidão pela saúde e a esperança que dias melhores virão. É que Deus está no controle de tudo. Uma abençoada quinta-feira para todos vocês do Visão Política. Ivaniza.
0: Mas não é aquela de...
3: Isso, de Terra do Rei.
0: Terra do Rei.
3: É, nossa amiga.
0: Mas essa menina, né, essa jovem, não sei se senhora, né, realmente eu digo sempre, é uma abençoada mesmo, que a pessoa acordar cedo para fazer uma mensagem dessa, eu não sei se eu faria uma mensagem, não sei, pelo menos bonita assim, acho que não. Eu acho, professor Alexandre, que isso aí não precisa nem da reflexão, não precisa nem interpretação disso, que ela já diz tudo, não é verdade?
2: É verdade, é Deus em primeiro lugar.
0: Né? Correto, correto.
2: Você estando com Deus, você anda no caminho certo, você faz a coisa certa. Quando a gente faz alguma coisa errada, não precisa ninguém vir dizer a você que você fez errado não, porque a sua consciência acusa, né? A sua consciência diz assim, isso não foi bom isso que você fez.
0: Não devia ter feito.
2: Então não faça, porque se você fizer, está plantando.
0: Exatamente.
2: Se plantar, colhe.
0: Colhe. Né? Exatamente, foi o que ela disse. Abelardo concorda, né?
1: Concordo, 100%.
0: Acrescenta mais alguma
1: muito,
0: coisa.
1: Não, muito mensagem. Direto e muito bonita a mensagem dela, como sempre. Né? A Ivaniza sempre está participando aqui com a gente.
0: Exatamente, foi o que ela disse. Quem planta, colhe. E claro, se você planta bem, se você planta com Deus, né? Então certamente a colheita vai ser muito próspera, né? E a gente é aquilo que a gente faz hoje.
2: Tem gente que planta ódio, planta inveja, planta mentira.
0: Planta, planta.
2: Né? Planta. Todo esse tipo de coisa.
0: Vai na frente.
2: Vai colher tudinho lá
0: caro,
2: na frente.
0: Paro. Né? Perfeitamente. O Ivanizo, querido, repete só pra gente. Você de casa, presta atenção. Se não é exatamente o que a gente disse, e ela, a mensagem dela já disse tudo, não é, Ivanize? Por favor, companheiro.
3: Quem sabe o que planta, não teme a colheita. Por isso, não existe nada melhor do que um coração em paz e ter gratidão pela vida, gratidão pela saúde e a esperança que dias melhores virão. É que Deus está no controle de tudo. Bom dia a todos do Visão Política.
0: Chega arrepia, cara. Se você realmente tem sensibilidade, você é uma pessoa que é muito temente a Deus, e deve ser, eu acredito que... Eu acho que 100% do povo que eu vejo.
2: Quando diz assim,
0: eu acho que
2: Deus está no controle de tudo, É porque ele conhece o seu coração.
0: Claro.
2: Ele conhece você de antes de você nascer, ele conhece.
0: É.
2: Né? Então ele está no controle realmente.
0: É. Eu duvido, Alexandre, que a pessoa que tenha Deus de fato no coração, não é falar de Deus da boca para fora, não. Mas se você também é temente a Deus, você tem desde criança, né, Deus no coração, e com entendimento hoje, que a gente vai envelhecendo e cada vez mais a gente vê a necessidade de Deus e que Deus guiou todos os nossos passos, já livrou a gente de tanta coisa. Eu não sei a maioria dos colegas, mas eu, misericórdia, às vezes pensando, obrigado, senhor, já tem boca de caeira, misericórdia, não é? E, aliás, por falar disso, ontem eu estava com o Marquinho, não é? E no carro dele, né? Um senhor carro. E, como sempre, aquela gentileza, fomos almoçar juntos e ele começou a brincar com o Gugu. Eu não sabia que isso tinha também no painel do carro, naqueles telões do carro.
3: É, ô, Gugu, o carro do Marquinhos é
0: você
3: tecnologia
0: conhece
3: pura.
0: O Ilamar, dos maiores comunicadores, e tal, lá vai, aí daqui a pouco ela disse, sim, o Ilamar Alves é um dos maiores comunicadores há muitos anos e coisa que vive na comunicação, diretor da rádio Agreste FM, entendeu? E sempre com muito, sei lá, eu digo, oxê, e o Cuco também faz isso, foi, eu fiquei impressionado, aí depois ele disse, mas você conhece bem o Ilamar? Aí ela respondeu, rapaz, aí na mesma hora. Ela disse, bem, quem quiser saber, foi casado duas vezes. Oxe, e coisa aí, teve também. Mano, outra coisa que. Aí eu digo, não, pode parar. Fazer os namorados de coisa e tal. Aí ele perguntou. E as namoradas dele, e o passado, eu digo, pelo amor de Jesus, ô Murrinha, se for responder, se não entendi, coisa e tal. Ele fez a pergunta.
3: Tá me xingando?
0: Olha, eu com medo. Aí ela respondeu, disse, não, essa vida pessoal, a intimidade dele, nós não entramos, ou não sei.
3: Não somos autorizados a falar.
0: Aí foi, chega, tomei um alívio, eu digo, ô Marquinhos, você vai ter com medo de que? Eu digo, fica quieto, pelo amor de Deus, já pensasse, vai, se descobrisse as coisas da gente, né? Alexandre Kennedy, que é a mulher dele. Não, ela ia amá-lo até mais.
2: Para casa, para igreja.
0: Mas é verdade, misericórdia. Ô, me peita, Gugu. Não, daqui a pouco, com a IA, Abelardo, é capaz de dizer, né? Quantas namoradas, quantas carreiras você levou lá.
1: Não.
0: Não sei, sei lá.
3: Homem, mude de assunto.
0: Nunca mais fosse lá, não sei por quê.
1: Esse assunto está indo para um caminho chato, perigoso.
0: Ele é doido pro Belém de Maria, mas nunca mais foi lá. Mesma coisa de bonito. Nunca mais pisou.
1: Não, que é isso, eu vou sempre pro Belém de Maria. Bonito também.
0: Homem, é melhor ficar calado, porque aquele homem não aponta o seu dedinho sujo, o erro dos outros. Bom, mas vamos aqui ao programa Visão Política, vamos começar. Obrigado, viu, Ivanice? Deus abençoe grandemente você, em nome de toda a equipe, viu? Muito obrigado. Vamos olhar o café da Kelly. Ela vem por ali bem devagarzinho com aquela bandeja.
3: Ela já vem dizendo, tem que seria suco.
1: Você vai gostar.
0: O que seria de nós? A Kelly é a metade da metade. Eita. Dessa emissora da rádio.
3: Olha, entendeu? Aí.
0: Muito bem casada. Marido dela, ela ia perguntar tanto algo.
3: É o Dinho Moral,
0: meu,
3: não é
0: marido,
3: isso?
0: Passado é, dele.
3: Dinho Moral.
0: Misericórdia. Homem, me ajude. Obrigado, que Deus abençoe. A coisinha colorida. Quentinho. Mas vamos lá. Gente, vamos às matérias do programa já, dentro do Visão Política. E o nosso forte é política mesmo, né? Então, vamos ter aqui, olha, Marília Arraes. Lembrando que ontem, repito, eu fui pessoalmente lá na cidade de
3: São Caetano.
0: São Caetano, mas meu amigo, mudou aquela estrada, mudou. Rapaz, eu fiquei perdido. Tu acredita que dentro da coisa, para a gente sair da prefeitura, Marquinho, né, botou no como é que chama aquilo?
1: No Waze.
0: Do satélite que vem
1: o GPS,
0: satélite.
1: O GPS.
0: O GPS, botou no GPS para a gente sair da cidade. Pode crer como foi. Que cidade danada aí. Inclusive, eu não sei se vai dar tempo, o André Macedo, que foi quem nos ciceroneou, que goza de um prestígio muito grande, viu? Junto ao prefeito Josafá. Também muito competente, né? E ele nos ciceroneou, só não teve tempo de tomar, porque ele já tinha outro compromisso, né? Já em outra cidade, os negócios dele, né? Que tem que cuidar agora. Mas o Josafá, inclusive, rapaz, esse aqui é meus pés e minhas mãos. Olha, o André Macedo. Eu digo, rapaz, está aqui me ajudando, aceitou o desafio. E tivemos um filme também, daquele é Portal das Feiras.
1: Portal das Feiras.
0: 232. Isso, que isso, é o número da PE, né? Mas aqui, rapaz, que coisa enorme, rapaz. Está sendo muito bem feito, mas não vai inaugurar, eu acho, só lá para setembro, para outubro, mais ou menos, que tem muita coisa ainda por fazer, mas está muito bonito. Entrei quase que em loja por loja daquelas laterais, tem aqueles boxezinhos ali no centro, né? Tanta, rapaz, misericórdia, é um investimento, uma verdadeira fortuna se gastou ali, e eu acho que vale a pena, né? Eu acho que ali tem estacionamento para uns 500 carros, ondos, né? Deixou o local para fazer festas, espetáculos, show, do lado de fora, né? Mas com um tendão, né? Coisa linda, rapaz. E o André feliz da vida, né? Não tem que dizer, porque é graças a ele, né? Claro que aí vão chamar engenheiros, né? Arquitetos, essas coisas todas, mas tem a mão dele ali, claro, inteligente, né? Como ele sempre foi. Pois bem, então eu tenho aqui, encontrei o Jobson, candidato, o irmão dele, né, que é candidato, irmão do prefeito.
3: Candidato deputado estadual, né? Jobson Almeida, Pernambuco, eu ouvi muito falar esse nome, hein?
0: Ele é deputado...
3: Candidato a deputado estadual.
0: Estadual, né? É verdade. Isso. É muito simpático, e depois adentramos a sala, né, do prefeito, e ele, muito simpaticamente, não atendeu, foi logo dizendo, oxê, esse aí é o maior comunicador... De raio da fera do raio, eu digo, que é isso? Eu conheço ele há mais de 30 anos, né? Mas ele, um prestígio danado que ele tem, né? Um respeito que os outros prefeitos têm a ele. Mas não concedemos uma entrevista muito simpática, por sinal, rápida, mas muito simpática. A gente pode mostrar daqui a pouquinho também. Bom, mas vamos às matérias. Olha, a candidata senadora... Preste atenção agora para vocês comentarem, isso é bom que vocês saibam, né? A candidata senadora Marília Reis, ela... Mudou de estratégia, companheiros Alexandre, Edgar, jornalista Edgar e Abelardo. A senadora, ela mudou de estratégia, candidata, né? Para estancar a perda de apoio político. Olha, acontecendo bem que comentamos isso ontem, anteontem. Pois bem, ela agora busca colar sua imagem à do prefeito João Campos. A decisão vem após uma sequência de baixas na sua base aliada. Nos últimos dias, Marília passou a acompanhar o prefeito em todas as agendas de rua. A nova tática, ela ficou clara durante caminhadas recentes lá na capital. Marília esteve ao lado de João Campos em atos públicos na Mostardinha ontem. Ela também marcou presença constante em eventos em outros bairros lá do Recife. E interlocutores afirmam que a proximidade dela busca transmitir uma ideia de unidade e força. A colagem ao prefeito da Marília tenta frear o isolamento político. A candidata perdeu lideranças importantes no interior e na região metropolitana recentemente. Caminhar com João Campos, ajuda Marília a reconectar com o eleitorado recifense. O prefeito lidera as pesquisas de aprovação na cidade. É esta saber... se esse movimento dela será, Abelardo, suficiente para segurar o resto da base. Marília Reis, ela focou em João para conter fugas de aliados que já começou a acontecer em, de certo modo, largas escalas, não é? E será que vai dar aquilo de novo, Alexandre? Aquele voo da galinha? Não, por favor, não nos referimos a ela. Nós estamos referindo, não é? Fazendo uma comparação porque desse adágio, né? E que não é um adágio, é uma realidade. O voo da galinha, que ela consegue até voar, mas de repente ela pousa porque as asas não conseguem segurar aquele peso dela. Eu não sei se é o caso de Arraes. Eu tenho que começar com o Alexandre.
2: De Marília, professor. Né? Não, bom dia, Willamar.
0: Bom dia, mais uma vez.
2: Abelardo, né? Naldo, Willamar Júnior e você, nosso querido ouvinte. Olha, o que nós estamos vendo nessa eleição deste ano é uma disputa muito acirrada em relação ao Senado, né? A Marília Reis, ela vem liderando as pesquisas desde sempre. Quando se falou em eleição e falou em Senado, ela liderou a pesquisa. E ela vem liderando. Até a última pesquisa, ela dava 9 ou 10 pontos de diferença para o segundo.
0: Caiu muito.
2: Então,
0: né?
2: Ela vem liderando. Agora, a gente vê que caiu em campo o Humberto Costa muito fortemente, está indo para cima. Né? O Mendonça Filho está indo para cima, o Eduardo da Fonte está indo também, o Túlio. Então, está todo mundo correndo atrás. Quando era ela sozinha, né, que falava em Senado, só aparecia Marília, porque os outros ainda não tinham sido definidos, né? Ela e Humberto apareciam tranquilamente, mas hoje é diferente. Começou o jogo, começou a eleição, a Marília tem que colar no João Campos, a Marília tem que colar na imagem de Lula e na imagem de Humberto, para que esse grupo se fortaleça, porque de outra forma, existe outros candidatos que têm muito apoio nas cidades, em todos os locais, né? Na região metropolitana, no Agreste, no Sertão. Então, a Marília precisa de estar colada no João Campos para poder ela tentar se manter no patamar que ela está. Se ela conseguir se manter com esses 30% que ela está aí, ela se elege, se ela conseguir se manter. Agora, o problema é que ela está perdendo alguns municípios, né? Está perdendo apoios importantes ela está perdendo, e isso vai dificultar a campanha da Marília, mas... Tem muita coisa, a eleição não faz nem 8 dias que começou agora.
0: É verdade.
2: Né, vamos ver o que vai acontecer. O apoio popular era para Marília, esses votos de Marília não era voto de prefeito, era voto popular, das pessoas diziam que queriam votar na Marília, mas aí vamos ver se isso vai segurar na hora que os prefeitos saírem em campo e disserem: o meu candidato a senador é esse e esse, e não for a Marília, ou não for o Humberto, ou não for o Eduardo da Fonte, ou não for o Mendonça, né? Todos eles vão passar por isso daí. Mas só tem 2 vagas, no final vão chegar 2.
0: Isso posto, Abelardo, bom dia, você já deu. O Abelardo, mas aqui, bom dia também do nosso querido e bom amigo, eu comentava, né? Daqui a pouquinho o doutor Goberi aqui conosco, né? Porque isso aí é britânico. Quer dizer, faltavam 5 minutos para as 8 horas, ele já estava aqui nos cumprimentando. Muito bom dia, meu doutor. Chegou a tempo, né, de falar-se exatamente também sobre esse assunto. Eu vim acompanhando no rádio, nesse caso, essa queda da Marília, e ela tomou essa atitude, doutor. Né? Ela foca agora em João Campos, colocou ele feito carrapato, no quarto de carrapato, no bom sentido, né? Foi bem. E ela colou em João, porque achando que seja a maneira dela não cair tanto na pesquisa quando vem, e os outros crescendo, se aproximando, pondo em risco a candidatura dela. Doutor Goberi, muito bom dia.
4: Bom dia, Ilamar. Bom dia, Abelardo, Alexandre, Edgar Fênix, Naldo, Ilamar Júnior, todos que estão nos ouvindo, Ilamar. É verdade, a Marília Reis, ela teve uma arrancada muito grande, né? Muito forte. Ela vinha sempre, e vem ainda, pontuando muito bem, mas nós estamos vendo que a campanha, depois que começou, né, e depois que houveram algumas mudanças, ela vem caindo, né, ela vem caindo gradativamente, ela vem em queda livre. Por quê? Porque nós temos Humberto Costa muito forte, né, com o apoio de vários prefeitos. Nós temos o Mendonça Filho também, vem pela direita, e a direita tem um percentual muito grande de eleitores aqui em Pernambuco. Nós temos o Eduardo da Fonte também, que tem muitos prefeitos, é o partido e a federação que tem mais prefeitos e deputados estaduais no estado de Pernambuco. E a Marília Reis, ela sente isso, ela sente falta de apoio nos municípios, dos prefeitos, tanto de prefeito quanto de oposição, né? E ela agora tenta colar a sua imagem ao João Campos, mas a gente sabe que ela também teve muitos problemas com o João Campos em campanhas anteriores, e é evidente que isso vai ser explorado pelos seus adversários. A gente lembra daquelas discussões, daqueles debates, quando ela foi candidata à prefeitura do Recife, a prefeita de Recife, né, juntamente com o João Campos, e eles tiveram um entreveiro muito forte. E também teve essa dificuldade que ela teve agora, o rompimento com o presidente da Assembleia, Álvaro Porto, né, que inclusive posteriormente recebeu a irmã da Marília Reis lá no seu gabinete na Alep, na Assembleia Legislativa de Pernambuco. E me parece que a Marília também não tem um bom relacionamento com a sua irmã, a Maria Reis. Então a gente não sabe se o problema vem dela, né, vem desse comportamento dela de não ter, e a gente sabe que política, a gente precisa de grupo, a gente precisa de pessoas, e a Marília Reis tem essa dificuldade, mas ela ainda pontua muito forte, e ela tem que ter uma estratégia diferente, tem que ter um discurso diferente, para que ela possa, lá na chegada, no dia 4 de outubro, ela ainda está forte, porque senão ela pode ser engolida, Willamar, por esses políticos que estão também disputando o Senado. A gente lembra o seguinte: Está bem parecida essa eleição do Senado esse ano com a eleição do governo do ano passado, da eleição passada. Na eleição passada a gente tinha pelo menos 5 candidatos com condições de vencer as eleições.
0: É verdade.
4: Tinha Raquel Lira, tinha Miguel Coelho, tinha Anderson Ferreira e tinha o candidato de Danilo, Paulo Câmara, o Danilo Cabral. Danilo. Então, nós tínhamos 4 candidatos
0: fortíssimos,
4: com chances reais
0: muito
4: de serem eleitos. Tanto é que o Anderson Ferreira, apenas 1%, não chegou ao segundo turno. Hoje é diferente. Hoje a gente vê essa disputa, ela migrar para o Senado. Nós temos pelo menos 4 candidatos que vão disputar fortemente 2 vagas. E a Marília, ela pode ser superada por um deles.
0: Com certeza. Inclusive, Abelardo, os candidatos ao Senado, ainda para continuar falando de Marília, aqui em Pernambuco, eles intensificam realmente essa, como eles chamam, força-tarefa para conquistar prefeitos indecisos aqui no Agreste Pernambucano. Agora, eu não entendi essa matarefa para conquistar prefeitos indecisos aqui no Agreste Pernambucano.

0: Gnilda Lama Júnior, que a gente disse que não aumenta nem inventa, os candidatos intensificam agendas em cidades do Agreste para reuniões fechadas. Entre as conversas, envolvem futuras emendas parlamentares do Dudu, Quinquim, não é? E apoio para 2028. Me parece que a candidata ao Senado, a líder nas pesquisas até então, a Marília Reis, ela parece que não é o caso dela, ela não está correndo atrás de prefeito do interior, pelo contrário, ela está perdendo alguns, por isso que ela se encaixou, né, feito carrapato na campanha do João e está com ele em todos os acontecimentos agora. Eu não sei qual é o propósito dela, pois não, Abelardo?
1: No meu ver, a Marília, ela tem três pontos principais da sua estratégia. Primeiro, ela está esperando o voto espontâneo da esquerda, né, daquele militante, daquela pessoa que de repente não é militante, mas se identifica com a esquerda, principalmente ali na região metropolitana. A Marília, ela esteve presente, por exemplo, num ato que aconteceu na semana passada na capital pernambucana sobre o fim da escala 6x1. Então, a Marília tem uma boa conversa com movimentos sociais. O outro ponto é que a Marília dobra a aposta na região metropolitana. Isso a gente pode falar. A Marília, ela está contando muito fortemente com o apoio do prefeito do Cabo, Lula Cabral, talvez seja o seu maior entusiasta de sua candidatura. E o terceiro terceiro ponto é o voto duplo da esquerda. A gente viu alguns vídeos recentemente veiculados pelo presidente Lula, onde o presidente Lula está tentando atrelar os seus votos, os votos que ele pode pedir como cabo eleitoral, a Marília e Humberto. Então, se faltam prefeitos à base da Marília, ela tenta compensar isso com a região metropolitana do Recife, onde, apesar de ter sido derrotada tanto na eleição contra o João Campos, contra a Raquel Lira, ela foi muito bem votada. E ela busca esse campo da esquerda. O que dificulta, tem uma dificuldadezinha aí, tanto para Marília quanto para Humberto, de repente eles não estarem mais folgados, é que o Túlio Gadelha, ele milita no mesmo campo. Então são três candidatos de esquerda. O Túlio Gadelha, ele tem uma entrada muito boa, ele tem uma conversa muito fácil com movimentos estudantis, movimentos indígenas, movimentos sociais, que são público-alvo também de Marília e de Humberto. Então qual é o desafio? Pegar esses votos, transformar esses votos num voto e dizer, olha, o Túlio está do outro lado, eu que estou aqui no PT, eu que estou aqui junto do PDT, junto do presidente Lula, é mudar a narrativa, é trazer esses votos que de repente o Túlio está tirando, aqueles 10%, trazer para si, para tentar se garantir. Em relação aos prefeitos indecisos, tem alguns prefeitos, como são dois votos ao Senado, que, por exemplo, até agora só declararam voto em um, Humberto Costa ou Eduardo da Fonte, e aí a outra vaga fica em aberto. Então, como a gente disse que até os 45 do segundo tempo tem jogo, a campanha está começando agora, a gente está aguardando. O bloco do Lama Júnior está apurando. À medida que os prefeitos estão anunciando suas chapas nas redes sociais, a gente vem trazendo aqui, olha, determinada liderança está apoiando determinado senador, determinado deputado. Agora tem um número expressivo de prefeitos que estão ainda com um voto apenas para o Senado definido e outros estão em aberto. É claro que o Eduardo da Fonte leva vantagem, por quê? Ele comanda a Federação União Progressista, um canhão eleitoral brasileiro que ele comanda em Pernambuco, e ele tem o seu filho, Lula da Fonte, que tem uma reeleição ao deputado federal basicamente certa. Então, o Eduardo, ele tem, vamos dizer ali, o seu colchão de apoios, de emendas, de poder ajudar os municípios que ele vem ajudando. Então, tudo é uma construção importante de diálogos, de conversa. Agora, esses prefeitos que de repente só têm um voto podem fazer a diferença, sim. Em relação à Marília, eu acho que a saída dela é dobrar a aposta na região metropolitana e buscar esse voto duplo com Humberto Costa a todo custo, porque senão, do contrário, fica muito difícil mesmo aqui no interior sem o apoio dos prefeitos.
2: Willamar, essa questão de emendas parlamentares, ela vem chamando muita atenção, principalmente nessas eleições. Se a gente recordar, antigamente a gente não tinha, o deputado ele não tinha esse poder de indicar emendas parlamentares para os municípios. Hoje nós temos vários tipos
0: deputado
2: de
0: ou senador?
2: Deputados e senadores.
0: Deputado, né? Era, sim.
2: Eles podem indicar. Senador, inclusive, ele indica 78 milhões de reais por ano. Né? É um valor muito grande nas mãos de apenas um senador. Exato. E isso faz com que as pessoas que têm interesse de entrar na política, que têm a boa intenção, elas não vão conseguir entrar. Por quê? Porque quem já está lá com o mandato, ele já está garantido toda a sua base através da troca de emendas parlamentares. O que é que os deputados e os senadores fazem?

0: base. E eles fazem as suas bases através das emendas parlamentares. Ele conversa com o prefeito e manda aquele valor para o município. Qual é a troca daquele valor? O apoio político e o apoio através de votos. E quem não tem mandato, e a Marília sofre também por causa disso.
1: Não tem mandato.
0: Ela não mandou emenda parlamentar para nenhum município, para nenhum prefeito.
2: Perfeito.
0: Ela não tem esses apoios, essas bases nos municípios. O Ilamar,
2: muito bem lembrado.
0: Pelo menos 80% dos deputados que vão para a reeleição, eles vão ser reeleitos por causa disso.
2: Perfeitamente, muito bem pensado, não é? Obrigado aí, doutor. Vamos agora para o interior, ainda falando de política, mas ainda vamos continuar com essa matéria do Senado, só para a gente encerrar essa primeira parte do programa, companheiros, é que o senador, já que estamos falando dos senadores, Humberto Costa, ele revelou ontem a expectativa de que o presidente Luiz Inácio Lula da Silva participe presencialmente da campanha eleitoral em Pernambuco, viu? Inclusive, essa declaração dele ocorreu durante um almoço com jornalistas, no qual o parlamentar Humberto destacou, não é, o peso político do chefe do Executivo Nacional. Inclusive, o próprio senador Humberto, ele afirmou que conversou pessoalmente com Lula para articular a virada do presidente aqui no estado. Essa disputa eleitoral aqui em Pernambuco é tratada pelo grupo político como acirrada, exigindo reforço na linha de frente da campanha. A presença física de Lula, ela é vista como o fator determinante para movimentar a base e atrair o eleitorado indeciso nas últimas semanas. Todas as pesquisas, inclusive de opinião pública, apontam que Lula detém o maior potencial de transferência de votos e liderança política do estado. Vamos ouvir a opinião dos companheiros, que não é a minha, com certeza, né? É companheiro jornalista Edgar Freire. Está aqui no blog do Ilama Júnior, que não aumenta nem inventa. Humberto Costa aposta na força de Lula para desempatar eleições em Pernambuco. Pois não, companheiro?
3: Pois é. Quando a gente ouve essa menção, desempatar a eleição em Pernambuco, a gente pode considerar nos dois âmbitos, né? Tanto para governador de Pernambuco, a gente está vendo que a eleição está exatamente muito acirrada e a presença de Lula poderá ser determinante pró João Campos, como também na disputa pelo Senado Federal. Porque vejamos, nós temos o Mendonça Filho e o Eduardo da Fonte, são dois candidatos ali que militam, né? O Mendonça mais à direita, o Eduardo da Fonte mais no centro, mas são dois candidatos que militam com possibilidades de vitória. E se o Lula se der ao luxo, ao conforto de não vir a Pernambuco, porque tem aqui no estado, pelas pesquisas, em torno de 60% dos votos, o Lula corre o risco de não eleger nenhum senador em Pernambuco, porque a direita vem crescendo e vem crescendo muito junto com a centro-direita. Então, quando Humberto é categórico em dizer que a presença de Lula é fundamental, o presidente Lula, ele tem um grande poder de transferência de votos. Porque vejamos, quem conhecia a senadora Tereza Leitão na eleição passada? Tereza Leitão era uma deputada de destaque, mas ninguém nunca tinha ouvido falar o nome de Tereza como uma pretensa senadora. A Marília Reis não aceitou o convite, preferiu pagar a aposta e disputou o governo de Pernambuco, perdeu a eleição. Sobrou então para quem? Para Tereza Leitão ser a candidata em nome do PT. Então veja que a Tereza Leitão, embora não tivesse uma força notória em todas as regiões de Pernambuco, mas ela conseguiu ser eleita naquela eleição como senadora com 46% dos votos, dada a força do presidente Lula, porque ela se apresentava dessa forma como a senadora de Lula. Então, na contabilidade do Humberto Costa, como há um empate técnico entre ele, o Mendonça Filho e até o Eduardo da Fonte, com uma Marília liderando, mas com uma tendência de queda, se o Lula não vir para Pernambuco e não apresentar ao eleitorado pernambucano, olha, esses são os meus senadores, esse é o meu candidato a governador, a probabilidade é que essa eleição tenha um saldo negativo para a esquerda aqui em Pernambuco. E a gente ainda não entendeu bem, mas pelo que apuramos, não é isso que o presidente Lula quer. A direita deseja eleger o maior número de senadores. E o Lula também tem esse mesmo desejo. Então Lula terá a escolha. Ou vem fazer campanha em Pernambuco, ou poderá amargar um prejuízo, dando espaço para que a direita cresça ainda mais no estado e amplie a força no Brasil.
2: Ou a vergonha, como presidente muito prestigiado e pernambucano, a vergonha de perder a eleição, tanto, não só para, como é que se diz, o governo do estado, como ao próprio Senado. Né? Porque está vendo aí o crescimento do candidato do PL, né? E todo mundo só fala nele agora. Pelo menos ontem mesmo, fazia muito tempo que eu não via tanto se falar em Mendonça Filho do que como agora. Né? Prefeito, tivemos ontem, eu mesmo fiz questão de fazer um giro aqui na região, tive até lá em São Caetano, enfim, e inclusive tem uma entrevista com o Beto, falamos de política muito rapidamente, mas ele está mais entusiasmado com aquele, eu diria que ele é um polo de confecção.
3: Portal, né?
2: De
3: das negócio. Feiras, né?
2: É o portal das feiras 232, né? Realmente magnífico, viu? Nós trouxemos umas imagens, não sei se vai dar tempo a gente colocar aqui, né? Porque ainda não recebemos essas imagens, que foi feita pelo nosso amigo Marquinhos, não é? Que graças a Deus está muito bem, obrigado, não é?
0: O problema é que a eleição de Lula também está quase empatado no segundo.
2: Perfeitamente,
0: turno,
2: né? Então, tem isso também.
0: Essa preocupação dele, dos que estão aqui em Pernambuco, mas tem a preocupação dos que estão na campanha dele também.
2: Perfeitamente.
0: Né? Porque se ele... O Brasil é um país continental.
2: Demais.
0: Né? Lula tem uma dificuldade muito grande no sul do país.
2: Sul do país.
0: Né? Lá a diferença para o Flávio é muito grande.
2: Lá é que precisa.
0: No Sudeste está bem difícil. Dele. Então Lula vai ter essa dificuldade aí. Se ele vem para Pernambuco, onde ele já tem mais de 60% dos votos, para ele está tranquilo, não está para os aliados, mas para ele está. Ou se ele vai correr atrás de outros lugares, porque se ele perder qualquer percentual de 1%, 2%, perde a eleição.
1: Doutor, deixa eu complementar o senhor falando na questão nacional, né? A gente tem o PSD, que aí é um peso da balança, que é um partido que tem um candidato à presidência, que é o Ronaldo Caiado. Mas o PSD tem 3 ministérios no governo Lula. O PSD é o partido da governadora Raquel Lira. O PSD integra a vice do PT no Ceará. O governador do Ceará é o Mano de Freitas, é do PT. A sua vice é do PSD. E o PSD integra a aliança com o governador Jerônimo Rodrigues na Bahia, através do senador Otto Alencar. Então, veja, o Lula também, apesar do PSD ter um candidato a presidente, o Lula não pode se indispor com o PSD do Nordeste, porque do trio de ferro do Nordeste, que é Pernambuco, Ceará e Bahia, em 2, formalmente o PSD está coligado ao PT. O PSD fornece seu tempo de TV, fornece seu senador, fornece a vice. Então, o Ciro Gomes, inclusive, no debate, apontou isso, disse: mano, sua vice é do PSD, o PSD tem candidato a governador. Então, o Lula não pode se indispor. Ele vai ter que encontrar um jeito de equilibrar. A gente sabe que o Lula é um político muito experiente, mas ele vai ter que dar um jeito de equilibrar essa aliança nacional que ele tem com o PSB, mas também não se indispor com o PSD, para, de repente, não se indispor em outros estados que, assim como Pernambuco, Ceará e Bahia, serão chaves numa possível reeleição do presidente Lula.
0: Principalmente porque deve ir para o segundo
1: turno. Deve ir para o segundo turno, não pode se indispor, né?
2: Perfeitamente, não é? Bem, prestem atenção nessas matérias, porque isso interessa muito, né? Principalmente essas cidades aqui do Agreste Pernambucano, aliás, de todas as cidades, né? Infelizmente, não alcançamos todo o estado, né? Mas todas as cidades desse Agreste nós alcançamos. Vocês prestem atenção, porque esse voto está muito difícil e tem que ser muito bem pensado. Vamos ouvir bem, dialogar, conversar, levar para as ruas, né? Para qualquer reunião, qualquer oportunidade, os bares e o mesmo, comentem sobre isso, né? Para poder, muitas vezes vocês até discutem no bom sentido, né? Nada, pois fica, não é por aí não, mas olha, só o pessoal da rádio, o pessoal da televisão, eles comentaram, e termina, acaba dizendo, quando sai, né, às vezes não concorda, mas depois a gente sabe que eles têm razão, e coisa que compete a vocês, porque o voto é de vocês aí, como o nosso também, não é? É bem verdade. Pois bem, mas ainda completando esse quadro, né, porque ainda temos aqui, do blog do Ilamar Júnior, mais uma matéria a respeito dos candidatos ao Senado, né, que não é o que é esse caso aqui, é falando sobre o Eduardo da Fonte, não é? Que durante a cerimônia, em comemoração aos 29 anos de fundação da Igreja Assembleia de Deus Novas de Paz, em Jaboatão dos Guararapes, ontem, quarta-feira, o candidato ao Senado e deputado federal Eduardo da Fonte, ele participou do evento ao lado da governadora e candidata à reeleição, a Raquel Lira. Inclusive, o Eduardo da Fonte, ele frisou a importância do trabalho social em todos esses anos e entregou à igreja uma carta de compromisso que reforça sua posição em defender as pautas relevantes para o segmento. Novamente, a invasão às igrejas, né? A política, porque apelam para tudo, né? Até para a fé do povo, né? Essa é que é a verdade. O companheiro jornalista Edgar, e depois eu quero, pelo menos rapidamente, a opinião de cada, porque todos aqui têm liberdade de expressão e cada um tem um pensamento diferente. Quer dizer, novamente, Eduardo da Fonte e Raquel Lira participaram dessa celebração pelos 29 anos da Assembleia de Deus Nova de Paz, que isso deve ser um culto, né, evangélico, como é o católico também, deve se ter respeito, não é? Eu acho que no caso não é levar a política para ali dentro, então, essa é a minha opinião. Mas vamos começar pelo companheiro jornalista Edgar, aí sobre esse assunto. Pois não, companheiro.
3: William, é importante a gente deixar claro que o público evangélico é um público que é muito expressivo, não só em nível nacional, mas em especial aqui no estado de Pernambuco. É claro que a gente fica, né, exatamente com o sentimento de que as igrejas não deveriam, né, os políticos não deveriam usar a fé das pessoas, né, em suas lutas, em suas campanhas, mas nós precisamos também entender que o evangélico, ele, claro, né, diante da democracia, ele também pode expressar seu desejo de votar.
2: Não tenha dúvida, diga, mas desculpa,
3: fazem
2: não
3: isso,
2: entendo,
3: né?
2: A gente mal, o que eu quero dizer é o seguinte, não aproveitar esses eventos de igreja dentro dos templos de Deus, né, da igreja, seja ela católica, seja ela evangélica, para estar ali pedindo voto, porque praticamente é pedir voto. A presença do cara daqueles, olha aí, apresentou uma carta de compromisso. Por que não fez isso? Chamou o pastor da igreja depois do culto, não é? Olha, pastor, vamos. Mas na própria igreja, essa é a minha opinião. Eu acho que aqui todo mundo deve ser respeitado, deixa, por favor, com todo mundo repita a opinião, pois não, companheiro.
3: Ele tinha
2: eu tô
3: já
2: justificando, mas depois não pensaram que.
4: Mas aí
2: não,
4: porque ele vai lhe falar sobre
2: não,
4: isso.
2: Pois agora. Não, mas é porque eu não quero ser interpretado, porque às vezes você fica comentando, exato, porque quando eu falei, que não é que os evangélicos vão, pelo contrário. Representa uma força máxima, tanto que todo mundo vai atrás dos evangélicos, né? Porque eles são muito unidos, não só na fé, mas, não é? Então, para que se entenda isso, claro, ele tem o direito de liberdade, eu me refiro a ir até os cultos, não é? Para fazer política. Eu acho que isso é que não é. Pois não, companheiro, completa o seu raciocínio.
3: É importante a gente deixar claro que essa ligação, né, do Eduardo da Fonte, né? Com o público evangélico, é uma ligação já de longas datas, né? Ele tem essa aproximação com o público evangélico e não é agora, porque ele é candidato ao Senado Federal. Ele, inclusive, já tinha apresentado essa carta, né? Se comprometendo a defender as pautas do público, né? As pautas dos evangélicos aqui em Pernambuco, porque ele já faz isso lá no Congresso Nacional, na condição de deputado federal, que ele exerce o mandato até o final deste ano. Então, para o Eduardo da Fonte, ele fica muito à vontade, né, em ter exatamente suas propostas, suas pautas levadas a esse público evangélico. Quando a gente fala do evento, o evento em si, ele recebe público tanto de esquerda como de direita, enfim, as representações políticas dentro também da igreja evangélica, elas são das mais diversas. A igreja evangélica é muito aberta, né, os seus fiéis, eles podem votar em quem eles quiserem. É claro que existe uma tendência maior do público evangélico de ter ali, né, pautas mais ligadas a centro ou a centro-direita. A gente tem acompanhado, né, a direita defende umas pautas que estão mais ligadas, conjugadas com o pensamento do público evangélico. E isso o Eduardo da Fonte vem fazendo o seu trabalho, não só no público evangélico, mas também no público católico. Ele vem buscando ocupar exatamente o espaço de discussão, de diálogo, de debate, e debatendo com todas as classes, né? Com todas as religiões do estado de Pernambuco, até porque a proposta dele é trabalhar por um Pernambuco cada dia melhor.
2: Bom, Eu companheiro Alexandre Kennedy.
4: Não, é justamente o que Edgar falou aí, essa trajetória do Eduardo da Fonte com os evangélicos não é de agora não.
2: Pois
4: já
2: não.
4: Faz tempo, e esses eventos que a igreja faz, aniversário da igreja, não sei o que, eu já presenciei isso com diversas lideranças, né, de diversos partidos. Eles têm a Assembleia de Deus tem o maior respeito pelas lideranças, né, pelos políticos. Qualquer um que tiver em alguma igreja dessa, eles são citados, né, eles têm o maior respeito pelos políticos, pelos homens que administram, que cuidam da vida das pessoas. É isso que eu queria.
2: Pois não, a respeito do assunto também rapidamente, Abelardo.
1: O Eduardo da Fonte, no PP, ele tem alguns evangélicos lá, né? Ele tem a missionária Michele Collins, tem o pastor Cleiton Collins, tem o Aleph Collins, tem a Clarissa Tessio, o Júnior Tessio. Então, alguns evangélicos de várias denominações já militam no PP, já militam junto ao Eduardo da Fonte. Então, essa aproximação é normal. O problema, claro, né? Quando você vai à igreja pedir voto, isso aí tudo bem, mas assim, participar de eventos, estar junto, de repente até um correligionário do seu partido que lhe convida, né? Por exemplo, a gente acha que de repente a Clarissa até se pode ter convidado, deputado, vamos lá comigo acompanhar, e aí isso é normal, é comum. O problema é quando se parte para o lado da política, mas o político acompanhar, o político ter uma religião, desde que não peça voto, desde que não use a religião para se eleger, eu acho que está dentro das quatro linhas da eleição.
2: Não, companheiro doutor Gubeli?
0: Lamar, essa pauta, ela é muito importante e vem sendo muito discutida nos últimos anos, principalmente depois, né, que a gente viu vários políticos participando de eventos religiosos. A gente não via isso antigamente. Eu sempre falo, quando eu falo de política, eu sempre cito, a gente não via isso. Por quê? Porque tanto a mentalidade das pessoas quanto a legislação, ela vem mudando ao longo do tempo. E o direito eleitoral, ele é o ramo do direito que mais modifica, que mais a lei modifica, e a tecnologia também, né? Se a gente for para os outros ramos do direito, o direito penal, o Código Penal, ele é de 1942, né? A lei eleitoral, ela muda, o Ilamar, praticamente todos os anos.
2: Pois não.
0: Né? Por quê? Porque ela só vale um ano após ela entrar em vigor. E em relação às igrejas, eu entendo que a religião, ela não deve misturar com política. É evidente que a gente não vai tirar a igreja do mundo civilizado. A igreja, ela está dentro de um contexto, está dentro de uma sociedade. Ela precisa da política também, assim como tudo precisa, e da boa política. Não a má política que vá para uma igreja comprar votos e usar a autoridade religiosa para que possa também angariar votos para aquele candidato e ele ter o benefício pessoal. Se o benefício ele for coletivo, eu acho que é justo, né, que os políticos eles ajudem essa grande parte da população. A gente viu na eleição passada, há 4 anos atrás, ainda não tínhamos nenhuma jurisprudência do Tribunal Superior Eleitoral em relação a esse abuso que, infelizmente, algumas igrejas tendem a fazer. É levar políticos para o púlpito da igreja para discursar ou para fazer alguma palavra ali e com aquele uso na frente da igreja fazer com que ele peça voto de alguma forma. Não pode, nem antes, nem durante a campanha eleitoral. Não existe no âmbito da lei eleitoral o abuso do poder religioso. Se falou muito disso.
2: Pois não.
0: Abuso do poder político, abuso do poder econômico e abuso do poder religioso. Mas se você usar o púlpito da igreja com o objetivo de pedir votos, o Tribunal Superior Eleitoral já decidiu que é abuso do poder político e econômico, e aquela pessoa, aquele político que fizer isso, ele pode se tornar inelegível e ter o seu mandato cassado, assim como uma prefeita e um vice-prefeito lá no Rio de Janeiro tiveram os seus mandatos cassados pelo Tribunal Superior Eleitoral.
2: Perfeitamente, pelo menos é essa a minha opinião.
0: Eu entendi perfeitamente.
2: Pois é, isso contrário. Acho que é porque o das antigas, eu nunca vi na minha vida.
0: Exato,
2: porque um pastor nessa de público sequer falar em política. Entendeu? Então, Os tempos mudam, né? Não sei.
0: Tem momento para tudo também.
2: Mas eu, com a opinião do Dr. Gouberi, o que eu falo, o que não gosto, acho que não deve, é porque esses candidatos, salvo raríssimas exceções, não é? Eles participam de um culto religioso, de uma festa religiosa, não é? O católico evangélica, exceto em época de eleição, não é? Infelizmente. E quando vão com o propósito de distribuir um santinho de dentro da igreja, peraí, meu amigo. Quer dizer, um pastor não devia permitir uma coisa dessa. É essa a minha humilde opinião. Se é das antigas, não sei.
3: Que é a opinião de muita gente, de muitos fiéis,
2: inclusive.
3: Não é por
2: aí. Eu acho que não é por aí.
0: E é a opinião da Justiça Eleitoral também.
2: Perfeitamente.
3: Rapidamente aqui, trazendo uma informação, né? Essa via que passa aqui em frente ao hospital, em frente à nossa rádio, está interditada, né? E a gente tem aqui o doutor Gouberi bem lembrando, né? Desde cedo, o secretário Sávio Luna nos informando que começa hoje aqui essa obra, né? A retirada, né? Para a reposição desse pavimento.
2: Aqui ao lado do hospital, aqui nessa... É, ali ao lado do hospital, acho que ali não tem tráfego de carro assim, de saída, pesado, e coisa. Então é um local mais apropriado para nós que trabalhamos aqui na emissora, porque não vamos poder. E é um trecho até grande, né?
3: Exatamente. E os profissionais que trabalham, que atuam com carros-pipas, precisam ficar atentos, né, a esse desvio. Desvio, inclusive, o Alexandre está por dentro, aqui por trás do hospital, né, Alexandre? Todo o trânsito que passava aqui em frente à rádio, ao lado do hospital, mudou agora, né? Mudou, tem uma nova rota.
4: Mudou a rota.
2: Inclusive, agora... foi feito aberto um hospital, né? Passaram uma máquina, né?
4: Não, teve que fazer o acesso, né? Ajeitar o acesso, perfeito, né? Para poderem saírem aqui por trás do hospital. Aqui, sai da Compesa, já vai direto à esquerda, já vai sair.
3: É mais uma obra importante, né? Da gestão do prefeito Eduardo Lira, que vem desenvolvendo um dos maiores conjuntos de obras já vistos aqui na história de Cupira. O Cupira avança 30 anos. Essa obra de reposição desse pavimento aqui na frente do hospital, em frente à rádio, subindo, pavimento muito deteriorado, e essa obra segue com o calçamento até Serrote Liso, a área da Caminhada da Fé.
2: Mas essa parte aqui nossa é que vai demorar mais, não é? Porque vai ter que escavar pelo menos um metro e meio, segundo a engenharia.
4: Vai ter que fazer,
2: né,
4: uma terraplanagem aqui bem...
2: Fazer um serviço muito bem feito, senão vai ocorrer o que sempre ocorreu. Um vem, dá uma ajeitada, não é? E bota uma terrinha e bota os paralelepípedos, mas esse peso desses caminhões, que não tem outro local para passar, então por aqui, estava aí, é quase que daqui a pouco não passa mais carro. Não é?
4: É verdade.
2: E vai. Mas agora não. Agora, graças a esse trabalho, não é? E vai começar. E eu até comentava com a minha senhora quando eu vim, coloquei ali ao lado e passando o vidro, realmente, ou fazia isso logo, daqui a pouco nenhum caminhão, nada pode passar por ali, porque já está muito fundo.
4: Então, a terraplanagem, ela tem que ser muito bem feita por causa disso.
2: Perfeita, por isso que vai ter que cortar, mandar essa reta escavadeira, perfeitamente. E outra coisa, eu digo, é bom, porque eles vão fazer, eles podem ser rápidos, né, porque muita gente trabalhando, aí foi que minha esposa lembrou, disse, não, porque eles vão fazer o calçamento para depois passar, então vai ter que curar, chama-se curar, não é isso mesmo? Vai curar, e no mínimo mais três meses
4: para curar,
2: pois
4: e depois,
2: então eu acho
4: fazer
2: que
4: isso
2: acho que até o final do ano, só lá para dezembro é que isso aqui vai ficar transitável, pelo menos eu acho isso aí, né? Porque depois de pronto, ainda tem que esperar, aí vem, depois do calçamento, aí vem a terraplanagem,
3: o asfalto, né?
2: Porque ele vai asfaltar, inclusive, até embaixo também.
4: Não, até aqui
2: no começo da Compesa, né? E o resto é paralelepípedo.
4: Isso.
2: Pronto. Muito bom mesmo. 8:30, nós vamos a um breve intervalo comercial. Lembrando, daqui a pouquinho, prefeito de Cachoeirinha, André Raimundo, aí é o bloco do Lama Júnior em ação, declara apoio a Mendonça Filho ao Senado, ao lado de Joãozinho Tenório. Olha aí, não é? Prefeito Beto do Sargento, de Belém de Maria, recebe nova retroescavadeira para a zona rural e intensifica obras de infraestrutura e educação em Belém de Maria. Diga-se também, batateira, lógico, não é? Olha só, quanta conquista, quanta
3: pois
2: coisa
3: é,
2: boa, não é?
3: Importante, né? E o prefeito Rubem Lima, de Panelas, estará hoje no programa Agreste Reclama.
2: Opa!
3: Maratona de Cruzes acontece em setembro. O prefeito Rubem deve anunciar hoje, com um mês de antecedência, toda a programação da Maratona de Cruzes que acontece lá na nossa futura cidade de Cruzes. Então hoje, logo mais ao meio-dia, prefeito de Panelas, Rubem Lima, que aproveita para convidar os moradores lá da Vila dos Tanques. Vila dos Tanques hoje recebe a caravana O Futuro é a Gente que Faz, da Prefeitura de Panelas, né? Então hoje nós temos essa ação das secretarias parceiras, né? Então a Prefeitura de Panelas, prefeito Rubem, primeira-dama Joana Dar, convidando todos para participarem da caravana O Futuro é a Gente que Faz, da Prefeitura de Panelas, hoje na Vila dos Tanques. São diversos serviços gratuitos, viu, Lamar? Emissão de RG, corte de cabelo gratuito, trança, manicure, atendimento do Cade Único, do Bolsa Família, vacinação, atendimento com o carro do dentista, o odontomóvel, atendimento com dentistas, olha, né? Só, serviço, cadastro do serviço de primeira infância, junta militar, inscrições para o serviço convivência, fortalecimento de vínculos, emissão de segunda via de diversos documentos, emissão da carteira do idoso e muito mais. Tudo isso na Vila dos Tanques, acontecendo hoje. O atendimento começou às 8 da manhã, começou agora há pouco e segue até o meio-dia. A primeira-dama Joana Dark agradecendo, inclusive, o empenho de todas as equipes que trabalham nessa caravana junto ao prefeito Rubem Lima, descentralizando os atendimentos. E logo mais ao meio-dia, o prefeito Rubem aqui no programa Agreste Reclama.
2: Falando dessas e outras e muitas boas ações que são desenvolvidas. E uma dessas, nossa senhora, não podia ser melhor, né? Porque o pessoal não tem essa facilidade de deslocamento, né? Desses sítios, fazendo as vilas, quer dizer, a saúde, ou seja, esse benefício, né? Saúde, e principalmente o trabalho social como um todo, chega até você, inclusive com barracas, tendas, não é? Para que o pessoal fique acomodado, não leve sol nem chuva, não é? Sentadinhos lá e todo o pessoal atendendo. Parabéns aí. O Rubi, vamos ouvir, inclusive ele deve ter outras informações também a prestar. Bom, mas falemos agora do Polimax.
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2: 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Olha o tom que eu cantei. Menino. Hein, doutor?
3: Mais que demais.
2: Rapaz, não, foi...
1: Demais, quase... assim, não dá para acompanhar, não.
2: Não dá, não. Aí eu reconheço que vocês não têm esse poder de voz meu, né? Mas é porque eu, além de ter estudado, né? Eu, músico, fui cantor muito tempo, né? Eu tenho título de patrimônio imaterial, né? Cultural, lá da cidade de Catete, é a única banda, os ideais. 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O Edgar, querido jornalista, IDCN a gente tem que cumprimentar, não é? Esse grande benfeitor, mas rapaz, a alegria que o povo está. É bom não ficar também com ansiedade, porque isso dá problema, né? Hoje a ansiedade tem que tratar. Não fique tão ansioso não, porque já é uma realidade, né? O Edgar, você que é de lá e sabe que está sempre ali em Cruzes, não é? Ele já tem o protótipo, tem só o que ele mandou aqui que nós mostramos, como já vai ficar, aquilo é um mini
3: já
2: hospital.
3: Já em execução, né? A obra já está todo vapor. A expectativa é que a empresa consiga entregar a obra pronta já até o final do ano.
2: Eita!
3: Exatamente naquele formato que a gente apresentou aqui. Oh. E o bloco cirúrgico é projeto para o ano que vem.
2: Só.
3: Tem muita
2: Olha
3: novidade
2: só.
3: Chegando em nome do IDCN lá de Cruz, viu, Ilamar?
2: É, com certeza. O Alexandre, que já foi diretor do hospital, já foi secretário de saúde, sabe a importância da gente ter uma obra como esse hospital aqui de Cupira, não é? E, quer dizer, isso lá em Cruzes, hein? Imagina só, acho que não
4: isso
2: falta mais nada.
4: Aí, 0800.
2: É, tudo de graça para você. Particular, imagina o que é que vai ter 0800. De médico, inclusive médico para fazer pequenas cirurgias, né?
4: É,
2: que coisa importante. E você não paga nada, é graças ao Júnior Lima, doutor Júnior Lima. Bom dia, querido amigo, o grande benfeitor, e a esposa dele, né, que também se enganjou nesse propósito, né? Pois bem, então essa força-tarefa para conseguir o que tem conseguido, que é a doutora e professora, muito querida, professora Naete. É um casal lindo, né? Ele, filho de quem? Seu Zazá e dona Erivanda, que iniciaram tudo isso e agora está cada vez melhor. E por falar nisso, o IDCN atende diariamente gente de todas as idades, principalmente criança, porque tem médico pediatra, neuropediatra, tem psiquiatra, psicólogo, neuropsicólogo, nutricionista. E às sextas-feiras, não sei se essa semana tem, mas parece Queremos. Que não, é ultrassonografia. Mas vamos falar hoje, quinta-feira, Edgar. Tem médico hoje no IDCN,
3: pois
2: com hora marcada, Edgar?
3: O IDCN com atendimentos todos os dias da semana, né? A doutora Thaís Almeida, a doutora Thaís que atende na quinta-feira, ela antecipou seu atendimento, atendeu todos os seus pacientes na última terça-feira. Então, hoje nós não teremos atendimento com a doutora Thaís, que já antecipou este atendimento para terça-feira. E amanhã, lembrando, teremos atendimentos com a ultrassonografia, a doutora Fernanda Enéas atendendo amanhã com as ultrassons, e amanhã também atendimento com o psicólogo e o neuropsicólogo, o doutor Francisco Marques. Atendimento a partir das 8 da manhã no IDCN.
2: Bom, muito obrigado, companheiro. Pequeno Príncipe, um breve intervalo comercial e a gente volta no instante em nome de Pitu, o aperitivo do Brasil.
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4: Agora em Cupira, são 8 horas e 41 minutos.

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0: Agora são 8h50, segue o programa Visão Política aqui com muita matéria, matéria do blog do Ilama Júnior, né, que são colhidas diariamente em toda a região. Eu não sei, recebemos alguma imagem aí já, o nosso querido Marquinhos, então tem como ligar para ele, porque é muito importante, porque o pessoal, muita gente gostaria de conhecer, não é, Alexandre? Esse projeto, não é, que a obra já quase que totalmente concluída, não é, que é esse portal das feiras 232, lá na cidade de São Caetano, as margens ali daquela BR, não é, aquilo ali, Belardo, não sei o que.
1: BR 232,
0: não é? Isso. Foi bem, então magnífico, viu? Magnífico aquilo ali, não é? Tive lá com ciceroneado pelo André Macedo, não é? Que é uma figura de muito prestígio ali, e ele conhece muito bem, né, isso que ele faz, não é? E também o Marquinhos, não é, que hoje é o homem realmente da mídia em todo esse país, viu? É impressionante aquilo que ele conseguiu, não é? Esse funcionário aqui, ele diz isso com muito orgulho e coloca já de feira à disposição, aquele posto de bondade. E ele também, inclusive, aproveitou para fazer exatamente esse trabalho. Mas você também, eu digo, para me lembrar do tempo de repórter e tal, pois não. Quer dizer, ele disse, mas uma vez rei, sempre majestade, rapaz, você ainda tem condições. E eu acredito até que, me comparando com Edgar Fentes, misericórdia, nem tem.
2: Me ajuda, o senhor é o mestre.
0: Tá com moral. Mas é verdade. Não, mas aí tem diploma, né? Ele estudou para isso, né? Feito o Alexandre em comunicação também, sabe tudo, mídia, essas coisas, e também é formado em assuntos de coisa política. Não é à toa que secretário é muito convidado aí por várias prefeituras e ajudou muita gente, né? Como secretário, ajudando até como secretário adjunto, sei lá, sempre tendo tempinho para prestar auxílio. É que vocês formaram-se para isso. Mas eu, até que, pelo menos, o propósito meu foi mostrar. Exato, e o próprio menino filmou lá, né? O Marquinho filmou, né? Mostrou mais a coisa. Aí conversei com o André, claro, e depois com o próprio prefeito a respeito da obra. E ele fez questão mais de falar mais até da emissora, que nem precisava. Até eu digo, se quiser, pode cortar isso aí, né? Porque graças a Deus nós sabemos, não temos esse propósito, mas esses prefeitos que conhecem o nosso trabalho, né? Sabe da força da Rádio Agreste, não é? O poder da Rádio Agreste, que é uma emissora do povo. Eu digo sempre, rádio não tem dono, rádio é patrimônio cultural do povo. Por isso que ele chama muita atenção. Todo mundo que chega aqui sai daqui maravilhado. Graças a Deus. Por quê? Porque nós sabemos que somos empregados do povo no bom sentido e com muito orgulho, né, doutor Gouveirinho?
3: Sem dúvida.
0: Não é verdade? Pois bem, então, e com dever de informar melhor. Pois bem, mas vamos lá, falar não precisa nem dar testemunhar, né? 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
0: 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Olha, ali é perfeito em tudo. 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
0: 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Bom dia pra você, querido amigo, que Deus abençoe. 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
0: São oito. São 8 horas.
4: 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É um para baixar e um para levantar e o outro para você poder andar.
3: Eita guta.
0: 9 horas.
4: 9 horas em Panamá.
5: Mudando um pouco de...
0: Pois não, doutor.
5: Saiu uma notícia nas últimas semanas, né? E as pessoas ficaram um pouco preocupadas nesse momento de campanha eleitoral. Né? Alguns sites, eles publicaram uma informação de que o adesivo de campanha eleitoral nos veículos, você podia perder o seguro, né, do seu veículo. E as pessoas ficaram preocupadas, mandavam mensagem perguntando, é verdade que se eu colocar um adesivo de um candidato no meu veículo, eu vou perder o seguro que eu fiz e eu pago todo ano.
0: Oxê!
5: Saiu essa notícia.
0: Por quê? Eles explicaram?
5: Não, saiu essa notícia. Por quê, Ilamar? Porque um representante...
0: Isso não é fake, não.
5: Não, saiu essa notícia.
0: Misericórdia.
3: Eu vi essa notícia em grande.
5: Foi bem divulgada.
0: Não, agora todo mundo está curioso para saber por quê. Mas todo mundo ficou curioso para saber por quê, não?
5: Fiquei.
0: E aí?
5: Aí o seguinte, Ilamar, eu fui procurar saber. Essa notícia ela foi dada por um representante de uma seguradora.
0: Ah.
5: Mas talvez ele não se expressou da forma adequada.
0: Sim.
5: Né? O que é que acontece? Você faz o seu seguro do seu veículo. Quando você assina o contrato, você diz qual é a utilização do seu veículo. Claro. Por exemplo, você comprou o seu carro,
0: claro.
5: Vai lá, faz o seguro na hora.
0: Posso.
5: E diz que vai usar de forma particular, no seu dia a dia. Claro. Você vai viajar com a família, você vai trabalhar.
0: É o que a gente faz, né?
5: E é normal. O que é que acontece? De forma particular, no seu dia a dia. Você vai viajar com a família, você vai trabalhar.
0: É o que a gente faz, né?
5: E é normal.

0: usar o veículo todo dia para colocar bandeira nas vias. Você vai usar o seu veículo para transportar eleitores todos os dias. Você vai usar o seu veículo para transportar candidatos diariamente. Aí muda a utilização do veículo. Aí a seguradora pode dizer, olha, você quando contratou, você disse que ia utilizar o veículo dessa forma. E agora você está utilizando de outra forma. É apenas isso.
1: Depois então
0: não está proibido.
1: Obrigado por essa informação.
0: Usar adesivo de forma alguma.
1: Mas isso é verídico. Eu pensei que isso era uma piada, sei lá, algum fake. Faz sentido, né, Alexandre?
2: Faz sentido. Porque, e até porque quando você existe cidades que é muito acirrada a briga.
1: Muito, muito.
2: Aí de repente o cara toca fogo no seu carro.
1: Tem, né? Bem lembrado.
2: Aí a seguradora fica.
0: Ela vai dizer, você disse que você contratou de uma forma e está usando de outra.
1: Está corretíssimo, perfeitamente. É pois é. Então, está aí explicado, né, minha gente? O nosso companheiro, como eu falei já desde o começo do programa, nos ciceroneou mais uma equipe da rádio, inclusive com a minha pessoa, que ontem, é aquela tua história, enquanto se descansa, carrega a pedra, você foi. E até também, né? Fui também. Coloca aqui em cima para que ele fique aqui no áudio, viu? Obrigado aí, né? Presidente André. E ele, o Marquinhos também, inclusive, fez uma filmagem conosco, né? Ele é muito amigo, mas eu continuo fazendo parte do time da rádio, né? E o doutor André Macedo, inclusive, fez questão de mostrar toda a obra em andamento. Praticamente, eu acho que eu diria 70, 80% já pronta, já disponibilizada, me parece que é isso já, para que as pessoas possam, né, da melhor forma, utilizar aquilo para ganhar dinheiro, não é? E eu entendia de uma forma de pagamento diferente, não é? E antes de encerrar o programa, nós vamos encerrar com o doutor André, falando exatamente sobre isso. Mas a presença dele, marcante, muito obrigado, bom dia, doutor André. E a satisfação de ter, como sempre, o abraço do papai, que sempre manda para mim, aquele sim, é meu amigo, indo e voltando, voltando e indo, né? De muitos anos, arengueiro. Eu sinto até saudade daquelas arengas, daquelas brigas com ele. Aí terminava com música, né? Cansa de tanto amar. E olhar pra cara dele, eu digo, aí brincava, digo, mentiroso! Esse povo sabe que eu te amo, pô. Aquele jeito simpático dele. Bom dia, rapidamente, doutor André. Daqui a pouco o senhor fala mais, pois não?
3: Muito bom dia a todos aqui da nossa bancada. Bom dia à nossa audiência.
1: Isso.
3: É um prazer estar aqui. Na verdade, eu vim fazer uma devolução, né? Eu
1: Foi.
3: Vim devolver seu
1: meu celular.
3: Equipamento de trabalho. E aproveitar.
1: Apesar de que eu sou a única pessoa que não gosta de celular de jeito nenhum, doutor André, todo mundo sabe disso, mas hoje é uma necessidade, até quase que é obrigatória a gente ter, né? Porque só se comunica muito e mais rápido através disso. O doutor André, antes que de qualquer coisa, do seu bom dia, como o senhor já deu, mas agradecer, viu? Como sempre, muito gentil, amigo dessa casa, como sempre foi. Sempre muito bem-vindo, né? E com essa simpatia, fez questão, nos esperou, apesar de que tinha outros compromissos, eu vi ali agendado. Eu disse, não, eu vou atender aí o Ilamar. Não é o fato de o Ilamar, porque todos aqui são amigos, seria o mesmo tratamento, com certeza. Mas eu quero agradecer a gentileza, aquela sua presteza, e vi a sua alegria, né? Que o senhor, tudo claro, e como disse o próprio prefeito, ele fez parte disso, quer dizer, praticamente foi quem orientou. Então, mas essa maneira gentil com que o senhor, enfim, infelizmente, não pôde participar do almoço conosco, por causa de uma forma. Que restaurante gostoso, doutor. Aquela cidade, acredite, o nosso querido Marquinhos, ele colocou no GPS para a gente sair da cidade. Cresceu muito, né? E o Josafá também, você nos levou até lá, muito simpaticamente, inclusive o candidato a deputado, o Jobson, que é irmão dele, muito simpático, brincou muito conosco, né? E o prefeito, inclusive, veio falar de, mas Ilhamar, você já conhece a cidade, é para ir os cabelinhos pretos e coisa. Eu olhei para a cara dele, eu digo, mas comecei por aí, então lá vai. Mas foi muito simpático, de uma forma muito. E foi bom porque eu não só relaxei, vi aquela obra que, não sei se não mandaram ainda até, eu já pedi tanto hoje agora de manhã, chegou já. Já temos?
4: Tá, acabou de chegar, o Naldo tá só alinhando ali pra gente ter a condição.
1: É isso?
4: Isso, o Josias que fez chegar até o Naldo.
1: Pois não.
4: É um tempinho aí, só para o Naldo organizar ali, isso, enfim,
1: não,
4: ver a ordem.
1: Vamos deixar para o final do programa, porque aí eu converso com o André a respeito disso, é bom que ele vai explicando, né, aqueles boxes e coisa. Que coisa, rapaz, é muito maior. É muito mais organizado do que o que eu pensei, meu amigo. Ali é para se ganhar um trocadinho, viu? Se tiver inteligência, cabeça e coragem para trabalhar, já pode ter certeza que. E eu pensei que era um preço que eu pensei. Eu digo, mas rapaz, eu comentei até com o Josias, é para comer a informação, né? Eu digo, Josias.

0: dias agora, eu achei meio caro. Doutor André, acho R$3.000 por mês, rapaz, para pagar daquilo ali. Realmente fica meio pesado, né? Porque nem todo dia tem aquele movimento. Rapaz, completamente diferente. O doutor André explica daqui a pouco. Não é assim, companheiro? Tá. Obrigado pela presença, viu? Bom, mas deixa eu falar do projeto social. É do dia, é do... Não passou.
1: Domingo agora.
0: É mesmo,
1: rapaz. É, domingo agora, dia 23, tem esse mais um Josval Social em ação social, né? Josval Social em ação comunitária. É um projeto feito para ajudar você. 15 anos de credibilidade e muito sucesso.
0: Bota muito nisso, né? Um abraço aí, famosíssimo Josval Ricardo, que ele pessoalmente vai cumprimentar. Tira muita foto, também pudera. É o homem do rádio, da televisão, né? Preterido por várias TVs, não é? É, a gente sabe disso, isso aí eu não estou só brincando, mas é verdade. Ele é muito inteligente, é um dos maiores profissionais hoje que a gente tem na televisão, mas ele faz questão de dizer, mas eu prefiro que diga que eu sou do rádio, e me fale sempre do rádio, principalmente da Agreste, e faz parte realmente, e contribui conosco. Então, no dia dele, a esposa, a amiga Daiane, empresária, né? A Daiane Patrícia, a esposa dele, né? E ela, nossa, ela também é uma ajudadora, cara. Eu penso no casal, é coisa de Deus mesmo, coisa de Deus saiu, eu tenho certeza. E o Nil, eles dois estão aí com a mesma alegria e parece que acompanha o marido. Ela é uma danada, né? Com muito respeito, né? E está com ele lá. É, realmente, tá ali a cadernetinha. Você liga para ela, para esse projeto, porque só com hora marcada é bom, né? Agora, se você não teve tempo, ela tenta também dar um jeitinho, não é? E tem aquelas barracas, aquelas tendas armadas, mesas, cadeiras do sargento Joelson e a dona Nuto, que há 15 anos eles patrocinam aquilo ali. Aí armam as barracas, depois vão buscar, não é? E a dona Daiane, lá com o pessoal dela de casa, é bolo, é bolacha, é biscoito, e até bombom para criança. Né, pirulito, não é? Eu não sei, aqui é com ele, bota algodão doce, né? Bota aquela pipoca para as crianças, enquanto se espera ali. Todos são atendidos, não é?
1: O telefone é completo, viu?
0: É completo. O exame, a armação, do seu jeito, a armação, e mais, não é? Tem também a lente de grau, se precisar, até 2 graus, é para só. De R$250 até R$380, tudo. Porque 300, 400 é um. É só o exame, né, doutor? Mais ou menos isso, o oculista. Pois bem, então, por tudo isso, o projeto de social agora tem que ligar. É melhor, porque a dona Ana fica sabendo quantas pessoas vão e coisa. O telefone, todo mundo já sabe, é o 99229-4460. Projeto Josval Social e Ação Comunitária, domingo, aguardando você, tá bom? Mas vamos que vamos, programa Visão Política, aqui pela sua emissora líder. Vamos então, as matérias são 9 horas e 10 minutos. Companheiro Edgar Fendrick, nenhuma pesquisa mais, temos... a não ser, parece que saiu uma para a presidência da República, foi isso de novo?
1: Nós temos aqui, Ilamar, no radar, falando de Pernambuco, uma chuva de pesquisas,
0: eita,
1: né?
0: Rapaz.
1: Primeira delas deve ser divulgada amanhã, pesquisa do Instituto Datafolha, amanhã, com intenção de votos para o governo de Pernambuco e também para o Senado Federal. O Datafolha está realizando o seu levantamento, inclusive a expectativa é que ele termine amanhã e já divulgue amanhã o seu levantamento, ouvindo 1.204 eleitores. Essa pesquisa foi contratada pela Globo Nordeste, né? O Grupo Globo aqui de Pernambuco. Nós temos no domingo, dia 23, a pesquisa Simplex, que também deve ser divulgada. Simplex também está na rua, também termina o seu levantamento amanhã. E o Simplex está ouvindo 1.067 eleitores, pesquisa contratada, né, pelo blog do jornalista Elielson. Nós temos na segunda-feira, dia 24, a pesquisa do Instituto Opinião, né, contratada, enfim, por Maria Goretti. É o CNPJ, deve ser uma empresa, enfim, que contratou esse levantamento.
2: Pode sim.
1: 1.200 entrevistados, né? Esse levantamento da opinião deve ser divulgado na segunda-feira. E na terça-feira, o Instituto Genial Quest deve divulgar mais um levantamento aqui em Pernambuco também. A pesquisa do Quest também foi encomendada pelo Grupo Globo. Então percebam que o Grupo Globo encomendou duas pesquisas com institutos diferentes, exatamente com intenção de votos para o governo de Pernambuco e o Senado Federal aqui no nosso estado.
0: O pessoal fica muito ansioso, doutor Gumeri. É, por favor, eu passo para cá, viu, um pouquinho, um tempinho. Doutor Gumeri, uma coisa que a gente acha interessante, muita gente, eu não acredito em pesquisa não, velho. Eu não gosto, mas fica daquela ansiedade para saber os resultados. É lógico que o Alexandre, que é quem mais entende de pesquisa aqui, já explicou isso, né? E, inclusive, como é que é feito realmente, como são feitas as pesquisas, por telefone, o porta a porta, como é que é feito e por que muitas vezes pergunta. É tanta coisa, né? Tem, faz não sei quantas perguntas que muitos aqui, o Abelardo mesmo, tem uma paciência, meu Deus, aquela por telefone. Não, mas você calça quanto? E seu avô calçava quanto? Ele votava em quem? O seu avô, que era famoso, um deputado. Não tem essas perguntas, não?
2: Não tem, não. A da Atlas Intel foi um questionário que eu respondi online, digitando no celular, 72 perguntas.
0: Misericórdia, né? 72. Aí pergunta, você tem quantos diplomas já? Quantas faculdades já? Quantas formaturas? Você tem umas 3 ou 4? Feito o Alexandre?
2: Eu tenho 2 graduações e uma pós.
0: Na pós, né? Olha, menino, só tem doutor aqui, olha só, a bancada aqui, inclusive, doutor André, doutor Gumeri, doutor, o menino prodígio, né? É o Coelho, o doutor Alexandre Kenner, tem duas formaturas, duas faculdades também, não é?
3: Comunicação social, comunicação. Já fiz direito, desisti, já fiz história, desisti também.
0: Perfeitamente. Advocacia, você também, inclusive, começou. Direito. Agora, Alexandre, você também é formado...
3: marketing político.
0: Marketing político, não é? Perfeitamente diplomado. E tem o jornalista Edgar Félix, o único doutor aqui, não sou eu, misericórdia. Homem, o que é que tu tá fazendo aí? Neguinho, no meio dessa esfera. Mas vamos às matérias do programa, né? A região agora, blog do Ilama Júnior. 1 milhão, como é? Quanto foi? Abelar ou Edgar?
1: 2 milhões. São 2 milhões, de acessos mensais. É importante a gente falar que esse é um extrato, um retrato, né? Da visualização mensal do blog do Ilama Júnior, um dos mais acessados do Nordeste.
0: Isso é muita coisa, né, Abelardo?
2: 2 milhões é muita gente. Sem dúvida.
0: Porque isso é a credibilidade. E a gente sempre diz, não aumenta nem inventa. Só fatos, verdades, né, que nós divulgamos também aqui na nossa emissora. Essa aqui é uma delas. É a região, o trabalho do jornalismo, né? O prefeito de Belém de Maria. Olha ele aí, Abelardo, você nunca mais foi lá.
2: Não, eu vou em Belém quase todo dia.
0: Aí é.
2: Foi
0: ontem.
2: Rapidinho fui ontem, porque eu fui para Recife.
0: O fofoqueiro aqui já estava dizendo, fazia muito tempo. Mas pergunta ele se ele nunca mais foi em Belém.
2: Não, você.
0: Porque ele sabe por quê. Bom, mas o prefeito de Belém de Maria, o amigão, aquilo é uma figura, né? Aquilo é uma máquina.
1: Grande
0: um
1: trapo, Beto.
0: O Beto do Sargento, né? Um abraço aí para ele. Ele recebeu uma nova máquina, uma retroescavadeira que foi viabilizada por emenda do senador Humberto Costa via Ministério da Agricultura. Em rito de trabalho intenso, o Beto, o sargento, ele vistoriou, ele gosta tanto de fazer isso, é impressionante, vistoriou a pavimentação asfáltica no distrito de Batateiras e as obras de reforma da escola lá de Batateira, surpreendendo os moradores com reorganização administrativas e entregas continuadamente. E a gente tem divulgado aqui, não é? Pois bem, a nova retroescavadeira, segundo o Beto, ela reforça a frota municipal, focando na recuperação de estradas vicinais e no apoio direto aos produtores da zona rural de Belém e do distrito de Batateira. Acompanhado de perto, né? Ou acompanhando de perto a aplicação do pavimento, o prefeito garantiu mais mobilidade, dignidade e escoamento facilitado para a região. Essa visita técnica que o Beto faz continuadamente, o Beto Sargento, não é? Essa vistoria técnica, a reforma da escola reafirma a prioridade da gestão com a melhoria dos espaços de ensino para as crianças do município. Só para concluir, não é? Surpreendendo positivamente a população da Bataçu pernambucana, a administração do prefeito Beto do Sargento tem se destacado pela capacidade de planejamento e organização das contas públicas. Novas entregas e frentes de serviço seguem programadas para os próximos meses, consolidando assim uma marca de trabalho constante em todo o território de Belém de Maria. E você me falava, o companheiro jornalista de cá, da alegria do Beto dos Agentes. Aquele cara parece que não cansa não, eu digo com todo respeito, porque duvido, a gente encontra ele nas estradas, eu só não encontro ele comendo em restaurante, eu não sei porque ele não para comer não. Eita, Beto, danado, danado de bom.
1: Pois é, Vila Mar, tivemos a oportunidade, né, de recentemente acompanhar o prefeito Beto numa série de agendas, de visitas a obras importantes que ele vem realizando lá no município de Belém de Maria. Um canteiro de obras, né? A gente teve a oportunidade de visitar aquela creche modelo que está sendo lá finalizada, já está finalizada lá em Batateira, e tantas outras conquistas, e o prefeito Beto não para. O prefeito Beto vem trabalhando muito, está aí comemorando mais essa importante conquista, uma máquina retroescavadeira. Esse é um equipamento muito importante que auxilia demais no trabalho, tanto na cidade como também na área rural do município. E o prefeito Beto já é reconhecido pela população lá do município de Belém de Maria como um dos gestores mais atuantes da história lá do município, né? Ao lado do Rolf Eber Casale, ao lado do Rolfinho, grandes prefeitos, e o Beto já tem seu nome na história com a validação, o reconhecimento do povo lá de Belém de Maria e também de Batateira. E quando a gente vai falar no aspecto político, o prefeito Beto foi o primeiro a sacramentar, a batizar a governadora Raquel Lira de manhã. E quando a gente vê a campanha da governadora agora, no estado inteiro, todo mundo chama a Raquel de manhã. E quem começou exatamente essa saudação especial, carinhosa, a gente lembra muito bem, partiu do prefeito Beto, que tem pela governadora uma admiração muito grande, inclusive muitas parcerias junto ao governo do estado, com muitas entregas acontecendo em nome do governo de Pernambuco, mesmo a governadora não podendo estar presente em virtude do período eleitoral.
0: Bom, e falando aí do interior, trabalho da equipe de jornalismo de Bloco do Lama Júnior, não é? O prefeito de Cachoeirinha, olha ele aí, de novo, André Raimundo, ele declarou apoio à pré-candidatura de Mendonça Filho ao Senado. Inclusive, esse anúncio ocorreu em um ato político no Agreste Pernambucano, com a presença do deputado estadual Joãozinho Tenório. Olha o deputado que o Agreste consagrou. Olha ele aí. Pois bem, durante o encontro, o Mendonça Filho, ex-ministro, ex-governador, ele foi governador interino, né? Foi. Ex-vice-governador, né? Eleito, né? Deputado federal e vários mandatos, inclusive ainda é deputado federal, deputado estadual, ministro de Estado, secretário de Estado aqui de Pernambuco, né? A bagagem dessa figura, por isso que o povo insistiu: sou candidato a deputado federal, a gente quer o senhor para senador. Ainda bem que entenderam que a vontade do povo, a vontade é a vontade de Deus, né? É mais ou menos isso, é exatamente isso, e atenderam e não viram outra saída. Mendocinha, né? Esse rapaz, eu vou pro sacrifício, porque ele já tinha a cadeira dele garantida, exemplo do pai dele, né? Foi, acho que bem uns 8, 10 mandatos, sei lá. Uma coisa assim, não foi, doutor Gomeri? Uns 10 mandatos. O mais saudoso, a Baraúna do Agreste, que era conhecido, o Mendonça. E ele vai no mesmo caminho. Mas sabe por que isso é responsabilidade? Duvido que alguém tenha visto o pai dele, ele metido em falcatruas, em rachadinhas, em tudo quanto é coisa aqui do prédio, é com mentira. Não, é a seriedade. Pois bem, então em Cachoeirinha, o prefeito André Raimundo, olha que tem um alto índice de aprovação, né? Ele declarou apoio à pré-candidatura de Mendonça Filho ao
4: candidatura
0: Senado
4: agora,
0: Federal. É. Perfeitamente. Agora ele, de fato, é candidato. E você viu nas pesquisas, começou com 3%, daqui a pouco 7%, foi para 10%, agora 19%. Meu amigo, homem, sei não, viu? Candidato do PL, olha. Pois bem, durante esse encontro, o Mendonça Filho não só agradeceu a adesão do grupo político lá do prefeito André Raimundo, e o candidato também resgatou o Mendonça, ele resgatou os laços de convivência e aliança que perduram por gerações, destacando que a relação de amizade e confiança vem desde a época do seu pai, o ex-prefeito de Cachoeirinha, o Roberto Gilson Raimundo, com o seu pai, o ex-deputado Mendonça Filho, sempre apoiou. Então, companheiro, ainda a sua a sua participação, o prefeito de Cachoeirinha, André Raimundo, declara apoio a Mendonça Filho ao Senado ao lado de Joãozinho Tenório. Nós comentamos aqui desde o começo falando da caminhada, do trabalho, não é, desses senadores, né, que estão colhendo. Tá aí, não é, Alexandre? Quer dizer, conseguiu, inclusive, o apoio de mais um prefeito, e aqueles que ainda não, realmente, ou não decidiram, ou estão, pretendem mudar. Companheiro jornalista Edgar, quer dizer, mais uma adesão aqui de um prefeito que até então parece que não tinha dado a entender, Mendonça Filho.
1: Pois é, Normal, Mendonça Filho, a gente vem falando sobre esse crescimento do Mendonça. O último levantamento que foi realizado, né, pontua o Mendonça ali em terceiro, empatado tecnicamente com Humberto Costa. Mendonça já aparece com 18% de intenção de voto. É importante a gente destacar, o Mendonça não tem parado junto às suas articulações. Tem conquistado adesões importantes como esta agora, junto ao prefeito lá de Cachoeirinha, o prefeito André Raimundo. Deputado Joãozinho Tenório, que é apoiado pelo André Raimundo, também participou desse momento. E o Mendonça tem uma articulação muito fácil entre os gestores pernambucanos. O Mendonça já foi prefeito da capital pernambucana, é um deputado com uma atuação vasta em todas as regiões do estado e tem um grande poder de articulação. E vem aí tocando seu projeto, conquistando adesões diariamente e se consolidando como um dos favoritos a esse pleito.
4: Lama, e vários prefeitos, né? Eles vêm apoiando o Mendonça Filho. A gente viu a semana passada o prefeito de Gravatá, o padre Joseli, também,
0: também
4: declarou apoio.
1: Pité de Quipapá também já confirmado, né?
4: Inclusive, nós já confirmamos com o Mendonça Filho na agenda dele, semana que vem, na próxima terça-feira, o Ilama. Ele vai estar aqui em Cupira também, né, conversando com as pessoas, aqui fazendo uma visita.
0: Exatamente. Mas com certeza vai fazer, porque ele gosta muito, desde o pai dele, sempre
1: gosta muito dessa emissora.
0: Terça-feira ele vai estar onde? Aqui em Cupira?
4: Aqui em Cupira.
0: É isso? Exatamente. Mas não tem um horário ainda definido.
4: Ele vem à noite.
0: Ô, rapaz, não vamos ter tempo de... Mas quem sabe
4: vai ser entrevistado, com certeza,
0: com ele pela manhã, né? Até dentro do programa mesmo, não sei, vai depender da direção para poder que ele fale, nem que seja via internet, né? Porque... E à noite, claro, quando o Bom Fato acontece, a Rádio Agreste aparece, e é um devido. Estamos tentando acompanhar todos os candidatos, né? Realmente...
1: E vamos acompanhar essa agenda do Mendonça Filho aqui em Cupira, junto ao grupo de oposição. E vamos, com certeza, na quarta-feira, trazer a cobertura.
0: Perfeitamente, porque ele tem relevantes serviços prestados. O Abelardo é uma grande conquista para o Mendonça, né? Que naquela sua simpatia, do jeito dele, sério, altamente sério, competente, não é? Ali não tem mentira, não tem conversa fiada, não tem falcatrua, não tem disse-me-disse com ele. Ele é muito objetivo. Você vê que ele é um candidato do PL, mas ele disse, eu, né, estou com a governadora Raquel Lira. É o cara, ele tem uma coragem, uma determinação, Abelardo. É impressionante, né, o Mendonça?
2: É, o Mendonça, a gente tá vendo que ele se declarou candidato avulso, mas na verdade não tá sendo uma candidatura avulsa pelo tipo de apoio que ele vem tendo. A gente não vê um candidato avulso, por exemplo, com apoio do Podemos, de um partido grande ali, principalmente na Mata Norte. A gente não vê um candidato avulso com tantos prefeitos, como por exemplo Bezerros, Gravatá, o Pité, agora o André Raimundo. Ontem também o Edson Vieira, ex-prefeito de Santa Cruz de Caparibe, também declarou apoio ao Mendonça Filho. Então a candidatura avulsa, mas que tem seus apoios aí. Então, muitos prefeitos, a gente até citou ontem aqui o caso da prefeita de Escada, né? Marília Reis e Mendonça Filho, uma dobradinha improvável, mas que está acontecendo. Então, o Mendonça, ele tá conseguindo apoio de diversas prefeituras, de diversos grupos políticos, e isso vai fortalecendo a candidatura dele. Então, além do Mendonça ter o voto ideológico das pessoas que votam na direita, que são alinhadas ao Flávio Bolsonaro, que estima-se que em Pernambuco gira em torno dos 30%, ele tem também o apoio desses prefeitos, o que torna, sim, a candidatura dele muito competitiva.
0: Doutor Gouberi, inclusive, eu acho impressionante que o Mendonça, ele não pediu a ninguém para ser, pelo contrário, eu nunca almejei na minha carreira ser senador, não, mas se é vontade do povo, inclusive ele disse isso a nós, né? Ele disse, rapaz, eu sou um soldado, não é? Entendeu? A serviço do povo, é o povo que quis, entendeu? Então ele foi chamado, não é? Ainda bem que em tempo, candidato do PL, né? E você vê, e a coragem dele é tremenda, é tamanha, né, que vai ter, eu acho que é a votação de todos os bolsonaristas, que representa mais de 30% do Estado, mais ou menos isso, não sei, e por isso que tem fortes condições de chegar lá.
4: A gente lembra, Wilamar, quando a gente sempre fala das pesquisas que são divulgadas, e o Mendonça, ele estava aparecendo muito bem, né? Tinha momentos que, inclusive, ele aparecia com 10% da intenção de voto sem se declarar candidato ao Senado. Isso é muito importante, inclusive a gente que acompanhou a convenção da governadora Raquel Lira, Mendonça estava lá como pré-candidato a deputado federal, e no outro dia a gente teve aquele movimento todo e ele terminou lançando a candidatura ao Senado, e hoje ele vem muito forte ali, já empatando com Humberto Costa.
0: É verdade. Bom, vamos aguardar, né? As urnas são quem dizem, né? Mas todos eles estão trabalhando da melhor forma para chegar lá. Mas eu tenho outra matéria aqui também do blog do Wilamar Júnior, não é? É a respeito do João Campos. Olha ele aí, meu povo. Pois é, que apresenta propostas para saúde, segurança e infraestrutura numa verdadeira sabatina. Vamos à matéria então, para o comentário dos companheiros. É que o candidato ao governo de Pernambuco, João Campos, do PSB, ele apresentou propostas para áreas como saúde, segurança pública, infraestrutura e desenvolvimento econômico durante uma sabatina que foi realizada pela TV Guararapes Record na noite de ontem, quarta-feira. Né? Para quem assistiu sabe disso, para o Abelardo Abelardo, que não pede, né, uma sabatina, uma entrevista dos candidatos. Pois bem, na área de saúde, o ex-prefeito do Recife, candidato ao governo do estado, João Campos, ele reafirmou o compromisso de construir o Hospital Geral Metropolitano, olha só, e outras 3 unidades regionais. Na segurança pública, o candidato defendeu a criação do Pacto contra as Facções, que é uma iniciativa apresentada por sua campanha para enfrentar a atuação de organizações criminosas também no estado de Pernambuco, né? Isso é visível. E entre as propostas de infraestrutura, né, o João, ele citou a triplicação, do trecho metropolitano da BR-101 e a duplicação das rodovias estaduais APE-60 e APE-90. Segundo o candidato, só para encerrar o comentário dos companheiros, segundo o candidato, essas intervenções, elas fazem parte de um projeto para ampliar investimentos e estimular a economia pernambucana. Abelardo, João Campos, então, apresenta a proposta para saúde, segurança, infraestrutura. Eu costumo dizer que esse candidato, não é? Um muito bom candidato, diga-se de passagem, não é? É um garoto e o pessoal acredita muito na juventude dessa gente, e ele está querendo seguir à risca no caminho do pai. Está aí como prefeito de Recife 8 anos, né? Fez o trabalho todo, altíssimo índice de aprovação. Eu entendo que ele faria não só um excelente governo, mas para ficar conhecido nacionalmente, porque a proposta dele, a exemplo do seu pai, saudosa memória, era a presidência da República, e quem sabe daqui a 4 anos uma excelente proposta, Abelardo.
2: Essa é a única briga que a gente quer ver, né? Uma briga de propostas, essa é a briga mais bonita, né? Quem propõe, quem mostra como pode fazer, como deve fazer, de onde vem o recurso, isso é muito importante, né? A saúde é um desafio, porque a saúde você tem que conservar o que você já tem, mas como a população sempre está crescendo, você também tem que construir novas unidades. Então, a proposta importante do João Campos, e ele está sempre fazendo questão de andar com Humberto Costa e com Marília Reis. Então, ele está sempre dizendo, olha, minhas propostas aqui são em conjunto com esse time, com o presidente Lula e com o time aqui de Marília Reis, de Humberto Costa, e através dessas parcerias, nós vamos construir esses hospitais, fazer essas obras de infraestrutura. Então, o João, ele tem essa visão, sim, de unidade, de não fazer as coisas só, pelo menos isso ele vem trazendo ao público. Ontem ele esteve presente na TV Guarapes, mas ele também fez uma caminhada lá no bairro da Mostardinha, na zona oeste do Recife. É um bairro extremamente populoso ali na periferia da zona oeste do Recife, e a gente sabe que ali ele é muito querido. Então o João, ele está unindo os anseios populares. Ele fez aquele programa de escuta popular também, provavelmente foi uma demanda essa questão do Hospital Geral Metropolitano, e agora ele está trazendo a proposta. Então é isso que a gente quer, guerra de proposta: como vai fazer o hospital, como vai viabilizar as parcerias, e isso me parece que o João está construindo bem. Vou realizar, pretendo realizar determinada obra com a parceria de Humberto, de Marília, presidente Lula, e assim que se constrói a candidatura.
0: Alexandre Kennedy, que estava aí o tentamento vindo dos companheiros, aqui acolhi uma anotaçãozinha para não esquecer nenhum detalhe. O João, eu não sei se você concorda com isso, a proposta dele, eu tenho certeza de uma boa administração, essa é a minha opinião, de uma excelente administração dele, até porque segue religiosamente os caminhos do pai, também ele acompanhou, você sabe muito bem disso, chegou a ver o João pequenininho, debaixo do birô do pai dele, ainda traquino, moleque, mas sempre acompanhou o pai dele, e segue a risca. O projeto dele não é só Pernambuco, e principalmente, mas a nível nacional, e por isso ele tem, né, tem repercutido muito, e ele tem conquistado, tem tido muita conquista também no interior, é por aí, não é?
3: Olha, nós temos dois bons candidatos, né, que polarizaram a eleição, que um é a governadora, que tem feito seu trabalho, e o outro é o João Campos, que foi prefeito de Recife por duas vezes seguidas, né, que é filho do Eduardo Campos, que todo mundo conhece, sabia da... é filho de uma família política, né, do Miguel Arraes também.
0: Isso.
3: Então, o Eduardo, o João Campos, ele fala de um tripé que atinge todo mundo: saúde, segurança e infraestrutura. Né? Ele, pela experiência que tem como administrador, pela experiência que tem de família já tradicional, então ele sabe o que é que afeta a população. E nós temos aqui em Pernambuco candidatos que realmente eu não vejo dificuldade nenhuma de o João Campos ser governador e ele executar, né, um trabalho muito bom.
0: Com certeza.
3: Porque são dois jovens, né, que tem futuro pela frente, como você disse, o João Campos, o Lula não formou liderança para lhe substituir, e a gente viu uma tendência de que seja formado o João Campos como liderança, para que daqui a, em 2030, ele possa disputar com outras pessoas novas também que vão entrar, né, na disputa de 2030. Mas segurança, saúde e infraestrutura é muito importante para Pernambuco, precisa, né? Nós precisamos de infraestrutura, nós precisamos de um trabalho muito grande ainda na saúde, por mais que se faça na saúde, mas tem necessidade de fazer mais, né? Então, o que nós temos para Pernambuco são dois candidatos competitivos, tecnicamente empatados, que qualquer um dos dois para Pernambuco seria excelente.
0: Agora, são as propostas, Abelardo, doutor Gomerini, de certo modo, ousadas, porque repara só aqui no blog do Lama Júnior, não é? E nessa palestra, eu diria,
4: Sabatino,
0: né? Que ele teve, inclusive, lá nessa. Aquilo foi uma entrevista, foi só um.
2: É Sabatina, né? A TV Guararapes, os veículos de comunicação, né?
0: Inclusive,
2: estão fazendo
0: você
2: isso.
0: Vê a coragem dele, foi olhar para ser sabatado, pergunte o que quiserem, não é? E está aqui o que ele falou, né? João, está aqui no blog do Lama Júnior, reafirmou o compromisso de construir o Hospital Geral Metropolitana e outras três unidades regionais. Não é? E quer dizer, esse garoto, ele promete e vai longe. Aqui não fica só na promessa, não. Realmente, a gente às vezes não acredita em muita, mas isso são propostas de campanha, não é? Isso sai ele chegando lá, Abelardo, o que é que dá a sua opinião?
2: Olha, Lama, aí é outra. São duas questões. Primeiro é a proposta, está propondo fazer. Se ele não fizer, o povo julga na próxima eleição, se caso ele for eleito, né? Então, essa é a beleza da democracia, né? Você ter a rotatividade, a oportunidade de fazer a rotatividade. Determinado político prometeu uma coisa, você aguardou, você esperou. O determinado político não cumpriu, você pode mudar seu voto depois, daqui a 4 anos, você renova a confiança ou não, ou busca alternativas. Então, as propostas que o João tem são propostas importantes para você pautar o debate do que precisa ser feito em Pernambuco, do que precisa avançar, do que foi feito, do que ainda precisa ser feito. Então, é importante desse ponto. Agora, se vai cumprir ou não, aí primeiro tem que ganhar a eleição, assumir, aí depois o povo vai fiscalizar e ver, olha, ele fez o que ele prometeu, ele fez o Hospital Geral, fez, pronto, então voto de confiança. Não fez, Então, a gente procura alternativas. Essa é a beleza da democracia. Esse poder de alternância, o poder do voto tem. Do voto do mais humilde ao mais rico, vale exatamente a mesma coisa. Então, quando um candidato propõe uma coisa dessa, ele tem uma responsabilidade. E ele sabe que hoje, isso aqui, esse smartphone, a internet, é um verdadeiro acervo digital. A qualquer momento você entra numa promessa de campanha. Se não cumpriu, isso vai ser relembrado através de cortes, redes sociais e tudo mais. Então, quando você faz uma proposta dessa, você tem que ter muita responsabilidade.
0: O doutor Gomeri, quer dizer, pelo que nós estamos vendo aqui, quer dizer, promessa é dívida, e eu acho que os candidatos têm que cumprir. Se vão cumprir ou não, isso é outro departamento. Mas, além de a gente tem que ter essa credibilidade, até porque, por esses candidatos novos, né, principalmente com responsabilidade tão grande, eu acredito muito na juventude, né? Como eu acredito que todos nós aqui na política, principalmente essas pessoas que já têm nome, já têm serviços prestados e tal. Agora, é muito melhor, pelo menos, estarem apresentando propostas do que tá se degladiando, atacando, né, com aqueles fatos que chegam até as cadeiradas, como já aconteceu em pleno programa de televisão. É muito melhor as propostas, que certamente, assim fazendo, dá mais credibilidade ao pessoal, ao povo eleitor, quer ouvir as propostas de todos eles e não vão criar problema com propostas com a justiça eleitoral.
4: Exatamente, Vilamar. Pernambuco sempre foi um celeiro de grandes políticos, né? E não deixa de ser com os dois que se apresentam em maior percentual de aceitação pela população de Pernambuco, Raquel Lira e João Campos. João Campos fez essas promessas, né? E são promessas políticas em período de campanha, e o eleitor, ele tem que digerir aquilo, ouvir as promessas e realmente ver se existe a possibilidade daqueles projetos serem executados ou não. Hoje, perfeito, né, todo mundo tem a informação na palma da mão. Basta você ver se existe orçamento para isso, se realmente existe viabilidade, né? Eu espero sinceramente que todas as promessas sejam cumpridas. Isso. Infelizmente, a gente sabe que a maioria delas não são, né? São promessas apenas eleitoreiras em momentos que querem angariar voto. Depois, quando alguns se elegem, chega lá e falam que não tem orçamento, não era daquele jeito que eles pensavam. Mas política é isso. Política é proposta, e espero sinceramente que fique nesse campo das propostas e que viabilize no futuro. Eu, Wilamar, sinceramente, eu gosto muito de ouvir, de assistir essas sabatinas, mas eu gosto mais ainda de assistir os debates. Eu estou bem ansioso, esperando chegar o momento do debate. Eu espero sinceramente que os dois, eles participem do debate. Aí sim, eu acho que a gente vai ter uma escolha entre um ou entre outro nesse empate técnico que a gente vem vendo até agora. Eu acho que a decisão, ela vai sair em debates.
0: Bom, vamos aguardar para ver. Nós vamos a um breve intervalo comercial. Daqui a pouquinho vocês vão ver a obra grandiosa do dinâmico e atuante prefeito, o Josafá, que eu tive o privilégio, depois de muitos anos, olha, bota tempo nisso, de rever. O interessante que eu achei, porque quando eu adentrei a sala dele com o André Macedo, ciceroneado por ele, né, que goza de um prestígio, mas muito grande, eu não sabia que chegava tanto, né? Então, aqui é o meu homem de confiança, e daí ele aqui resolve tudo, e, não é? Depois de ter visto aquela obra, que fiz questão, o Marquinhos fez questão, e até agradecemos já muitas vezes aqui no programa, de ter nos ajudado. Então, mas vamos fazer sim, aquelas coisas que eu não entendo mais, que eu já perdi até o jeito, não é? Mas aquela tal história, não é? Não tem tu, vai tu mesmo. Então aproveitei, eu digo, não vou perder essa chance não, para mostrar para todo Pernambuco e até além fronteira, né? Através da nossa TV Agreste, mas para todo o Brasil, né? Essa obra está aí já na nossa tela, e o André Macedo fez questão de vir aqui pessoalmente, não só me entregar, mas aproveitei para convidá-lo a falar mais um pouquinho dessa obra. Por isso que eu deixei para o final do programa, porque enquanto a gente apresenta ali a obra, porque nós vamos ter uma matéria gravada, depois vamos ficar mostrando sem áudio a matéria, enquanto o André comenta, e inclusive o próprio, a entrevista que fiz, né? Com o prefeito e seu gabinete, o prefeito
1: Josafá, né?
0: Josafá, rapaz, eu fiquei.
1: Grande prefeito. Entendeu? Mais votado do estado de Pernambuco, é o top 1.
0: A credibilidade, né? O respeito que ele goza, sabe, que isso é trabalho, né? Seriedade, tem que ter, mas é preciso que tenha. Bom, mas eu vou falar só da Casa do Alho, que eu vou chamar um breve intervalo comercial, o programa já está quase no final, 9 horas e 41 minutos. 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
0: 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Aquelas coisas, tem até o tempero, é Mansa Cor, não é?
2: Tem o Conquista Sogra.
0: 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Um abraço aí a seu Antônio, a Dona Simone, que Deus continue abençoando eles, né? A gente volta no instante, não sai daí não, né? Vamos a mais um intervalo comercial. Enquanto o velho ali, um pipizinho, coisa de velho, terminou o programa, fica doido pra já ir lá. Mas eu volto um instante, sai daí não, é rápido.
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9: E tu, mania de brasileiro, informa a hora certa.
5: 9:45. E tu?

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0: Agora são 9:51, 9:51, programa Visão Política. 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É por isso que às vezes a gente dá aquele entusiasmo, Farmácia São João, 50 anos de muita tradição. É, dá uma vontade. Eu não vou cantar não, porque é igual ele, só entra no final.
1: Plim.
0: Plim. Só entra aí no Pinha. Misericórdia. Que uma ajuda boa. Mas é uma graça. Farmácia São João. Aí sim. Aí a gente vê firmeza. Numa farmácia com mais de 50 anos, meu amigo, isso é muito raro. Mas ele permaneceu lá, porque sabe do serviço prestado. Quem gosta faz, né? Quem ama faz, não diz assim, é Seu Zazá e Dona Erivanda. O casal abençoado, cara, porque se preocuparam em desenvolver aquele distrito, porque foi graças a eles, não é? Seu Zazá e Dona Erivanda, não é? E agora com os filhos dele que desenvolveu. Aquilo está pronta para uma cidade. E que cidade, não é, Gomerinho?
2: Agora, mas, quando você for novamente, me convide. Porque você foi com o Abelardo, com o Edgar.
0: Foi. Você é a figura principal, porque perguntaram.
2: Eu brincando, é porque eu não pude ir. Perfeitamente. Na próxima vez eu vou fazer questão de ir.
0: Perguntaram muito por você, o próprio Seu Zazá, Dona Erivanda, Dr. Gomerinho, cadê o time completo e coisa? Eu digo, rapaz, às vezes nem sempre.
2: Me avisa com antecedência, né? Que eu faço questão.
0: É, com certeza, e nós vamos sim. Vamos visitar lá, cantamos. Inclusive.
2: Agora, eu só não garanto cantar.
3: Foi uma festa.
0: Mas cantamos, foi, Abelardo. O trio pessoal.
4: Oxe, quis, cantou, né? Abraço.
0: Vamos, Seu São João. Pedro do sucesso.
2: Falar eu posso agora.
0: Acabou
2: cantar,
0: com a feira. Foi? Acabou a feira.
2: Se eu cantar, eu vou acabar com tudo lá.
0: Ai, Jesus. Mas foi muito bom. Farmácia São João. Seu Zazá, Dona Erivanda, um abraço. Bom dia. Sempre a serviço do povo. É por aí, é por isso que são abençoados. Mas deixa eu falar também, olha, eu falo isso com tanto entusiasmo, porque nunca aconteceu na história de venda de imóveis eletrodomésticos, eletroportáteis, né? Em toda a região, estufados, né? Olha, eu não tenho mais nem palavra para dizer. Falta quantos dias, Abelardo?
4: Um dia.
0: Você?
4: Bom dia.
3: Amanhã é o grande dia.
0: 21 de agosto, amanhã. Inclusive, minha senhora, passando, vai do Damar. Eu passei uma meia hora parada, esperando. Os funcionários, todo mundo, tanta gente. Rapaz, mas é tanta coisa que. Eu não sei nem se vai caber ali no Heloísa Recepções, o antigo Estilos Clube, né? Sensacional. Olha. O senhor Manuel, o pastor Manuel, que é amigo, né? Um amigo que leva a palavra de Deus, colheu ovelhas para Cristo, mas ele é um grande empresário que colocou Deus à frente do dele, disse isso aqui, né? E fez essa promoção, porque ele vê a dificuldade, né? De pessoas que, não é? Agora é claro que a gente também pode comprar, aproveitar, né? Claro, eu ia comprar ferro elétrico, ia comprar, eu não vi, R$19,90 um ferro elétrico de marca, viu? De grife, presta atenção. Aí eu digo, mas eu estou precisando de. Como é o nome daquilo?
3: Abelardo? Criado mudo?
0: Criado mudo. Mas o que é que eu não me lembro desse nome? É aquele que bota de lado.
2: De lado
0: aquilo,
2: da cama.
0: Aquilo ajuda, né, doutor Gomerinho?
2: Muito.
0: Então todo mundo deveria ter, né? E agora vai ter condições de ter. Porque pelo preço que eu vou. Aí ele, então diga, não, irmão, porque o pessoal, às vezes, vamos dizer, mentiroso, deixa o povo vir, não é? E o povo vai. E ele vai fazer a entrega, doutor Gomerinho, num raio de 100 quilômetros, o pessoal vai 100 comprar.
2: 100 quilômetros.
0: Né? Pode até demorar um pouquinho, né? Para entregar muita coisa da região, mas ele tem certeza que recebe e sem pagar nada. É, se você comprar um guarda-roupa aqui, você de Catende, compra um guarda-roupa aqui, como é que vai levar? Como? Se você não tiver uma caminhonete.
2: E é caro.
0: Não é verdade?
2: Caro pra levar.
0: E para levar, custa caro. Vai receber em casa. Pode demorar até uma semana, que eu não sei se chega a isso, mas é possível, né? Porque não tem tantos caminhões assim para entrega, né? Pois bem, mas vai receber. O maior feirão de móveis, colchões, eletroportáteis da região. O Edgar também, tu tá no entusiasmo da gota, não é, Edgar?
3: Com certeza.
0: Porque a equipe já preparada para amanhã tá lá, é isso?
3: Amanhã acabou Visão Política, eu já vou correndo para lá.
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3: Bom, Wilamar, estamos aqui já na linha da notícia para conversar com a bancada do Visão Político, o ex-prefeito de Cupira, José Maria Leite de Macedo, já ouvindo a bancada do Visão Política.
0: Bênção, ô glória, aleluia! Eu falo isso com o entusiasmo que eu tenho de conversar com o Zé Maria, meu amigo. Tem uma verdadeira adoração, independente de política ou qualquer outra coisa. Gosto muito do Zé. Eu conversava aqui, arengueiro, meu Deus do céu. Uma vez o Mendonça Filho quase que levanta a pessoa que a gente ia trocar tapa. Depois disse, rapaz, essa quenga, sem vergonha, rapaz, gente, ele não sabe, tu não presta, mas eu tinha aquele jeito dele. Ô, oh, saudade. Bom, ex-prefeito, amigo Zé, muito bom dia para você e o seu recado aqui para todos nós aqui da emissora Líder e essa gente que gosta de você, que lhe ouve, não é? É como você diz sempre, né? Eu amo a todos. Bom dia, querido.
1: Bom dia, Wilamar. Um olá, olá, olá. Um bom dia, bom dia, bom dia a todo meu povo de Cupira. Eu amo a todos. Bom dia, os que fazem o programa Visão Política. Bom dia, avô Abelardo, bom dia, doutor Guberi, bom dia, Edgar Félix, bom dia, Alexandre Kennedy, e bom dia, meu filho André, e a todos que fazem o programa, bom dia, os que estão aí por trás, o Ilama Júnior, os que estão na técnica, e dizer que eu estava escutando o programa que vocês estavam falando a respeito dos nossos candidatos. Temos o João, candidato de oposição, temos a governadora querendo reeleição, e a nível de Brasil, a disputa entre o governo Flávio, juntamente com o meu nome, empatado tecnicamente com o Lula, e que nós pernambucanos e brasileiros, temos também os nossos senadores aqui de oposição, o Humberto, por sinal meu vizinho de prédio, tem também a Marília, que é uma pessoa super conhecida, temos também do lado de cá o Mendonça Filho, que é uma pessoa que dispensa comentário, vice-governador, governador, ministro da Educação, deputado federal, um dos 10 deputados mais famosos, mais prontos do Brasil durante 4 anos. Enfim, temos uma equipe boa para disputar o governo de Pernambuco. É como disse o doutor Guberiba, eu estou ansioso para ouvir as propostas de cada um. Evidentemente que o eleitorado tem suas distinções, um votando A, um votando B. E já que eu estou aproveitando aqui e assinando embaixo que vocês estão conversando, eu creio, Guilherme, eu creio vocês, colegas de bancada aí, que nós devemos sempre orar ao Senhor, que Deus escolha o melhor para o Brasil, escolha o melhor para o estado de Pernambuco, escolha os melhores para o Senado e para as câmaras estaduais e as câmaras federais. Coincidentemente, amigo Ilamar, terça-feira agora que vem, às 18h55, aqui no galpão, aqui no bairro da Boa Vista, vai estar esse, por exemplo, Mendonça Filho, vai estar, que é candidato ao Senado, vai estar o Anderson Ferreira, que é candidato a deputado federal, vai estar Joãozinho, os deputados estaduais, Joãozinho Tenório, que é candidato à reeleição, vai estar o Henrique Queiroz, que é candidato à reeleição, e vai estar também o Joaquim Lira, candidato à reeleição. Todos eles, evidentemente, têm um lado político, que é o lado do governador, como também nós assistimos aqui terça-feira passada, aliás, ontem, parece que também esteve aqui presente os deputados de oposição ao governo. Então, isso chama-se democracia, Wilamar. Chama-se para que os eleitores ouçam as propostas, tanto da oposição, como da situação, e cada um dê o seu voto de consciência, que não venda seu voto, que não, eu aconselho o eleitor de todo o Brasil, que não vote porque recebeu um favor pessoal, vote sim pensando nos seus filhos, pensando na sua casa, pensando na sua cidade, pensando no bem-estar de todo o povo brasileiro. Então tá tudo na mão do Senhor, que vença o melhor. Esta é a minha impressão, esse é meu louvor e minha atitude de oração ao Senhor. Que o melhor, quem for para Pernambuco, o melhor é João, vença João. O melhor é Raquel, vença Raquel. Para o Brasil, o melhor é Lula, vença Lula. E o melhor para o Brasil é Flávio, vença Flávio. Então, que seja aquele que Deus escolher para dirigir esta nação, para dirigir o Senado, para dirigir a Câmara Estadual de Deputados e para dirigir também a Câmara Federal. Que todos partam para a corrida. A largada foi dada, o tiro de largada foi dado. Quem chegue na ponta, nos 4, 400 metros rasos, ou nos 1000 metros rasos, os primeiros que chegassem eram, tomaram posse. E eu espero que os que ganharem as eleições, tanto aqui no, a nível estadual de deputados, a nível de Câmara Federal, deputados e senadores, que sejam melhores para o país. E que o povo brasileiro, vamos dizer assim, ganhe com nossos novos, nosso novo dirigente, seja de onde vier e vier. Também, essa é a minha opinião. Eu acho que é a opinião de vocês todos aí, todos estão, sabem que estou repetindo o que vocês estão dizendo. E que Deus abençoe aquele que for o vencedor.
0: Ô, prefeito.
1: Mais alguma coisa, meu companheiro Ilamar?
0: O prefeito Zé Maria, não desliga agora, não. Só para comunicar, porque é muito importante que nós saibamos. Você hoje, né? Com também o líder das oposições aqui do município de Cupira, Zé, é claro que parece que vocês estão unidos, né, definitivamente com essa chegada, não sei, do nosso, não sei se é, principalmente o Mendonça Filho, de relevantes serviços prestados, a gente sabe, não só a Cupira, mas a toda a região, mas especialmente Cupira, o carinho sempre especial desde o pai dele, né? Eu pergunto, as oposições continuam unidas com a toda a região, mas especialmente Cupira, o carinho sempre especial desde o pai dele, né? Eu pergunto.

0: está unida diante desses candidatos que o senhor está apresentando, né? Em especial, o candidato ao Senado, Mendonça Filho.
1: Olha, com certeza, não existe divergência. O que existe, por exemplo, nós temos uma liderança de oposição, o que apoia Joaquim Lira? Temos outra liderança de oposição que apoia o nosso amigo Joãozinho. E tem outra liderança de oposição que apoia o Henrique. Não é divergência, é apenas cada um tem o seu candidato estadual e os nossos deputados estaduais, os três que virão, estão sabendo disso. É uma festa de companheirismo, é uma festa de unidade e união. É claro que nós estamos unidos. Nosso propósito maior é exatamente como o propósito também da oposição é eleger seus candidatos, que é a proposta de todas as pessoas que são, vamos dizer assim, as lideranças políticas de uma cidade, de uma região, do estado, faz questão de trabalhar para os seus candidatos. Por exemplo, a parte nossa, vamos apoiar a nossa governadora, a parte aqui de situação da cidade, vai apoiar João Campos, e assim sucessivamente. É a famosa festa da democracia, né? É as pessoas, e quem decide no final, todos os eleitores, evidentemente, tá, vamos ver as propostas dos nossos candidatos, como também as pessoas aqui da situação ouviram as propostas dos deputados que vieram nessa segunda-feira, essa terça-feira, quer dizer, uma coisa, festa da democracia. Então, é evidente que existe essa pequena discrepância, que não é discrepância, porque é um compromisso já formado. Mas a nível de governo federal, aliás, deputado federal, a nível, eu diria, até de governo também, por que não dizer, algumas pessoas do governo estadual, nós estamos com a governadora, e o nosso senador é o Mendonça, como tem Roberto Costa do lado de lá, como tem Marília, e assim, como já dissemos, vamos voltar ao ponto de partida, que vença o melhor. Que Deus abençoe aquele que foi eleito. Esse é meu ponto de vista, e desejando a todos os candidatos, mesmo os que perderam, os que vão ganhar, que eles façam as coisas certas, que não mintam demais nas promessas e nem exagerem naquilo que não possam cumprir. Porque a gente se entristece muito, não estou falando só a nível aqui local, não só a nível estadual, a nível federal também, Brasil. Nós sabemos, nós acompanhamos as eleições desde que eu me entendo de gente, e as promessas, todos os cargos, quando termina as eleições, o Brasil vai ser o melhor país do mundo. O Estado vai ser o melhor Estado do mundo. A cidade vai ser a melhor cidade do mundo. Nós já sabemos das promessas de todos os políticos, todos sem exceção. É uma coisa, na prática, normal, que desde quando aqui tornou-se República, desde o grito, desde a proclamação da República, 1889, todos os primeiros presidentes que surgiram, foram surgindo prometendo, alguns cumprem, os que prometem, a maioria não cumpre, e o povo está aí para examinar. O povo já está calejado, tanto vi tantas promessas, tanto do meu lado, estou aqui tirando, todos são culpados nesse balaio, estou aqui tirando, agora tem pessoas de oposição que cumprem, tem pessoas de situação que cumprem, tem pessoas de situação que não cumprem, pessoas de oposição que cumprem, e o eleitor tem que ficar sabido, inteligente, o que é que a palavra de Deus diz, Edgar? Examinai tudo e reter o que é bom. É um conselho que o apóstolo Paulo dá nas suas epístolas, nas suas cartas. O que é examinar tudo? Eu ouvi todas as propostas, de todos os lados, de oposição, de situação, o eleitor tem a obrigação de ter a inteligência, o QI que todos nós temos, de entender qual é a melhor proposta e não se deixar levar por promessas essas que a gente sabe que não se cumpre, tanto do meu lado, quanto do lado de lá. Eu estou aqui fazendo, estou aqui dizendo que todos nós somos santos e todos nós somos pecadores ao mesmo tempo, ok? Acho que eu devo.
2: Perfeito.
1: Presidente Wilamar.
2: Prefeito Zé, o ex-prefeito Zé Maria, apesar de continuar ainda na política, graças a Deus, na política coerente, esse seu posicionamento é exatamente o nosso pensamento, é coerência. Resumindo, que vão às urnas, agora, escolham bem os seus candidatos. É essa a recomendação, principalmente você que é um líder incontestável, não é? É esse argumento. Faça análise, existe, comentou aí vários candidatos, eu acho que é por aí. Muito obrigado, um forte abraço, e você sabe, como você diz, eu amo a todos, nós também amamos. Amamos muito você. Deus abençoe e até uma nova oportunidade, querido. Fica na paz.
1: Eu quero me despedir agradecendo o privilégio de entrar em viva voz. E fique tranquilo que quando normalmente, pela minha experiência de vida, calejado, né? Se for outra oportunidade surgir, eu sempre me comportarei como sempre me comportei, com respeito, com assim, me mostrando que sou uma pessoa que só entro no lugar quando as pessoas abrem a porta, sabe? Eu jamais abusarei da bondade, da hospitalidade, de quem quer que seja. Na sua casa, quando eu chego lá, eu emburaco e você sabe que eu vou comer aquela sopinha e comer aquele queijo de coalho que a rainha do rádio me prepara com muito gosto. Eu já chego lá gritando.

0: abusando, porque na casa dos amigos a gente chega, chega mandando, certo? Mas no, no, em outras partes até a gente chega pisando em ovos, porque terra ali a gente pisa devagar. Ô presidente,
1: oi.
0: Sempre é bom te ter, mesmo que sabendo que tu me abandonaste na Rua da Amargura, que tu não me ama mais, mas eu te amo, amigo. Por favor, leva essa carta, entregue a este grato. E diga como estou, com os olhos rasos d'água, coração cheio de mágoa, estou morrendo de amor.
1: Ô Zé querido, um abraço, eu até outra oportunidade.
0: Tu me ama, mas eu gosto de tu. E lembre-se, nós fizemos, nós estamos fazendo, e no futuro, de acordo com a vontade de Deus, para muito mais. Um abraço!
1: Que assim seja, tchau, senador. Mas é uma figura, não é, rapaz? Mas ele tem que me jogar alguma coisa pra ligar, mas gosta, mas é que eu sinto saudade, né? Um abraço, querido. Bom, mas André, vamos agora para encerrar o programa, nós vamos mostrar aqui algumas imagens, entendeu? Nós tivemos ontem, inclusive, uma entrevista que eu conversei com meu filho ali, que é o diretor do programa da emissora, e ele disse, o próprio André pediu, mas eu, rapaz, eu faço questão, até porque eu quero ver se eu me sair bem, como repórter também, porque era mesmo que meu filho falou, pai, o senhor não serve mais para nada não, pai, pelo amor de Deus, vá para casa, o senhor já está aposentado, anda meio doentinho e coisa e tal, não é? E o doutor Gomerini está entrar até com uma ação aí, ainda bem que o doutor Gomerini não considerou, papai, o senhor já está senil, pai, não responde mais pelo, eu digo, pelo dinheirinho, não, pelo mesmo dinheiro, não me tire das finanças, não, que é o que mais interessa, mas eu quero ver, né? A gente brinca assim, mas é um assunto sério, porque eu fiz questão de ir pessoalmente, eu, nosso gerente Josias Leal, lá ciceroneado pelo doutor André, que estava lá nos aguardando, apesar dos compromissos, e já agradeci aqui muitas vezes, e inclusive o nosso querido Marquinhos, não é? Marquinhos também continua fazendo parte da emissora, e eu senti uma dificuldade porque não estava sem equipamento, e se não seja por isso, é comigo mesmo, que é o trabalho dele, e como faz, não é? Eu não sei se as imagens eram realmente, porque foram feitas aí a queima-roupa, né, André? E conversei com o André falando sobre aquela, rapidamente sobre aquela obra, talvez não dê tempo de mostrar tudo, né? Mas esse bate-papo que tivemos, essa entrevista ligeira com o prefeito do município, muito feliz, né? E inclusive feliz também por saber, como ele disse, olha, isso aí é com o André Macedo, ninguém melhor do que ele. Então já fizemos uma reportagemzinha para mostrar, pode ser agora, pequeno príncipe, daqui a pouquinho a gente fala e conversa com o doutor André.
2: Eu costumo dizer, e como eu dizia há poucos instantes lá naquele portal da feira, 232, eu diria que aquilo ali são metros e metros de exagero, no bom sentido, mas a necessidade de se ter. Mas o que eu estou aqui é para ter essa oportunidade, essa feliz oportunidade de conversar com, para mim, um dos maiores prefeitos. Não quero ser agradável, vim aqui pedir nada, muito menos emprego. Mas é aquela tal história, nós estamos numa época eleitoral e é muito importante toda e qualquer personalidade reconhecida até nacionalmente, né, como é o prefeito Josafá, então, falando com o futuro deputado, né? Lógico, filho de peixe é peixinho, né? E só espero que ele continue com essa mesma simplicidade. Eu acho que é o único prefeito que ainda nunca soube que era prefeito. Ele só sabe quando vem, tem que vir para cá para sentar na cadeira. Mas a simplicidade que conheço há mais de 30 anos, sempre foi o mesmo naipe, nunca mudou. Mas, prefeito Josafá, deixamos isso para lá, porque o tempo de vida é muito curto. E nós conversamos agora a responsabilidade da emissora, são 72 municípios, 1 milhão, segunda aberta, e acerta 1,5 milhão de pessoas. E eu converso, gigantesco, maravilhoso, é aquilo que eu te digo. É ver para crer, por isso que eu vim pessoalmente conhecer essa obra, fiz questão de fazer um videozinho lá com aquela maravilha, não é? Mas é sangue, suor e lágrimas. E vi a cidade completamente diferente, tanto que eu não teria chegado na prefeitura. Um nosso abraço em nome da Rádio Agreste, TV Agreste, mais o próprio blog do Ilama Júnior, hoje 1,8 milhão visualizações diárias, né? Um prazer revê-lo, fala da sua obra gigantesca, maravilhosa, algum prazo para inauguração, assim, oficialmente?
3: Eu agradeço a presença de vocês aqui, da nossa Rádio Agreste, do blog do Ilama Júnior, da TV Agreste, e de você, Ilama, que nos agracia com a sua presença. A gente fica satisfeito hoje né, de ter a conclusão do nosso fórum de confecções em moda infantil, o Portal 232. É um empreendimento gigantesco, como você pôde verificar. Hoje ali, se Deus quiser, a gente vai gerar em torno de 5 mil empregos, direto ou indiretamente.
4: Pois é, tá aí, Vilamar.
1: Ou, inclusive, até
4: mais de 5 mil empregos,
1: prolixo, né? Às vezes, né? Porque eu exagero, às vezes, até, mas eu gosto da coisa, sei lá, meu modo, muito bem explícita, né? Pronto, tá aí. Pronto, era essa obra são, que eu também.
4: São as imagens aí, né?
1: Repara só, que beleza.
4: Doutor aproveitei... André Macedo lhe apresentando o equipamento.
1: Foi, aproveitei para conversar com o André Macedo, né? Deixa eu ver o que é que o André falou da obra.
4: O André vai aproveitar para falar de viva voz agora, né?
1: Pronto, André, tá aí. O pessoal vai ficar mostrando, né? Porque, inclusive, tem umas tomadas que o Marquinhos fez, não é? Vamos ver,
4: André.
1: Tudo isso e muito mais. Inclusive, para até manchando, eu diria que tem 70% dessa obra magnífica. Olha o tamanho mostrado lá ao fundo. 70% já está concluída, pois não.
5: Williamar, mais uma vez.
1: Bom dia, não é?
5: Bom dia a todos. É uma oportunidade de estar aqui falando do nosso portal das feiras 232, situado na BR-232 entre Caruaru e São Caetano. É um equipamento com 900 boxes e lojas. Já está pronto o equipamento, já foi entregue já faz 60 dias e a gente está na fase de recebimento das propostas para aquisição dos boxes. Então esse é um momento importante, você produtor de confecção de Cupira da região, ainda há disponibilidade. Nessa primeira etapa serão entregues 400 unidades, temos ainda disponível em torno de 50 unidades, então você que tem interesse em adquirir um box, não é um investimento alto, pelo contrário, existe um subsídio de mais de 90% do valor real, então a prefeitura subsidia para que você possa ter acesso ao box, é um comodato por 5 anos, e nesse período você vai poder exercitar, você vai poder fazer sua feira, ter seu ponto comercial, e lá vai ser oferecido meios de pagamento, vamos ter uma logística, vamos ter um site próprio e uma mídia social e uma mídia digital para que você possa comercializar. Então é um momento ímpar, importante, porque é o único equipamento público que oferece essa condição para disputar com todos os equipamentos privados da região.
1: Inclusive para atrair as pessoas, né? Mostrando essa gigantesca, que vocês estão usando muito a mídia digital, a mídia do rádio, da televisão, né? Porque inclusive aqueles que vão adquirir aqueles boxes, né? Eles possam realmente vir e ver a grandiosidade e certamente com aquele movimento que tem ali agora e logo logo, né? Aquela é duplicação também, né? Até Garanhuns daquela. Então certamente aquilo ali vai ser um polo de atração e de muito bom negócio. E a pergunta que eu faço a você em relação a isso, porque eu estranhei, André, muito rapidamente, foi a maneira que eu digo, eu pensando, conversando com o Josias Leal do carro, eu digo, Josias, me parece, eu não entendi, por isso que convidamos aqui o senhor para também estar conosco, para dar essa explicação. Porque eu pensava, eu digo, rapaz, vamos pagar R$3.000 por mês, aí realmente vai pesar, inclusive, o próprio Brasil. Eu digo, bom, mas ninguém melhor do que a gente ir na fonte. Quando eu fui perguntar isso, o prefeito disse, rapaz, o André é quem está à frente, ele é quem responde, é quem faz, é quem diz como quer. Já desmanchou um bocado de coisa, já fez outra do jeito dele, contrariando até o próprio arquiteto, né? Os arquitetos ali, entendeu? Mas ficou realmente muito melhor, como você nos explicou. Ô André, mas quer dizer que não é R$3.000 que a gente vai pagar por mês, não, não é?
5: Então, na verdade, você vai... tem uma taxa de adesão para o box e uma taxa de adesão para a loja, que vai girar a cada 5 anos um valor de R$1.500 e um valor de R$6.000 para a loja. E você vai ter uma despesa de rateio que vai girar entre R$250 e R$280
1: tipo condomínio,
5: por
1: né?
5: mês, para que você possa receber mídia, que você possa ter segurança, que possa ter a manutenção do ambiente. Então, é um espaço público, mas com a gestão privada, a expectativa é ter pelo menos 800 produtores de confecção. A gente ontem deu um passo importante trazendo um influencer muito importante aqui da região, que é o Thalisson Girão, acho que vocês conhecem. Ele vai estar representando e apresentando o polo a partir já da próxima semana. Então a gente vai ter um upgrade na comunicação e tenha certeza, você produtor que quer ter uma oportunidade, que quer ter um espaço com baixo custo de aquisição, um espaço onde 30% de todo o movimento do polo de Caruaru, Santa Cruz e Toritama vai passar pela frente do nosso equipamento. Então é uma oportunidade única, uma estrutura ímpar. Vamos criar já nesse mês de novembro o Festival da Moda Infantil, que é a São Caetano, por ser a capital da moda infantil, tem essa visão, e o prefeito, percebendo esse vácuo que o Festival da Confecção deixou na região, perfeito, ele já orientou para que a gente crie um festival para São Caetano e que a gente possa englobar também o pessoal de Cupira, que perdeu esse ponto de referência, perfeito, mais o pessoal de toda a região, e que a partir de novembro a gente tenha uma nova forma de se comunicar com os produtores de confecção, principalmente da moda infantil aqui da nossa
1: cidade. Quer dizer que, vamos só repetir, região, doutor André, por favor, desculpe, mas quer dizer, aí eu quero uma loja daquela, aí eu vou pagar R$6.000 para 5 anos.
5: Você vai pagar uma taxa de adesão por um comodato de 5 anos. E mensalmente o rateio de despesa, que ele vai variar em
1: todos. Mas, doutor, quando terminar os 5 anos,
5: você pode... renova
1: para ter o direito de renovar. Exatamente.
5: Você tem a prioridade desde prioridade que você cumpra os pré-requisitos.
1: Então, que vai estar lá que no quiser contrato.
5: Então, quem quiser mais informação, basta entrar no Instagram. Portal das Feiras 232.
1: Mas eu quero. Eu fiquei interessado, não sei se vocês viram aí, eu mostrei uma coisa, aquilo ali foi ideia sua, né? Mostrar em cima daqueles boxes, e é logo ali na entrada.
5: Todos os boxes são personalizados.
1: Eu tenho direito a um. A nossa emissora, a TV também, tá lá, o próprio bloco do Lama Júnior, o pessoal tomar.
5: Na verdade, a Rádio Agreste FM já vai ser a emissora oficial do Polo da Confecção, não, já a pedido do prefeito, entendimento dos próprios comerciantes, porque a gente precisa de um meio de comunicação que possa abranger mais de 60 cidades, que é o caso da Agreste FM, que já é um parceiro nosso. A gente não poderia deixar vocês de fora desse empreendimento que é tão importante para o empreendedorismo, não só de São Caetano, não só de Cupira, não só de Caruaru, mas de toda a região produtora de confecção.
1: Eu quero que todo mundo que entre ali, não é? É mais ainda poder ver uma coisa bonita, uma coisa alinhada naquele. Como é que chama-se aquilo que o senhor colocou acima da coisa? A gente mostrou aqui na...
5: É, ali é o. A gente, dentro do box, dentro da loja, a gente tem um complemento que é justamente para que a pessoa possa ter identificação da loja, seus produtos possam ser expostos. Então é um box com.
1: Tem aquela,
5: complementos.
1: Aquela coisa que o senhor inventou ali, coisa interessante, eu achei muito interessante.
5: Sim, lá a gente vai ter um local para guardar mercadoria.
1: Um quadrado ali em cima, expositor, bem visível.
5: Então é bem interessante a disposição, com segurança 24 horas, com estacionamento para mais de 1000 unidades, local para receber caravanas, ônibus e vans. Então é um local que foi pensado para o pequeno e médio produtor de confecção que não tinha a possibilidade de fazer grandes investimentos nos polos.
1: É verdade.
5: Então o prefeito e toda a equipe, pensando nisso, a gente criou um produto que com certeza vai ser acessível a todos aqueles pequenos e médios produtores de confecção.
1: Rapidamente, que queiram, porque já tem um pequeno bicho, já levantou umas tempos. O senhor sabe o que acontece quando ele levanta a plaquinha, né? É tininho na continha dele. Tem, doutor, só para dar um tempinho aí, deixa de ser chato, príncipe, por favor. Ô, doutor André, me diga uma coisa, já fugiu do meu raciocínio a pergunta que eu ia fazer, mas fica por tua oportunidade, não é? O importante é que
5: início
1: eu fiquei...
5: de atividades, em novembro, já desse ano, a gente vai ser uma das primeiras feiras que vão acontecer na
1: região. Já em novembro agora?
5: Já em novembro, se inicia as atividades. E o período de inscrição para o box vai até agora.
1: Como é que a pessoa deve fazer? É isso que eu queria perguntar.
5: Entra pelo Instagram, Portal das Feiras 232. E lá vai ter toda a instrução e todo o contato. Você já vai cair no WhatsApp, você vai poder fazer a sua inscrição. Basta ter um CNPJ e ser do segmento de confecção que você já está apto a entrar.
1: Paga a taxa de adesão.
5: Você vai pagar
1: aquelas lojas que já.
5: Você, depois de ser escolhido, né? Porque tem um critério que também está lá demonstrando, você tem que ter o CNPJ, tem que estar no segmento de confecção, tem que ser do Agreste para que possa estar lá. E lá você vai ser sorteado, receber seu box e gerado a taxa de adesão.
1: Bom, doutor André, muito, muito obrigado, viu, por sua presença marcante aqui. Claro, agradecemos, inclusive, a gentileza e essa maneira gentil que lhe é peculiar de nos ter, apesar de compromisso, vimos na sua agenda, compromisso, tanto que nem almoçar conosco teve, que já tinha um outro compromisso, né? Mas, enquanto estivemos lá, nos levou até o prefeito Josafá, também muito ocupado, diga-se de passagem, mas fez questão. Eu até pensei, lá cabisbaixo, com o telefone, aquela agonia, eu digo, ele não vai ter tempo de receber, não. Quando ele preparou que ele levantou, né, olhou para mim e disse: a maior autoridade em comunicação. Eu se lembra depois. É uma memória extraordinária, né?
5: Josafá, ele tem uma característica muito interessante, eu acho que até se aproxima muito com o ex-prefeito José Maria Leite Macedo, que é a forma responsável de fazer gestão pública. E ele, percebendo o potencial econômico de São Caetano, assim como percebemos de Cupira, ele deu um passo adiante. Ele construiu um equipamento que os investimentos passaram de 40 milhões. Então, é para poucos prefeitos que têm essa capacidade e esse entendimento, e ele olha para frente. Então, está de parabéns, Josafá, está de parabéns toda a equipe de
1: São Caetano. Aliás, ele só aceitou, disse a mim. Eu só aceitei esse desafio por conta de André. Eu digo, porque ele tem experiência própria, sim, eu sei. E se qualquer coisa, verdade, por favor, dirija-se a ele.
5: André e os demais são colaboradores, mas todo o mérito está ao prefeito Josafá, que teve a visão, conseguiu o recurso, e não foi por empréstimo, foi a fundo perdido, que é assim que um bom gestor faz quando quer fazer obras relevantes e que não endivida o município.
1: Vamos nos encontrar muitas vezes. Um abraço, doutor André, muito obrigado, viu? Deus abençoe o senhor, sua linda família, e um abraço e um beijo naquele arengueiro, teu pai, que eu tenho adoração por ele. Um abraço, meu doutor.
5: Eu é que agradeço a oportunidade, e estaremos em outras oportunidades falando um pouco mais sobre o portal das feiras 232.
1: Com certeza. Doutor Gomeri, inclusive teu filho, né? O doutor Gabriel. O doutor Gabriel, ele, inclusive, é empresário também, não é? Quem sabe ele olhando aquilo ali seria muito interessante, porque, nossa, eu nunca vi a grandeza. Eu pensei que era grande, mas misericórdia. E o doutor André, inclusive, desmanchou algumas coisas, dentre elas, criou do lado de fora um pátio só para eventos, para enorme, rapaz. É muito bem organizado. Visitei os banheiros, fiz questão, eu sou curioso, danado, entendeu? E fui na loja, fiquei olhando, medi o tamanho de cada uma e coisa, vi todas de vidros e tal. Uma beleza. Eu acho que o doutor Gabriel, eu vou dar uma passadinha lá, mas pai, que é o senhor mentor dele, inclusive orienta também nos seus negócios, né? E quem sabe ele possa também estar lá comigo, porque a rádio vai estar sim. Dito aí pelo doutor André, escolhi até um local, né? Então, isso aqui você vai pagar. Eu falei, não, claro.
6: E é bem aqui, merecido a rádio estar lá.
1: Não, é verdade. Bom, gente, com isso nós encerramos o programa Visão Política. O Renato Neves, há tempo, né? Que ele já está ali no programa esperando para aquela sua alegria da continuidade à programação da emissora. Um abraço aí ao Pequeno Príncipe ali no painel de controle, não é? Ao Edgar Fez, muito obrigado, Edgar, e até amanhã. Muita coisa ainda hoje para...
4: Vamos, daqui a pouco a gente começa o nosso giro.
1: Perfeitamente. Bom, doutor Golbery Lopes, como sempre, uma figura marcante, completa esse grupo, esse time que nunca perdeu, graças a Deus, porque fazemos com muita seriedade, né, e responsabilidade. E também o nosso diretor do departamento jurídico, o doutor, né, Golbery, que o pessoal diz, mas doutor Golbery proibiu. Eu digo, rapaz, não foi o doutor Golbery que proibiu, ele conversou conosco. Não é? Ele entende, dá até aula sobre isso e conversou com o juiz eleitoral, porque ele conhece. Então, para evitar que nunca tivemos, graças exatamente a essas orientações dele, problema com justiça, principalmente eleitoral, porque fica todo mundo de olho nas emissoras de rádio, televisão, principalmente a justiça eleitoral, nunca tivemos antes. Mas o pessoal, eu sei, são muito comportados. Pense num pessoal, é por isso que se permite. Agora, a eleição é um risco. A exemplo dos outros anos, então vamos evitar. A gente fica com a saudade danada dos internautas, mas é só mais um pouquinho. Quantos dias mais só, Abelardo, para as eleições?
7: A eleição é 4 de outubro, né? Então, dia 5 de outubro, a depender das condições, eles estão
1: votando. 15 dias, mais ou menos? Mais ou menos isso?
6: Depende se vai ter segundo turno ou não.
1: O segundo turno não.
6: Ainda corre o risco de ter segundo turno.
1: Um abraço, doutor Gomeri, e até amanhã. Amanhã não, amanhã. Só a próxima semana.
6: Terça-feira.
1: Terça-feira, se Deus quiser. Pois não, doutor.
6: Bom dia a todos, Ilamar. Agradecer a audiência, agradecer a você, a Abelardo, Edgar, André Macedo, que esteve aqui conosco também, o Ilamar Júnior, Naldo. A todos que participaram do programa, os internautas estão nos acompanhando, né? A gente teve essa cautela, essa precaução, mas daqui a pouco eles estão voltando, e desejar a todos uma ótima quinta-feira.
1: Bom, o próprio Abelardo, mas antes disso, Abelardo, aqui é só para falar da Raquel Lira, né? Para não dizer que não falei de flores, claro. A Raquel Lira, ela arrastou uma multidão Rapaz, eu estive vendo, você também deve ter visto algumas imagens, isso lá pelas ruas lá de Paulista. Aliás, 55 ruas dela visitou o caminhão, porque ela está magrinha, rapaz, não é? Misericórdia. Lá pelas ruas de Paulista, olha, e esse ato reuniu apoiadores, candidatos, liderança política do município e até outras cidades foram acompanhar essa caravana da Raquel Lira, né? Realmente foi sensacional. E durante o percurso, ela cumprimentou moradores. Olha, que eu acho que ficaram até meia-noite ou mais, sei lá. Pois não, até. E aproveito também com isso, esse seu rápido comentário sobre a Raquel Lira, para não dizer que não falamos, claro, né? E despeça-se também.
7: A Raquel vem ampliando sua atuação lá na região metropolitana. Ela fez recentemente um evento no bairro de Jardim São Paulo, lá no Recife. Ontem ela estava em Paulista, ela detém o apoio do prefeito Severino Ramos, assim como a prefeita de Olinda, Mirella Almeida. Alguns prefeitos da região metropolitana, como Itapsuma, Araçoiaba, também acompanham a governadora Raquel Lira e estavam presentes nesse ato ontem lá no município do Paulista. É importante, a gente sabe que pelas pesquisas, quando a gente divide por regiões do estado, a governadora tem mais dificuldade na região metropolitana, então é importante reforçar essa presença lá e levar pessoas que o povo da região metropolitana se identifica, como deputados, como por exemplo a própria Priscila Krause. Então é muito importante esse tipo de ação para a campanha da governadora, né? Realmente foi muita gente, a gente acompanhou pelas imagens. E deixar aqui o meu abraço, desejar um ótimo dia, restante de dia para cada um de vocês e até amanhã, se Deus quiser.
1: 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Não interessa que tipo de dor, né? E agora com esse spray, é a força da pimenta preta, né? Pois bem, em nome da... Porque é da Natubil, e é claro que a gente diz, não é, Abelardo? 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
1: Pode ter certeza... Use a mais querida pomada negra. Um forte abraço. Deus abençoe grandemente a todos. Mais uma vez, doutor André, muito obrigado. Não é? Fiquem na paz de Deus e segunda-feira voltaremos. E o doutor
7: Gomeri. Amanhã a gente volta.
1: Na terça.
6: Terça-feira, se Deus quiser.
1: Doutor Gomeri. Não é? Mas nós voltamos.
7: Amanhã.
1: Amanhã. Ah, é. Amanhã. Eu já estava querendo que hoje fosse.
4: Talvez que sentiu falta do seu
1: estudo. Não, por favor. Por favor.
4: Amanhã
1: eu
4: estava
1: querendo porque o Tinha não estava aqui. Não é? Aí eu de ponto chegou a sexta, ele já não está mais. Ah,
7: amanhã é sexta. Menos,
1: amanhã ainda é sexta, perfeitamente. 10h30. Renatão, agora você. Beijo. Tchau, minha gente. Até amanhã.
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11: Muito bem, pessoal. Agora são 10:35. Muito bom dia para todo mundo. Tá aí, após programa Visão Política, tem o nosso encontro diário com o Geração 89. Vamos lá então, é só o tempo de alinhar aqui o intervalo break comercial e em 50 segundos a gente começa o maior e melhor programa das suas manhãs no Sai Daí Não.
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Muito bem, agora são 10 horas 37 minutos. Muito bom dia pra todo mundo. Bom dia com alegria. Gente, tô chegando. Sabe por quê? Porque tá começando agora o maior e melhor programa das suas manhãs. Programa Geração 89, invadindo o seu Dion, trazendo o melhor da música, das participações, interatividade, e esse jeito único de comunicar, de chegar até você, dono de casa, trabalhador, chefe de família, motorista, mototaxista, a você procurando emprego, a você no seu primeiro dia de trabalho hoje. Muito, mas muito bom dia para todo mundo. Uma satisfação ter você junto conosco nesta manhã maravilhosa, manhã de quinta-feira. Pré-fim de semana, dia 20 de agosto, já se direcionando, né, para o final do mês de agosto. Já já chega setembro, trazendo alegrias, felicidades e muita coisa boa para todo mundo.

Obrigado, meu Deus. Obrigado, Senhor Jesus, pela paz, pelo amor, pela vida. Como sempre, são muito mais motivos para agradecer do que reclamar, do que pedir. Não reclame, não. Agradeça. Assim o seu dia, a sua vida vai ser muito melhor e muito mais produtiva também. Põe à prova, você vai ver que é verdade, tá bom? É isso aí. Isso posto, agora é pra valer, não tem mais volta. Programa Geração 89 já tá no ar. Daqui a pouquinho tem alô pra todo mundo. Se você já havia mandado a sua mensagem lá no WhatsApp, copia, cola, envia de novo. Siga-nos também nas redes sociais. O WhatsApp é o 819-9826-1509. O Instagram da nossa rádio Agreste FM é o arroba Agreste FM 89.5. E o meu é o arroba Renato Neves 42. A gente se encontra lá no Instagram também. Simbora então, no ar, hein? O maior e melhor programa das suas manhãs, o campeão de audiência.

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0: com o nosso jeito único de fazer FM que só a gente tem. O meu bom dia para você, dona de casa, bom dia, trabalhador, bom dia onde quer que você esteja ou para onde quer que você vá, para todas as plataformas digitais e também pela Alexa. Alexa, sintonize aí Agreste FM Cupira. Pronto, é só isso. E ela vai direto. Eita, Alexa inteligente. Pessoal, vem chegando agora as primeiras dicas dos astros. Aumenta o som, vem comigo, é rapidinho. Se ficar bem informado também no mundo astrológico.
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0: Agora, compadre. Olá, muito bom dia. Bom dia, você do signo de Áries, arianos e arianas de plantão. A fase traz mudanças nas finanças que voltam a crescer. Ajuda de familiares que fazem parte da sua vida também, viu? Mas tranquilo, se livrará dos invejosos. Não fale sem pensar. Amor livre, tente na loteria. Olá, bom dia, taurinos. Você tem alguns dias para solucionar os negócios da família. Positivo para compras e acertos. As amizades ou sociedades devem trazer chances para iniciar compromissos financeiros. Amor com ciúmes. Olá, bom dia, gêmeos. O setor profissional em alta traz aberturas para negociar e contar com sócios ou funcionários. Ousadia não deve faltar para iniciar parceria comercial. A família traz segurança. Amor com grandes emoções para você. Olá, bom dia, cancerianos. A palavra do dia é sorte com trabalho, negócios, viagens e até em jogos. Ó, que bacana. Em alto astral com a sua vida familiar, positivo até para compras domésticas, melhora da saúde e dê mais atenção ao seu amor. Olá, bom dia, leoninos. Período que você sente que todos estão prontos a colaborar e passar boas energias para o seu lar e setor de trabalho. Mercúrio traz harmonia para o seu relacionamento. Olá, bom dia, virgem. Você tem 3 dias até sair da fase negativa. No próximo dia 23, o sol passa a transitar no seu signo e comece a se preparar. Conquistará o sucesso nos negócios e harmonia com a família. Amor confiante. Logo mais tem as últimas, hein? Trazendo ainda os bom dias aos signos de Libra, Escorpião, Sagitário, Capricórnio, Aquário e Peixes. Eu conto com você. Não sai daí não, daqui a pouquinho tem mais, hein? É nóis.
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0: É nóis com X no final. Vamos lá que tem participação, já tem gente querendo interagir aqui junto conosco. Olha a hora, 11:47, 81998261509. Abraço e bom dia pra minha amiga, meus amigos, na verdade, Sandro e Neide, lá em Laje Grande Catende. Valeu, família, tamo junto, hashtag é nóis. Alô, bom dia.
3: Oi, Renato, bom dia. Eu me chamo Francisca, moro no sítio Faria, município de Panelas. O Renato toca uma música aí de Zezé de Camargo e Luciano, Liberdade, Liberdade, oferecer para mim, para toda a minha família e para você, Renato. Que Jesus abençoe você, Renato. Tchau.
0: Amém! Tá certo, minha querida. Muito obrigado pela sua valiosa participação. Bom ter vocês junto conosco. Bom ter você junto conosco aqui na programação, viu? Alô, bom dia.
4: Bom dia, nosso melhor locutor nessas manhãs, como você está. Espero que esteja
0: melhor
4: bem
0: agora.
4: E a família esteja bem. Que Deus abençoe seus dias.
0: Amém.
4: Renata, hoje eu gostaria de apreciar as músicas do seu programa para todos os ouvintes. Para você ter um dia abençoado e uma quinta-feira maravilhosa de trabalho.
0: Aê, muito obrigado, querida, pra você também, nossa amiga Zélia, grande pernambucana. Tem abraço e bom dia pra minha amiga Osana Alves, lá do Sítio Cruzeiro. Bom dia, Osana. Feliz manhã dessa super quinta-feirona, pré-fim de semana já, né? Valeu, hein? Tudo de bom.
5: Bom dia, Renato. Sou eu, Maria de Socorro Félix, da Presidente Vargas. Renato, eu gostaria de ouvir a música Sobrevivi com Sara Farias pra oferecer pra meu marido Fernando, pra meu filho Renan, pra você e família, pra todas as minhas amigas, pra todos os ouvintes. Tenham um bom dia. Renato, com Deus.
0: Obrigado pra você também, querida, tudo de melhor, é só gente boa. Lenildo no sítio, Alto do Meio também tá participando. Bom dia, Irani.
6: Bom dia, Renato, é Irani. Quero oferecer todas as do programa para todos estar curtindo. Tchau, tchau, Renato, tô ligadinha na melhor.
0: Valeu, muito obrigado. Lenildo no sítio, Alto do Meio também tá participando. Um alô aí para a prima anunciada no sítio São Francisco, não é isso? Lá de Altinho, acho que é isso. Fala que é nossa fã aqui da rádio. Ô, que bacana. Valeu, Lenivaldo, Lenildo, a nossa amiga aí. Anunciada, né? Que tá sempre com o rádio ligado. Valeu, beijo no coração, obrigado pelo carinho, vocês são demais, hein? Bom dia, tia Laíde.
7: Bom dia, Renata, é a tia Laíde. Põe Condenado com Unha Pintada, vai pra você e família, pra Terezinha, Aé, Francisco da Lagoa dos Gatos, para Saúba de Riachão de Dentro, Manuel, Dona Maria, todos que te escutam. Um abraço, Renato, Deus te abençoe.
0: Amém! Muito obrigado, tia Laíde. Cheiro no seu coração, tudo de bom, hein? Pedro Norberto, lá em Laje Grande, também tá com o rádio ligado, mandando um beijão pra todo mundo. Pois aqui, ó, fotógrafo, comunicador, topado. Valeu, querido, tamo junto. É de tudo um pouco, né? Valeu, sucesso aí. Só esqueceu o videomaker, produtor, gerenciador de mídia social, tráfego pago, eita nós. Obrigado, hein, querido? Sucesso pra você aí, bom dia. Pedro Norberto, lá em Laje Grande, uma figuraça. Meu amigo, lá de Catende. Tem abraço. Bom dia pra Tati lá em Tamandaré, também tá com o rádio ligado, mandando um beijão pra todo mundo. Oi, Tati, tudo bem? Tudo bom? Bem-vinda, sempre o prazer nosso. Alô, bom dia.
1: Oi, Renato, bom dia. Aqui é Lília do Cid Cruzeiro. Eu quero que você passe uma música de parabéns para dar os parabéns para meu filho Gemerson e para todos os aniversariantes.
0: Ah, um que abraço. Legal! Parabéns então para o aniversariante do dia.
8: Renato, bom dia, Renato. Chegou a alegria do rádio com esta. Ninguém pode, Renato.
0: Valeu, Nath. Muito obrigado, querida.
8: Toca pra nós aí. Falta eu, Vitor Fernandes, pra toda essa galera que tá ouvindo você, meu anjo. Aquele abraço e felicidades pra ti e pra todos.
0: Pra você também, Nath. Muito obrigado, TDB. Tudo de bom, hein? Ó, minha amiga Rosa, a Rosângela Beckham, também tá com o rádio ligado, mandando um beijão pra todo mundo. Tem a professora Vânia. Olá, professora, bom dia. Pois aqui, ó, você é um grande comunicador. Parabéns pelo seu profissionalismo. A senhora também, viu? Um cheiro no coração. Valeu, professora. Tudo de bom na sua vida hoje e sempre. Também tem alô para o Cristiano do Espetinho lá em Cachoeirinha, na boa terra do Corro Eduaço, maridão da Silvana e o pai da Valentina. Valentina, um cheiro do tio Renato pra você, minha princesa linda, maravilhosa. Muito obrigado pelo carinho, pela participação, hein? Tudo de melhor. O Pedro Norberto pôs aqui, quando eu for casar, eu vou chamar você pra fotografar, pois trate de casar, viu, Pedrão? Trate de casar, procure aí a amada, se já tem, então tá tudo certo, é só seguir o fluxo. Tem alô e bom dia pra Luciana, lá de São Joaquim do Monte, mandando um beijão pra todo mundo, obrigado pelo carinho, pela participação, volto sempre, o prazer é nosso. Daqui a pouquinho eu volto, trazendo mais alô e muito mais participações. Aumenta o som, vem com a gente. E tem Sara Farias, Sobrevivi.

Tá aí pra gente, opa, tá aí pra gente o som dos Carinhas de Brasília, Legião Urbana, Monte Castelo. Ainda que eu falasse a língua dos homens e a língua dos anjos, sem amor eu nada seria. Que bacana, né? 11:05, agora tem o Agenor de Araújo Neto, Caju, o tempo não para, atendendo a indicação do Rogério do centro da cidade.

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1: Agora é a hora, vem chegando as últimas dicas dos astros. Eu não esqueci não, aumenta o som. Simbora então, galera, sigam minhas mãos. Agora são 11:30. Olá, muito bom dia a você do signo de Libra, librianos e librianas. Tudo bem, tudo bom? Dia de aberturas para resolver as finanças da família. O trabalho promete ascensão, a tranquilidade estará no lar. Receberá apoio para novos negócios também, incluindo imóveis. Amor com fortes emoções. Olá, bom dia, escorpião. A lua está no seu signo. Você sente as energias em alta. Conseguirá acertar o trabalho e conquistar a estabilidade financeira. Mas o amor vem com problemas. Vênus não protege. Olá, bom dia, Sagitário. O seu dia será no alerta. Não misture a vida profissional com a afetiva. Cuide das finanças e não faça novos gastos. Evite o radicalismo no amor e poderá estragar tudo. Eita, nós. Seja atencioso com todos, hein? Olá, bom dia, Capricórnio. Você está mais equilibrado e o trabalho caminha para o sucesso. Saia para compras, negócios e viagens. A família procura seu apoio e harmonia, que volta a prevalecer. Vênus traz carinhos do seu amor também. E por fim, as últimas, Aquário, os astros trazem tranquilidade na área profissional e chances de iniciar parceria comercial. O seu prestígio social está em alta, a família colabora e é hora de lutar com suas ambições ou por suas ambições. Amor estimulado e paixão total. Por fim, olá, bom dia a você do signo de Peixes, dia de conquistas, pode contar com o apoio das pessoas com as quais trabalha ou negocia. Procure a colaboração da família e evite apenas discutir com o seu par afetivo. Pode sair para compras, hein? É bom. Bom, por aqui então, missão cumprida, mas dicas dos astros somente amanhã, a partir das 9:30, logo após o programa Visão Política. 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
0: 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Mania de Brasileiro informa a hora certa.
1: Hora certa, bom dia, patrão, são 11:32, 11:32. Alô, alô, dona de casa. Olha o cheiro do feijão.

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Muito bem, agora são 11 horas mais 36 minutos e acompanhe com a gente a última notícia do horário. Operação contra tráfico de drogas cumpre 8 mandados de busca e apreensão em Cumaru e Bezerros. E esta informação você acompanha agora. Confirmando hora certa com você, agora são 11 horas mais 36 minutos, 11:36. Uma operação policial cumpriu 8 mandados de busca e apreensão no interior de Pernambuco. A ação tem como objetivo a investigação de uma rede de tráfico e cumprir os mandados judiciais nas cidades de Cumaru e Bezerros, no Agreste. De acordo com a polícia, as investigações começaram após um levantamento no município de Cumaru, com crimes relacionados ao tráfico de drogas e associação para o tráfico. Segundo a Polícia Civil, as investigações buscam identificar e mapear a rede de fornecedores, intermediários e outros envolvidos na distribuição de drogas. A operação também apura a logística e a estrutura utilizada pelo grupo criminoso, incluindo a aquisição, o armazenamento, o transporte e a distribuição das drogas. Além disso, os policiais também apuram uma possível movimentação e ocultação de valores provenientes do tráfico, com eventual prática de lavagem de dinheiro e a possível existência de uma organização criminosa. Foram apreendidas armas, munições, drogas e aparelhos celulares. A operação recebeu o nome Terminim, em alusão à palavra limite, em razão dos crimes envolverem os municípios de Bezerros e Cumaru, que fazem fronteira. 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

volta, trazendo o melhor do rádio pra você nesta manhã de quinta-feirona, pré-fim de semana. Ei, fim de semana, chegue logo! Já dá pra ver o fim de semana chegando assim ao longe, né? Para a alegria de muitos e a felicidade de todos, amanhã é sexta-feira. Vamos lá então, pessoal, direto pro Zap Zap. Só vai dar tempo de passar as mensagens de texto agora, né, gente? É final do horário, é finalzinho do horário. Não vai dar mais tempo de passar as mensagens de voz, não. Como sempre, sendo transparente com você, porque o ouvinte Agreste FM merece respeito, é claro. E é assim que a gente trabalha, na marca da qualidade, da credibilidade. Ó, manda aqui abração pra minha amiga Maria, tá junto conosco, participando pelo Zap Zap. Oi, Maria, obrigado pelo carinho. Também tem o Cícero Gabriel, minha amiga Valquíria, da Rua da Caixa d'Água, Nath, lá em Panelas. Oi, Nath. A Rosileide Salles, minha amiga Dona Beleza, que a sua quinta-feira seja uma beleza, Dona Beleza. Também tem o Gilmar, ô, meu querido Gilmar. Bom dia, Laelson, em Vila de Santana, grande cabeleireiro. Professora Vânia, bom dia pra senhora, valeu, teacher. Também Leonice Maria, do bairro Glória. Alô, Leonice, bom dia pra você, bom dia pra Maria Eduarda, toda a família abençoada. Feliz manhã desta quinta-feirona. Também tem o Daniel aqui em Cupira, formigão do pastel, enchendo as panelas. Quem mais? A Denise, lá em Panelas. Olá, minha querida. Feliz quinta-feirona, Denise. Maria Gorete, final telefone 9862. Bem-vinda, prazer, tudo de bom. A Paula Morgana, primeira participação. Oi, Paulinha, primeira participação, a gente nunca esquece. Também tem a Sandra Valéria participando pelo Zap Zap, mandando beijão pra todo mundo. Joseline Maria mandando aquele alô. Oi, minha querida, bem-vinda. Gal Souza também tá participando pelo Zap agora. A Cleide do Sítio Taboquinha mandando beijão pra todo mundo. Olá, bom dia pra Ademiro Pérola Negra, Lusitânia, Maridão, Tony da Batatinha, o Tony Eletricista, o Toninho. Tem abraço e bom dia pra Sandra e Neide, lá em Laje Grande Catende. A socorro da Lúcio Ferreira Calado. Tem alô e bom dia para o Cláudio do milho cozido e assado no trevo lá em Panelas. Quem tá mandando é a Nath, pra Mari, o Etiel, toda a família lindona. Ainda falando em Panelas, tem Nilda e Zezinho lá de Panelas. Oi, família, bom dia aí pra vocês, obrigado pelo carinho. A Edileuza também tá participando, mandando um beijão pra todo mundo. Minha amiga Núbia, do sítio Jussará, Fernanda, Fabiana, um beijo pra vocês, pessoal, muito obrigado pelo carinho. Vocês são demais, moram aí no coração da família Agreste FM, viu? Oferecendo música pra Fabiana, vou até gravar aqui, ó. Oferecendo música para a pequena Fabiana, que hoje completa mais um aninho de vida. Oi, Fabi! Que bom saber que hoje é o seu aniversário, viu? Um abração tamanho do mundo da Núbia, né? A Mames. Abração aí do Renato Neves, abração do Bolero, toda a família Agreste FM. Cheiro grande no seu coração, continue sendo muito feliz. Menina abençoada, a menina dos olhos de Deus, com certeza. Cheiro pra você, Fabiana, tudo de bom. Tudo de bom. Tem mais alô aqui? Só pra gente fechar então rapidinho. Olá, Renato, bom dia, abração pra Naelma em Lagoa dos Gatos, filho Renan Gabriel, não perde um só programa nosso. Meu amigo Edinaldo, do sítio Brejinho, do Pau Ferrado, tava sumido. No suma não, meu parceiro, meu bro. Tem mais alô? A minha amiga Denise continua, pessoal, no sítio Lopes. A Sônia da Avenida Miguel Pereira Neto. O Gelson, eu acho que é assim que se pronuncia. Tiagão lá em Panelas. Lidian lá de Panelas. Robério Neri Sacristão, o original. Olá, meu querido, grande, grande Roberinho, tá mandando parabéns aí, ó. Cadê para aniversariante do dia? Tá certo, felicidades, bom dia, tudo de bom. Ô, Roberinho, eu tô sem entender aqui de quem é o aniversário. É seu? Ou é dessa moça que você mandou aí a foto no Zap Zap? Fala aí pra mim, tá bom? Grande Roberinho, qual que é o nome? Se for ela, qual que é o nome dela? Tem abraço e bom dia pra Jaciele lá em Panelas, a mãe, Yuri, Eloane, Altemar, Erielton, enfim, todo mundo. Tá certo, alô mandado. Oi, Renato, bom dia, Aninha tá junto conosco. Minha amiga Sônia, já falei, né? Tem a Rosa Santos lá do sítio Tamanduá. Miriana, do sítio Olho d'Água, mandando um beijão pra todo mundo. Olá, bom dia, Creu da Batatinha, senhor Luiz do Bar, meus amigos queridos. Simone, lá de Altinho, Pastelaria Seu Jorge, Tiagão Coroinha, lá em Panelas, fala, meu querido, Rosângela de Bonito. Oi, Renato, bom dia, tô aqui pedindo música, até mandou foto, tá gestante, e falou assim, ó, toque minha música, senão vai nascer três sols aí nos seus olhos. Você sabe que não pode negar nada a gestante, é verdade. Um beijo no coração, pedindo o bonde do maluco, tá certo. Obrigado pelo carinho, hein? Vamos tocar já já. Deus que me livre, nascer os três sols aí. Não pode negar nada a uma gestante, não, é verdade. Beijo no coração, bom dia, que venha com muita paz, amor e saúde. Tem mais alô? Abraço e bom dia pra Luzia Nunes, a Terezinha no centro da cidade. Terezinha! Fala, Tere, minha querida.
Você sabe quem fazia isso, né, Tere? O velho guerreiro Chacrinha. Tem alô e bom dia pra quem não falou aqui o nome, não sei quem é, tá certo? Mesmo assim, muito obrigado. Valeu, Amanda, Sara Vitória. Oi, Renato, bom dia. Nelson Pedreiro em Lagoa dos Gatos, Senhor Zé das Novinhas, o Orlando Sexy, meu parceirão, bom dia, querido. Mandando um beijão aí pra Dona Maria, Dona Maria Honorata, que é a mãe dele, e toda a família acompanhando a nossa rádio nesta manhã sensacional de mais uma quinta-feirona bonita de se ver. Gente, ouvindo a gente, gente, se isso aqui não for audiência, eu não sei o que é não, hein? Tem abraço e bom dia para o Robervaldo, Engenho Parnasso, meu amigo Darlan da Água Potável. Fala, meu jovem, olha a água mineral de qualidade, como é que é? Abra a porta, dona de casa. Valeu, Darlan, sucesso, irmãozão, é nóis, hein? Tem abraço e bom dia pra quem não falou aqui o nome, não sei quem é, Aninha de Monte Alegre, meu amigo Cláudio, do milho cozido e assado, no trevo lá em Panelas, tem canjica, tem pamonha, eita coisa boa, valeu Claudão! Terezinha continua, Alciete do sítio Bananeirinha, Jussiele de São Paulo, abraço e bom dia para o Alex Alves, do sítio Jabuticaba, lá de Altinho, terra do meu amigo Dejair, valeu queridos! A Socorro lá em São Joaquim do Monte, Darlan continua, quando eu crescer, quero ser igual a você, a galera da oficina Gilson Moto Peças, em Agrestina. Olha que bacana, vou comprar uma moto só pra vocês fazerem manutenção, viu? Alô galera, Gilson Moto Peça, sucesso, bom dia, bom trabalho. Caio, Gilson, Edinho, valeu meninos. Ah, agora sim, pronto. Meu amigo Roberinho tá parabenizando a Mariana, que hoje completa mais um ano de vida. Alô Mari, parabéns pra você. Parabéns Mariana, que a sua vida seja de muitas bênçãos, de abundância, de felicidades. Desejo aí do Robério Neri Sacristão original e toda a família Agreste FM também. De bom. Quem mais aí participando só pra gente fechar então? Sandro e Neide continua, Claudão continua, o Carlos do Açougue do Bonanza também tá junto conosco, tem abraço pra Lindalva, alguém que não falou o nome aqui, quem é você? Leonice Maria tá com o rádio ligado, meu amigo Leandrão, pai da Maria Laila, meu amigo Paulo Sérgio, não perde um só programa nosso, desejando uma ótima quinta-feira pra todo mundo, Carlos do Açougue do Bonanza, já falei, né? Pronto, olha aí, ó, com muito prazer, orgulho e satisfação, tá preparada, Terezinha? Acabei falando em todo mundo, sem ficar faltando ninguém.

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0: Muito bem, pessoal, finalzinho do horário acabou. Por hoje é só, a gente se encontra agora somente amanhã. Faltando 8 minutos para as 12 horas, vem aí Valderlin Santos, meu amigo, meu irmão, e mais uma edição do programa O Agreste Reclama. Mesmo que a gente não se conheça pessoalmente, o meu mais profundo e sincero desejo é que o nosso bom Deus continue abençoando você, a sua casa e toda a sua vida. Amém? Amém. A gente se encontra amanhã, não esquece não, tá? A partir das 9:30 da manhã, com o programa Geração 89, trazendo sucesso, qualidade e muito mais rádio no seu rádio, disso você pode ter certeza. Vou encerrar aqui então o programa com, atendendo na verdade, né? A indicação da nossa amiga gestante, né? Porque ela até falou, olha, se não atender, vai nascer 3 só em você. Não. Então já tá aqui no ar para deixar tudo certinho. Beijo, valeu, até amanhã, se Deus quiser. Na sequência, Valderlin Santos, programa O Agreste Reclama. Fui!
1: Bonde do maluco, falando de amor.

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1: Pare tudo. A partir de agora, valendo nosso reencontro pautado pela informação, notícia, prestação de serviço, interatividade, jornalismo comunitário, entrevista. Tá valendo, gente amiga. No ar, programa O Agreste Reclama.
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1: Meio-dia, 3 minutos. Na terra emancipada pelo Major Bastos, Cupira, aqui no Agreste Central Pernambucano. Como você sabe, a gente repete só para fixar, essa é a cidade, sede da emissora de rádio mais ouvida, mais querida, mais charmosa em todo esse pedaço de chão.
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1: E através dela, a hora e a vez do povo, nesta quinta-feira, 20 de agosto do ano 2026. Hoje é dia do maçom e dia mundial contra os mosquitos. Em sendo principalmente mosquito famigerado, tipo Aedes aegypti, é para se colocar contra todos os dias e a todo momento com vigilância ativa, viu? É, esse Aedes aegypti é o que transmite as chamadas arboviroses, dengue, zika, chikungunya. Tem outro também danadinho, o transmissor de febre amarela. É, tem que se cuidar, tem que se ligar. Hoje também é dia para a nossa proteção divina de São Bernardo de Claraval, São Samuel e Santa Maria de Matias. Muito obrigado, viu, pela moral dada aí do outro lado, se colocando como quem refaz essa cadeia imensa de amizade, de audiência, de credibilidade pro programa O Agreste Reclama. De nossa parte aqui, tudo certinho, tudo decente e organizado, e a promessa da gente entregar um programa com a pauta de sempre recheada de assunto usado, e a promessa da gente entregar um programa com a pauta de sempre

0: Saúde para o nosso Naldo Ferreira, comandante da nave de som da Agreste FM, responsável por toda a parte técnica, toda a sonoplastia da Hora e a Vez do Povo, programa O Agreste Reclama.
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0: 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Vamos cair para dentro então? Aumente o volume do rádio. Lá vem as broncas da área policial, as mazelas da sociedade. No balanço da violência. Que fatalidade. Pneu de moto estourou e homem morreu na BR-232 em Caruaru. A esposa ficou ferida. Helenivaldo Pereira, o nosso Leno, galã de Tapetim, tem os detalhes. Leno, boa tarde. Canal aberto.
2: Boa tarde, Valderlin Santos e ouvintes do programa O Agreste Reclama, na Rádio Agreste FM. Registrados apenas 2 homicídios nessa quarta-feira em Pernambuco. Os crimes ocorreram nos municípios de Inajá, no Sertão, e Jaboatão dos Guararapes, na região metropolitana do Recife. São 139 assassinatos neste mês de agosto. Este ano, de janeiro até agora, mataram no estado 1.777 pessoas. Em Caruaru, um homem morreu e a esposa ficou ferida em um sinistro de trânsito ocorrido na BR-232. O pneu traseiro da moto em que eles estavam estourou. O condutor, Rivanildo Rivaldo da Silva, de 50 anos, caiu em um barranco, quebrou o pescoço e morreu no local. A esposa dele, Lúcia Maria da Conceição, ficou ferida e foi socorrida pelo SAMU para o Hospital Regional do Agreste. O casal estava indo para a pedreira onde Rivanildo trabalhava. De Caruaru, Helenivaldo Pereira.
0: Eita, gente amiga, e a Polícia Civil mira suspeitos de fraude de R$90 mil contra a empresa de hortifruti. Foi a Operação Caixa Vazio. E o Diogo Bastos tem os detalhes. Canal aberto.
3: Uma fraude contra uma empresa do ramo de hortifruti levou a Polícia Civil de Pernambuco a deflagrar ontem a Operação Caixa Vazio. Segundo as investigações, suspeitos realizavam compras com cartões de créditos regulares, retiravam as mercadorias e depois os valores eram cancelados ou reduzidos no sistema da empresa por meio do acesso de um funcionário. O prejuízo identificado até o momento é de aproximadamente R$90 mil. Ao todo, foram cumpridos 5 mandados de busca e apreensão no Recife, Jaboatão dos Guararapes e Vitória de Santo Antão. Um dos investigados, localizado no bairro do Jordão, no Recife, foi preso em flagrante após a polícia encontrar 21 munições de calibre .40 de uso restrito. A investigação identificou diferentes funções dentro do grupo. Um funcionário da empresa tinha acesso ao sistema e seria responsável por realizar os cancelamentos ou alterações. Outros investigados faziam as compras e retiravam os produtos. Havia ainda uma pessoa apontada como responsável pelo apoio logístico, incluindo o aluguel de veículos utilizados no transporte das mercadorias. Os detalhes da operação foram apresentados pela delegada Lígia Cardoso, adjunta da Delegacia de Polícia de Repressão ao Estelionato.
4: Essa operação é a Operação Caixa Vazio, né? Onde a gente constatou uma fraude que ocorria contra uma empresa do ramo de hortifruti, né? Em que as pessoas realizavam compras na loja regularmente, pagavam com cartões de crédito idôneos, né? Retiravam as mercadorias da loja e logo após uma pessoa que tinha acesso ao sistema da empresa para fazer alterações e cancelamentos de compras, realizava esses procedimentos, né? Causando um prejuízo financeiro à empresa. E aí foram cumpridos hoje 5 mandados de busca e apreensão, né, em Recife, Jaboatão dos Guararapes, Vitória de Santo Antão, e foi

0: de uso restrito. Na verdade, essa pessoa que foi presa, ela tinha a função de realizar, né, a execução operacional aí da fraude, né, indo até a loja, realizando a compra e retirando a mercadoria, né, depois que a compra era aparentemente paga de forma normal. Existia uma pessoa dentro da empresa, né, que tinha acesso ao sistema, e essa pessoa realizava os cancelamentos depois das mercadorias retiradas da loja. Dessa empresa, constatamos um prejuízo aproximado de R$90 mil. E aí, o inquérito continua, iremos analisar o material apreendido, né, para poder verificar, né, robustecer aí as provas que nós já temos, né, e entender melhor também o funcionamento dessa associação criminosa.
1: Ainda durante a operação, foram apreendidos 2 notebooks e 3 aparelhos celulares. O material será analisado pelos investigadores para buscar novas informações sobre a atuação do grupo, os vínculos entre os envolvidos e a possível participação de outras pessoas. A Polícia Civil considera esta a primeira fase da investigação. A partir da análise dos equipamentos e de outros elementos recolhidos durante as buscas, novos envolvidos podem ser identificados. Da agência de rádio Conexão Notícias, reportagem Diogo Bastos.
2: Eita, e tome bronca da área policial, gente amiga. Ó, formação capacita, não é uma bronca não, informação boa, mas tem a ver com atuação policial. Formação capacita forças de segurança para atendimento às mulheres. Mais de 200 profissionais das polícias militar, civil e científica, também do Corpo de Bombeiros e das Guardas Civis, participam nos dias 27 e 28 de agosto no Recife da formação Acolher para Proteger, promovida pelas Secretarias da Mulher e de Defesa Social de Pernambuco. A iniciativa busca qualificar o atendimento às mulheres em situação de violência e fortalecer a atuação integrada como rede de proteção. A capacitação tem 20 horas de duração e integra as ações do Agosto Lilás. Ao todo, serão 4 encontros contemplando diferentes regiões de nosso estado. Falando nisso, hoje a Delegacia de Polícia Civil de Cupira recebe o incremento de contingente aumentado em termos de delegados, agentes, policiais, civis em geral, reforçando a equipe do Dr. Paulo aqui de Cupira para dar uma acelerada nos inquéritos relacionados à violência contra a mulher. Entre a equipe de reforço ou dentre a equipe de reforço, o meu amigo e irmão Doutor Alberes Cristiane Costa, delegado de Polícia Civil, um dos mais notáveis quadros da Secretaria de Defesa Social de Cupira, querido Alberes, contemporâneo nosso da época inicial de carreira radialística na então Rádio Difusora de Caruaru. Pouca gente sabe, viu? Mas doutor Alberes atuou em rádio, não como comunicador, nos bastidores e com moral. Era o homem das finanças, quem fazia pagamento da gente e tudo mais. Desse jeito, grande abraço ao doutor Alberes Cristiane Costa, os demais colegas seus, delegados, agentes, escrivães, nesse reforço de equipe aqui em Cupira, para exatamente dar uma desengavetada e botar para gerar os inquéritos policiais lá registrados no âmbito da violência contra a mulher. Ah, falando nisso, vocês ficaram sabendo também, né? Se não, procurem saber, o Supremo Tribunal Federal, o STF, ampliou ontem Lei Maria da Penha para casos sem vínculo doméstico. Não precisa violência, coação, qualquer que seja, intimidação contra a mulher só no ambiente de casa, de marido e mulher não, viu? De namorado, de noivo, não. Fora das paredes residenciais, e o pressuposto para essa reformulação foi um caso registrado em Minas Gerais de um cara que cismou que tinha que pegar a vizinha de todo jeito. Queria, dizendo que queria manter um relacionamento com ela, e ameaçou-a de morte se não se relacionasse com o próprio vizinho lá. E aí, por conta desse caso, a justiça mineira deu pouco caso, não acatou o desespero da vizinha, chegou em Brasília, Brasília mudou e agora o STF, a partir de ontem, já determinou a ampliação da Lei Maria da Penha para casos sem vínculo doméstico. Eita, que o tempo tá voando, danou-se. Eu tinha mais da área policial, tenho. A gente retoma já, após o break. Aguardem, então. Meio-dia agora, gente amiga, 16 minutos. Esse tempinho aqui foi o Naldo correndo ali para desabilitar as matérias que estavam prontas para serem chamadas. Entenderam, né? Foi isso. Aí o computador de vez em quando dá uma travada, o mouse não vai, e Naldo fica doidinho ali. Ele está rindo agora porque já retirou da grade o que deveria ser veiculado e vai ser quando a gente voltar após o intervalo. Aguardem.
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0: 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E a informação aqui não para. A polícia é notícia. Ó, Polícia Civil de Pernambuco participou de operação nacional para recuperar celulares roubados ou furtados. Diogo Bastos de volta, canal aberto.
1: A Polícia Civil de Pernambuco participou nesta quarta-feira da Operação Última Chamada, a ação de âmbito nacional voltada à recuperação de aparelhos celulares com restrição por roubo ou furto. Segundo a corporação, a iniciativa já vinha sendo realizada no estado e teve nesta quarta-feira o chamado Dia D Nacional. A Polícia de Pernambuco já se aproxima da marca de 2.000 mensagens enviadas via WhatsApp para números telefônicos vinculados a aparelhos identificados com restrição. As mensagens são encaminhadas aos usuários da linhas associadas aos celulares e orientam os destinatários a comparecer voluntariamente à delegacia mais próxima, levando o aparelho para a conferência do e-mail, número de identificação único do celular. A Polícia Civil orienta que as pessoas que receberem essa mensagem compareçam a uma unidade policial para esclarecer a situação do aparelho. O objetivo é verificar o e-mail e confirmar a procedência do celular. Como afirma a delegada Kelly Luna, gestora adjunta da Diretoria Integrada Metropolitana.
2: As polícias do Brasil enviam via WhatsApp, através de uma mensagem eletrônica, para números de contato vinculados àquele e-mail do aparelho. Esses aparelhos, eles estão com restrição de roubo ou furto, né? Então, se você recebeu essa mensagem, compareça à delegacia, porque há alguma restrição nesse aparelho, né? Concomitantemente, a polícia também, à medida que está recuperando quase 2.000 aparelhos nessa semana, está devolvendo também esses aparelhos para os seus verdadeiros donos. Essa operação continuará ao longo da semana e esperamos recuperar o maior número de celulares possíveis para que eles sejam devolvidos para seus respectivos donos.
1: A Polícia Civil orienta que os destinatários não vendam, repassem ou descartem os aparelhos antes da regularização da situação junto à corporação. Segundo o Ministério da Justiça e Segurança Pública, a Operação Última Chamada recuperou 6.052 celulares em todo o país entre os dias 10 e 19 de agosto. No total, 97 pessoas foram presas em flagrante e 227 estabelecimentos comerciais fiscalizados. A pasta informou ainda que 33.606 notificações foram enviadas a pessoas que estavam em posse de aparelhos identificados como objetos de crime. Os dados foram divulgados nesta quarta-feira e seguem em atualização em virtude do dia D de operações que ocorreu em diferentes unidades da Federação. Da agência de rádio Conexão Notícias, reportagem de Hugo Bastos.
0: E essa operação recuperou mais de 6.000 celulares roubados ou furtados em 10 dias de atuação, viu? Ponto pra polícia. Gente amiga, em Carubaru, mulher foi presa, acusada de maus tratos contra os 3 filhos. Cumprimento de mandado de prisão feito pela Polícia Civil. Adielson Galvão, nosso Tetinha, com os detalhes. Boa tarde, Adielson. Canal aberto.
3: Boa tarde, Valderlins, amigos e amigas ligados aqui no Agreste Reclama.
4: Policiais da 90ª Circunscrição Policial, 3ª Delegacia de Polícia, aqui de Caruaru, deram cumprimento ao mandado de prisão que teve como alvo uma mulher de 34 anos de idade. Delegado-chefe aqui da 3ª DP, doutor Frederico Marcelo, essa mulher foi presa por força de mandado de prisão e a bronca dela, maus tratos contra os próprios filhos, delegado.
5: Perfeito, Adielson. A gente verificou que ela é uma usuária de drogas, né? Maltratava seus 3 filhos menores de idade e saiu mandado de prisão preventiva contra ela.
4: Ô, doutor, e conversando ali com a sua equipe de investigação, me informaram que esse processo, esse inquérito, né, foi instaurado há 4 anos. E no transcorrer da investigação, ela perdeu a guarda dos 3 filhos, e depois ela conseguiu reaver a guarda dos 2 já adolescentes, mas o menorzinho, ela perdeu a guarda para a própria irmã.
5: Isso, perfeito. O inquérito que corre na delegacia da mulher correu, né? No caso, foi concluído já desde 2022 e tem um processo desde então. E o mandado veio sair agora no dia 17.
4: O doutor, inclusive, mostrando a eficiência, né, da sua equipe, mandado de prisão foi expedido num dia e no outro vocês já estavam cumprindo?
5: Isso, como sempre digo aqui, a minha equipe tem uma expertise muito grande nesse tipo de cumprimento de mandado e tão logo o mandado foi expedido, a equipe não mediu esforço, já cumpriu a prisão.
4: Bom, ela demonstra algum tipo de arrependimento, delegado?
5: Ela, assim, sinceramente, eu acho que a droga já tomou conta tanto do sistema nervoso central dela que ela não fala coisa com coisa direito. Realmente não tem a mínima condição de cuidar das crianças.
4: Ô, doutor, e como ficam esses 2 adolescentes? O garoto tem 15 anos, a menina tem 13. Eles ficam com quem agora? Vão ser entregues ao Conselho Tutelar? Ou alguém já se prontificou a cuidar deles e esse alguém já tem o aval da justiça?
5: Como ela vive em situação de rua, os meninos já têm um cuidado pela tia. Eu acredito que a tia vá cuidar dessas 3 crianças a partir de agora.
4: Ou seja, é um inquérito que não foi instaurado aqui pela sua delegacia. Mesmo assim, o afinco, né, da sua equipe, vocês descobriram no sistema que havia esse mandado de prisão contra ela, que havia acabado de ser expedido, independentemente de qual delegacia, mas sabendo da existência desse ou daquele indivíduo que está devendo à justiça, vocês vão prender.
5: Isso, a gente busca todos os dias aqui no sistema mandados de prisão em abertos de pessoas aqui em Caruaru. O caso dela não foi diferente. Então, logo a gente tomou conhecimento, partimos em diligências para encontrá-la.
4: Doutor, atendendo a um pedido seu, nós não divulgaremos o nome da presa, justamente para preservar a identidade dos filhos, né? Justamente para que eles não tenham nenhum prejuízo futuro.
5: Isso, infelizmente, essas 3 crianças já têm uma vida tão sofrida, né? Tem uma mãe dessa usuária de drogas, situação de rua, então vamos fazer o possível para preservar a identidade deles.
4: Ela já foi recolhida ao presídio de Buick?
5: Isso, já saiu, já passou pela custódia, já foi recolhido ao presídio de Buick.
4: Ok, obrigado então, doutor Frederico Marcelo, tá aí, gente, usuário de drogas que perdeu a guarda dos filhos e acabou sendo presa aqui em Caruaru pela equipe da 3ª DP. Direto de Caruaru, com informações da área policial, Adielson Galvão para o Agreste Reclama.
0: Pronto, recado dado. A gente está no aguardo da presença do prefeito de Panelas, Rubem Lima, e certamente muita gente do seu staff administrativo, no ambiente da Secretaria de Cultura e Turismo, para falar por antecipação, lançando, diga-se de passagem, oficialmente, a programação, toda a grade artística em especial, para a Maratona de Cruzes, que acontecerá em 20 de setembro. Já, então, conosco o prefeito de Panelas, Rubem Lima. 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Abraço grande, bom apetite para toda a clientela. Gente amiga ouvinte, a gente vai voltar já já. Aguardem muito ainda o programa O Agreste Reclama nesta quinta-feira. No relógio da Agreste FM, 12:31 agora.
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0: A hora e a vez do povo, programa O Agreste Reclama.
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0: 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Ó, já já, em tópico também de entrevista especial, a gente vai falar do maior feirão de móveis, colchões e eletros que vai acontecer em Cupira para toda a região com a marca Vitória Móveis, viu? Aguarda só um pouquinho, que como eu já antecipei, a gente vai saber em detalhes. O STF, Supremo Tribunal Federal, ampliou Lei Maria da Penha para casos sem vínculo doméstico. Vamos entender aqui com o Vinícius Araújo, canal aberto.
12: Uma decisão histórica do Supremo Tribunal Federal ampliou a proteção prevista na Lei Maria da Penha para mulheres vítimas de violência de gênero. Por unanimidade, os ministros entenderam que medidas protetivas podem ser concedidas mesmo quando não existe relação doméstica, familiar ou afetiva entre a vítima e o agressor. A decisão foi tomada nesta quarta-feira, poucos dias depois de a Lei Maria da Penha completar 20 anos e deverá orientar processos semelhantes em todo o país. O STF acolheu uma tese defendida pelo Ministério Público de Minas Gerais, apresentada pela promotora de justiça Denise Guerzoni, coordenadora do Centro de Apoio Operacional às Promotorias de Combate à Violência Doméstica e Familiar contra a Mulher. A promotora comentou a decisão.
13: A decisão do Supremo Tribunal Federal é um marco importantíssimo em termos protetivos para meninas e mulheres. O Ministério Público de Minas enviou o recurso competente, colocou sob apreciação do Supremo Tribunal Federal a possibilidade de extensão das medidas protetivas para o ambiente comunitário, além do ambiente doméstico, derivado de uma relação íntima de afeto, de uma relação doméstica ou de uma relação familiar. Se corrige com essa decisão esse espaço protetivo, essa lacuna de proteção, trazendo até então uma assimetria de proteção, visto que se uma violência de gênero acontecesse contra uma mulher fora do parâmetro do tripé da Lei Maria da Penha, íntima de afeto, doméstico ou familiar, ela não teria acesso aos mesmos mecanismos de proteção.
12: Na prática, a mudança alcança situações de violência de gênero praticadas por desconhecidos, colegas de trabalho ou outras pessoas sem vínculo familiar ou afetivo com a vítima. Casos de perseguição, assédio, violência psicológica e discriminação de gênero também podem resultar em pedido de medida protetiva. A tese apresentada pelo MPMG defende que a violência contra a mulher não está limitada ao ambiente doméstico. Durante a sustentação no STF, Denise Guerzoni apresentou dados de Minas Gerais. Em 2024, foram registrados 169 feminicídios consumados e 248 tentados. Apenas 17% das vítimas tinham medidas protetivas vigentes.
13: Por exemplo, nós tivemos, num tempo recente, a morte de duas mulheres, né, no interior do estado do Rio, por um colega de trabalho não aceitar ser chefiado por duas mulheres. Então, aquelas duas mulheres que com aquele colega de trabalho não mantinham relação íntima de afeto, não mantinham uma relação doméstica, não mantinham uma relação familiar, sofreram um feminicídio. Absolutamente alinhado ao tipo do feminicídio, que é a expressão máxima da violência contra a mulher, que os institutos, notadamente o Instituto da Medida Protetiva, que vem como uma gestão de risco naquele entorno daquela mulher, seja aplicável àquelas mulheres que sofrem violências fora do ambiente doméstico e familiar, mas por menosprezo ou discriminação.
14: O STF também estabeleceu que, em situações de risco imediato, um pedido de medida protetiva apresentado a um juízo que não seja o competente deve ser analisado antes do encaminhamento ao órgão responsável. A decisão ainda reconhece a possibilidade de proteção em casos de violência política contra a mulher. Para o MPMG, a decisão aproxima a lei brasileira dos tratados internacionais de direitos humanos e reforça o caráter preventivo da Lei Maria da Penha, que é proteger a mulher antes que a violência chegue ao resultado mais extremo. Do Ministério Público de Minas Gerais, para a agência Rádio Web, Vinícius Araújo.
0: Recado dado. Deixa eu puxar aqui antecipando o intervalo comercial para ganhar tempo. 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Como se diz num popular, facilidade vai ser boia, viu? 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Aguardem também para daqui a pouquinho o prefeito de Panelas, Rubem Lima, no ambiente da Secretaria de Cultura e Turismo, Departamento Municipal de Esportes, falando de toda a programação, inclusive a grade artística para a próxima Maratona de Cruzes, que vai acontecer em 20 de setembro. Rapidinho break, então. Aguardem. A Agreste FM, 12:41 agora.
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2: Simbora, gente amiga, a hora e a vez do povo, programa O Agreste Reclama. 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Eu tenho uma matéria que é temporal e aí a gente vai levar ao ar para informação de muita gente interessada. Seguinte, ó, termina nesta quinta-feira, conhecida também como hoje, prazo para solicitação de voto em trânsito. Alô, eleitor, se ligue, Giovana Bernardino, canal aberto.
9: Termina nesta quinta-feira o prazo para o eleitor solicitar a habilitação para votar em trânsito nas eleições de outubro. A solicitação pode ser feita pela página do Tribunal Superior Eleitoral na internet ou nos cartórios eleitorais em todo o país. O voto em trânsito permite ao eleitor votar fora da sua cidade no dia do pleito. A modalidade pode ser usada em capitais e municípios com mais de 100 mil eleitores. Em Pernambuco, 9 municípios estão habilitados para receber eleitores com o voto em trânsito. O procedimento consiste na transferência temporária da sessão eleitoral. Onassis Cordeiro, chefe de cartório eleitoral em Caruaru, explica como fazer a solicitação.
10: Aqueles eleitores que não estarão no seu município no dia da eleição, poderão fazer a solicitação para votar em trânsito. Para isso, é preciso apenas que esse eleitor esteja no dia da eleição em uma cidade habilitada para receber eleitores com voto em trânsito. No caso de Pernambuco, são 9 municípios, 6 na região metropolitana do Recife e 3 no interior: Vitória de Santo Antão, Caruaru e Petrolina. Então, o eleitor que não estiver na sua cidade, mas estiver no dia da eleição em um desses municípios, poderá comparecer ao cartório eleitoral da sua cidade ou através da internet no site do TSE ou do TRE de Pernambuco, preencher o formulário e solicitar a sua habilitação para votar em um desses municípios.
9: O pedido para voto em trânsito pode ser feito tanto para o primeiro quanto para o segundo turno ou para ambos. Após o fim do prazo, nesta quinta-feira, não será possível alterar ou cancelar a habilitação autorizada. Uma vez habilitado para votar em trânsito, o eleitor não poderá votar no seu local de origem. De Caruaru, Giovana Bernardino.
2: Recado dado. Daqui um grande abraço, um salve, boa tarde pro meu amigo Fabinho Souza, o mesmo Fabinho da Sapataria. E no métier do dia a dia do Fabinho, a gente também abraça o Theo da Laje, mototaxista aí na Vila Distrito, Laje de São José de Cupira. Ele que se apresenta, se diz filho de Fabinho, ó pra aí. Alô, Fabinho, muito obrigado por sua amizade. Eu sei que com certeza o que tem sido demonstrado de atenção, de disponibilidade pelo Theo da Laje tem a ver com o pedido seu. Eu agradeço imensamente, principalmente ao Theo da Laje, pelo apoio aí ao Endler, meu velho, na condição de mototáxi. Theo da Laje e sua família, ouvindo a gente com certeza em Laje de São José e aqui em Cupira, cidade sede da Agreste FM, o nosso Fabinho Souza, tido pelo Theo como seu pai. Ó, por aí, grande abraço mesmo. Outro abraço grande daqui, renovador de amizade e de bem querer, André do Caldo de Cana, Dona Preta, a cunhada boa também, aí em Batateira de Belém de Maria, saudades de vocês, viu? Tá chegando a Romaria do Frei Damião, será a oportunidade da gente seguindo ou voltando de São Joaquim do Monte, fazer um pit stop junto às barracas do André do Caldo de Cana, podendo revê-lo, colocando o papo em dia. Valeu mesmo, André, Dona Preta, sua esposa, toda a família e a clientela do André do Caldo de Cana, E naquele roteiro tem também o Bal das Frutas, no Trevo do Formigueiro, tem o Naldo da Churrascaria do outro lado, né? O Bal de um lado e o Naldo do outro. Um abraço pro Naldo, sua família e equipe aí na churrascaria. E também o meu amigo Valdereis, filho do inesquecível Zé de Vicência, de saudosa memória, para toda essa gente amiga ligada, acompanhando aqui a nossa rádio. Muito obrigado mesmo pela audiência, pelo rádio ligado. E agora a gente vai falar de o maior feirão de móveis, colchões e eletros de Cupira e região, com a marca de Vitória Móveis. Chegou a data, não foi não, pastor? Pouco tempo para amanhã todo mundo tirar proveito desse mega evento, o maior feirão de móveis, colchões e eletros, em nome de Vitória Móveis, com lojas em Palmares, Cupira, Panelas e na Vila São José Bola de Panelas. Manuel José da Silva é o nome de batismo do pastor Manuel, gestor de Vitória Móveis. Bem-vindo, muito boa tarde.
11: Boa tarde, Valderlin, boa tarde a toda a equipe da Agreste FM e a todo nosso povo da região, né?
2: O pastor Manuel está ao lado de sua filha, uma delas, né? É mais de uma, ou só uma?
11: Duas.
2: Pronto, ainda bem que eu não fui traído
11: pela memória. Essa é a Sara Vitória.
2: Pois é, uma de suas filhas, a Sara Vitória, também integrada à equipe gestora da rede Vitória Móveis. Sara, obrigado também pela presença, muito boa tarde.
12: Boa tarde, Valderlins, boa tarde a todos os ouvintes da Rádio Agreste FM, é um prazer estar aqui.
2: Satisfação nossa. No ping-pong entre Manuel e Sara, vamos saber qual é a dimensão, a dinâmica, o que se espera e efetivamente acontecerá no maior feirão de móveis e colchões, também eletros, de Vitória Móveis. Acontece amanhã. Ontem, de que horas a que horas, com que atrativo? Fique à vontade para passar a ficha técnica toda, pastor Manuel.
11: Ok, meu amigo. Nosso feirão acontecerá amanhã, dia 21 de agosto, né? A partir das 8 horas. Essa é a nossa programação aqui no Eloísa Recepção, no antigo estilo Clubes.
2: Uhum.
11: A nossa expectativa, Deus nos surpreende, né? A palavra de Deus diz que Deus faz além daquilo que pedimos ou pensamos. Então, a coisa foi tomando uma proporção de tal forma que o espaço se tornou pequeno.
2: Vixe.
11: Para nossos produtos, né? Nós falamos que ia ter...
2: O senhor está falando do Eloísa
11: Recepção.
2: Ficou pequeno?
11: Ficou pequeno.
2: Deu a gota.
11: Muito pequeno, já falei aqui com meu amigo Josias, a gente já está vendo outro espaço, mas o principal é lá, o local é lá. Né?
2: Sim.
11: Porque nós falamos, e realmente é isso, nós temos produto de aproximadamente 60 fábricas, né? Na linha de elétricos, colchões.
2: Fábricas parceiras de Vitória Móveis.
11: De Vitória Móveis. Né?
2: Isso.
11: Roupeiro, armário.
2: E marcas de conceito a nível nacional,
11: sim,
2: certamente.
11: Nós vamos ter a Umafrex, Softflex, né? Nós vamos ter Gazin, nós vamos ter Ortonobre, na linha de colchão, Bom Sonho, Bom Sonos. Nós vamos ter aí na linha de móveis de madeira Casa Minha, Nicioli, Albatroz.
2: Ajuda aí, Sara, pode falar.
11: São várias, né?
12: São várias.
2: Pois não.
12: É tantas que tem. Esquece.
2: Pois não.
11: Temos na linha de bicicleta a Cole, né?
12: A Cole. A Kairos.
11: Nós falamos de trazer a nossa bike elétrica, né? Vai ter lá no nosso feirão. E aí, toda a linha de estofado, né? O retrato reclinável e o comum, aquela linha de entrada.
2: Eletroeletrônicos também, está tudo lá.
11: Tudo lá.
2: Tudo no bolo.
11: A marca da Consul, Brastemp, Mundial,
12: Colomark.
2: Isso da sala, cozinha, quarto, tudo.
11: Tudo.
2: Ô, pastor, agora as facilidades. Vamos saber nossa. Como é que fica o diferencial do dia a dia, com
11: nossa
2: facilidade.
11: 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Trabalhamos com os cartões e trabalhamos com o crediário nosso próprio. Esse vai ser à vista, Pix, e vamos dividir em 10 até 12 vezes nos cartões. Né? 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
2: Da burocracia, que é, né? Aquela consulta, aquela coisa, né? Chata, tô ligado. Sei.
11: Nesse feirão vai ser nós vamos facilitar em 12 vezes nos cartões.
2: Uhum. E essas promoções aí, com além dos descontos, roleta premiada, tem ferro de passar a vapor moderníssimo a menos de 20 contos?
11: Menos
2: é verdade?
11: De 20 contos.
2: Menos de 20 reais.
11: Pô, eu falei isso pra aqui no programa de Ilhamar, né?
2: Sim.
11: Isso foi pensando em não deixar que haja briga, discussões dentro de uma casa.
2: Ah.
11: Porque, de repente, você quer passar ferro, a esposa também quer. E aí só tem um ferro. Uma oportunidade agora de ter vários.
2: Sei.
11: Menos de 20 reais, um ferro.
2: E o senhor tem muito ferro assim para ofertar? Porque quem no mínimo for lá, não só para ver, vai ter a condição de ir querer um desses ferros.
11: Com certeza. Valderlin, nós preparamos uma quantidade.
2: Ah.
11: Nós não sabemos até que hora nós vamos continuar fornecendo esse produto.
2: Vai ser um rasga-rasga, né? Vai ser um rasga-rasga, como se fala, em busca desse ferro.
11: Eu aconselho aqueles que tiverem, que todos estão com interesse, chegar mais cedo.
2: E a Jessiquele aqui da nossa rádio? A Kelly já disse que tira aqui.
11: Aquela eu vou reservar o dela. Essa aí não precisa.
2: Eita, correr. Eita, bicha de sorte da gota. Aí tá certo.
11: O ferro de Kelly já vai estar reservado.
2: Pois não. Até porque ela não tem a condição. Vamos justificar aqui. Ela não tem a condição de se liberar. Sim. Ou se ausentar do trabalho para exatamente assegurar, sim, né? O rasga-rasga que vai ser em busca desse ferro. Arnaldo rindo ali, ó. Esse Arnaldo é uma figura. Ô, Sara, me fale também, enquanto equipe, o pessoal está motivado, com certeza, para receber essa multidão, né? Essa multidão redimensionada como clientes de Vitória Móveis diante desse evento, esse grande feirão, mega feirão.
12: Valderlins, eu até brinquei com as minhas colaboradoras, né?
2: Pois não.
12: A gente conversando sobre esse feirão. Criamos muita expectativa, estamos esperando em Deus que corra tudo certo. Mas até os nossos clientes, que alguns estão indo na nossa loja ao decorrer dessa semana, estão todos nos falando. Eu estou esperando para comprar no feirão. Em Cupira, aonde eu vou, aonde as meninas vão, está à espera do feirão da Vitória Móveis. E a expectativa é muito grande e a gente vai estar lá para receber cada um que chegar, independente do horário, né? Eu estou sabendo que tem gente que vai chegar antes do horário previsto. Então, vamos estar lá acompanhando tudo de pertinho.
2: Pois não, só massificando mais uma vez, o horário vai ser...
11: Às 8 da manhã.
2: Abra as portas às 8.
11: Às 8. Pode
2: e vai até que horas?
11: Passa um pouquinho. Valderlins, amanhã nós queremos estender até às 22 horas.
2: Às 10 da noite?
11: Às 10 da noite.
2: Eita, trupé da gota.
11: Nós estamos com equipe de aproximadamente aí, nosso colaborador, de 30 pessoas.
2: Sei.
11: Trabalhado no
2: As salão. Lojas Vitória Móveis vão funcionar normalmente ou só todo mundo voltado para isso? Todo mundo enquanto colaboradores?
11: Sim. Nós temos aqui a nossa colaboradora lá de Palmares, né, que vai estar nos dando um apoio. A loja de Palmares vai estar aberta com um grupo que vai atender lá em Palmares. A loja de Panelas vai estar aberta em Vila São José. As lojas de Cupira não, por todo o foco nosso amanhã será
2: no Heloísa. Mas com facilidade, com toda essa química de atração, somente no feirão.
11: No feirão.
2: Só no feirão.
11: Só no feirão.
2: Então, quem de Panelas está nos ouvindo, não pense que tem promoção na loja de Panelas, nem da Vila São José Bola.
11: Só no feirão.
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11: 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Então, os produtos.
2: Ah, peraí, o feirão vai ter
11: vai
2: essa
11: ser
2: duração?
11: 15 dias.
2: Eu pensei que era só amanhã.
11: Então, 15 dias.
2: 15
11: Nossa
2: dias
11: programação
2: lá no Heloísa Recepções.
11: No Heloísa Recepções. As nossas lojas de Cupira não abrem amanhã, mas a partir de sábado. Ou na próxima semana funciona normalmente.
2: E o feirão também lá?
11: O feirão continua.
2: Até o dia?
11: Dia 5 de setembro.
2: 5 de setembro.
11: Pensando nos clientes, nosso povo, aqueles que não vão poder estar amanhã por conta de trabalho, correria, nós pensamos em montar essa estrutura até o dia 5.
2: Com exceção do domingo?
11: Domingo agora funciona.
2: Domingo agora.
11: Dia 21.
2: Certo.
11: Abertura dia 22, 23,
2: certo.
11: Sábado e domingo, né? Horário normal.
2: Pois não.
11: E aí continua durante a semana o expediente.
2: Até 5 de setembro.
11: 5 de setembro.
2: Que
11: haverá reposição.
2: É isso que eu ia perguntar.
11: Alguns produtos é uma quantidade limitada. Né? Para o que a gente espera.
2: Sei.
11: Mas estamos alinhados com fábricas, com fornecedores, com parceiros nossos para fazer sempre a reposição. Por exemplo, amanhã, nós vendeu, nós estamos aí com aproximadamente, eu acredito que na linha de colchão e cama box, umas 500 peças.
12: 500 peças.
11: Uhum. Então, 300, aproximado até uns 400, 500 peças. Acabou a virar reposição.
2: Tá vendo?
11: Agora, o ferro de R$20 tem que chegar cedo.
2: Pois não.
11: Um
2: pois
11: produto não. De R$5 tem que ficar na fila.
2: E a roleta premiada, como é que é?
11: A roleta premiada, Valderlin. A gente já funcionou em algumas lojas.
2: Sim.
11: Foi muito bom. Foi. Todos ganharam. Todos que compram não é sorteio, não é algo que vai. Ah, eu ganhei, o outro não ganhou. Não. Todos né, participam e é premiada. Todos.
2: Como é? Como é a regra para girar a roleta?
11: Existe.
2: Roleta premiada.
11: A roleta premiada nós vamos funcionar com a premiação. Ela tem é feito aquela que quando você vai, quando você gira, aonde ela parar vai ter um prêmio. Pronto. Todos os.
2: Mas qualquer pessoa pode girar a roleta?
11: Quem comprar.
2: Quem comprar.
11: Todos que comprar.
2: Quem efetivar sua compra durante o feirão.
11: Vai ter essa oportunidade.
2: Muito bom.
11: Nós já fiz na Vila do Bola, muitos ganharam ferro, cadeiras e vários prêmios que a gente deu.
2: Entendi.
11: O detalhe, né? Nós não vamos funcionar a roleta premiada amanhã por conta da demanda.
2: Sei.
11: 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Então, quem comprar amanhã, sábado e domingo, na próxima semana, vai receber um cupom ou com a nota da compra, vai retornar na próxima semana e nós vamos funcionar a roleta premiada durante
2: 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Sara Vitória, faltou falar o quê? Sobre o maior feirão de móveis e colchões e mais elétricos com a marca Vitória Móveis.
12: Valder Lynch, nesse momento é só gratidão. O coração transborda, as expectativas são muito altas. Como eu falei, a gente vem se preparando. Esse feirão não é só material, é um propósito de Deus nas nossas vidas.
2: Amém.
12: Todos os dias a gente vem se preparando, pedindo a Deus condição. Essa semana, os nossos colaboradores, amigos, na verdade, né? Trabalharam muito para que esse feirão acontecesse. Queria aqui deixar um abraço até para eles. Eles que estão cansados, viraram a noite desde sábado trabalhando. Mas é na expectativa de receber cada cliente, cada amigo que vai vir de outras cidades, que vai se deslocar no nosso feirão. Eu acompanhei muito de perto a seleção dos produtos e eu vou dizer, Valder Lins não tem na região, em nenhuma loja, nem na nossa, um produto comparado ao que vai ter no feirão da Vitória Móveis.
2: Que bom.
11: Verdade. Eu recebi um fornecedor hoje, ele me falou... Ele fornece para as lojas, para a região. E
2: pois
11: ele disse
2: não.
11: Assim, seu Manuel, eu nunca vi esse produto aqui em loja nenhuma. São produtos que vai ser lançamento, que até nós nunca tivemos antes, que é lançamento. E nós tivemos essa oportunidade de apresentar ou de trazer esse produto para o nosso feirão. Como Sara falou, nós estamos com nossos colaboradores há 8 dias... trabalhando, eles brincam e dizem assim, é 24 por 48.
2: Pois não. Olha, então, eu quero dizer que do meu sentimento aqui é que seja de êxito como
11: obrigado,
2: realmente já está previsto para ser e que essa oportunidade fenomenal, excepcional, não seja perdida por quem quer renovar sim. algum móvel, adquirir com facilidade, com qualidade, diante do maior feirão de móveis e colchões, começando amanhã, a partir das 8 da manhã, no Heloísa Recepções, aqui em Cupira, antigo Estilos Clube. 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
2: 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Pois não, pastor?
11: Pensando na demanda de amanhã...

0: Um abraço.
1: Manuel José da Silva, o pastor Manuel, ao lado de sua filha Sara Vitória, como equipe gestora de Vitória Móveis, realizando a partir de amanhã, em Cupira e para toda a região, o maior feirão de móveis, colchões e eletros.
2: Um abraço aqui também. Para a nossa, né, a chefe, a dona Sula, que ela disse que você batizou ela por dona Sula, né?
1: Pois não.
2: Então, um abraço para a dona Sula, o Isaac, a minha filha Eduarda e toda a família da Vitória Móveis.
1: Tá valendo. Daqui a pouquinho a gente volta para falar sobre Maratona de Cruzes em Panelas. Aguardem.
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1: No relógio da Agreste FM, 1:07 agora.

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4: De volta, a hora e a vez do povo, programa O Agreste Reclama.
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4: 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Pronto. Agora, tempo e espaço destinado para a gente tomar conhecimento de tudo em torno, nos preparativos, expectativa para a 41ª Maratona de Cruzes, já definida para acontecer de 18 a 20 de setembro. Prefeito Rubem Lima largou tudo quanto foi de compromisso e agenda nessa manhã e início de tarde para estar aqui priorizando tintim por tintim toda a informação diante do que se propõe a ser de novo um evento referencial para Pernambuco, a partir de Cruzes em Panelas, a 41ª maratona, repetindo, dias 18, 19 e 20 de setembro. Prefeito Rubem, faz tempo, né, que um amigo passou por aqui de forma presencial no programa O Agreste Reclama, o que só aumenta, eleva ainda mais a satisfação de recebê-lo. Bem-vindo, muito boa tarde.
6: Boa tarde, Valderlins, boa tarde a todos que nos ouvem, a todos que fazem a Rádio da Graxa FM. Quero cumprimentar os vereadores que aqui nos acompanham, o vereador presidente Everaldo, vereador Hélito Filho, vereador Décio de São Lázaro, nosso amigo e vereador Denival, vereador André Muniz, que não pôde estar aqui, não conseguiu chegar a tempo, está com o filho numa consulta médica, mas receba nosso abraço, o vice-prefeito Manuel. Quero cumprimentar o diretor Carlos Jair, diretor do esporte do município, o secretário Aleph, Edinho, que está aqui também, os amigos que fazem parte aqui, Gustavo, Petinha, que fazem parte da Secretaria de Cultura, e a todo o povo panelense, especialmente aos moradores e às pessoas que fazem o distrito de Cruzes e a região. A gente tem uma pauta importante que é a maratona, e fiz questão de vir hoje aqui, há 30 dias do evento, né? A gente tem a data definida, dia 20 de setembro, e fiz questão de acompanhar essa agenda que já tinha aqui hoje para ser feita com a parte esportiva, com as preparações para os atletas tomarem conhecimento, e fizemos um esforço ainda hoje pela manhã, fechando os detalhes para que a gente pudéssemos trazer a programação por completa da maratona, para que as pessoas pudessem se programar e participar desse evento importante para Panelas, para Cruzes e para a região.
4: Literalmente, a programação foi definida ainda há pouco, né? Fechada, não?
6: Exatamente.
4: Foi isso mesmo?
6: Isso mesmo.
4: Uhum.
6: A agenda que nós tínhamos hoje aqui para trazer a programação esportiva, e fiz esse esforço para que pudéssemos trazer a programação artística também, para que assim todos possam colocar na agenda e participar conosco.
4: A gente fala de quê primeiro? Da prova em si?
6: Da prova em si.
4: Esportiva, a parte desportiva.
6: Então, Jair pode trazer aqui.
4: Pronto, Carlos Jair, que é o diretor de esportes de Panelas, sócio aqui da Agreste FM, do programa Agreste Reclama, está sempre conosco. Semana passada teve por aqui para falar do torneio lá de Pau-Ferro. Aconteceu a contento?
6: Está acontecendo,
4: exatamente. A abertura foi no último domingo, e a grande final está prevista agora, para o domingo que vem.
6: Isso.
4: Mas aí, a avaliação é positiva do que se foi visto, Carlos Jair, no início daquele torneio. Bem-vindo, diretor. Boa tarde.
7: Boa tarde a todos. Boa tarde, Valderlins. Em nome do prefeito Rubi, cumprimento toda a mesa. Avaliação super positiva. A gente viu a presença do público em massa. Viu a presença do público em massa na Vila do Pau-Ferro, na Arena Pau-Ferro, não é, Edinho? E a pretensão é que domingo, casa lotada, casa cheia, como vem sendo todo o evento esportivo em Panelas.
4: Pois não, pois não. E para a 41ª Maratona de Cruzes?
7: Bom, na
4: área de desporto, propriamente dito.
7: 41ª Maratona de Cruzes, a gente tem um calendário esportivo vasto, que vai do atletismo, da corrida, do ciclismo e também do futebol. E a gente inicia no dia 6 de setembro, até o dia 13, dia 6 e 13 de setembro, com o torneio pré-maratona de Cruzes. Serão dois domingos de muito futebol, antecedendo essa festa, fazendo a abertura da festa, onde a gente convida toda a população, em nome do prefeito Rubem, em nome de todos que fazem a gestão, do nosso amigo Beto também, que nos ajuda na organização, do Zazá, do Júnior, e a gente convida toda a população para esse grande torneio, para abrir toda a festividade da Vila de Cruzes, nos dias 6 e 13 de setembro. No dia 19 de setembro, a gente tem a tradicional festa do Cruzeiro de Cruzes, que acontece no estádio do Cruzeiro. E esse ano a gente é contemplado com um jogo do Cruzeiro de Cruzes e do Cruzeiro de São Paulo. É, os moradores de Cruzes que hoje vivem em São Paulo já se organizaram para vir participar dessa festa e fazer esse grande evento do aniversário do Cruzeiro, no dia 19, a partir das 14h. E no dia 20 a gente tem a tradicional Maratona de Cruzes, um evento que vem crescendo a cada ano. Isso se dá pelo crescimento da modalidade, crescimento da corrida, crescimento do ciclismo e também do profissionalismo, que o prefeito Rubem nos dá a condição de correr atrás para tudo que há de melhor, do mais profissional, para essa prova. Então, todo visitante, todo turista que vem participar, com certeza no ano seguinte ele volta à Cruzes para participar desse evento. Então, no dia 20 de setembro, a gente está realizando essa tradicional Maratona de Cruzes, onde de manhã, a partir das 8h, a gente tem a largada do ciclismo, e à tarde, a partir das 15h, a gente tem a largada da corrida, da tradicional corrida. E, Valderlins, falando, a gente começa falando das inscrições. As inscrições para a categoria Elite e Visitante, a gente está fazendo pelo site www.shipower.com.br. Esse site está disponível em todas as redes sociais da Prefeitura, do Esporte, e tem o valor de R$50. Para a categoria Visitante e Elite, valor de R$50. E tem direito a, vai receber a camisa, a pulseira e a medalha do evento. Premiação para essa categoria, do primeiro ao terceiro colocado. Premiação para Visitante e Elite, do primeiro ao terceiro colocado. Para a categoria local e juvenil local, a gente está fazendo de maneira presencial no Departamento de Esportes e na Biblioteca de Cruzes, que fica localizado em Cruzes. E para essa categoria, a inscrição é gratuita. O atleta só vai levar 2 quilos de alimento para no dia da troca pelo kit, ok? E a premiação, nós temos mais de R$20.000 em premiação para a Maratona de Cruzes. O atleta que quiser ter acesso à premiação, ela está no regulamento, se acessar o site, está no regulamento, ok? E essas inscrições, elas vão até o dia 11 de setembro. A gente pede para quem for fazer a inscrição, quem deseja correr, quem deseja participar, faça sua inscrição, não perca o tempo, porque mesmo as presenciais, a gente tem um sistema online, que dia 11 a gente está fechando esse sistema, e a partir, depois do dia 11, a gente não consegue fazer mais inscrições. Então, a gente já tem um número elevado de inscrições, a gente já tem 600 inscrições confirmadas, mais de 600 inscrições confirmadas, e a gente acha que vai bater o número do ano passado de 1.000. Ano passado a gente teve 1.000 inscrições confirmadas, e esse ano a gente vai, se Deus quiser, chegar a esse número e vai ultrapassar, ok? E a gente pede que todos se atentem no dia da prova para o horário de largada, que será de 8h da manhã o ciclismo e às 15h da tarde a corrida. E aqui eu aproveito para convidar todos os atletas da região. A gente está recebendo mensagem de atletas de todo Pernambuco, até do sertão, da capital, buscando informações sobre a Maratona de Cruzes. E esse ano eu tenho certeza que será um sucesso, Rubem. Como foi ano passado, ano retrasado, esse ano tenho certeza que será um sucesso.
4: Ô, diretor, e a infraestrutura para as provas se repete como nos anos anteriores?
7: Se repete.
4: Aquele profissionalismo, aquela tecnologia, isso, tudo disponibilizado para a lisura e para o profissionalismo, exatamente, né, das provas.
7: Tudo cronometrado, cada atleta vai ter seu chip, tudo da maior maneira profissional possível. Então, todo atleta que deseja participar, sabe como foi ano passado, sabe como foi ano retrasado, e a gente vai manter todo o profissionalismo.
4: Que bom, que bom. Eu volto já já com o amigo. Faltou falar mais alguma coisa, prefeito, em termos das provas desportivas. E uma pergunta, por gentileza, antes do senhor se debruçar na resposta por completo também. Ano passado, o senhor, juntamente com o companheiro do dia a dia, o vice-prefeito Manuel Saraiva, participaram, né?
8: Sim.
4: Correram. Vão esse ano de novo?
8: De novo.
4: Ah, de novo?
8: De novo.
4: É, porque e na vibe,
8: a gente corre, não concorre.
4: Quanto?
8: Entendeu?
4: E na vibe, várias outras autoridades, né? Do staff também participaram.
8: É, fica aqui o convite para que todos participem, façam sua inscrição e garanta aí a participação nesse grande evento que é a Maratona de Cruzes. É, Cajai trouxe as informações e você reitera na sua fala quando pergunta se a estrutura tá sendo desenhada, tá sendo montada para ter os mesmos aspectos que tivemos na última edição. E não tem como não ser assim. Nós temos profissionalizado cada vez mais esse evento. A gente sabe que corrida de rua virou uma tradição, mas antes mesmo disso, Cruzes já realizava, né? E cabe a gente, quanto administração, quanto prefeitura, poder investir no evento, poder atrair mais gente, e a partir da organização que a gente consegue fazer isso. Então é justamente por isso que todo investimento que a gente consegue fazer dentro do evento, eu sei que é muito viável, porque consolida cada vez mais a tradição que tem a Maratona de Cruzes. Algumas pessoas dizem, eu não vou para a maratona porque correr 42 quilômetros eu não aguento. Mas o nome da festa que é a maratona, a gente tem categorias com várias quilometragens diferentes. Tem a prova com 4,3 km, né? Tem a competição que dobra essa quantidade de quilômetros. Então, não é necessariamente uma maratona de 42 quilômetros. Então, eu convido que todos participem. Carlos já trouxe aqui a informação em relação ao custo da inscrição, mas a gente traz a garantia que mesmo para o profissional, para o elite, quem é do município de Panelas é isento da inscrição. Então, ninguém paga inscrição no município de Panelas. Todos os corredores, todas as pessoas recebem o mesmo kit, a mesma qualidade, participam da mesma forma, isento. Então, para quem é de Panelas, para quem é do município, não paga nada em nenhuma das categorias. Então, fica registrado isso. E quem vem nos visitar sabe que esse custo, ele é muito irrisório em relação à estrutura que é montada, do que se faz por aí em todos os lugares. Então, fica aqui nosso convite, dia 20 de setembro, de hoje a 30 dias, coloque aí na sua agenda para a gente poder participar, se não maior, um dos maiores eventos de atletismo de corrida da região. Então, a agenda é Cruzes, e para poder recepcionar essa agenda, quando criada lá atrás, agora acontecendo pela 41ª edição, a gente tem a programação artística também, que fiz questão de trazer para que a gente pudesse divulgar hoje.
4: Vamos embora. É o que o pessoal também está esperando, né?
8: Temos para sexta-feira a abertura da festa.
4: Dia 18 de setembro.
8: Dia 18 de setembro, na sexta-feira. É, valorizando a prata da casa, nós temos Luiz Henrique fazendo a abertura no palco principal. Nós temos Ziane Martins. E nós temos ele voltando para a nossa região, para o nosso município, Laírto dos Teclados. Então, as pessoas esperavam que Laírto viesse para Panelas e vai vir agora para Cruzes, para Maratona.
4: Ó, para aí.
8: Trazendo seu sucesso, Laírto. A gente tem para o sábado, dia 19, começando com Prata da Casa também, Isaías da Pisada, se apresenta também no palco principal, abrindo a festa do sábado. A gente tem, na sequência, Túlio Duarte, um forrozeiro aí que muita gente pediu, o pessoal até que estaria no Festival de Jericos, e aí não tem agenda para estar no Festival de Jericos, mas tem agenda para estar em Cruzes. Túlio Duarte, e a gente fecha a noite do sábado com Felipão e Forró Moral. Essa é a programação do sábado na maratona. E para o domingo, a gente começa com atração na Orla de Cruzes, e aí o Grupo Santos se apresenta lá na Orla de Cruzes às 14h, e decidimos fazer uma arrumação de horário para o domingo, considerando as experiências dos últimos anos. A segunda-feira em Cruzes, no município, não é feriado. E a festa começa durante o dia, começa muito cedo. Então decidimos trazer as atrações para o horário mais cedo e a gente encerrar a festa no domingo à meia-noite. Para isso, a gente começa a partir das 6 horas da noite, iniciando a noite. A gente tem mais um Prata da Casa, abrindo o show do domingo, que é Johnny Shows. Se apresenta no palco a partir das 18 horas. E nós temos às 8 horas da noite no domingo, pontualmente às 8 horas, nós vamos ter Iguinho e Lulinha fazendo a festa do domingo. E na sequência, a gente termina o show da festa com Vitor Vaqueiro. Então a gente traz essa programação para trazer uma
4: duas festa atrações que certamente vão de encontro à expectativa e vontade, agora a realidade, né?
8: Exatamente.
4: De quem vai para Cruzes ou quem está lá já aguardando.
8: É um custo que não é pequeno, mas para mim não deixa de ser um investimento para poder garantir a qualidade do evento, para poder garantir a expectativa da população e fazermos uma festa decente, como Cruzes merece, como o nosso município de Panelas merece. E aí coloquem na agenda, a gente vai ter a divulgação durante todo esse mês. Temos 30 dias para a festa. Então, nesses 30 dias, a gente vai divulgar e convidar para que todos participem de uma festa que sempre foi pensada na infraestrutura, sempre foi pensada na segurança, sempre foi pensado no acolhimento das pessoas que chegam lá. E, se Deus permitir, esse ano não vai ser diferente.
4: Pois não. Deixa eu ouvir rapidamente os vereadores locais, mais diretamente representantes lá de Cruzes. O presidente da Câmara, Everaldo, está por aqui. E, vereador presidente, bem-vindo também, boa tarde. Em nome da coletividade de Cruzes, gostou do que ouviu da programação?
9: Boa tarde, Valderlins, boa tarde a todos que nos ouvem, boa tarde aqui ao nosso prefeito, a bancada aqui política, secretário, diretores. É muito boa a programação, graças a Deus está aí, o que não é fácil fazer festa, né? Não é fácil conseguir o contento de todos, mas essas duas bandas finais aí, tenho certeza que são bandas de nome e renome, e tenho certeza também que a população de Cruzes do nosso município agradece ao prefeito pelo esforço, que a gente sabe as condições que a gente vive no município pequeno, e tenho certeza que tem muita gente que sempre quer o topo, o céu, mas a gente não consegue, né Valderlins?
4: Pois não.
9: Não tem só Cruzes, né? O município tem várias festas no calendário, mas no meu conhecimento, para mim, muito boa a festa em si, aí as contratações. Quero parabenizar o prefeito e agradecer pelo esforço em nome do povo de Cruzes.
4: Tá certo. Obrigado. Vereador Denival também comunga dessa mesma opinião como representante e morador lá de Cruzes. Boa tarde, querido. Bem-vindo.
10: Boa tarde, Valderlins. Boa tarde a todos os que ouvem a Agreste FM. É muito prazeroso, né? Ouvir uma programação boa. É uma programação de excelência, né? Fechando com Iguinho e Lulinha, né? São nomes de grande, são de renome nacional, né? E eu achei bastante bom para Cruzes, né? E agradeço, Rubi, a você, ao secretário Aleph, a todos que fazem a Secretaria de Cultura, né? E que faz a administração. A gente sempre é surpreendido com coisas boas. Então, a gente fica satisfeito e aproveito para convidar, né? Convidar todos os que estão vindo, as pessoas dessa região, né, para que vão para lá, que a gente vai estar lá de braço aberto para receber todos lá com muita alegria para essa grande festa da 41ª Maratona de Cruzes.
4: Pois não, tá valendo mesmo. Vice-prefeito, doutor Manuel Saraiva, bem-vindo também, muito boa tarde, querido.
11: Boa tarde, Valdeliz, boa tarde a todos os ouvintes.
4: E tu dá meu afônico,
11: Um pouquinho.
4: Tô ligado.
11: Toma uma aguinha. Agradecer pelo convite, agradecer pela essa cobertura, agradecer ao prefeito Rubem e em seu nome cumprimentar toda a bancada por essa festa, mais uma festa grandiosa que a gente com certeza vai ter. As atrações são muito boas, o povo de Cruzes agradece, e convidar todos aqui da nossa região para participarem. É uma festa onde a comunidade de Cruzes, as famílias de Cruzes acolhem muito bem os turistas que lá estão. Vamos ter os jogos, né? O Cruzeiro Cidade Ademar, que está vindo fazer um evento aqui junto com o Cruzeiro de Cruzes, enfim. Depois as provas de ciclismo, a maratona em si, que é o atletismo. E com certeza, mais um evento grandioso que a gente vai patrocinar, que o prefeito Rubem encabeça e tem essa preocupação de realmente propor um evento que atenda a todos os gostos. Então é só agradecer e convidar a todos para participarem. Obrigado, viu?
4: Tá certo. Então anota aí na agenda, viu? Toda a região nos escutando, 41ª Maratona de Cruzes, Panelas, dias 18, 19 e 20 de setembro. Prefeito Rubem Lima, faltou falar o quê?
8: Fica à vontade. Agradecer a presença dos vereadores aqui, uma agenda meio que apertada, e a Veraldo já está me dizendo do compromisso da reunião na Câmara.
4: Pois não.
8: Então, agradeço a Veraldo pela presença, agradeço o Elito Filho, vereador Denival, vereador Décio, sei que vão precisar sair, Mas fica o nosso registro aqui de gratidão, né, pela oportunidade de estar prefeito, da gente poder estar contribuindo com o nosso município. E num momento como esse, de tanta expectativa do município, de tanta expectativa de Cruzes, a gente faz questão de fazer os esforços necessários e possíveis para que a gente possa fazer uma festa contente, uma festa que traga esse sentimento que as pessoas têm de valorização, sentimento de poder contribuir com o município melhor, poder contribuir com a festa que Cruzes merece. Então, o nosso registro de satisfação e de convite, como foi dito aqui, convidar todo mundo para participar. A gente sabe que existe uma agenda de festa aí na região toda, mas sempre tivemos o cuidado e o tratamento de fazer nossas festas num padrão que as pessoas pudessem ir e tivessem o desejo de voltar. E assim vamos continuar fazendo. Então, de 18 a 20 de setembro, coloquem na agenda, Panelas, no distrito de Cruzes, a oportunidade de vivenciar uma grande festa, um grande momento, que aí você tem shows durante o dia, você tem corrida durante o dia, você tem shows à noite. Então você escolhe o dia e a hora para poder ir para Cruzes, que será muito bem recebido.
4: Tá certo. Antes do amigo encerrar geral, com a sua participação enquanto atleta, né, ao lado do Manuel Saraiva e outros que vão participar mais uma vez. Qual foi o tempo que o senhor falou? Vai participar.
8: Vamos correr, mas não concorrer.
4: Não competir, né? Não competir. Lançou desafio pro colega prefeito Duguinha, não? Participar?
8: Não, o Duguinha é um profissional, rapaz. Duguinha corre em todo canto.
4: Ah, é?
8: O desafio que eu fiz com ele foi pra corrida de Jerico.
4: De Jerico, pra Cruzes.
8: Mas o convite tá feito pra você também, Duguinha. Convido você e os amigos prefeitos da região.
4: Pra participar correr, ou pra correr?
8: Pra correr também, num domingo à tarde, lá em Cruzes, do dia 20. E vou estender o convite aos amigos prefeitos. Quem sabe se não vão dar o privilégio de poder participar conosco, né?
4: Pronto, Eduardo Lira aqui, que é metido também, atleta toda, também, né?
8: É.
4: Não é verdade?
8: Então, os prefeitos que tiverem pronto pra correr, vamos lá.
4: Tá certo.
8: Então com eles dá pra fazer uma competição, né?
4: Dá, fazer um pelotão, né? Pelotão de destaque nesse sentido mesmo. Ô prefeito Rubem, muito obrigado, viu? Parabéns pela iniciativa, pelos esforços em nome da gestão municipal para demandar toda a viabilidade desse mega evento na configuração de Maratona de Cruzes, 41ª edição. Valeu mesmo.
8: Muito obrigado, Valdelins. Mais uma vez, a Rádio Agreste FM, pela oportunidade, pelo espaço. A gente sabe que a partir desses microfones a gente fala com muita gente na região inteira. E é uma festa que vai além das fronteiras do município. Então, eu sei que alcançamos muitos que gostam da atividade, que gostam das festas. E estejam convidados para estar conosco. Eu quero poder registrar também, falando em festa ainda, o torneio do Pau Ferro lá de Edinho começou domingo. E aí a gente vai até esse próximo domingo.
4: Edinho tá todo empolgado ali, todo alegre com esse sucesso todo mesmo.
8: Já viu? Me disse aí do todo sucesso orgulhoso. Que foi domingo, e se Deus permitir, no próximo domingo não será diferente, então estejam convidados. Um torneio que tem 16 equipes, depois da peneira do primeiro domingo, o segundo domingo fica com 8 equipes aí, então vamos estar lá participando também. Então, durante todo o dia tem atividade lá no campo, durante todo o dia tem festa. Então, se Deus quiser, estarei lá e vocês que estão nos ouvindo estejam convidados também. E falar de outra festa também importante é a gente falar da festa que acontece agora no domingo. A gente vai ter a festa lá do nosso amigo Queicinho, nosso amigo Galbinho, a organização de um evento importante que estava marcado para o domingo anterior e trouxe para o próximo domingo. Então estejam convidados também para poder participar desse grande evento, dessa festa importante lá sobre a organização de Queicinho e de Galbinho. Estejam convidados. E tem mais festa também, aproveitando aqui a 11ª Cavalgada dos Amigos 2026, dia 30 de agosto, domingo, dia 30, às 10 horas. E aí tem uma programação grande também, depois a gente fala sobre ela.
4: Tá certo, lhe aguardo por aqui então. Mais uma vez agradecendo ao prefeito de Panelas, Rubem Lima, ladeado pelo vice Manuel Saraiva, os vereadores, presidente da Câmara, o Everaldo, acompanhado dos colegas Denival, Desso e o Wellington Filho, o Carlos Jair, por aqui também como diretor de esportes de Panelas, ainda a Petinha Gustavo, Alif Vilar como secretário de Cultura e Edinho do Pau Ferro. Feliz retorno a Panelas e nos encontraremos, se Deus permitir, na 41ª Maratona de Cruzes, dias 18, 19 e 20 de setembro.
8: Valderlin, só fechando aqui a informação.
4: Feche.
8: É a festa de comemoração aos pais do bairro Panorama, que acontece dia 22 e dia 23. Então, acompanha a programação, tem bingo gratuito, tem show de forró, tem uma série de
4: sábado
8: atividades.
4: Sábado e domingo agora.
8: Sábado e domingo.
4: Pois
8: então,
4: não.
8: No sábado à noite tem programação, no domingo durante a tarde também tem programação. Coloque aí na agenda também de vocês. E trazer uma boa notícia, além de tantas outras que já falamos aqui, é anunciar mais uma vez, graças a Deus, é poder antecipar o pagamento da prefeitura. Então,
4: olha,
8: amanhã, dia 21, amanhã, dia 21 de agosto, a gente está conseguindo pagar aí mais uma vez a todos os servidores contratados, efetivos, aposentados, pensionistas do município de Panelas. Recebe amanhã, não é isso, Manuel?
12: Se Deus quiser.
8: Dia 21.
12: Isso mesmo.
8: Uma folha que não é pequena, quando a gente coloca os encargos, coloca tudo, mais de 6 milhões de reais.
12: Ultrapassou 7, considerando outros pagamentos.
8: Quase 7 milhões, isso, né? Então é um desembolso grande, mas que eu sei que movimenta a economia, a gente honra o nosso compromisso. Então agradeço a Deus, toda a nossa equipe administrativa, secretário Manuel Saraiva, secretário Casey, que está cuidando desse pagamento. Se Deus quiser, amanhã mais um mês, dinheiro na conta e todos podem contar.
4: Valeu. Muito
8: obrigado, um abraço.
4: Um abraço na primeira dama Joana e o restante da família, nas pessoas de seus pais, Roque e Dona Jaci.
8: Muito obrigado.
4: São queridos do Valderlin Santos, não de hoje. Valeu mesmo. Ó, a gente volta já já, a hora e a vez do povo, programa O Agreste Reclama. 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
4: Simbora, a hora e a vez do povo, o programa O Agreste Reclama, prazo meio limitado, mas válido diante de toda uma pauta interativa, recheada de assuntos, como a gente fala, assuntos alvissareiros aqui dentro do programa O Agreste Reclama. Muito obrigado pela companhia de todos até agora. 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E as obras de pavimentação e calçamento ainda de alguma forma não estão, digamos, atrapalhando a chegada lá não. O acesso continua o mesmo, a exceção aqui de fronte à Agreste FM, que estão recuperando o piso em paralelepípedo para se fazer o complemento com o asfaltamento. Então, da esquina do hospital até aqui o final do muro da Agreste FM, já chegando à área vizinha da ETA, que é a estação de tratamento da água da Compesa, tem uma interdição temporária para recuperação das pedras em paralelepípedo e posteriormente a camada de asfalto passar. Tanto que o acesso aqui para nossa rádio está interditado, bem como o acesso pela entrada frontal ou tradicional do Hospital Municipal José Veríssimo de Souza. Nem moto, nem carro acessando aqui a área de fachada da nossa rádio, bem como a área lateral de estacionamento coberto. Nem os funcionários estão acessando por conta dessa recuperação. 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Tem mais o quê? Ah, a continuidade da festa do padroeiro, São João Batista de Cupira, programação iniciada ontem para hoje. Às 6:30 da noite tem a meditação do Santo Terço em nome de Legião de Maria. Às 7 da noite a Santa Missa do primeiro dia do novenário, celebrante será o Padre Edivânio. Os noiteiros de hoje, Mãe Rainha, comunidades Santa Terezinha e Santo Antônio. Após a celebração da missa, em meio à quermesse com praça de alimentação e tudo mais, tem a noite cultural com a participação de Missão Servos Adoradores. Desse jeito, festividades em homenagem ao padroeiro de Cupira, patrono da paróquia do mesmo nome, São João Batista. Um grande abraço para todos os envolvidos, fiéis participantes e público em geral. Pronto. Tinha mais coisa para falar, para registrar, mas o tempo está comprometido. O que vale agora é a gente renovando tradição, homenageando, abraçando quem está trocando de idade, apagando velinhas nesta quinta-feira, dia 20 de agosto do ano 2026. Para hoje, a gente só tem o lembrete feito pelo Facebook do aniversário do Toninho Coutinho, empresário à frente de todo o complexo turístico gastronômico Bica da Serra, em Panelas. Alô, Toninho, para você um abraço também na forma de presente. A gente dedica a audição do programa O Agreste Reclama de hoje, Toninho Coutinho, em nome dos familiares, colaboradores, clientes do bar e restaurante Bica da Serra, aí em Panelas. Recanto maravilhoso mesmo. Quem não conhece, procure conhecer. Valeu, Toninho Coutinho, felicidades e bolinho com Guaraná para celebrar o seu aniversário no dia de hoje. E para todos que, mesmo não tendo aqui os nomes indicados, se é o caso de apagar velinhas nesta quinta-feira, 20 de agosto, para todos os três S's: sorte, saúde e sucesso. E a musicazinha, Naldo Ferreira.

0: Valeu, gente amiga, e como valeu, até amanhã, na volta com a Hora e a Vez do Povo, programa O Agreste Reclama, sempre em nome, com o oferecimento de WS Móveis e Eletros, a sua melhor opção no centro de Cupira e Panelas. Grande abraço, hein? E a gente se fala por aí.
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5: Confere com a gente, hora certa é o Pitu, 1h50.

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0: só que delícia! Tá na hora, tá na hora! Tá na hora de curtir por aqui o nosso programa, isso que rola de segunda a sexta!
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0: É isso aí, a partir de agora eu tô ligadinha em vocês, com vocês, 1h58 hoje! Hoje é sexta-feira, final... Não, hoje não é sexta, calma aí! Hoje é quinta-feira, é dia de saudade, é dia de...
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0: E aí, já pensou na sua saudade pra pedir aqui com a gente? 998-26-1509. Esse é o WhatsApp da nossa rádio, manda seu áudio pequenininho, tá? Menos de 20 segundos pra gente tocar aquela tua saudade. Não vale a pena ouvir de novo da nossa quinta-feirona. E pra você que tá em casa, no carro, na rede, na cama, no mato, no bar, tá no trabalho, tá curtindo o nosso som, eu agradeço desde já a sua companhia, viu? E vamos lá, gente, simbora, tocando sucesso pra gente não perder tempo por aqui, ó. Hoje, quinta-feira, tarde de TBT aqui na Melhor 89,5. Lua crescente, é inverno, leãozinhos, aniversariantes, o nosso parabéns. E vamos nessa, então, vamos tocando música, chegando por aqui a minha escolhida pra hoje. Nossa TBT pra minha saudade. Espero que você viaje nessa comigo também. É hora de ouvir Benito de Paula. Ah, como eu amei. Ai, linda demais. É ele. É o tio. Benito de Paula. Canta pra gente, vai. Mas a saudade não vale a pena ouvir de novo. É TBT, é Agreste.
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0: Grécia. E aí, viajou comigo nessa? 2:03 na Grécia. Benito de Paula. Ah, como eu amei. Que mais? Tá só começando a nossa tardezinha. Vamos correndo pro intervalo comercial. Eu volto bem rapidinho, chamando você pra participar e pedir tua saudade por aqui hoje, viu? Simbora!
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0: Toda nossa! Que delícia! Vamos de saudade hoje, é dia de ter bebê. Tarde.
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4: A Câmara Municipal de São Joaquim do Monte realizou a sessão ordinária com aprovação de importantes matérias para o município. Entre os projetos do Poder Executivo, foi aprovado o projeto que cria a Política Municipal de Promoção da Igualdade Racial. Também foi aprovado o PL que institui a Corregedoria e a Ouvidoria da Guarda Civil Municipal. Já no Legislativo, os vereadores aprovaram o projeto de lei que regulamenta o uso de veículos de propaganda sonora durante celebrações religiosas e nas proximidades de prédios públicos em funcionamento. Outro destaque da sessão foi a aprovação do requerimento e nas proximidades de prédios públicos em funcionamento. Outro destaque da sessão

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1: Opa, ligado em você, hoje é dia de TBT. Aquela saudade, não vale a pena ouvir de novo aqui na nossa tarde, né? Bora começar, oi, boa tarde.
2: Boa tarde, Andy, aqui é Marci de Cocão. Gostaria de ouvir uma música com o Leca Sem Vergonha, Lábio Dividido. Oferecer a Cláudio de Cocão, Maria Patrícia, a mulher dele, Zé de Panela, Tião do Chalé, a Maria de Azira, Terezinha, que é minha vizinha aqui, o Roberto Nobrejinho, Zé Gervadani, Pescocinho Lava de Gato. E a todo mundo que está curtindo essa rádio, que é ali de audiência. É nóis.
1: Obrigado, é nóis. Boa tarde. Oi, boa tarde.
3: Fala, Jana de Paula, aqui é Pino Bessa, que tem 2 anos. Eu queria hoje uma música aí que você vai lembrar muito bem. É de Noite Ilustrada. Toalha de mesa, pedrinha de cuidado, fazer bobagem, Marina, balada, número 7, o neguinho, a senhorita e volta por cima. É só 5 minutos, elas. Ele
1: Valeu,
3: Jane Paula.
1: Arrasou, eu adoro Noite Ilustrada, Pedro Noberto. Eu acho que a gente se conectou hoje, né? Eu comecei com uma saudade do Benito de Paula e tu pede agora Noite Ilustrada. Olha só. Vamos lá, então. Olha só, oi, boa tarde. Excelente quinta pra você também, meu querido. Ó, feliz aniversário pro meu irmão, dos seus irmãos Paulo, irmã Neide, sobrinhos conhecido como Zé da ABB. Agora me diga aqui, Zé da ABB, é ele que tá fazendo aniversário hoje? Manda feliz aniversário pro meu irmão. Eu acho que é o Zé da ABB, né? Que tá fazendo aniversário hoje. É ele mesmo, o Zé da ABB. Beijos, feliz aniversário pra você, Zé da ABB. Hoje é aniversariante, parabéns, boa tarde.
4: Boa tarde, Jane. Aqui é a Ana de Agrestina. Eu queria ouvir a música de Leonardo. Pega ele pra você. Tem que dar um alô pra mim, diz que eu é ligada, direto. Só ouvi do seu programa. E quero oferecer pra Heloísa, pra Júnior. Júnior Policial de Altinho. E pra todos que tá ouvindo, essa rádio é maravilhosa. Tchau, Jane, fica com Deus.
1: Beijos, Lúcia. Arlindo passando por aqui, mandando beijos pra Lorena, Vânia do Batom, né? E pra Carminha também. Todo o pessoal curtindo com a gente. Beijos, Marleide. Qual a tua saudade hoje?
5: Sou Marleide de Alto Bonito. Hoje eu gostaria de ouvir minha saudade. Nelson Gonçalves, naquela mesa. Beijos, colorido. Na escuta, minha rainha. Descansando um pouco aqui, ouvindo a rádio. A melhor do mundo e a melhor de todas. Beijos, colorido.
1: Tia Laíde.
6: Boa tarde, Janete e Laíde. Põe Ninguém é Perfeito com Edson Santana. Vai pra você, Bárbara, pra Terezinha, pra Manuel, pra Dona Lica, Dona Maria, Lelis, Valquíria, Socorro Bebê Caí, Rosângela e todos que discutam. Beijo, Rosa Janete.
1: Tia Laíde, beijo. Deixa eu mandar um abraço muito especial pro nosso amigo Ayer lá em Chante Panelas, né? O pastor Valdiael, a nossa querida Thelma, irmã do Ayer. Tá todo mundo aí curtindo a gente? Que coisa boa! Nessa horinha boa também, né? Horinha de almoço terminado, agora é só descansar e ponto final. E descansar que nada, né? Vamos cair na batalha. Oi, boa tarde.
7: Boa tarde, Jane Paula. Como hoje é o dia de saudade, eu gostaria de ouvir a música de nome Dia Bons, Dias Ruins, de Antônio Júlio. Fala justamente de saudade. E quero oferecer a todos vocês da Rádio Graça FM e todos os ouvintes, ok? Obrigado.
1: Obrigado pela sua participação também, Valena.

0: hoje.
1: Oi, Jane, boa tarde, minha linda. No TBT de hoje eu gostaria de escutar Foi Assim com Vanderlei. Aí, que vai matar saudades, né? Beijo, estou na Grécia, estou na melhor, estou com o Jane de Paula. Beijo, rainha do beijo rosa.
0: Uhul! Bruta e bonito curtindo com a gente. Olha quem tá por aqui, chegou. Olha ele, Germano da agência de passagens lá de Jurema com a gente. Boa tarde, meu lindo.
2: Boa tarde, Jana. Aqui é Germano da agência de passagens da cidade de Jurema. Gostaria de pedir uma música de Kid Abelha. Pode ser qualquer um. Três pessoal, me pra meu filho Matheus, tá minha mãe Hilda, minha esposa aqui, tá estreia dona Terezinha da Guaravita aí. Tiro pra você e pra meu amigo que é da Borracharia, queimada de Jurema. Um abraço.
0: Outro pra você, meu lindo! 2:02 na Agreste. É hora de curtir Noite Ilustrada. Toalha na mesa, pedrinha cor-de-rosa, idade de fazer bobagem. Maria.

0: abelha. Na rua, na chuva, na fazenda ou numa casinha de sapê. Ah, o amor é lindo, né? Em qualquer lugar, se tiver amor, tá tudo bem, né? Estamos felizes.
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0: Volta já!

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0: programa de segunda a sexta por aqui. Simbora nós. Olha só, nosso amigo Quitério do Pão do Glória tá passando por cá, né? É, pedindo pra gente Canção dos Namorados com Indiana, TBT. E que TBT especial pra sua mãe, a Dona Maria, lá em Lagoa dos Gatos. A Dona Maria, mãe do Quitério aí da panificadora Pão do Glória, né? Curtindo com a gente sempre. Deixa eu mandar um beijão também aqui pro nosso amigo Russo do Bar aí no Farol. Sempre curtindo as nossas tardes, né, Russo? Aquele abraço. Olha, deixa eu falar também, mandar um abraço pro Maurício do Ovo e a Lúcia também, ligadinhos com a gente sempre. Carminha e Toquinho, lá em Belém de Maria. Aquele abraço pra vocês. Dom M Manichula curtindo com a gente, a Zefinha lá em Chante Panelas também, sintonizadíssima sempre, né, Zefinha? 2h46, estamos lhe devendo uma visita. É já já, viu, que a gente vai chegar por aí. Beijo. Ó, tem mais? Boa tarde.
1: Boa tarde, Jane Paula. Jane Paula, por gentileza, pra sair a Paloma, Cacauboy. Ofereço especialmente a vocês, a todos da rádio, a todos que estão na escuta. A Sebastião Vigia, Matuto, e a Ronaldo Segurança, meu irmão Heleno Segurança, meu primo Alcide de Alto Bonito Segurança.

0: aquele abraço. Deixa eu ver quem tá passando por aqui. A Luciana lá de Laje de São José pedindo João Paulo e Daniel Saudade. Oferecendo aí pros filhos Ariel, Ariel e Fernanda, a sua netinha Caroline, o esposo Antônio, pra todos os amigos e familiares. Beijos. Ó, tão pedindo Fagner Retrovisor, né? Especial mandando aí pras filhas Sami e Sofia, pra o esposo Márcio, pra sua filha Sâmia, Maria Luísa e para todos que fazem a 89,5, a prima, né, da minha filha Sâmia, a Maria Luísa. Agora sim, ajeitamos por aqui, ó. Valeu, Cris de Bateguara Alagoas. Olha só, demais, né? Deixa eu ver quem mais aqui. Boa tarde, cadê você? Quem tá mandando um recado aqui, minha xará, Jane, é isso? Abração, tá?
1: Jane de Tijão de Alagoas. Boa tarde, Jane de Paula. Boa tarde, menina, aí, vai passar essa luta. Já surfino. Boa tarde, na paz.
0: Um abraço pra você, viu?

0: França! Franca? Franco-Fran, francês? Oferecendo aí, ó, a música Felicidades, né? Pra curtir, a Maria de Cabeça de Negra tá aqui com a gente. Abração pra vocês aí, ó. Deixa eu mandar um abraço aí pra toda a galera de Chã de Panelas, pra família Rodrigues, lá de Lagoa dos Gatos também, né? Obrigado pelo carinho, viu? É Itajaí, olha só. É o Rodrigues, lá de Itajaí, curtindo com a gente, né, Rodrigues? Itajaí, Rodrigues ligadinho aqui com a gente também. Valeu pelo carinho, viu? Olha, Paulo de Zito Riacho Fechado também passando por aqui. Oi, boa tarde, te pedindo carrapicho. Beijos rosas pro pessoal do Fabrico Negro K. Confecções aqui de Copira. Edila, beijo pra você, meu amor. Olha só, lembrou de carrapicho? Vamos curtir sim, viu, minha linda?
1: Boa tarde, Jane. Aqui é Maria, do Sítio 4, ficamos sim. Conta uma música aí de Maria da Mendonça. Ofereço pra todos que estiver ouvindo. Tchau, Jane.
0: Tchau, meu amor. Beijos. Oi, Lenildo.
2: Boa tarde, Jane. Gostaria de ouvir de Magalhães, de 24 horas. Quero oferecer para minha irmã Lenivaldo, meu irmão Genísio, minha cunhada Luzineto, minha sobrinha Luísa e Laís, para Anderson, bonequinho, Júcio, filho, Adara, Neto, para a velhinha, família, para a irmã Jurema, para a Jaime, Mariana, Cintia, nas panelas, para meu primo Evani, meu primo Laércio, para você e todos que estão sintonizando o seu programa, Jane. Para seu padre, Anísio, Cintia, Martim, e todos os Cintia, Martim, e para você, todos que estão sintonizando o seu programa.
0: Uhul! Valeu, meu querido! Beijo! Olha só, José tá lá em São Paulo, né? No Ipiranga, ligadinho aqui na Melhor, 89,5, né, José? Aquele abraço. Adriano Silva também curtindo a nossa tarde. Boa tarde.
3: Boa tarde, Jane e Paula. Queria que você botasse sua música aqui, dos Flim. Sua voz é um tesão. Até demais. Que voz maravilhosa você tem, viu? Aí, uma voz dessa aí, não tem amor que resiste, não. Boa tarde, obrigado.
0: Beto, eu tô rindo porque eu pensei que a música do Fivers é que tinha esse título, entendeu? Aí eu ri. Um cheiro pra você, meu querido. Obrigado pelo carinho, viu? Vamos embora, vamos de música por aqui, ó. Eita, Canção dos Namorados.
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0: Chega, Diana.
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1: Nota de utilidade pública. Desapareceu da rua Álvaro Gomes Feitosa, por trás do fórum, nas imediações ali do fórum, um gatinho de cor laranja. Aquele gatinho ruivo, ele tem mais ou menos um ano e meio e atende por nome de Betinho. Ele é mansinho, tá? Quem vê esse gatinho aí perlambulando, vai ver que ele não tá sabendo voltar para casa. É um gato castrado, de cor laranja. E ele é mansinho, atende pelo nome de Betinho, tá? Pertence aí a nossa amiga Morgana, filha da nossa amiga Dulcinha. Por trás do fórum ali, todo mundo sabe onde mora a Dulcinha, né? Então, o gatinho é deles e estão muito preocupados, né? O que que tá acontecendo com ele? Se ele tá com fome? A família sente saudade, ele também sente saudade da família. Então, por favor, entregar lá na casa da Dulcinha, com certeza ela vai agradecer e muito. 13h23.
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1: 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Simbora pra galera. Oi, boa tarde.
4: Boa tarde, Jane Paula. Aqui é Terezinha Cachoeirinha. Gostaria de ouvir uma música com Nitinho Rodrigo. Quando a gente gosta de alguém. Pra me oferecer a Rony, toda a sua família. Para o Manel Filho, toda a sua família. E afinal, para todos e todos que estejam na escuta. E para você, minha querida, que você é a alegria da tarde. Uhul. Oh, Glória.
1: Uhul. Beijos. Oi, boa tarde. Quem tá chegando por aqui pra falar com a gente é o Euclides. Oi, boa tarde, Euclides.
5: Boa tarde, gata. Parabéns pelo programa.
1: Programa tá bom, né?
5: Ô, gente, a minha neta tá aniversariando hoje, por favor, viu? 7 anos. Daviane, por favor. Parabéns dos pais Denilson, Vitória, do irmão Davidson, da avó Nelma e do avô Euclides e das tias Laura, Vitória, Danilo, viu? Por favor. Toca a música pra ela de Michael Jackson, qualquer um aí.
1: Opa!
5: Aparece na praça, Jane, nesse sábado.
1: Vamos.
5: Desculpa, Jane, essa música não cola bem pra criança, não. Toca Rick Henry, por favor, filha.
1: Valeu então, meu lindo. Um cheiro pra você, 7 anos hoje, né? Que Deus continue abençoando muito, viu, sua linda? Parabéns pra você, boa tarde.
6: Boa tarde, beijo rosa. Aqui é José, estou aqui em Xaxé curtindo você.
1: Opa, vamos, José.
6: O quê? Coração na contramão com Zezé de Camargo e Luciano. Bota aí pro nosso amigo Arthur Lira. Nosso amigo Joyce, nosso amigo tá de férias. nosso amigo Daniel, a mãe dele, a Gislene. E pra você, beijosa, que tem aquela voz linda, maravilhosa. Manda aquele beijosa bem rochei pra Deus curtir aqui, viu? Tchau, beijosa, te amo. Beijo!
1: Beijão pra galera do Seixel curtindo a gente. Terezinha, uhul!
7: Olá, minha gente querida, minha rainha, beijo rosa. Por favor, gostaria de ouvir com Denis Souza. Diz, meu amor. Ofereço pra você, Bárbara, seu lindo neto, pra toda a equipe do Topo da Agreste, a Laída, é. Lenilda e Alenivaldo, Leonardo e Francisco e Lagoa dos Gatos, doutora Jussari e equipe, Germana de Jurema, Graça Paula, Ricardo do Peixe, Nesta Funerária Carvalho, Luciano do Panela Quinta e equipe, Valdir Foto, Laios de Altinho, Neide, Marisângela, Zezinho Morinar, Alexandre da Atacarejo, Padrinho Cícero e toda a equipe, seu Matheus e Agreste, pra todos os ouvintes. Que o Altíssimo nos abençoe.
1: Beijo, minha linda!
8: Boa tarde a todos os ouvintes da Rádio Agreste. Meu nome é Geisiane, sou daqui de Cupira e quero parabenizar você, Jandê, pela programação, pela forma como você recepciona todos nós durante as tardes, né? E quero mandar uma música para minha avó, Dalvina, e minha tia Patrícia, que são de São Joaquim do Monte, estão sempre acompanhando a rádio. A música é Vamos Conversar, do compositor Antônio Júlio.
1: Valeu, meu amor, pela tua participação. Beijo. O Wellington Pedreiro, lá de Batateira, também tá curtindo com a gente, né? É, ele pediu naquela mesa e a gente já tocou aqui na nossa tarde, né, Wellington? Aquele abraço. Oi.
9: Boa tarde, Janine Paula. Aqui é a banda do Loteamento Zé Batista.
1: Fala, meu
9: aqui,
1: amor.
9: Bonito. É, eu gostaria de escutar Roberta Miranda, Duas Taças. Ofereço ao meu filho Luiz Antônio, a você e a pessoal que gosta de curtir Cupira, Rádio Verdade FM.
1: Cupira é a Agreste FM, meu amor. A verdade nem existe mais, né? É, agora é a francês. Vamos lá, então. Boa tarde.
10: Boa tarde, minha querida Jane de Paula. Recebo um abraço da sua amiga César. Passou uma música bem boa pra gente, fica no acredito da senhora. Pra oferecer a Marco do Cocão, a oferecer a meus filhos, a meus netos, a meu bisnetinho, a Terezinha, a Sandra de Mandu, Mário da Ambulância e todos os meus chicos de amizade. Se sinta abraçado por essa amiga César. Deus te abençoe, César! Janinha.
1: Uhul! Curtindo aqui a nossa programação. Oi, boa tarde. Alô?
11: Boa tarde, Jane de Paula, aqui na Norte Lagos Gato. Meu TBT hoje é com Fagner, Espumas ao Vento. Queria oferecer pro meu amigo aqui também, Jorge Pereira, que está comigo trabalhando aqui em Jaceu, com o Sonagos Gato. E também queria oferecer essa música para minha esposa Jaime, que está em Cupira trabalhando. Te amo, meu amor. Valeu, Jane Paula, um abraço.
1: Olha só, aproveitou a quinta-feira de TBT, né, para se declarar por aqui. Muito bem, gosto de ver assim. Olha, quem tá passando por aqui também é a Márcia Ferreira, né? Não, ela tá pedindo... Que estão pedindo sucesso aqui, ó? Quem que é? Ai, meu Deus, deixa eu mandar um abraço aí pra nossa amiga Joyce. Será que é ela? Márcia Ferreira, essa música é Você Ganhou de Mim. É boa essa, né? Vamos curtir juntos então, gente. Muito boa tarde, a galerinha ligadinha aqui com a gente, ó.
12: Boa tarde, Jane Paula. Galera, ele fala aqui. Eu vou passar só uma música aí nesse canto. Eu vou oferecer pra você, pra minha filha Maria aí. Um dos netos, que é de casa, Ismael. E pra quem tá curtindo, boa tarde. Um beijo.
1: Boa tarde, Léo de Camuicim, tá pedindo música internacional com a gente da Cindy, oferecendo aí pra todo o pessoal do sítio Palmeiras. Vamos tocar sim pra você, ó, tá? Quem tá pedindo música internacional aqui com a gente também é o nosso amigo Fabrício, lá de Agrestina. Vamos curtir a do Fabrício agora? Olha aí, Fabrício. Que TBT tu escolhesse hoje, hein, menino? Demais. Ai, adoro essa música. TBT, Agreste. Saudade por aqui.

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2: Hora certa, confere aqui a 13:52. 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

0: Ana Grace, estamos juntos. Deixa eu mandar beijão pra minha amiga linda Zilma Jundia Lagoa. Está curtindo a gente, né, sua linda? Um beijo, viu? Sempre sintonizada, né, queridona? Olha, deixa eu ver quem mais aqui. Meu amigo lindo, Ayer Basílio, por aqui com a gente, vai participar hoje, né, Ayer? Deixa eu mandar um beijão antes de você entrar no ar pra nossa querida Thelma, irmã do Ayer, né? E o pastor Valdiel também. Estão por lá em Xante Panelas ouvindo a nossa programação. É com você, Ayer. Boa tarde.
1: Oi, Jane. Boa tarde. Boa tarde e parabéns pelo programa, viu? Essa voz sua
0: encanta nós. Tá bom hoje, né?
1: Encanta todos os ouvintes da tarde. Olha, que eu quero ouvir uma música de Michael Jackson. Uma daquelas que a gente dançou muito nas discotecas.
0: Opa, arrasou.
1: Boa tarde, fica com Deus.
0: Vou tocar sim, meu lindo. Beijo, Rosângela Becker. Tá com a gente também a Maria de Cabeça de Negro na sintonia aqui da Melhor 89,5. Oi, nossa amiga linda, tá por aqui. Cadê você? Boa tarde.
2: Uma música agradável para oferecer para você da rádio, principalmente para você. E para todos que escutam, minha comadre, meus compadres e minha comadre que mora na Rua do Monteirão. Manda aí, Jane. Já tô escutando. Uhul!
0: Uhul!
2: Pra você.
0: Obrigada!
3: Ô, Jane, eu quero uma bom pro vaqueiro.
0: Eita, a galera tá caprichando hoje, né? Bonde do vaqueiro. Mas eu vou te contar, viu? Hoje, como é dia de TBT, caramba, já pediram cada um melhor que o outro, né? Olha, parabéns hoje, né? Com muita alegria. Olha, hoje eu quero parabenizar a Mariana. A Mariana hoje completa mais um ano de vida. Que Deus continue abençoando você, minha linda. Traga momentos de alegrias, de sonhos realizados, viu? Recebendo parabéns especial do seu amigo Robério Neres, o sacristão original, lá da paróquia de Cruzes. Mariana. Beijão especial também pra Daviane, né? Ela que é a neta do Eucris. Parabéns do vovô, da vovó, dos pais, da Denilson e Vitória, dos tios, enfim, primos. Toda a família te parabenizando, viu? Daviane, hoje completa 7 aninhos de vida. O Zé lá da AABB, também hoje é aniversário dele, né? Parabéns pra você, meu amor. Felicidades. Oi, Jane. Eita. Sofrência, ela tá dizendo aqui, ó. Que é isso? Haja sofrência, né? Nosso amigo Cícero, lá de Altinho, tá aí na borracharia curtindo a gente, né, Cícero? Aquele abraço! Um cheirão pra vocês aí, boa tarde!
4: Oi, Jane de Paula, aqui é Joselene de Panelas. Eu gostaria que você tocasse pra mim uma crone do brega pra me oferecer, pra me curtir com o meu genro, que mora no sítio Cova, o meu esposo Manuel, com a minha irmã Marlene Marinês, a filha dela Roberta, David. E pra você, e um beijo rosa. Só que nem vou ficar da escuta. Tocar aí o crone do Bega pra...
0: Beijo!
5: Boa tarde, Jane de Paula. Eu gostaria de ouvir a música Moça, de Antônio Júlio. E ofereço ela a todos vocês um beijo.
0: Um beijo pra você também, meu amor. Olha, estão pedindo sucesso aqui do Iguinho e Lulinha. Vai, só vai dar eu, né? É sério? Só vai dar eu. Esquenta, só pra esquentar aí, né, a maratona. Valeu, meu lindo! Quem é que tá pedindo aqui? Quem é que tá pedindo essa música? Miriam, né? Miriam. Ah, por falar em Miriam, deixa eu mandar um beijão aí pra Miriam Santiago, o Everaldo, lá em Palmares. Estão curtindo a nossa programação também, viu? Valendo pela sintonia de vocês. Boa tarde.
6: Boa tarde, Jane Paula, tudo bem?
0: Oi, aqui é Bida Coab. Linda.
6: Oi, Jane Paula. Eu gostaria, viu, que nessa tarde a música de Chitãozinho Chororó, Evidências, ofereço especial para meu esposo Carlos, minha filha Ana Reis, ao namorado dela, Paulo Vitor, a você e a todos que estiverem escutando e ao meu ciclo de amizade. Uma boa tarde, um abraço.
0: Tarde de saudade, né, querida? Bia, beijos! Cheiro pra você, minha linda. Sou sua fã número um. Oba! Oi, cheiro, amada.
7: Boa tarde, Jane de Paula, que é a Lila, São Joaquim do Monte. Olha, toca aí uma música de Tim Maia, me dê motivos.
0: Eita,
7: pra oferecer
0: arrasou.
7: Pra minha esposa Didi, pra minha filha Marcinha, namorada dela, Carlinhos, pra Jane, a mulher dele, Ivânia, pra Alessandra lá em Monte Azul, Edna, pra Maria, vice-vindo, cada um das duas, pra você, pra todo tipo curtindo, minha rainha. Beijo.
0: Valeu, beijão. Deixa eu mandar um abraço abraço aí pro Luquinha também, né? O Luquinha da borracharia aí ao lado da rodoviária, né? Tá sempre curtindo a gente também. Ele e toda a família, né? Era em frente à rodoviária, agora tá ao lado da rodoviária. Pode dar uma entradinha ali, viu? É, e receber os trabalhos aí, né, do Luquinha. Valeu, cheiro. Leonardo Lopes lá do Sítio Lagoa Nova, tá lá em Maceió curtindo a gente. Oba! Valeu, Leonardo. Leonardo Lopes, boa tarde.
8: Pra José Andrade, do Baú Branco, e um abraço pra Hugo, que estão aqui na Constituição Civil, a gente, junto comigo aqui, viu? E toca uma boa aí, um brega arrastado pra José Andrade, do Baú Branco, ele é seu fã. Pedi pra você mandar um beijo rosa pra ele.
0: José Andrade, do Baú Branco, lá vai pra vocês. Vamos matar a saudade? TBT? Cindy Lauper, mais uma vez. A música é totalmente linda demais. Vamos curtir. Luzia Nunes, beijo.

0: pediu esse sucesso pra gente foi o Léo, lá de Camocim, hein, Léo? Aquele abraço! E olha quem tá passando por aqui pra pedir a sua também, é o nosso amigo Bionor. É com você, Bionor.
1: Olá, Jane, boa tarde. Aqui é Bilu. Coloca aí a banda Metrô. Tudo pode mudar. Foi isso pra aquele meu amigo que tava na barraca hoje, Dedé. Para os três colegas de copo, o Zé Dinho, conhecido o Zé Corninho, Mota e Kelvin. Sabe? Eu feliz também para todos os ouvintes. Uma boa tarde para todos e fique com Deus.
0: Vamos curtir juntos, STBT!
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0: Quem lembra dela? Hoje tá demais, hein? A galera tá indo longe.

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3: Não fique de fora não, viu? Vai ser espetacular. Olha só, 4h20. A galera quer pedir aí, ó, sua saudade. Eu já volto chamando por aqui, ó, tá bom?

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2: De volta à tarde de quinta, por aqui saudade, só TBT, né? 4h22, a gente rola de tudo, mas é, o privilégio é pros nossos TBTs. Aquela galera que sente saudade, vem pra cá com a gente. Deixa eu mandar beijão pra Miriam Santiago Everaldo, lá em Palmares, ouvindo a nossa tardezinha, Jean Carlos, o sanfoneiro.
3: Boa tarde, Jean de Paula, que é Jean, de bonito, seu fã.
2: Uhul! Beijo, Jean! Sanfoneiro, Jean Carlos, né? Lá de bonito, curtindo a gente. Boa tarde.
4: Oi, Jane, boa tarde, menina. Você tá bem? Aqui é o William, você tá mandando novo, município de São Bento. Gostaria de ouvir com o Pablo. É, toma uma que passa. Ofereço pra os de gêmeos, Ravi, Juan e Maria, Vitor Hugo e Stephanie, Vandails e todos estão mandando lá. É, aqui seu programa é topado, viu? Bom demais. Deus abençoe você aí, tá certo? Continua aí essa tarde maravilhosa, como sempre, na a companhia da Jane.
2: Beijo, minha linda. Obrigadão pelo carinho, tá?
5: Oi, Jane, boa tarde.
2: Oi.
5: Aqui é a Cida, do Sítio Poço, município de Laxedo. Eu gostaria de ouvir a música com Fiocó. Qualquer uma. Eu ofereço pra você, pra meus filhos, William e Wesley, pra minha nora, Vitória, minha irmã Cícera, que mora na Sítio Palha, município de Angelim, e pra todos que estão na sintonia da Gaste FM.
2: Amo, Fiocó. Boa tarde.
6: Ei. Chama você de falso, mas não é falso, não. Você é uma pessoa verdadeira, uma pessoa digna. É que na sexta-feira você é falso, você falou me chorar sem querer. Você é aquela mulher que falou me chorar sem ele perceber.
2: Sem sentir dor, né?
6: Quem sabe é tudo. Pegava aqui estudo pra chorar.
2: Dançou, viu, Cícero? Foi pro ar! Eita, brincadeira. Um cheiro pra vocês aí, ó. Oi, boa tarde. Tô por cá curtindo a melhor do Brasil. Cláudio do Mini Cozido Assado. É da pamonha, da canjiquinha. Mandando um alô aí pro Damião Mota, taxista também, aí no Trevo de Panelas. Curtindo a gente. Abração pra vocês, Cláudio. Um cheiro. Ó, o cheirinho tá chegando por aqui, viu, Cláudio? Do milhinho assado. Milhinho cozido. Coisinha boa. Oi, Cosma.
7: Boa tarde, Andy Paula. Boa tarde. Ofereço. Boa tarde, Jean de Paula. Boa tarde, Arcosa.
2: Boa tarde.
7: Gostaria que você passasse uma música pra mim, ouvir. Pra todos que estão curtindo. Curtindo essa linda, maravilhosa rádio da Gaste FM dessa tarde. Quero que você passe uma música oferecendo pra todos que estão curtindo, só pra curtir. Nessa. É. Eu não presto mais, eu te amo. É Reginaldo Rossi. É essa música, acho que é, né? Se possível, for, Jeane. Pra todos nós, meus filhos, pra todos nós que estão curtindo, se for dizer muitos. Todos que estão curtindo essa rádio nessa tarde, todas.
2: Uhul! Valeu, Cosma! Beijão pra você! Meu amor! Sandra e Neide, lá de Grande Catente, pedindo roupa nova, ótima quinta-feira. Neves do Sítio Jardim também por aqui com a gente. Oi, boa tarde!
8: Boa tarde, Jean de Paula. Aqui quem fala é eu, desnativo, Jean Rural do São Grande do Sul. Gostaria de pedir uma música de Rui Iglesias. Coração apaixonado pra você,
2: do...
8: pra todas as jovens.
2: Olha só, jovens pra saber o que era sucesso antigamente, né? Ai, pra saber o que é música, né não? Valeu, a gente vai tocar assim, viu? Coração apaixonado, só escuta a própria voz e ninguém mais. Rui Iglesias, Nelson Pedreiro, Lagoa dos Gatos, mandando um abraço aí pro Piaba Morrão e Cícero Bigode. O Zé curtindo com a gente, é o Nelson Pedreiro lá de Lagoa dos Gatos, sempre sintonizado. Olha, Bill Pedreiro, bora, Bill, toda a sua equipe, aí o pessoal da Construção Civil, Dona Socorro. Carminha aí, Toquinho lá em Belém de Maria, que eu também curtindo com a gente. Obrigado!
9: Oi, Jane, sua linda. Boa tarde, tudo bem? Jane, é Fátima da Ema. Gostaria de ouvir uma música de Mala Sem Alça para oferecer para minha mãe Marina, para minha irmã Vitória, Neide, Rosa, Lourdes, para todos da Ema, todos os panelenses, para Maciel, filho de Mané de Maria, e para vocês todos que estão curtindo. Obrigada, cheiro de...
2: Minha amiga linda Maria, lá em Panelas, também tá curtindo com a gente. Aqui, Alexandre de Panelas, é isso, é? Boa tarde.
10: Boa tarde, Jane de Paula. Como é que você tá bem?
2: Tô bem, meu amor.
10: Eu queria que você me mandasse uma música de Tairone Cigano. Eu sou Lucineide, daqui do Mutirão.
2: Ai, Lucineide, um beijo pra você. Caramba, falou no mutirão, lembrei das minhas amigas lindas. Já falo, peraí. Boa tarde, boa tarde. Com a gente. E o Alex Alves, lá de Sítio Jabuticaba, tá pedindo música. Zum, zum, zum. É tanta linda mel, né? Xande Avião. Vou tocar pra você, mas eu acho que no forrozinho da Nádia de bom, porque não dá mais tempo tocar mais quase nada agora, né? Deixa eu mandar beijo, gente, pra galerinha que tá curtindo aqui com a gente. A Ana Lúcia, a Elola de Agrestina, o pessoal aí do Sem Terras curtindo a gente. A minha lindinha, a Dona Idalina, um beijinho no seu coração, viu? A Dona Célia, minha querida Nice, obrigado pelo carinho, viu? Pelo mimo gostoso. O mimo verde, amei, minha linda. Beijo, Nice. A Galega também tá curtindo com a gente. Pessoal todo aí, o Sem Terras, né? Curtindo a nossa programação. Adoro. Pessoal aí da Pedreira também. Os mototaxistas, Ubers. Nossos amigos também aí. Aqueci. Pessoal da lotação, né? Obrigado pelo carinho. Eita, nós. Fala, Daniel aqui, desculpa que continua, gente. Genilson mandando um alô pra sua esposa Lidiane, os filhos Jonathan, Johnny, John, pai Rego Véia, as mães Josefa e pra todo mundo, Cristiano do Espécie lá de Cachoeirinha. Lá de Cachoeirinha também, nosso amigo irmãozinho do ovo, já passei por ele aqui, repassei e não falei no irmãozinho do ovo, né? O Naldinho aí de Cachoeirinha também, nosso amigo. Onde ele tava que sumiu hoje? Ele sumiu. É o nosso amigo... Deixa eu ver se eu lembro, viu? É aquele que faz lá os araminhos? É o Capitão Gancho, Giliard. A Dona Maria também curtindo com a gente. A Claudicéia de Alto Bonito ligadinho com a gente também. Boa tarde! Fechou as nossas participações.
11: Boa tarde, Jean de Paula. Aqui é Edinaldo, da cidade de Jaú, São Paulo.
2: Opa. Oi,
11: gente. Passa uma música aí pra nós, fazendo favor de Zezé de Camargo. É o amor. Pra oferecer pra todos vocês aí da rádio, pra todos os ouvintes que estão escutando.
2: Vamos ver se tá atento, meu querido. Beijos, boa tarde. Teve gente aqui que queria parabenizar alguém. Eu não sei mais onde anda essa pessoa. A todos os aniversariantes do dia, bora curtir um pouquinho de catuaba com amendoim? Vamos. Aniversariantes, boa tarde. Quem
12: boa
2: mais?
12: Boa tarde, Jane de Paula, que é linda de Monte Alegre. Gostaria de ouvir a música de Amado Batista. Pode ser qualquer um, tem uma ótima tarde.
2: Beijos. Marinalva também tá curtindo com a gente, meu amor. Beijos.

0: Elisa, fala, beleza!
1: Meu nome é Elisa, eu gostaria de pedir uma música catuaba com amendoim para oferecer para a minha prima Zezinha, que tá bastante de panela, está completando 60 anos hoje.
0: Olha aí a Zezinha lá de panelas! Feliz

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0: Eu não presto, mas eu te amo. Eu amo vocês. Reginaldo Rei Royce tocou pra gente aqui pra matar a saudade no nosso TBT.
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0: Acabando aqui o nosso TBT, já chegando ao finalzinho. Uhul! A nossa rádio. A melhor.
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0: De segunda a sexta aqui nas tardes da Grécia. Hoje é quinta-feira, bem diferenciada por aqui, Ania. A gente mata a saudade trazendo os nossos TBTs. Aquela saudade não vale a pena ouvir de novo, Ania. Só pra gente fechar aqui, eu vou chamar bem rapidinho a galera. Leo, meu amor, um beijo pra você. Mandando um beijão pra Sueli, Suédia, aos netos Miguel e Maitê, Ania. Um beijo, meu amor. Obrigada, obrigada pelo carinho. Opa, Michele de Panelas.
3: Aqui é Michele de Panelas. Tocamos aí de Frei Gilson. Posso ser qualquer uma?
0: Felizmente não dá mais, família, né?
3: E todos que estiver ouvindo.
0: Acabou. Fechou. Pardão.
4: Paula.
0: Tem que chegar mais cedo.
4: Gostaria de escutar a música de Amado Batista. Fui o terceiro da noite.
0: Eita, boa também, né? Que pena que acabou.
4: Vocês aí da Erralha.
0: Queria passar o dia inteiro aqui com vocês. Beijos!
5: Jane Paula, tudo bem com você, minha linda, maravilhosa Jane? Edinho Santana de Parnaíba, São Paulo.
0: Fala aí, Edinho Santana.
5: Gostaria de ouvir uma música aí hoje de Calcinha Preta. Quero oferecer para Gabriel da Barraca, Capilé, meu irmão Manuel da Verdura, em Laje Grande que atende. Meu irmão Zé do Piseiro aqui em Santana de Parnaíba, meu irmão Everaldo, meu tio Cícero Cândido. E a todos os ouvintes da Agreste, Jane, tô na escuta.
0: Não, eu vou tocar no forrozinho da Nedbão, tá? Então não sai daí não, que ainda tem forrozinho da Nedbão.
6: Eu quero uma música de Vitor Vaqueiro pra você oferecer a turma da aprendida daqui do Juá, em Panelas.
7: Aqui é Crécio da Pereira de Mundo do Juá. Essa música de Vitor Vaqueiro aí, a turma da Pereira aqui de...
0: Valeu, então, pessoal da Pedreira aí curtindo com a gente. Vitor Vaqueiro. Sempre beijo lá de Grande Catende. Carmin Toquim, Belém de Maria, que é o beijo. Todo o pessoal aí curtindo com a gente. Obrigado pelo carinho de vocês. Que pena que acabou, né? Acabou. Mas tem mais músicas ainda. Daqui a pouquinho tem forrozinho da Nerd Bom trazendo a música aí pra galera. E ainda pediu forrozinho, não deu pra tocar aqui, né? No nosso TBT de hoje, nossa quinta-feira. Ó.
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0: Zezé e Luciano ainda canta por aqui, ó. É o amor. E ainda tem Conde Sobrega pra gente fechar aqui e entrar no forrozinho da Nerd Bom. Que Deus te dê em dobro tudo quanto desejares a mim. Fique com Deus, tô indo com ele.
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1: A Câmara Municipal de São Joaquim do Monte realizou a sessão ordinária com aprovação de importantes matérias para o município. 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

0: 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Vamos, meus irmãos, como o Salmo nos diz, o Senhor é o pastor que me conduz, não me falta coisa alguma. Você também está dizendo a mesma coisa, né? Lógico, hoje temos um dia para agradecer essa tarde que vivenciamos, temos uma noite para chegar e agradecer. Como dizia o Padre Zezinho, né? Nosso pai chegava e logo tudo se ajeitava. Então é isso, nós vamos nos ajeitando, já nos colocando nossas casas, né? Para a nossa vidinha de sempre, alegre, feliz, que não nos falte. Que nada te falte nesse dia, que nada te falte nesta noite. Deus seja sempre a tua companhia. Deus seja a nossa eterna companhia. Amém? O Senhor é o pastor que nos conduz. Não me falta coisa alguma. Pelos prados e campinas verdejantes, Ele me leva a descansar. E para as águas repousantes, Ele me encaminha. Restaura também as minhas forças. Ele me guiou o caminho. Ele vai pelo caminho mais seguro, pela honra do seu nome. Mesmo que eu passe pelos vales tenebrosos, nenhum mal, nenhum eu temerei. Pois estás comigo, com bastão e com cajado. Eles me dão a segurança. Procurais à minha frente uma mesa. Preparais para mim essa mesa, bem à vista daquele inimigo. Com óleo vós me ungiste a cabeça. E o meu cálice, ele transborda. Felicidade e todo bem hão de seguir-me por toda a minha vida. E aí, na casa do Senhor habitarei por todos os séculos dos séculos, pelos tempos infinitos. Amém. Vamos rezar o nosso momento de oração, fortalecendo a nossa fé e nosso amor a Jesus Cristo, nosso irmão. Amém.
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0: esteja convosco. Proclamação do Evangelho de Nosso Senhor Jesus Cristo, segundo São Mateus. Naquele tempo, Jesus voltou a falar em parábolas aos sumos sacerdotes e aos anciãos do povo. Disse: o reino dos céus é como a história do rei que preparou a festa de casamento do seu filho. Mandou seus empregados para chamar os convidados para a festa, mas estes não quiseram vir. O rei mandou outros empregados, dizendo: dizei aos convidados, já preparei o banquete, os bois e os animais cevados já foram abatidos e tudo está pronto. Vinde para a festa. Mas os convidados não deram a menor atenção. Um foi para o seu campo, outro para os negócios, outros agarraram os empregados, bateram neles e até os mataram. O rei ficou indignado. Mandou suas tropas para matar aqueles assassinos e incendiar a cidade deles. Em seguida, o rei disse aos empregados: a festa de casamento está pronta, mas os convidados não foram dignos dela. Portanto, ide até as encruzilhadas dos caminhos, convidai para a festa todos os que encontrares. Então os empregados saíram pelos caminhos e reuniram. Então todos os que encontraram, maus e bons, e a sala da festa ficou cheia de convidados. Quando o rei entrou para ver os convidados, observou ali um homem que não estava usando traje de festa e perguntou-lhe: amigo, como entraste aqui sem o traje de festa? Mas o homem nada respondeu. Então o rei disse aos que serviam: amarrai os pés e as mãos desse homem, jogai-o fora na escuridão, ali haverá choro e ranger de dentes, porque muitos são chamados e muito poucos são escolhidos. É palavra da salvação. Pela palavra do Santo Evangelho, sejam perdoados todos os nossos pecados. Amém. Ave Maria, cheia de graça, o Senhor é convosco, bendita sois vós entre as mulheres, e bendito é o fruto do vosso ventre, Jesus. Santa Maria, Mãe de Deus, rogai por nós, pecadores, agora e na hora de nossa morte. Amém. Queridos irmãos e irmãs, Deus vai nos dar o seu povo. Ele vai nos dar e vai dar um coração novo para todos nós. E em seu Filho Jesus Cristo, toda essa verdade se realiza. Na verdade, o Evangelho é essa fonte de água viva que nos renova. A parábola da festa de hoje, que é a festa do casamento, é onde Jesus está ali presente, mostra o reino dos céus como um convite, um grande convite, verdadeiro convite. Um convite universal para todos, homens e mulheres, todos. Os primeiros cristãos, isso é, os primeiros convidados, rejeitaram o chamado. E o rei estendeu a todos, bons e maus. A participação plena, meus irmãos, na festa de Jesus exige uma resposta, mas uma resposta consciente e aberta. Aberta ao coração, ao nosso coração. Deus é o que se oferece e renova a cada um de nós com a sua graça. É com a sua graça. O convite é feito, o convite já está feito, mas o convite para almoçar, para viver, para celebrar, é para todos. É uma festa, um convite divino. Ele é maravilhoso, mas só pode frutificar na divina e generosa misericórdia. Ele não permite. Não permite que se deixem mudar, aceitando o amor, obedecendo aos mandamentos e vivendo inteiramente a santidade do cotidiano. Amém? Vamos assim, queridos irmãos e minhas irmãs, amar a Jesus, que é sempre para nós o nosso modelo de guerra, de luta, de batalha. Lembra que estamos numa batalha constante. Eu quero lembrar logo já, agradecer a Deus, agradecer por tudo, por todas as coisas, por todas as nossas superações, né? Porque nós superamos muito. E o Evangelho é fortíssimo, não é verdade? Ele é o patrão, nosso patrão. Coisa maravilhosa. Uma imagem à frente de Nossa Senhora, eu me lembro de Dom Henrique, ali se ajoelhou. Se ajoelhou e pediu por toda a nossa diocese. Vamos agradecer a Deus, tá certo? Vamos propor para a nossa missão. A missão que nos liberta, a missão que nos ampara, a missão que nos encoraja. Nos encoraja muitas vezes. Então vamos agradecer a Deus, vamos rezar a Deus. Esse é o dia que o Senhor fez para cada um, para todos nós, com a bênção e a graça de Deus. Amém? Então vamos dizer que ao longo dessa semana vamos refletir sobre essa questão da riqueza como empecilho para entrar no reino dos céus. Mas Deus abre o nosso coração para um banquete muito melhor, não é? O banquete de vida, o banquete da vida, o banquete dos irmãos de Cristo Jesus, nosso Senhor. Obrigado, Senhor, por chamar a todos, bons e maus, a fazer parte das suas igrejas, dando assim a todos a possibilidade de conversão e de vivência do Evangelho. Amém. Vamos nos encerrando esse momento do texto, da oração, nos preparar para rezar e fazer a nossa prece, nosso texto de misericórdia. Amém.
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0: Vamos fazer nossas orações, né? Vamos rezar a Deus, fazer o texto da misericórdia, rezar por todos, por Dona Lia, aqui, Lia, aí, mãe de Cássia, de Silvio, né? Então, de todos, Deus abençoe essa mãe maravilhosa, viu, Dona Cida? Então, Deus lhe abençoe e Deus lhe ilumine cada vez mais, cada vez mais. Vamos rezar hoje, de um modo especial, rezamos pela senhora, por toda a sua família, mas rezamos também pela igreja, em todo o mundo. A igreja é católica e universal. Que ela seja sempre atenta, sempre, a comunhão. E na comunhão que se realiza nas comunidades. Cada comunidade tem seu brilho, tem sua força, porque é a força do Espírito Santo. Que ele derrama sobre vocês o sinal, um sinal de esperança, um sinal de amor. É o reino de Deus que está em vossos corações. Então, vamos rezar para que ele, em nosso meio, faça despertar vocações disponíveis para o seu chamado. E verdadeiramente, nossas comunidades sejam sensíveis, muito sensíveis, não é? A animação verdadeira. Então, para que nossas comunidades, unidas na fé, na fraternidade, no amor, na misericórdia, possam corresponder ao vosso chamado, Senhor, e viver plenamente, plenamente a missão evangelizadora que nos colocaste nas mãos. Amém? Vamos rezar o texto da misericórdia, nos lembrando também que esse final de semana vai ter o SC lá em Barreiros, então vamos rezar por eles, né? Assim vamos continuar na nossa peregrinação de conhecimento e de vida. Neste final de semana também, eu estarei no sábado em Recife, onde vai ter a missa de 100 anos de Dona Neuza. Vocês aí de Catena devem saber, então vamos rezar já em Recife, se Deus quiser.
2: De Jesus misericordioso a Santa Faustina às 3 horas da tarde.
3: Implora a minha misericórdia, especialmente pelos pecadores, e ao menos por um breve tempo, reflete sobre a minha paixão, especialmente sobre o abandono que me encontrei no momento da agonia. Esta é a hora de grande misericórdia para o mundo inteiro. Permitirei que penetres na minha tristeza mortal. Nesta hora, nada negarei à alma que pedir pela minha paixão. Em nome do Pai, do Filho e do Espírito Santo. Amém.
2: Nesta primeira dezena, nós colocamos aos pés de Jesus misericordioso a sua vida, suas intenções suas necessidades mais profundas do íntimo do seu coração. Eterno Pai, eu vos ofereço o corpo e o sangue, a alma e a divindade de vosso diletíssimo Filho, nosso Senhor Jesus Cristo, em expiação dos nossos pecados e os do mundo inteiro. Pela sua dolorosa paixão,
3: tende misericórdia de nós e do mundo inteiro.
2: Pela sua dolorosa paixão,
3: tende misericórdia de nós e do mundo inteiro.
2: Pela sua dolorosa paixão,
3: tende misericórdia de nós e do mundo inteiro.
2: Pela sua dolorosa paixão,
3: tende misericórdia de nós e do mundo inteiro.
2: Pela sua dolorosa paixão,
3: tende misericórdia de nós e do mundo inteiro.
2: Pela sua dolorosa paixão,
3: tende misericórdia de nós e do mundo inteiro.
2: Pela sua dolorosa paixão,
3: tende misericórdia de nós e do mundo inteiro.
2: Pela sua dolorosa paixão,
3: tende misericórdia de nós e do mundo inteiro.
2: Pela sua dolorosa paixão,
3: tende misericórdia de nós e do mundo inteiro.
2: Pela sua dolorosa paixão,
3: tende misericórdia de nós e do mundo inteiro. Nesta segunda dezena, nós rezamos por você que está doente, por você no leito do hospital, por você que traz uma doença incurável, e com você dizemos: Jesus, eu confio em vós. Eterno Pai,
2: eu vos ofereço o corpo e o sangue, a alma e a divindade de vosso diletíssimo Filho, nosso Senhor Jesus Cristo, em expiação dos nossos pecados e os do mundo inteiro.
3: Pela sua dolorosa paixão,
2: tende misericórdia de nós e do mundo inteiro.
3: Pela sua dolorosa paixão,
2: tende misericórdia de nós e do mundo inteiro.
3: Pela sua dolorosa paixão,
2: tende misericórdia de nós e do mundo inteiro.
3: Pela sua dolorosa paixão,
2: tende misericórdia de nós e do mundo inteiro.
3: Pela sua dolorosa paixão,
2: tende misericórdia de nós e do mundo inteiro.
3: Pela sua dolorosa paixão,
2: tende misericórdia de nós e do mundo inteiro.
3: Pela sua dolorosa paixão,
2: tende misericórdia de nós e do mundo inteiro.
3: Pela sua dolorosa paixão,
2: tende misericórdia de nós e do mundo inteiro.
3: Pela sua dolorosa paixão,
2: tende misericórdia de nós e do mundo inteiro.
3: Pela sua dolorosa paixão,
2: tende misericórdia de nós e do mundo inteiro. Nesta terceira dezena, nós apresentamos a Jesus misericordioso toda e qualquer forma de desespero. Rezemos agora com imensa confiança

0: inteiro. Pela sua dolorosa paixão,
1: tende misericórdia de nós e do mundo inteiro.
0: Pela sua dolorosa paixão,
1: tende misericórdia de nós e do mundo inteiro.
0: Pela sua dolorosa paixão,
1: tende misericórdia de nós e do mundo inteiro.
0: Pela sua dolorosa paixão,
1: tende misericórdia de nós e do mundo inteiro.
0: Pela sua dolorosa paixão,
1: tende misericórdia de nós e do mundo inteiro.
0: Pela sua dolorosa paixão,
1: tende misericórdia de nós e do mundo inteiro.
0: Pela sua dolorosa paixão,
1: tende misericórdia de nós e do mundo inteiro.
0: Pela sua dolorosa paixão,
1: tende misericórdia de nós e do mundo inteiro.
0: Pela sua dolorosa paixão,
1: tende misericórdia de nós e do mundo inteiro.
0: Pela sua dolorosa paixão,
1: tende misericórdia de nós e do mundo inteiro. Nesta quarta dezena, nós apresentamos a Jesus as necessidades mais íntimas de cada um de nós. E por isso agora você apresenta a sua necessidade. Nós queremos também nesta dezena pedir por nossas famílias e em especial por todos aqueles que precisam de um trabalho. Jesus, nós pedimos por todo pai de família, por toda mãe de família, por todo jovem que precisa trabalhar. Rezemos com imensa confiança. Eterno Pai, eu vos ofereço o corpo e o sangue, a alma e a divindade de vosso diletíssimo Filho, nosso Senhor Jesus Cristo, em expiação dos nossos pecados e os do mundo inteiro. Pela sua dolorosa paixão,
0: tende misericórdia de nós e do mundo inteiro.
1: Pela sua dolorosa paixão,
0: tende misericórdia de nós e do mundo inteiro.
1: Pela sua dolorosa paixão,
0: tende misericórdia de nós e do mundo inteiro.
1: Pela sua dolorosa paixão,
0: tende misericórdia de nós e do mundo inteiro.
1: Pela sua dolorosa paixão,
0: tende misericórdia de nós e do mundo inteiro.
1: Pela sua dolorosa paixão,
0: tende misericórdia de nós e do mundo inteiro.
1: Pela sua dolorosa paixão,
0: tende misericórdia de nós e do mundo inteiro.
1: Pela sua dolorosa paixão,
0: tende misericórdia de nós e do mundo inteiro.
1: Pela sua dolorosa paixão,
0: tende misericórdia de nós e do mundo inteiro.
1: Pela sua dolorosa paixão,
0: tende misericórdia de nós e do mundo inteiro. Nesta quinta dezena, nós apresentamos a Jesus tudo aquilo que para nós não tem solução aos olhos humanos. Nesta dezena, nós rezamos por aquilo que é impossível aos nossos olhos, mas não é para Jesus. E nós convidamos nesse instante você que reza conosco, que de maneira especial recorra à intercessão de Santa Faustina, aquela que foi e é a secretária da Divina Misericórdia. Jesus disse a Santa Faustina: peçam muito, muito mesmo, porque o meu desejo é dar muito. Faça seu pedido e reze com um coração feliz e repleto de confiança. Eterno Pai, eu vos ofereço o corpo e o sangue, a alma e a divindade de vosso diletíssimo Filho, nosso Senhor Jesus Cristo, em expiação dos nossos pecados e os do mundo inteiro. Pela sua dolorosa paixão,
1: tende misericórdia de nós e do mundo inteiro.
0: Pela sua dolorosa paixão,
1: tende misericórdia de nós e do mundo inteiro.
0: Pela sua dolorosa paixão,
1: tende misericórdia de nós e do mundo inteiro.
0: Pela sua dolorosa paixão,
1: tende misericórdia de nós e do mundo inteiro.
0: Pela sua dolorosa paixão,
1: tende misericórdia de nós e do mundo inteiro.
0: Pela sua dolorosa paixão,
1: tende misericórdia de nós e do mundo inteiro.
0: Pela sua dolorosa paixão,
1: tende misericórdia de nós e do mundo inteiro.
0: Pela sua dolorosa paixão,
1: tende misericórdia de nós e do mundo inteiro.
0: Pela sua dolorosa paixão,
1: tende misericórdia de nós e do mundo inteiro.
0: Pela sua dolorosa paixão,
1: tende misericórdia de nós e do mundo inteiro.
0: Deus Santo, Deus Forte, Deus Imortal, tende piedade de nós e do mundo inteiro. Deus Santo, Deus Forte, Deus Imortal, tende piedade de nós e do mundo inteiro. Deus Santo, Deus Forte, Deus Imortal, tende piedade de nós e do mundo inteiro.
1: Em nome do Pai, do Filho e do Espírito Santo.
0: Amém.
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3: Vamos rezar a oração, né? Final. Lembra a todos que a programação hoje, quinta-feira, é o as irmãs estão aqui, vai haver um momento de oração com elas nas comunidades também. Amanhã, logo cedo, sexta-feira, nós teremos missa pelas almas, né? Às 6 horas da manhã aqui na matriz. E nesta sexta-feira também temos a visita das irmãs e elas vão se despedir de nós nessa sexta-feira, porque vão partir já para as suas comunidades, tá certo? Para as suas paróquias de origem. Agradecendo aqui, deixo aqui já o de antemão saudades, mas também as minhas orações por toda a congregação, pelo bem que elas estão fazendo a todos nós, a toda a nossa diocese e a onda diocese onde elas passam. Deus abençoe minhas irmãs, Deus lhes proteja. Amém.
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3: E é nessa comemoração, hoje é dia de São Bernardo, né? São Bernardo, que produz em nós os seus frutos, os frutos para que, fortalecidos pelo exemplo de vida, de fé, de amor, de caridade, de doação, instruídos por seus ensinamentos, sejamos sempre arrebatados pelo amor do vosso Verbo encarnado, que vive e reina pelos séculos dos séculos. Abençoe Deus Todo-Poderoso, Pai, Filho e Espírito Santo. Até amanhã, com a graça de Deus.

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Boa noite, povo de Deus, amiga, amigo ouvinte, que dia a dia estejamos atentos para conhecer a presença de Jesus em nossa vida, seguindo seus passos no caminho que leva ao Pai. Hoje a igreja celebra a memória de São Lucas, tido como autor de um dos evangelhos e Atos dos Apóstolos, livro em que é narrada a ação missionária entre as primeiras comunidades cristãs. Lucas seria companheiro de Paulo em algumas viagens, com detalhes em Atos Apóstolos. Seria também um médico amado, mencionado na saudação final de Paulo em sua carta aos Colossenses. Devido à profissão de Lucas, hoje também dia do médico. O Evangelho de Lucas apresenta importantes características que lhe são originais. Nele são acentuados os seguintes aspectos: o universalismo da missão de Jesus, a misericórdia de Deus revelada, a denúncia da riqueza e a divisão social entre os ricos e pobres, os momentos de oração e realce dado ao Espírito Santo, particularmente com o seu relato exclusivo de Pentecoste em Atos dos Apóstolos. Amém?

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1: Na leitura de hoje, o Evangelho de Lucas, capítulo 10, versículo de 1 a 9, nos apresenta a narrativa do envio dos 72 discípulos em missão. Esta narrativa é exclusiva de Lucas e este envio tem o sentido de universalizar a missão. Os discípulos são enviados em pleno despojamento para comunicar a paz e anunciar que o reino de Deus está próximo de vós. É a proximidade não de um tempo que vai chegar, mas daquilo que já está perto, podendo ser tocado e acolhido imediatamente. Basta tornar-se consciente desta presença atual do reino e seguir os passos de Jesus, cumprindo a vontade do Pai. Quando um missionário julga-se dono da verdade e com ares de superioridade, tem algo aí de hipocrisia. O missionário é aquele que vai às comunidades para servir, reconhecendo, exaltando e valorizando tudo o que encontra de bom, justo e verdadeiro vivido por eles ou por elas. Acolhamos em nosso coração o Espírito de Jesus, que nos move ao encontro do nosso próximo, servindo e reconhecendo sua dignidade e seu valor em comunhão de vida eterna. Amém.

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1: Pode soltar mais um canto, daqui a pouco eu volto para a oração das mãos ensanguentadas de Jesus.

0: O Padre Pedro abençoa a água.
1: Cura-me, Senhor Jesus. Jesus, coloca tuas mãos benditas, ensanguentadas, chagadas e abertas sobre mim neste momento. Sinto-me completamente sem forças para prosseguir, carrega nas minhas cruzes. Preciso que a força e o poder de tuas mãos, que suportará mais profunda dor ao serem pregadas na cruz, reerga e cure-me agora. Jesus, não peço somente por mim, mas também por todos aqueles que mais amo. Nós precisamos desesperadamente de cura física e espiritual, através do toque consolador de tuas mãos ensanguentadas e infinitamente poderosas. Eu reconheço, apesar de toda a minha limitação e da infinidade dos meus pecados, que és Deus onipotente e misericordioso para agir e realizar o impossível. Com fé e total confiança, posso dizer: mãos ensanguentadas de Jesus, mãos feridas lá na cruz, vem tocar em mim, vem, Senhor Jesus. Por esta noite sou, sobre esta água, sobre todos nós, a bênção de Deus Todo-Poderoso. Pai, Filho e Espírito Santo. Amém.
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2: Um supercomputador para desenvolver inteligência artificial em grande escala.
1: Além de parcerias com outros países para capacitação e desenvolvimento dessa tecnologia.
2: Ações anunciadas hoje que fazem parte do Plano Brasileiro de Inteligência Artificial.
3: Entre as ações anunciadas nesta quinta-feira, está a aquisição por meio de edital competitivo de um supercomputador para treinar modelos e desenvolver inteligência artificial em larga escala. O equipamento vai alcançar cerca de 7.200 petaflops, ou seja, será capaz de fazer cerca de 7,2 quintilhões de operações matemáticas em apenas um segundo e deve figurar entre as 10 maiores máquinas do mundo em capacidade de processamento de IA. A ministra da Ciência, Tecnologia e Inovação, Luciana Santos, detalha o impacto da inteligência artificial na vida das pessoas.
4: Para que essa supercomputação? É para desenvolver vacinas e medicamentos. É para poder garantir antecipação das chuvas e secas. É para poder melhorar a produtividade da indústria brasileira. E em tudo isso, o IA vai nos ajudar. O supercomputador não serve apenas para fazer conta mais rápido. Ele serve para transformar problemas que levariam décadas para resolver coisas do dia a dia do povo brasileiro.
3: O supercomputador será instalado no Parque Tecnológico Augusto Severo, na Universidade Federal do Rio Grande do Norte. O estado foi escolhido devido ao grande potencial energético. A presidente do Conselho de Administração do Parque, Ângela Maria Paiva Cruz, explica o que a chegada do equipamento vai representar para a região.
5: A instalação do supercomputador no Rio Grande do Norte demonstra que a ciência brasileira se fortalece quando alcança diferentes territórios, mobiliza talentos e transforma conhecimento em oportunidades para a sociedade.
3: As ações integram o Plano Brasileiro de Inteligência Artificial. Também foi anunciado o início da estruturação de uma nuvem brasileira por meio de uma parceria entre os setores público e privado. O objetivo é criar uma alternativa nacional para armazenar e processar dados e sistemas, como explica Esther Dueck, ministra da Gestão e da Inovação e serviços públicos.
6: O serviço na nuvem ainda é prestado por uma empresa estrangeira. Tem uma chinesa e 5 americanas, mais ou menos. São 6 empresas no mundo que são capazes de operar um serviço de nuvem com todos os serviços que estão embutidos ali. O que a gente está fazendo aqui é que a gente quer criar uma capacidade nacional de fazer o serviço de nuvem.
3: Também foi anunciada cooperação tecnológica com empresas da China para desenvolver modelos de IA em língua portuguesa e capacitar 3 mil brasileiros em 5 anos. O Brasil fará ainda parceria com a Espanha para aumentar a capacidade brasileira de desenvolver chips. Reportagem Gabriela Noronha.
1: Atenção, motoristas de táxi e aplicativos interessados em comprar um carro.
2: O valor do financiamento para quem está cadastrado no Move Brasil aumentou de 150 para 200 mil reais.
1: É o que determina a portaria publicada pelos Ministérios do Desenvolvimento, Indústria, Comércio e Serviços e do Ministério da Fazenda.
2: A nova portaria também inclui entre os veículos elegíveis os híbridos com diferentes combinações de fontes de energia, integrando motor elétrico e motor a combustão que utilize álcool, gasolina ou ambos.
1: A elevação do teto e a inclusão de outros veículos híbridos amplia a oferta, mantendo os critérios de sustentabilidade e eficiência energética, como explica Wallace Moreira, secretário de Desenvolvimento, Indústria, Inovação, Comércio e Serviços.
7: Atualizar esse valor para que os trabalhadores possam ter acesso a esses modelos de carros é fundamental. O taxista, ele consegue comprar o carro com preço acima de 150 mil e com descontos que ele tem fica abaixo de 150. Como o programa, ele contabiliza o preço que está na nota fiscal, o trabalhador de aplicativo fica numa desvantagem. Isso corrige ali e contribui para que esses trabalhadores possam comprar esses carros. Os critérios para acessar o programa continuam os mesmos, assim como os critérios de habilitação ao programa também não alteram.
2: Para solicitar adesão ao programa, acesse movebrasil.sistema.gov.br.
1: E Luciano, quem pretende comprar ou vender um carro usado vai poder agora fazer todo o processo por meio digital.
2: Uma nova resolução do Conselho Nacional de Trânsito autoriza a transferência de veículos de forma 100% eletrônica.
1: O procedimento vai reunir em uma única plataforma a assinatura do documento, a quitação de débitos e pagamentos de taxas.
2: Outra novidade é a modalidade de transferência custodiada, quando a liberação de recursos fica condicionada aos requisitos da transação.
3: A norma cria três modalidades de transferência de propriedade: convencional, eletrônica e eletrônica custodiada. Na modalidade eletrônica, as etapas do processo poderão ser realizadas digitalmente com integração ao Renavan, desde que seja feita a vistoria do veículo, entre outras exigências previstas. Quando estiver disponível, comprador e vendedor poderão realizar em um mesmo fluxo eletrônico etapas como o registro da negociação, a assinatura eletrônica da transferência, a consulta e o pagamento de débitos e taxas dos DETRANs estaduais e a conclusão da mudança de propriedade. Já na modalidade de transferência eletrônica custodiada, será possível manter em custódia o valor da negociação do bem durante a operação. Atualmente, a transferência de propriedade já conta com instrumentos digitais. Com a nova resolução, foram estabelecidas as condições para integrar essas etapas em um fluxo eletrônico vinculado ao Renavan. As operações também ficarão mais seguras com requisitos de segurança definidos pela norma, como autenticação individual e multifator, rastreabilidade, trilhas de auditoria e mecanismos de prevenção e detecção de fraudes. Daniele Popov para a Voz do Brasil.
1: A fiscalização de trânsito poderá usar agora novos equipamentos para detectar, além do consumo de álcool, também o uso de drogas pelos motoristas.
2: A mesma resolução do Conselho Nacional de Trânsito que atualizou a Lei Seca estabeleceu ainda algumas mudanças nos procedimentos para testar os condutores.
1: Esse teste será feito em uma triagem inicial com equipamentos mais sensíveis e, em caso positivo, em uma segunda etapa com o bafômetro.
2: O secretário nacional de trânsito, Adroaldo Catão, conversou comigo e Mariana Jungmann mais cedo e explicou o que muda e o que permanece igual na fiscalização sobre o consumo de álcool e drogas. Acompanhe.
8: Secretário Adroaldo Catão, seja muito bem-vindo à Voz do Brasil. Vamos falar dessa atualização sobre as regras da Lei Seca, que foram aprovadas recentemente. O que que o senhor destaca como mudanças mais importantes?
9: Olha, eu destaco dois pontos importantes. Primeiro, isso que você falou bem, é uma atualização, né? A Lei Seca está completando aí 18 anos de muito sucesso e era o momento de fazer algumas modificações no âmbito da resolução do contrato. Ou seja, tudo que está na lei, no Código de Trânsito, permanece, tá? O que a gente fez foi atualizar alguns procedimentos. E aí eu destaco dois pontos. O primeiro é o seguinte: o cidadão que for abordado inicialmente, ele agora vai poder fazer uma espécie de pré-teste, uma triagem, né? Isso facilita também o trabalho dos policiais, dos agentes. Por quê? Porque o cidadão que vai fazer aquele teste inicial, ele somente, se for detectado algum indício de álcool, né, nesse primeiro teste, é que ele vai ser encaminhado ao uso do etilômetro oficial, que é esse que vai gerar, de fato, uma eventual penalidade. Isso facilita o trabalho também das polícias, evita filas, né, congestionamentos. Esse é um tipo de procedimento que, inclusive, algumas polícias já utilizam, tá? Mas isso não estava previsto na norma, isso gerava alguma insegurança jurídica. Então, a gente fez essa atualização, que é justamente para dar segurança jurídica, tanto para o cidadão quanto para o agente. Isso também permite essa atualização, que é justamente para dar segurança jurídica, tanto para o cidadão

0: equipamentos que têm sido chamados popularmente de drogômetros, né? Que são equipamentos que visam a detectar o uso de outras substâncias, que é a expressão que o Código de Trânsito utiliza. Tem o álcool e tem outras substâncias que também podem causar dependência e alteração da capacidade psicomotora. Então, a previsão desses equipamentos dá também segurança jurídica para que, a partir de agora, o Inmetro possa certificar esse tipo de equipamento, que, a partir daí, vai poder ser utilizado também nas operações lei seca para detectar não só o álcool, mas também essas outras substâncias que também levam a um risco, né? Dirigir tendo usado drogas ou usado esse tipo de substância, obviamente, leva a um risco à sociedade.
1: Secretário, as novas normas também prevêem que o agente de fiscalização deverá registrar pelo menos 2 sinais observados que confirmem a alteração da capacidade psicomotora do condutor. Antes, só o teste de alcoolemia era usado. Qual a importância desse registro adicional se já tem o bafômetro?
0: Não, na verdade não é um registro adicional, é um ou outro. O que que acontece? Você pode usar já era assim, tá? Isso é importante dizer. Hoje já está previsto na lei que o agente ele pode detectar comportamentos que mostrem que o cidadão está com seu comportamento alterado, né? Pelo uso de drogas ou álcool, mesmo que ele se recuse ao uso do bafômetro, do etilômetro ou, no caso agora, do chamado drogômetro. O que a resolução fez foi dar mais procedimento, mais clareza, para evitar contestações posteriores na justiça. Então, isso dá mais transparência também e aumenta a capacidade do Sistema Nacional de Trânsito de aferir esses dados, né? Isso também é muito importante. Então, é obrigatório agora que se coloque pelo menos 2 comportamentos alterados para que isso seja mais explicitado, mais transparente, mas continua como é hoje. Basta o uso do etilômetro ou, no caso agora, quando houver o equipamento, o uso do chamado drogômetro. Essa situação acontece quando o agente, mesmo diante da recusa, detecta que há um comportamento claramente indicando o uso de álcool ou de outras substâncias.
2: E houve mudanças aí, secretário, em relação aos procedimentos quando o condutor se recusa a fazer o bafômetro ou continua como era antes, mesmo se recusando, ele vai sofrer as penalidades?
0: Continua exatamente como era antes, não mudou nada nisso aí, a lei continua valendo, tá? Não houve nenhuma modificação, ou seja, se o cidadão se recusar, seja usar o etilômetro ou outro equipamento, ele vai responder pela recusa, que é uma infração específica, que é aquela que lhe dá multa de quase R$3.000 e lhe submete a uma suspensão da sua CNH. Então, realmente é um procedimento que continua do jeito que está hoje, e o cidadão tem que saber que ele pode, obviamente, se recusar, mas se ele se recusar, ele está sujeito a esse tipo de infração. Lembrando que mesmo que ele se recuse, e além de levar multa, se ele tiver com comportamentos que demonstrem que ele está embriagado ou sob uso de outras substâncias, também continua a responsabilidade do agente de, detectando que isso aconteceu, enquadrá-lo eventualmente, se for o caso, também como crime.
1: Então, secretário, não muda nada em relação às obrigações e direitos dos condutores, né? A resolução não estabelece nenhum novo tipo de infração, certo?
0: Certo, exatamente, não muda a infração continua a mesma, a infração ela está prevista no Código de Trânsito. O que a resolução faz é isso, atualizar procedimentos, dar mais segurança jurídica e prever a possibilidade de certificar os chamados equipamentos drogômetros, os chamados drogômetros, equipamentos para aferir a presença de outras substâncias que estão no momento da abordagem atrapalhando a capacidade psicomotora do agente e impedindo a sua direção mais segura.
2: Muito bem, nós conversamos com Adroaldo Catão, secretário nacional de trânsito. Muito obrigada, secretário, por sua entrevista aqui à Voz do Brasil.
0: Eu que agradeço.
3: O fenômeno climático El Niño pode afetar diferentes áreas do país, com reflexo nas chuvas, na agricultura e até no abastecimento de energia.
1: Por isso, o setor elétrico também reforça o planejamento para se antecipar aos possíveis impactos do fenômeno e reforçar a segurança no fornecimento de energia.
3: As estratégias foram discutidas durante um evento promovido pela Agência Nacional de Energia Elétrica, ANEEL.
4: O risco de eventos climáticos extremos coloca o planejamento como uma das prioridades para o setor elétrico. A preocupação é reduzir os impactos de um possível El Niño intenso sobre o sistema, especialmente nas regiões mais vulneráveis, como explica Sandoval Feitosa, diretor-geral da Agência Nacional de Energia

0: Elétrica ANEEL.
1: Projeções internacionais da Administração Nacional Oceânica e Atmosférica dos Estados Unidos estimam elevada probabilidade, mais de 90%, de um El Niño muito forte para ocorrer entre outubro e dezembro de 2026, reforçando a necessidade de preparação antecipada.
0: Para aumentar a segurança do sistema, o Comitê de Monitoramento do Setor Elétrico aprovou a antecipação de 1,8 gigawatts de capacidade. Essa quantidade pode abastecer mais de 1,5 milhão de residências ou alimentar grandes complexos industriais e cidades de grande porte. As distribuidoras de energia planejam investir cerca de 20 bilhões de reais na modernização das redes, enquanto o Operador Nacional do Sistema Elétrico, ONS, lançou um portal para acompanhar diariamente a evolução do fenômeno. No norte, a ANEEL também antecipou recursos para a compra e a estocagem de combustível antes da redução do nível dos rios. Para o secretário nacional de Energia Elétrica do Ministério de Minas e Energia, João Daniel Cascalho, a atuação conjunta é fundamental para enfrentar o cenário.
2: É isso que fortalece o setor, atuação coordenada, preventiva, antecipada e com ações efetivas. Por isso que quando eu vejo aqui um painel com geração, transmissão, distribuição, agência de águas, defesa civil, Agência Nacional de Energia Elétrica, eu vejo que é assim que a gente atua de uma forma coordenada com ações efetivas.
0: A articulação do Ministério de Minas e Energia com a ANEEL, a Agência Nacional de Águas e a Defesa Civil inclui ainda leilões de potência, monitoramento por satélite para prevenção e combate a queimadas e medidas relacionadas à vazão de Belo Monte. Reportagem Luciana Colares de Holanda.
3: Vamos continuar falando aí, Luciana, sobre energia, dessa vez dentro de casa, economia dentro de casa.
4: Pois é, Luciana, na hora de comprar eletrodomésticos, por exemplo, existe uma etiqueta em formato de lâmpada nas cores preta e amarela.
3: É o selo Procel, uma referência para quem busca economia na conta de luz e mais eficiência energética.
4: Os detalhes você vai ouvir agora na reportagem de Márcia Fernandes.
5: O selo Procel de economia de energia ajuda a identificar produtos com maior eficiência energética. Ele é concedido aos equipamentos classificados pelo Inmetro na categoria A, que é a nota máxima concedida pelo Instituto, e indica aparelhos mais econômicos, como explica o diretor do Departamento de Informações, Estudos e Eficiência Energética do Ministério de Minas e Energia, Sérgio Aire Moraes.
6: Uma espécie de medalha. Eu sei que ao adquirir um determinado equipamento com o selo Procel, dentre todos os equipamentos classificados como A, ele é mais eficiente. Então, eu estou no topo da categoria. Então, cumpre esse papel de informar o cidadão que aquele determinado equipamento tem um reconhecimento, um mérito maior de eficiência.
5: O selo funciona como um indicativo para os consumidores que buscam economia na conta de luz. O biólogo Sinomar Fonseca foi com a família a uma loja em Brasília procurar uma geladeira e uma máquina de lavar e levou em conta o consumo de energia na hora da compra.
7: Eu sempre olho e tomo cuidado de entender, né, o que está sendo a mensagem que está sendo passada, e os selos, eles têm um indicativo, né, para mostrar esse consumo. Tento sempre escolher o melhor consumo, né?
5: Podem levar o selo outros produtos, como lâmpadas, ar-condicionado, ventilador, televisões e eletrodomésticos em geral. O selo Procel estende-se também às edificações, para indicar aquelas que oferecem melhor desempenho energético e economizam mais, como explica Sérgio Aire Moraes, do Ministério de Minas e Energia.
6: Ela tem que ser eficiente nos seus sistemas de iluminação, de ar-condicionado, e a própria estrutura envoltora da edificação, piso, parede, teto, elas têm que apresentar um melhor desempenho. Aí sim passa a ter uma autorização de exibir essa placa do selo Procel na entrada da edificação.
5: Antes de receberem o selo, os produtos passam por testes e avaliações técnicas em laboratórios. Vale lembrar que, além da diferença na conta de luz, produtos e edificações que trazem o selo Procel têm menores custos de operação e manutenção e contribuem para um uso mais racional dos recursos naturais, já que consomem menos energia para realizar a mesma função. Reportagem, Márcia Fernandes.
3: Produtores rurais, pesquisadores e consumidores contam agora com uma plataforma para acompanhar preços de alimentos e previsão de safras.
4: A Companhia Nacional de Abastecimento, a Conab, lançou uma nova versão do Portal das Informações, que reúne em um único endereço mais de 80 painéis e serviços agropecuários.
3: O gerente de dados e inteligência da Conab, Herbert Filgueiras, explica o impacto dessa modernização do serviço.
8: A reformulação do portal nasceu assim, com o objetivo de democratizar o acesso aos dados e informações que a Conab produz, né? E às vezes esses dados ficavam pulverizados, né? E difícil de encontrar. A gente consolidou diferentes ambientes distintos, modernizamos as interfaces de acesso, com o objetivo de fortalecer o processo de governança da informação de dados, né?
4: Acesse a plataforma em Portal de Informações, tudo junto sem cedilha e tio, .conab.gov.br.
3: Celular, redes sociais e inteligência artificial já fazem parte da rotina de crianças e adolescentes.
4: E com tantos desafios no ambiente digital, professores também precisam estar preparados para orientar os estudantes sobre segurança, privacidade e uso responsável da tecnologia.
3: Uma formação gratuita e online oferece ferramentas para ajudar os educadores a levar esse debate para a sala de aula.
9: O uso excessivo de celulares, redes sociais e inteligência artificial por crianças e adolescentes desafia pais e professores. Para ajudar a orientar os jovens no mundo conectado, o Ministério da Educação e a SaferNet Brasil, com apoio do governo do Reino Unido e da Meta, oferecem a segunda edição do curso gratuito Segurança e Cidadania Digital em Sala de Aula. A formação online é voltada para educadores das redes pública e privada. Com 40 horas, o curso aborda temas como tempo de tela, cyberbullying, proteção de dados e fake news, como explica a coordenadora-geral de Educação Digital do MEC, Ana Dalfabro.
10: Ele trata de temas sobre segurança e privacidade na internet. A gente sabe, né, a crescente violência que as crianças têm sofrido dentro do ambiente digital. Então, um curso super importante para esse público. Fala também sobre a necessidade de empatia, respeito nas redes, né, nessa convivência hoje dentro do mundo digital. Então, de fato, um curso muito útil para os professores hoje, dado o dia a dia deles em sala de aula. Curso é todo online, os professores conseguem fazer no seu ritmo, né? A hora que funciona melhor para parar e conseguir se dedicar a uma formação. Então, bem mão na massa.
9: Para fazer o curso, acesse o site avamec.mec.gov.br. Faça o login com sua conta gov.br e busque por Segurança e Cidadania Digital em Sala de Aula, segunda edição. Depois, basta clicar em inscrever-se e começar as aulas. Reportagem Gilberto Evangelista.
4: Profissionais que ainda não têm curso superior ou que possuem graduação em área diferente daquela que atuam podem concorrer a bolsas integrais de licenciatura pelo PRILEI, um programa de formação inicial e continuada de professores.
3: Podem concorrer também a bolsas integrais de licenciatura aqueles que tiveram bom desempenho no Enem.
4: As bolsas são oferecidas por universidades federais, estaduais e instituições privadas sem fins lucrativos que participam do programa.
3: Para aderir ao PRILEI, as instituições privadas de educação superior devem acessar o Sistema Integrado de Monitoramento, Execução e Controle em cimec.mec.gov.br.
4: E essas foram as notícias do governo federal.
3: Uma realização da Secretaria de Comunicação Social da Presidência da República.
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3: Fique agora com as notícias do Poder Judiciário e do Congresso Nacional. Boa noite.
4: Boa noite, até amanhã.
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13: STF encerra amanhã julgamento da denúncia contra ex-deputados estaduais Rodrigo Bacelar e TH Joias do Rio de Janeiro.
14: STJ reafirma que envio de pornografia pela internet pode configurar importunação sexual.
13: Caixa Econômica Federal vai ter de pagar horas extras à bancária que não era obrigada a registrar ponto.
14: Boa noite, eu sou o Arthur Filho.
13: E eu sou Walter Lima.
14: A primeira turma do Supremo Tribunal Federal aceitou denúncia contra o ex-presidente da Assembleia Legislativa do Rio, Rodrigo Bacelar, e o ex-deputado estadual Tiego Raimundo dos Santos Silva, conhecido como TH Joias.
13: O julgamento acontece em sessão virtual da primeira turma, que termina amanhã, mas todos os votos já foram apresentados.
14: Eles são acusados de obstrução de investigação em um caso que envolve o vazamento de informações sigilosas da Operação Zargum, que investigava a atuação do Comando Vermelho e conexões com agentes públicos no Rio de Janeiro.
13: Bacelar e TH Joias são acusados de repassar informações sigilosas sobre a operação contra criminosos.
14: Crime de importunação sexual também pode ser praticado pela internet sem que haja contato direto.
13: Esse entendimento foi reafirmado pelo STJ. Fátima Uchoa.
15: Um homem enviou imagens íntimas a várias vítimas. Ele foi condenado por perseguição e importunação sexual a 4 anos e meio de reclusão em regime inicial semiaberto, mas o Tribunal de Justiça do Rio de Janeiro avaliou que o crime de importunação exigiria contato físico. No entanto, a 5ª turma do STJ restabeleceu a condenação do homem por entender que tal delito pode ser cometido por meio de recursos tecnológicos, sem que haja contato físico entre o criminoso e a vítima. Segundo o relator ministro Joel Ilan Paciornik, o crime de importunação sexual pode ser caracterizado pelo simples envio de fotos ou vídeos pornográficos sem o consentimento da vítima, o que foi verificado nessa ação penal.
14: A Caixa Econômica Federal vai ter de pagar horas extras a uma bancária que não era obrigada, por regra interna, a registrar o ponto.
13: A 7ª turma do TST decidiu que essa condição não afasta a obrigação da empresa de controlar a jornada. Samanta Flor.
16: A bancária afirmou que trabalhava das 8 da manhã às 8:30 da noite. A Caixa disse que ela cumpria jornada menor e que, por ser considerada funcionária que exerce um cargo de confiança, o registro de ponto era opcional. Mas o banco não apresentou os controles de jornada. Para a 7ª turma do TST, nessa situação, vale a suposição de que o horário informado pela trabalhadora é verdadeiro. A decisão foi unânime.
14: Justiça estabelece medidas para reforçar controle sobre mineração na APA do Tapajós, no Pará.
13: Decisão atende a pedidos feitos pelo Ministério Público Federal. Sabrine Menezes.
17: Com a sentença, se torna obrigatória a autorização prévia do ICMBio para iniciar o processo de lavra. Apenas o título minerário, concedido pela Agência Nacional de Mineração, não é mais suficiente. A Justiça também aprovou um acordo entre o MPF e o ICMBio que amplia a fiscalização e a proteção da unidade de conservação. A ação foi ajuizada pelo MPF em 2024, após identificar problemas na comunicação e na articulação entre os órgãos responsáveis pela regulação da mineração e pela proteção ambiental da APA.
14: Tribunal Superior Eleitoral proíbe Pablo Marçal de usar recursos oficiais para a campanha.
13: Decisão foi tomada na sessão desta quinta-feira e vale até o julgamento do mérito do registro de candidatura de Marçal. Guilherme Firmino tem mais informações.
18: O plenário do TSE deferiu tutela de urgência e proibiu Pablo Marçal de usar recursos públicos na campanha eleitoral. Marçal também foi vetado de participar da propaganda eleitoral gratuita no rádio, na televisão e de debates. No processo, o Ministério Público Eleitoral alega que Pablo está inelegível até 2032 e que não cumpriu o prazo mínimo de 6 meses de filiação ao PRTB para disputar as eleições. A decisão dessa quinta não antecipa o julgamento de registro de candidatura de Pablo Marçal, que ainda vai ser julgado pela Justiça.
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14: A você, uma boa noite.
13: E até amanhã.
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20: Eu sou Humberto Pinheiro e estes são os destaques de hoje do Jornal do Senado, que começa agora. Aumento de acidentes com motociclistas de aplicativos gera resposta do Senado. 7 organizações internacionais vão acompanhar as eleições de outubro no Brasil. Projeto torna obrigatória a orientação vocacional para jovens em medidas socioeducativas. Boa noite. O número de acidentes envolvendo motociclistas em atividade profissional cresceu 34,92% entre 2023 e 2025, segundo dados do Ministério Público do Trabalho. Diante desse cenário, projetos em análise no Senado propõem mudanças nas regras da atividade, incluindo a adoção de seguros obrigatórios e alterações nas exigências para a obtenção da Carteira Nacional de Habilitação. O repórter Douglas Castilho traz os detalhes.
21: Elvis Macedo, garçom morador do Rio de Janeiro, se dirigia da Zona Sul Carioca à cidade vizinha Niterói quando a moto que o levava se chocou com um carro, causando traumatismo craniano e a ruptura do fêmur. Elvis relatou sua experiência e chamou atenção para a observação no hospital de casos semelhantes ao seu.
22: Eu fiquei numa ala onde havia mais ou menos umas 20 pessoas que tinham o mesmo problema que o meu, se acidentaram de moto. E eu acho que esse assunto das motos por aplicativo devem ser discutidos mais nos meios políticos, que deve haver algum tipo de lei.
21: A percepção de Elvis é amparada por dados do Ministério Público do Trabalho, que demonstram que o crescimento nas notificações de acidentes de trabalho com motos aumentou 34,92% entre os anos de 2023 e 2025. Diante desse cenário, senadores apresentaram nos últimos anos projetos de lei regulamentando a profissão e garantindo mais segurança aos motoristas. Um deles obriga as empresas de tecnologia a fornecerem seguro de acidentes pessoais para os seus entregadores. Outro texto prevê a necessidade de um motociclista ter sua carteira de habilitação com a observação de que exerce atividade remunerada, o que gera novas obrigações ao piloto. Ambos os projetos aguardam votação nas comissões.
20: Democratizar o acesso aos investimentos e incentivar o pequeno investidor são objetivos de projeto de lei pronto para ser votado na Comissão de Educação. De autoria da senadora Jussara Lima, do PSD do Piauí, a proposta cria a Semana Nacional do Pequeno Investidor, na segunda semana de outubro, com ações de educação financeira, como seminários, palestras e debates. Segundo o texto, a iniciativa busca ampliar o conhecimento sobre finanças pessoais e estimular decisões baseadas em informações confiáveis. Para o senador Flávio Arnes, do PSB do Paraná, a medida também pode contribuir para reduzir golpes contra pequenos investidores. E a Comissão de Constituição e Justiça analisa o projeto de lei que torna obrigatória a orientação vocacional para adolescentes que cumprem medidas socioeducativas. A proposta já recebeu parecer favorável na Comissão de Educação. A reportagem é de Bruno Lourenço.
23: O projeto de lei inclui testes de aptidões, interesses e habilidades nos programas de atendimento socioeducativo. A regra valerá tanto para jovens que cumprem medidas em regime de semi-liberdade, quanto para aqueles que se encontram internados. A proposta já passou pela Comissão de Educação e Cultura, quando a senadora Tereza Leitão, do PT de Pernambuco, destacou que a capacitação profissional é essencial para afastar os jovens do crime.
24: A escolarização e a profissionalização do adolescente em conflito com a lei são, portanto, pilares desse sistema, pois funcionam como instrumento de ressocialização e de construção de projetos de vida que afastem um jovem da reincidência infracional.
23: Depois da CCJ, o texto vai ao plenário do Senado.
20: Nas redes sociais, a liberdade de expressão convive diariamente com a circulação de informações falsas e discursos de ódio. Encontrar um equilíbrio entre garantir o direito de se manifestar e combater conteúdos que podem causar danos foi o desafio discutido pelos senadores na Comissão de Educação. Durante a audiência, foi apresentado o programa Senado Verifica, um canal de interação do Senado com o cidadão para a checagem de informações publicadas em qualquer meio de comunicação. Repórter Rodrigo Rezende.
0: O senador Paulo Paim, do PT do Rio Grande do Sul, afirmou que discutir limites para o conteúdo publicado nas redes sociais envolve também o debate sobre liberdade de expressão e censura.
1: Defendemos a liberdade de expressão, que é um direito fundamental. O que precisamos é de um ambiente em que as pessoas possam debater, divergir, defender suas posições, sem transformar o outro num inimigo.
0: Frederico Franco Alvim, representante da Assessoria Especial de Enfrentamento à Desinformação do Tribunal Superior Eleitoral, ressaltou que as redes sociais podem prejudicar a democracia ao destacar determinados temas em relação a outros.
2: O fato é que a gente também tem dentro das redes sociais uma realidade deturpada, porque a realidade, a complexidade da realidade não cabe num feed de rede social.
0: Maria Laura Soares e Silva, jovem senadora do estado do Rio de Janeiro, afirmou que a velocidade de mudança das tecnologias exige iniciativas rápidas.
6: A inteligência artificial, em questão de 2-3 anos, avançou de forma inexplicável. E hoje é um realismo surreal, onde você nem consegue mais identificar o que é verdade e o que não é.
0: Durante a audiência, foi apresentado o programa Senado Verifica, um canal de interação do Senado com o cidadão, destinado à checagem de informações publicadas em qualquer meio de comunicação.
7: Eleições 2026.
20: O Tribunal Superior Eleitoral confirmou que pelo menos 7 organizações internacionais vão acompanhar as eleições de 2026 no Brasil. OEA, União Europeia e Parlasul estão entre as entidades convidadas para acompanhar a preparação, a votação e a apuração. Repórter Pedro Pincer.
25: Foram convidadas oficialmente a Organização dos Estados Americanos, a União Europeia, a Liga dos Estados Árabes, a Rede dos Órgãos Jurisdicionais e de Administração Eleitoral dos Países de Língua Portuguesa, a União Interamericana de Organismos Eleitorais e a Rede Mundial de Justiça Eleitoral, além do Parlasul. O presidente do TSE, ministro Nunes Marques, reafirmou a segurança e a credibilidade dos sistemas e dos processos eleitorais brasileiros.
26: O Brasil tornou-se, ao longo das últimas décadas, uma referência mundial na realização de eleições. A vanguarda entre as democracias representativas contemporâneas é resultado da contínua e paulatina construção de um processo eleitoral eficiente, ancorado em normativos modernos e em sistemas tecnológicos capazes de garantir a transparência, a segurança e a credibilidade das eleições.
25: Na prática, as missões de observação eleitoral são tidas como pilares de confiança pública. Os relatórios independentes produzidos pelas comitivas avaliam a integridade dos sistemas e o cumprimento da legislação, sugerindo melhorias contínuas.
20: E você conhece o termo afroconveniência? É quando uma pessoa branca se declara negra para obter algum tipo de vantagem, como reserva de vagas nas universidades, por exemplo. Mudanças na declaração de cor de candidatos desde a aprovação de cotas para campanhas reacenderam o debate sobre a afroconveniência no contexto eleitoral. Quem explica é a repórter Marcela Diniz.
27: Dados preliminares do Tribunal Superior Eleitoral mostram que as candidaturas negras são maioria nas eleições de 2026, representando 49,9% do total. O aumento do número de pessoas que se declaram pretas ou pardas pode estar relacionado à maior identificação racial. Mas essa autodeclaração nem sempre corresponde à experiência de sofrer racismo ou à percepção das desigualdades sociais relacionadas à raça. Nesse contexto, aparece o conceito de afroconveniência, usado para descrever casos em que uma pessoa se declara negra para obter benefícios de políticas afirmativas como as cotas raciais. O senador Paulo Paim, do PT do Rio Grande do Sul, lembra que desde a emenda constitucional 133 de 2024, os partidos políticos devem destinar no mínimo 30% de recursos dos fundos eleitoral e partidário para candidaturas de pessoas pretas e pardas. É aí que a afroconveniência aparece como estratégia de campanha.
28: Muito
3: muitos que nunca se identificaram como negro passam a partir desse momento assumir uma negritude, entre aspas, para que eles tenham direito a um financiamento maior para sua campanha e também mais espaço na televisão. Você está tirando um percentual daqueles que realmente sofreram o preconceito nesse país.
27: De 2022 a 2026, 786 candidatos mudaram sua declaração de cor junto ao TSE. A maioria transitou de branco para pardo.
20: Com edição de Paulo Groba e trabalhos técnicos de João Lira, o Jornal do Senado fica por aqui. Acompanhe agora as notícias da Câmara dos Deputados. Boa noite e até amanhã.
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5: Projetos de lei ampliam o alcance do benefício de prestação continuada.
8: Comissões debatem limites para reajustes anuais nas alíquotas do IOF.
5: Parlamentares defendem políticas para combater a violência de gênero.
9: Boa noite. Carol D'Artora, do PT do Paraná, defende o avanço de proposta em debate na Câmara que criminaliza a misoginia. A deputada também apresentou projetos para ampliar o enfrentamento no ambiente digital, com punição a grupos organizados que financiam conteúdos de ódio contra as mulheres.
5: Carol D'Artora destaca que suas propostas também tratam da combinação entre misoginia e racismo nas redes sociais. A parlamentar afirma que esse recorte é necessário para proteger especialmente mulheres negras, mais expostas a crimes de ódio no ambiente digital.
9: A Lei Maria da Penha completou 20 anos em 7 de agosto. Jaque Rocha, do PT do Espírito Santo, considera que a legislação mudou o enfrentamento à violência contra as mulheres, ao criar mecanismos de proteção e ao responsabilizar os agressores.
5: De acordo com Jaque Rocha, a violência contra mulheres e meninas também ganhou novas formas, inclusive no ambiente digital. Por isso, a deputada defende a aprovação do projeto que criminaliza a misoginia como forma de ampliar a proteção contra discursos de ódio e violência.
9: Daniela do Vaguinho, do Republicanos do Rio de Janeiro, enaltece os 20 anos da Lei Maria da Penha. A deputada ressalta, porém, que os números de feminicídios e de casos de violência doméstica mostram que ainda há desafios a enfrentar.
5: Daniela do Vaguinho defende o fortalecimento da rede de proteção com mais delegacias especializadas, centros de atendimento e casas de acolhimento. Ela também destaca a importância da prevenção e da educação para evitar que a violência contra a mulher aconteça.
9: Maria do Rosário, do PT do Rio Grande do Sul, alerta para os riscos de violência e abuso contra crianças e adolescentes nas plataformas digitais. Ela defende o cumprimento do ECA digital e a responsabilização das empresas diante de conteúdos que estimulem violência e automutilação.
5: Maria do Rosário também apoia a suspensão das transmissões ao vivo da plataforma Discord no Brasil e afirma que é preciso fortalecer a proteção de crianças e adolescentes nas redes. Ela defende ainda o apoio às famílias e às escolas para prevenir esses riscos.
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4: Saúde.
9: A Câmara aprovou diretrizes para o atendimento no SUS de mulheres na menopausa. A repórter Paula Bittar acompanhou a votação.
11: A Comissão de Constituição e Justiça da Câmara aprovou uma proposta que cria diretrizes no Sistema Único de Saúde para a atenção integral à saúde de mulheres no climatério e na menopausa. O climatério é a transição entre a fase reprodutiva e a não reprodutiva da vida da mulher. Já a menopausa ocorre após 12 meses sem menstruação. Estudos do Ministério da Saúde mostram que o climatério está associado a sintomas físicos e psíquicos, como ondas de calor, distúrbios do sono, alterações do humor, osteoporose e maior risco cardiovascular. A relatora da medida na comissão, deputada Tabata Amaral, do PSB de São Paulo, ressaltou que aproximadamente 29 milhões de brasileiras estão no climatério, período de transição hormonal da mulher que pode começar por volta dos 40 anos, com casos também de menopausa precoce ainda antes disso. Ela destacou que, embora não seja uma doença, a menopausa pode afetar significativamente a saúde física, mental, sexual, metabólica e cardiovascular das mulheres, além de comprometer sua qualidade de vida, permanência no mercado de trabalho e geração de renda. A proposta aprovada estabelece que o SUS deve oferecer ações educativas e de conscientização, exames e medicamentos e atendimento integral e multiprofissional. O texto também prevê incentivo a pesquisas, produção de dados e monitoramento em parceria com estados e municípios. A proposta cria ainda o Dia Nacional de Conscientização sobre a Menopausa, a ser celebrado em 18 de outubro. O projeto, que cria diretrizes no SUS para a atenção integral à saúde de mulheres no climatério e na menopausa, pode seguir diretamente para o Senado, a menos que haja recurso para votação antes pelo plenário da Câmara. Da Rádio Câmara, de Brasília, Paula Bittar.
12: Direitos Humanos.
13: Benedita da Silva, do PT do Rio de Janeiro, defende medidas para combater o etarismo e pede que o envelhecimento não seja associado à perda de autonomia. Ela acredita que o preconceito se agrava quando combinado a fatores como gênero, raça, deficiência e condição social.
14: Benedita da Silva também propõe ações para promover um envelhecimento saudável, com mais acesso à saúde, cultura, esporte, educação e lazer. Ela sustenta que é preciso garantir não apenas mais anos de vida, mas qualidade de vida, participação social e respeito aos idosos.
12: Previdência.
13: Projeto de bacelar do PV da Bahia cria um auxílio transitório para o cuidador principal de pessoa que recebeu o benefício de prestação continuada. Pela proposta, o auxílio será pago por um ano no valor de meio salário mínimo após a interrupção do benefício com a morte do dependente.
14: Segundo bacelar, a medida busca amparar mães e cuidadores que deixaram o mercado de trabalho para se dedicar aos cuidados de familiares. O projeto também prevê o reconhecimento do período dedicado ao cuidado para fins de aposentadoria.
13: Heloísa Helena, da Rede do Rio de Janeiro, propõe a criação da Renda Universal de Cidadania para pessoas com deficiência, sem exigência de comprovação de renda. A ideia, segundo ela, é superar as limitações do benefício de prestação continuada e criar um modelo que fortaleça a proteção social.
15: Hoje no Brasil, infelizmente, para que se tenha acesso ao BPC, é preciso que a família não seja pobre, ela esteja à beira da miséria humana, por causa da vinculação a um quarto de salário. Então, nós entendemos que as pessoas que têm alguma deficiência, seja caracterizada como deficiência física, transtorno psíquico, mental, transtorno do espectro autista ou qualquer um outro, ele tenha direito a esse benefício.
14: Heloísa Helena conclui que a mudança pode ampliar a dignidade, a autonomia e a segurança econômica. Ela explica que, se aprovada, a renda básica de cidadania deve ser implementada de forma gradual e sustentável, como instrumento de apoio à sobrevivência e à inclusão social.
12: Justiça.
13: Lucas Redecker, do PSD do Rio Grande do Sul, afirma que novas investigações sobre fraudes no INSS reforçam suspeitas discutidas durante a comissão parlamentar de inquérito que apurou descontos indevidos de aposentados. O legislador critica a rejeição do relatório da CPI.
14: Lucas Redecker cobra a responsabilização dos envolvidos no esquema investigado, além da recuperação dos recursos desviados. O parlamentar avalia que, apesar de os aposentados terem sido ressarcidos, é necessário avançar nas punições para evitar a impunidade.
12: Trabalho.
16: A Câmara aprovou uma regulamentação para as profissões de agentes indígenas de saúde e de saneamento. A repórter Paula Bittar acompanhou a votação.
17: A Comissão de Constituição e Justiça da Câmara aprovou uma proposta que regulamenta as profissões de agente indígena de saúde e de agente indígena de saneamento. Segundo o texto aprovado, para exercer as funções, o profissional deverá ser indígena, residir na área da comunidade de atuação, ter idade mínima de 18 anos, dominar a língua da comunidade e conhecer os costumes e sistemas tradicionais de saúde do povo indígena. Será exigida ainda a conclusão do ensino fundamental e de curso de qualificação específico definido pelo Ministério da Saúde. O agente indígena de saúde atuará na prevenção de doenças e na promoção da saúde das populações indígenas. As ações serão domiciliares ou comunitárias, individuais ou coletivas, seguindo as diretrizes do SUS. Os agentes devem atuar para prevenir doenças, monitorar a saúde dos indígenas, prestar primeiros socorros e mobilizar as comunidades. Já o agente indígena de saneamento trabalhará com a mesma finalidade, atuando especificamente em saneamento básico e ambiental. Entre as atribuições dele estão o monitoramento e a manutenção de sistemas de saneamento e ações de saneamento para prevenir doenças. A relatora na comissão, deputada Lídice da Mata, do PSB da Bahia, ressaltou a relevância dessa proposta.
18: É um projeto que já estava aqui na comissão há algum tempo, que trata do reconhecimento dos agentes de saúde indígena. Esse é um projeto que diz respeito ao acesso à saúde da população, daqueles que mais precisam, especialmente da nossa população indígena. Tem interesse do Ministério da Saúde para que fosse aprovado, mas principalmente o interesse dessa casa em aprovar projetos que são projetos de origem nos nossos deputados.
17: A proposta que regulamenta as profissões de agente indígena de saúde e de agente indígena de saneamento já pode seguir ao Senado, a menos que haja recurso para votação antes pelo plenário da Câmara. Da Rádio Câmara, de Brasília, Paula Bittar.
19: Agricultura.
14: Zé Neto, do PT da Bahia, apresentou o projeto que amplia o acesso de cooperativas de agricultura familiar a financiamentos para a instalação de sistemas de geração de energia renovável. A proposta busca reduzir custos e estimular o uso de fontes como solar e eólica no campo.
21: O que nós queremos é, já existe o projeto 1228, que prevê 10% dos recursos do BNDES com juros bem plausíveis, para que esses juros mais baixos atendam os pequenos e microempreendedores do campo da agricultura familiar. E nós estamos estendendo isso com o nosso projeto, que é o projeto 3066, que ele visa exatamente trazer também para esse foco as cooperativas de agricultura familiar. Nós precisamos fortalecer as cooperativas.
16: De acordo com Zé Neto, o financiamento com juros mais baixos pode ampliar a geração de energia limpa no campo. Ele acredita que a medida pode beneficiar especialmente produtores das regiões norte e nordeste do país, onde há grande potencial para a geração de energia solar.
19: Economia.
14: Comissão da Câmara aprova projeto que limita aumentos do IOF. Entenda na reportagem de Silvia Munhato.
22: A Comissão de Desenvolvimento Econômico da Câmara aprovou projeto que fixa novos tetos para as alíquotas do Imposto sobre Operações Financeiras, o IOF, além de criar limites para eventuais aumentos de alíquotas. O deputado Maurício Marcon, do PL do Rio Grande do Sul, relator do texto, foi favorável à medida.
23: Então o IOF, ele é o imposto regulatório, ele foi criado, né, para a gente ver o rastreio do dinheiro, mas não ser arrecadatório. E o governo hoje tem usado esse imposto para arrecadar. Então a gente coloca um limite nesses aumentos que o governo pode fazer, justamente para tentar trazer segurança jurídica para quem quer investir no Brasil.
22: Pela proposta, o aumento máximo anual do IOF sobre operações de crédito seria de 70%. Para operações cambiais, de 100%. Na discussão do texto na comissão, o deputado Helder Salomão, do PT do Espírito Santo, foi contrário às mudanças, por entender que elas alterariam o cenário atual, resultando em perda de arrecadação sem uma necessária compensação. A proposta que fixa novos tetos para o IOF e cria limites para futuros aumentos será analisada agora pela Comissão de Finanças e Tributação. Da Rádio Câmara de Brasília, Silvia Munhato.
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1: Relações Exteriores.
2: Welter, do PT do Paraná, apoia o combate à disseminação de fake news, lembrando que a desinformação representa uma ameaça à democracia. O deputado também critica o que considera interferência externa no debate político e eleitoral brasileiro.
3: Ao fazer um balanço positivo da economia, Welter cita a geração de empregos, o controle da inflação, o aumento da renda e a redução das desigualdades. O parlamentar também menciona os investimentos do governo federal em saúde, educação e infraestrutura.
2: Jandira Fegali, do PCdoB do Rio de Janeiro, critica a postura do governo dos Estados Unidos em relação ao Brasil. Ela afirma que a retomada de uma política que busca subordinar a América do Sul aos interesses norte-americanos representa uma ameaça à soberania dos países da região.
3: Jandira Fegali alerta para possíveis interferências indevidas no processo eleitoral por meio das redes digitais, com questionamentos sobre as urnas eletrônicas. A parlamentar defende uma reação institucional que preserve a independência do Brasil e o funcionamento da democracia.
1: Meio ambiente.
2: Alguns métodos de alimentação de animais utilizados para produzir iguarias causam sofrimento aos bichos. Por isso, uma lei já sancionada pela Presidência da República, depois de aprovada nas comissões da Câmara, proíbe a produção e a sua comercialização no Brasil. Saiba mais na reportagem de Maria Neves.
6: Aprovado na Comissão de Constituição e Justiça da Câmara dos Deputados, o projeto que proíbe a produção e a venda de alimentos produzidos por meio de alimentação forçada de animais. Um exemplo de produto resultante da alimentação forçada de animais é o foie gras, nome dado ao fígado gordo de pato ou ganso, que é uma iguaria francesa. Como explica o deputado Áureo Ribeiro, do Solidariedade do Rio de Janeiro, que foi relator do texto em uma das comissões da Câmara, o processo pode causar doenças e levar à morte precoce do animal.
7: A alimentação forçada é uma prática extremamente cruel. Funciona com a introdução de tubos na garganta das aves para aumentar artificialmente o fígado do animal. Nós estudamos o tema e vimos que isso provoca sofrimento intenso e aumenta muito a mortalidade dessas aves.
6: Quem descumprir a nova lei pode receber como punição detenção de 3 meses a 1 ano e multa. Essa pena está prevista na Lei dos Crimes Ambientais, que também estabelece outras sanções administrativas para quem maltrata animais. Pelo texto aprovado, a proibição abrangerá tanto os produtos vendidos na forma natural quanto os enlatados. Da Rádio Câmara de Brasília, Maria Neves.
1: Comissões.
3: Chico Alencar, do PSOL do Rio de Janeiro, defende projeto que condiciona a liberação das chamadas emendas PIX à aprovação prévia de um plano de trabalho. Autor da matéria, ele explica que o objetivo é ampliar o controle sobre esses repasses diretos a estados e municípios.
2: Chico Alencar também ressalta que a proposta cria mecanismos de rastreamento dos recursos, prestação de contas e uso de conta bancária específica. O deputado argumenta que as medidas podem evitar desvios após auditorias apontarem irregularidades na aplicação do dinheiro.
1: Esporte.
3: Luiz Lima, do Novo do Rio de Janeiro, comemora a aprovação de projeto que torna permanente a lei de incentivo ao esporte, eliminando a necessidade de renovação periódica do benefício fiscal. Com o autor da proposta, o deputado avalia que a medida dá mais estabilidade aos projetos esportivos.
19: A lei de incentivo do esporte é a oportunidade que a gente tem de empresas, pessoas jurídicas ou pessoas físicas, destinarem um percentual todo ano que pagaria em relação a tributo federal para o governo federal, puder destinar para entidades que pleiteiam a lei de incentivo junto ao Ministério do Esporte. Agora é perene, é para sempre. Há 20 anos a gente já tem a lei de incentivo do esporte em atividade no nosso país e você garantir a perenidade igualando a cultura foi muito satisfatório para a política esportiva e para o brasileiro que gosta e ama esporte.
16: Luiz Lima ressalta que a lei de incentivo ao esporte beneficia projetos nas áreas competitiva, educacional, de inclusão e de reabilitação. Ele defende equiparar o percentual destinado por empresas, atualmente em 3%, ao previsto para o setor cultural, com o objetivo de acelerar a execução das iniciativas.
3: Termina agora o Jornal Câmara dos Deputados, produzido pela Rádio Câmara, com trabalhos técnicos de Everson Urani e apresentação de Val Monteiro e Márcio Aquilissardi. Boa noite.
16: A Voz do Brasil volta amanhã. Boa noite.
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Estamos de volta com você e para você com a nossa programação da noite. Salve então, 20 hoje, de agosto de 2026, aniversariantes de hoje. Boa noite, tudo de bom? Sou Josias Leal, você do outro lado mais importante. Nosso programa começando para valer a partir desse instante, só com as melhores das pistas de sucessos do Brasil e do mundo, presenteando aí o nosso encontro de quinta-feira à noite, 20, fechou agora, de agosto, tá bom assim? Lembramos que em instantes a gente vai liberar o nosso WhatsApp para você pedir músicas, mandar o toque para quem você está afim, já está chegando aqui parceiros nossos que vão pedir músicas. Ah, são muitas pessoas, né? Dioturnamente participando aqui das programações. Um dos nossos programas da Agreste FM, à noite não poderia e nunca foi diferente. Então, mandamos o nosso abraço aos amigos dos sítios, vilas, fazendas, povoados, cidades vizinhas, distante, né, os nossos queridos internautas em todo o Brasil, captando aí o nosso som e participando também. Que legal! Começar diferente hoje. Paulinha Fernandes, a Mineirinha. E a Xanaia. Participação especial. Yuri Still the One.

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1: 8:09, já temos o primeiro pedido musical da noite.
2: Boa noite, Josias.
1: Boa noite.
2: Aqui é Beto Mutirão Bonito, Josias.
1: Ok.
2: Josias, coloca aquela música de Roberto.
1: Primeiro pedido musical da noite.
2: Boa noite, Josias.
1: Boa noite.
2: Aqui é Beto Mutirão Bonito, Josias.

0: rei Roberto Carlos aqui na programação da noite. Símbolo sexual na saudade. O Beto, lá da cidade do Bonito, que fez a indicação pra gente. O rei cantou com muita saudade essa música que tocou bastante.
1: O é todo seu.
0: Anos 80 da música do rei Roberto Carlos. Olha só, verificando aqui o que tu tá. Bastante legal. Chegou mais pedidos, tudo prontinho. Olha só aqui quem está sintonizando a gente, o Emanuel Torres da Silva, do Residencial Alto do Moura. É Caruaru? Agamenon? Ah, tá bom. Caruaru, ouvindo a gente? O Emanuel. Gosto muito da programação dessa rádio. O bom é ouvir o rádio, porque você...

0: Não precisa parar o que está fazendo, mas isso é verdade, né? Dá para mixar bem. Que legal. Grande Emanuel, valendo o carinho da sintonia, tá chegando
1: Olá, Josias,
0: pedidos.
1: boa noite. Tudo bem com você? Sou Marley de Alto Bonito. Hoje eu gostaria de curtir Calypso, Perder o
0: Calypso,
1: Trono.
0: perdeu o trono.
1: Essa é para mim curtir, que eu gosto muito. E vai um abraço especial, abraços especiais para meu amigo Jeová Dionísio e a Cristina, para você, para sua esposa Roseane, seu filho Renan, para toda a família Agreste que eu tenho como minha segunda família,
0: Ótimo.
1: para minha neta, minhas três Maria, meu Eito Miguel, meu neto, minha família em geral, para todos os ouvintes, que são muitos, graças a Deus, para o Celinho do
0: Verdade.
1: Realejo em Garanhuns, e estou ligada nas 10 também. Naquele momento é muito especial. Eu vou
0: Eita,
1: digitar.
0: nós.
1: Estou na escuta, Josias.
0: Muito bem.
1: E nosso Palmeiras se classificou ontem. Graças a Deus. Um abraço, meu amigo.
0: Até que
1: Fica na
0: enfim.
1: paz.
0: Esse é o nosso timão. Palmeiras. Ela pediu. Perdeu o trono. Manda Calypso na programação.

0: Conferindo a hora certa, 20h20, 8 horas 20 minutinhos. Boa noite.
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0: Conferindo, 8 horas 22 minutinhos. Tá chegando aqui as indicações para a nossa programação da noite. Olha, muitos pedidos. Alô, você do outro lado.
5: Boa noite, Josias. Tia Laíde.
0: Tia Laíde.
5: Não consigo te esquecer, com Reginaldo Rossi.
0: Saudade linda do
5: Vai
0: rei
5: Vai pra você
0: Reginaldo.
5: E família, pra Terezinha,
0: uhum.
5: Para Leandro.
0: Quem mais?
5: Manuel, Dona Maria, para Lenivaldo, Lenildo e todos que te escutam. Um abraço, Josi.
0: Outro para você também, Titi Elaide, sua música já.
6: Aqui é o Galego da Cidade Lajeiro. Outro para a gente curtir hoje.
0: Chegando aqui para nós.
6: Qualquer um de Bonde do Brasil.
0: Estamos em Lajeiro agora.
6: Aqui Lajeiro, calçado. Amigão, Achenou para você. Todos os locutores dessa rádio maravilhosa. Para todos os ouvintes que estão curtindo esse programa Nota 10. Que Deus abençoe a noite de cada um de vocês. Tchau, chama, cuida, nós temos por cá.
0: É o Galego lá de Lajedo, ouvindo o nosso programa, daqui a pouquinho a sua música.
7: Boa noite, meu amigo José Léo, sou Jacimar Francisco, de Bonito, Pernambuco. Queria que você botasse aí uma música de Tina Charles, e logo te love. Conhecer meus amigos daqui de Bonito, Ronaldo do Brega, Edilson do Morenar, Ronaldo Segurança, Joãozinho de lá, do Freio da Minha da Rua 5, Zito Sorfoneiro, Ciro lá, que é o cantor ali do Mutirão, e todo que está curtindo, para você e toda a sua família. Deus te abençoe.
0: Abraço grande para você também. Proteções, você pediu.
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0: O amigo Gessimar, lá do Bonito, pediu, lá do fundinho do baú, Tina Charles, I Love to Love. Para relembrar, época importante da música internacional. Anos 60, uma música simplesmente de saudade.

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5: Pedi ela aí de sintonizando
6: a música com Josias Leal.
5: Ela pediu Não Consigo Te Esquecer, do Reginaldo Rossi. A gente relembra agora.

0: Reginaldo Ross.
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0: Você segue sendo o nosso programador. Vá organizando aí as ideias, a sua música, pede pra gente. Participa do nosso programa da noite, todo seu. Então, boa noite você.
2: Boa noite, meu amigo José Leal.
0: Boa noite.
2: Aqui é Sandro Leste Grande, meu amigo.
0: Sim, Sandro.
2: Pediu uma música de Rick Renner, viu?
0: Certo.
2: Filha, oferecer pra você e família, oferecer pra toda a minha família, a minha esposa Lucilene, a minha mãe Francisca, a minha filha Bárbara, e pra todos os ouvintes que estão na escuta, viu? Na paz do Senhor Jesus, então, boa noite, um bom trabalho. Oferecendo pra minha tia Dora, minha sobrinha Sandy, minha irmã Maria e todos os ouvintes, viu?
0: Ok, Sandro, tá no ar. Grande abraço, boa noite. 8:37 agora.

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1: Conferindo a hora certa, agora são 8h41, chegando indicações. Boa noite.
2: Boa noite, meu querido Josias Leal. Tudo bem com você, Josias?
1: Tudo
2: é de Santana de Parnaíba, São Paulo. Já tô ligadinho, Josias.
1: Tá valendo, viu?
2: Todas as noites, hein?
1: Coisa
2: Gostaria
1: boa.
2: De ouvir uma música aí de Reginaldo Rossi, Raposa e as Uvas. Quero oferecer especial para minha mãe, Dona Valdenice, nas Grande Catende, meu irmão Manuel da Verdura, meu irmão Everaldo, meu tio Cícero Cândido, meu irmão Zé do Piseiro, aqui em Santana de Parnaíba, que tá ligadinho, tenho certeza, e a todos os ouvintes da Agreste FM, que tanto amo de coração, Josias, adoro a Agreste FM, seu maravilhoso programa, Josias, toda a programação da Agreste. Tô na escuta direto, 24 horas, Josias. Que Deus te abençoe.
1: Abraço para você também, Edinho. Sempre simpático. O nosso ouvinte pediu essa música legal. A gente manda daqui a pouquinho de presente a ele. Boa noite.
3: Boa noite, gato da noite. Josias, por favor, gostaria de ouvir com o Nilton César. Onde é que você mora? Oferecer para você
1: saudade.
3: E família, para toda a equipe top da Agreste. E a Laída é. Manuel da Vitória Móveis e equipe. Seu Martins e a Agrestina. Jéssica, no Rio de Janeiro, para Lila do Cruzeiro, Laércio de Altinho, José do Cid Tamanduá e família, Jeová Dionísio Aldemir, Lenilda Elenivaldo, Graça Paula, Marisângela, Zezinho Morená, Décio da Funerária Carvalho, Germano de Jurema, Paulo da Igreja, Neide Maria Luiz, Cláudio Cid Cocão, Teão do Chalé, Poeta Vera, meu primo Tita, Rosa do Bar, Nato Zezé, Júnior Ligeirinho, Zé da Novinha, Edmilson Figinho Panelas, Naldo da Goma, Dal da Água, seu ouvinte fiel e família, seguindo Via Leijo em Garanhuns, Leonardo e Francisco em Lagoa dos Gatos, o Hélio de Las Grandes, Pato em Águas Pretas, Orlando Segurança, Alexandre do Atacarejo, Padrinho Cício, e toda a equipe, para todos os ouvintes, que o Altíssimo nos abençoe. Uhul.
1: Tá bom, é Tequinha. Nilton César, a indicação dela, diga onde você mora. 8h44, valendo a sintonia.

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4: 8:49, os nossos ouvintes atentos, indicando músicas e participando aí da nossa programação, que legal. Outros pedidos, boa noite.
5: Boa noite, José Leal, aqui é o Wellington de Laje Grande, de Catende.
4: Grande
5: gostaria de ouvir uma música com um desejo de menina, é como um raio de sol. Ofereço para Luquinha do Peru, ofereço para Jeová Dionísio, ofereço para Ronaldo do Brega, ofereço para Paulo de Carri, ofereço para Jeová Dionísio, Edilson do Morená, Zezinho do Morená, Terezinha da Guaravita, Lindinalva, Zeza de Panela, Amara de Barra, Vilma de Camucim, Graça, e para todos que estão na escuta da programação da Rádio Agreste FM, essa rádio que é líder de audiência.
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6: Desejo de menina.
4: Nosso ouvinte pediu. É como um raio de sol.

Música linda do Desejo de Menina, nosso ouvinte que fez a indicação pra gente. Olha, essa vai de presente da Graça Paula aqui de Cupira, na sintonia do nosso programa, pediu a próxima pra gente mandar, do Léo Magalhães, mesa 35, a Paradijane de Paula, a Bárbara, o netinho também da Jane, enfim, a Tequinha, ouvinte especial do nosso programa, Josete, e todos que fazem parte da família da Josete, do sítio Tamanduá, né? Josete Família, o Juninho, Ligeirinho do Trevo, agora é papai, olha só. E a Cícera, não, a Cira, do Fabrico, né? Cira, nosso boa noite para você, tudo de bom, em nome da Graça Paula, nossa ouvinte, e as três irmãs da Coab, ela pediu mesa 35, Graça Paula, em nosso programa da noite. Conferindo, agora são 8h55, valendo a sintonia.

O Edinho sintonizando a gente lá em Santana do Parnaíba, São Paulo, a música de saudade. A Raposa e as Uvas. Reginaldo Rossi na programação eclética da noite.